estudiosos acharem que talvez o Apocalipse foi escrito antes do templo ser destruído. A minoria pensa nisso. A maioria entende que o templo já estava destruído, porque o templo foi destruído pelos romanos no ano 70. E como é que funciona o templo? Vocês estão vendo aí a parte central do que é uma reconstrução da maquete do templo. E aquela área interna é a área, vamos dizer, onde ficava o lugar que só podiam entrar os homens judeus. A parte de fora é a parte que correspondia ao pátio dos gentios, onde qualquer pessoa que visitava podia entrar. E nesse caso, quando ele fala para medir, ele está falando para medir aquela parte interna que você vê dentro daquelas torrezinhas que aparece ali. E aí você pode ter uma visão, o templo gigantesco, monstruoso, acho que somente por razões inexplicáveis que não está enumerado entre as sete maravilhas do mundo antigo, porque só a pedra principal que sustenta o templo tem cerca de 700 toneladas. É um negócio incrível, absurdamente gigantesco e impressionante. E hoje é como é que ele está, como é que está o espaço, a mesma área lá, com outras construções e algumas áreas preservadas lá. E aí, essas testemunhas, nós vamos já falar sobre a questão de medir o templo, essas testemunhas vão aparecer lá e disse, se alguém quiser causar-lhes dano, da boca deles sairá fogo que devorará os seus inimigos. É assim que deve morrer qualquer pessoa que quiser causar-lhes dano. Esses homens têm poder para fechar o céu de modo que não chova durante o tempo em que estiverem profetizando e têm poder para transformar água em sangue e ferir a terra com toda a sorte de pragas quantas vezes desejarem. Então, atenção, um parêntese. As pessoas que imaginam que tudo que o Apocalipse está falando vai acontecer exclusivamente naquela semana última, naquele momento final da tribulação, e que tentam entender o livro no máximo literalmente possível, o que, que eles entendem? Que esse templo é o templo mesmo. É o templo de Jerusalém, que hoje não é uma área ocupada pelos judeus, que esse templo vai ser retomado, vai ser reconstruído e vai acontecer tudo de novo como era antigamente. E ao acontecer isso, duas testemunhas vão surgir no momento em que vai haver um conflito, uma perseguição mundial contra os judeus que nessa altura vão acabar reconhecendo o Messias. É uma possibilidade, mas é difícil que o texto esteja, pelo menos, tendo a intenção de colocar as coisas nesses termos quando você entende a lógica não literal do Apocalipse. Porque depois você vai ter besta que surge da terra e do mar e eles não são animais de verdade. Eles fazem referência a uma outra realidade. E sem dúvida alguma, você pode ver que a descrição, quem é esse que fecha o céu de modo que não chova durante o tempo, só pode ser Elias, não há dúvida. E quem é esse que tem poder para transformar água em sangue e ferir a terra com toda a sorte de pragas? Só pode ser Moisés. Então, quem pensa dessa maneira, imagina que Moisés e Elias vão surgir de novo e pessoalmente, na última semana da tribulação, vão estar com poder propriamente de Deus, inclusive capaz de sair fogo da boca. Tem até cena de filme, não? Quando estão em Jerusalém e surgem algumas pessoas atirando e os dois, as duas testemunhas vão lá e acabam vencendo seus opositores com o fogo que sai literalmente da boca. Uma espécie de profeta com essa capacidade meio que draconiana aí no sentido literal da palavra. É pouco provável, na minha opinião, que o objetivo seja exatamente esse. Por quê? Porque parece que o caminho, até na própria literatura de João, é fazer uma associação nova com a ideia de templo. E que associação nova é essa? Que antigamente a visão na primeira aliança se limitou à ideia que há um lugar onde Deus está especialmente presente. Deuteronômio usa a linguagem, o lugar que Deus escolheu para pôr ali o seu nome. Quando você chega no Novo Testamento, você lê João capítulo 4, Jesus vai dar um redirecionamento para essa ideia, onde ele diz que Deus está preocupado com adoradores que o adoram em espírito e em verdade. Que a ideia não é se o Monte de Samaria

maior é na comunidade da fé. Esse negócio de ser cristão sem igreja não existe no Novo Testamento. Não tem como ter pai sem ter irmão também. Então a ideia é muito forte. É muito possível que essa ideia de medir está sugerindo o seguinte: aquele lugar do templo lá é um lugar onde podiam ir somente aqueles que eram a parte da nação e que estavam devidamente purificados. É como se a igreja, a comunidade da fé, agora composta de judeus e gentios, estivesse ali protegida contra o lugar em oposição dos gentios e das nações que representam aqueles que se opõem à obra de Deus nessa espécie de conflito. E aí, que história é essa dessas testemunhas? Testemunhas dizem respeito ao quê? Moisés é referência à lei. Elias, aos profetas. Pode muito bem ser uma referência à revelação da palavra divina que permanece como testemunha indestrutível da fé. O famoso expositor bíblico lá da Inglaterra, o Dr. Lloyd Jones, ele chegou a fazer uma afirmação interessante, em que ele entende que são uma referência ao Antigo e ao Novo Testamento. Especialmente porque essas coisas que para a gente é clara, elas não são claras ainda, elas são informação. Essa ideia de que nós somos um povo de Deus e que nós estamos dando sequência a uma história de salvação está muito clara hoje para você que está lá na frente. Mas para esses cristãos em formação, especialmente esse pessoal que diz, eu acreditei nessa ideia que eu vi, eu criei nesse Cristo, nesse profeta judaico, e que falou, e parece que a coisa está ficando cada vez pior, qual é a resposta? E aí a resposta aparece. É inclusive interessante a ideia das oliveiras e dos candelabros, das menorás. Que vem de onde? Vem de Zacarias, capítulo 4. Onde você vê a ideia de Zorobabel e o governador Josué mostrando a ideia de que o governo e a unção sacerdotal se dirigem na direção única naquele que é ungido, o Messias, provavelmente focalizando exatamente esse encontro dessa revelação que se cumpre plenamente aí. Quando eles tiveram terminado o seu testemunho, a besta, olha aí, primeira vez que ela aparece, não ficou com medo? Surgiu aí. A besta que vem do abismo os atacará. E nós vamos falar sobre a besta, quando o texto é focalizado diretamente, e irá vencê-los e matá-los. Isso pode fazer muito sentido na época, por quê? Seguramente a besta é o poder religioso e político que está pressionando e sufocando a igreja. E eles estão tendo essa ideia de que esse testemunho está sendo derrotado e vencido. A interpretação mais literal acha que vai ser o anticristo tentando matar diretamente os profetas ressurretos. É uma possibilidade, mas não sei se realmente é o objetivo do Apocalipse. Os seus cadáveres ficarão expostos na rua principal da grande cidade, que figuradamente é chamada Sodoma e Egito, que são símbolos de oposição e rebeldia e maldade total contra Deus. Sodoma dispensa explicações, Egito, lugar de opressão do povo, né? Porque, lembra, Gênesis e Êxodo estão por trás do cenário, por isso que os dois são mencionados, e onde também foi crucificado o seu Senhor. Provavelmente aqui, ou seguramente é uma referência a Jerusalém, que é vista no seu lado negativo, porque apesar de sempre ter havido cristãos, pessoas que reconheceram o seu Messias no ambiente judaico, a liderança religiosa da nação rejeitou e, claro, nós temos essa referência lá no próprio Evangelho. Durante 3 dias e meio, gente de todos os povos, tribos, línguas e nações contemplarão os seus cadáveres e não permitirão que sejam sepultados. A visão pré-tribulacionista acredita que são 3 dias e meio literais no contexto da tribulação. E que isso vai acontecer quando eles vão se alegrar e festejar, enviar presente uns aos outros, pois esses dois profetas haviam atormentado os que habitavam na terra, os que habitam na terra, mostrando aí essa alegria de sufocar e de impedir que a palavra de Deus se estabeleça. Outra ideia que envolve do lado tanto gentílico como judaico a oposição à palavra de Deus, e claro que 3 anos e meio, 1200

0: 60 dias, 42 meses, possivelmente é um tempo simbólico, tirado de onde? Da ocasião mais terrível que o povo judeu enfrentou antes da vinda do Novo Testamento, que foi a ocasião, por volta de 167 a.C., quando eles estiveram debaixo do chamado domínio Seleucida, grego, e houve um indivíduo chamado Antíoco Epifânio, que matou 40 mil judeus e sacrificou um porco no Santo dos Santos, e o período em que os sacrifícios foram suspensos foram cerca de 3 anos e meio, o que possivelmente está ligado com as chamadas 2.300 tardes e manhãs do livro de Daniel, que possivelmente são 1.150 dias inteiros. Por isso a associação aparece entre as duas partes. É possível que isso seja o elemento motivador aí, porque o texto faz referência ao que acontece. Mas depois dos 3 dias e meio, entrou neles um sopro de vida da parte de Deus, a ideia de nova criação. Eles ficaram em pé e um grande terror tomou conta daqueles que os viram. Então eles ouviram uma voz forte dos céus que lhes disse: subam para cá. E eles subiram para os céus numa nuvem enquanto seus inimigos olhavam. Naquela mesma hora houve um forte terremoto e 1/10 da cidade ruiu. 7.000 pessoas foram mortas no terremoto. Sobreviventes ficaram aterrorizados e deram glória ao Deus dos céus. O segundo ai passou, o terceiro ai virá em breve. Aqui nós temos a ideia de que nesse processo de luta e de oposição contra Deus, a intervenção divina aparece. Alguns chegam até a relacionar esse subam para cá, tentar associar com arrebatamento, especialmente quem tem a posição chamada arrebatamento no meio da tribulação. Que alguns, né, nem entrei nisso para vocês não ficarem muito preocupados, alguns acham que a igreja fica até metade, e quando a coisa for pegar forte, ela sobe no meio da tribulação, e alguns estabelecem. De qualquer maneira, a ideia é que Deus vai preservar, como preservou no passado, como vai preservar no momento da luta final, aqueles que são seus, e o terremoto é muito comum, desde o Antigo Testamento, em ocasiões em que evoca forte juízo da parte de Deus. Por isso, o terremoto aparece, surge a ideia de que esse terremoto traz um julgamento e 1/10 da cidade ruiu, e 7.000 pessoas foram mortas, a ideia de um julgamento completo para aquela ocasião, e então estão reservados ainda momentos em que a continuidade do juízo chegará. E então, diante disso, depois do anjo, depois do livrinho, depois das duas testemunhas, finalmente a última trombeta toca. O 7º anjo tocou a sua trombeta e houve fortes vozes nos céus que diziam: o reino do mundo se tornou de nosso Senhor e do seu Cristo e ele reinará para todo sempre. Uma ideia importante que é praticamente o resumo de toda a Bíblia, porque desde o começo o que Deus tinha preparado para o homem na criação é: domine ele sobre tudo. O homem foi chamado para ser esse regente governante do mundo criado. O pecado entrou, o homem rompeu-se, rompeu com Deus e distanciou-se, e aí foram surgindo vários reinos que são reinos falsos, reinos que pretendem ser reinos no lugar de Deus. Por isso é que o povo de Israel vai surgir no conflito com um grande reino. São escravos do Egito. Aí você vai ver o Egito, depois você vai ver Babilônia, você vai ver a Síria, depois o Império Grego, o Império Romano, todos esses são reinos que não têm o direito de reinar, de governar, porque só ele reina. Por isso você tem o famoso sonho da estátua de Daniel, onde você tem a cabeça de ouro, depois o tórax de prata, depois o abdômen de bronze, depois a última parte que é ferro, depois ferro misturado com barro, que é o Império Romano que permanece até hoje. Então a destruição dos reinos falsos para a chegada do reino definitivo, e aí a gente toca e canta o Messias de Handel: o reino do mundo se tornou do nosso Senhor e do seu Cristo, e ele reinará para sempre. Os 24 anciãos que estavam sentados em seus tronos diante de Deus, provavelmente fazendo referência à realidade do Antigo, do Novo Testamento, 24:12-12, prostram sobre os seus rostos e adoram, dizendo: graças te damos, Senhor Todo-Poderoso, que és, que eras, porque assumiste o teu grande poder e começaste a reinar. O reino pode demorar. Ele já chegou, começou dentro da sua vida. Quando a gente baixa, a gente dobra o joelho, se rende ao rei e a gente começa subversivamente. Todo cristão verdadeiro é um santo subversivo que luta contra o sistema. Ele sente saudade da glória do reino que vive, mas ele vive o reino para fazer diferença, para que o mundo seja um lugar melhor. Mas vai chegar a hora, vai chegar o dia em que o reino chega. E aí nós chegamos no final, e o final é muito especial. As nações se iraram, chegou a tua ira. Lembra, Salmo 2, porque se tumultuam as nações contra o Senhor e o seu ungido, né? Chegou o tempo de julgares os mortos e recompensar os teus servos, os profetas, os teus santos. Porque agora muitos desses cristãos tinham morrido, e aqueles pagãos também. Como é que vai ser? Vai ter o julgamento depois, do lado de lá. E os que temem o teu nome, tanto pequenos como grandes, destruir os que destroem a terra. E aí foi aberto o santuário de Deus nos céus. E olha que coisa. E ali foi vista a arca da sua aliança. Houve relâmpago, vozes, trovões, um terremoto e um temporal de granizo. Interessante, a arca sumiu. Ela nunca mais apareceu. A arca era o símbolo maior da presença de Deus. Qual é a maior necessidade da sua vida? Qual é o clamor que você tem, consciente ou inconsciente, ou no seu coração? É a presença de Deus que nos criou. O maior desejo da alma humana. A única coisa que nos coloca no lugar é estar diante daquele que me fez e me redimiu. O hino antigo dizia, né? E veja a face já sem véu de quem me resgatou. E a arca é a coisa mais sagrada. É aquilo que ninguém podia ver, só o sumo sacerdote uma vez por ano. Cristo rompeu, ele nos leva lá dentro. Essa arca sumiu desde a época da invasão babilônica, e todo judeu está pensando nessa época: onde está a arca? Conversei com os religiosos lá em Jerusalém e falou: não, a gente sabe, ela vai aparecer de novo no final dos tempos. E agora abre o céu, a arca aparece. Por quê? Porque nós vamos descobrir aqui na nossa lição. Não vamos deixar de lembrar das coisas importantes, práticas, que lembre, Apocalipse e a literatura de escatologia nunca foi escrito na Bíblia para a gente satisfazer curiosidade e saber qual é o RG do anticristo. Nunca foi esse o foco. A ideia era produzir temor, santidade e adoração. E aí o que a gente sabe? Primeiro, o aviso final. A paciência de Deus tem limite. Não haverá mais tempo. Esses romanos acham que eles são donos do mundo. Pode continuar fazendo o que bem entender. Esses cristãos, despreocupados, desinteressados, que não têm qualquer compromisso com Deus, também acham que tem o tempo e a vida na sua mão, no seu controle. Quando soa a sétima trombeta, diz: pessoal, acabou o aviso final, a paciência de Deus tem limite, e essa pergunta se volta para você: até quando você vai ser uma pessoa que fica enrolando e não tem? Você fica imaginando que um dia você vai ter uma vida cristã direito, você acha que você tem o tempo e algum domínio na sua mão? Nunca. Segundo, o anjo com os pés sobre a terra e o mar anuncia o domínio total de Deus e do Senhor Jesus. Parece que o mundo é romano. Parece que se você põe o pé na água ou você põe o pé na terra, você está em terras romanas. Que terra romana? Nada. O domínio será de quem é rei de direito. É aquele que tem todo o controle e absoluto domínio sobre toda a realidade. Isso deve interferir na maneira como é que a gente vive a nossa vida. A palavra doce, às vezes eu fico preocupado. E fico até às vezes triste. Fico quieto, mas fico triste. Porque eu percebo muita gente que parece que é a fonte de tranquilidade, de alegria e bênção no seu coração está em outras coisas. São as pessoas que de fato acham legal se divertir. Nossa, tem uma falta disso. As pessoas que sentem seu coração preenchido quando compram uma bugiganga qualquer. As pessoas que acham que a vida dela está mais contente agora, parece que o centro da alimentação maior do seu coração está em alguma coisa errada. Quando Deus bate a porta da nossa vida e a palavra entra, a gente sente uma coisa tão diferente. A palavra é fonte de consolação. Ela é força de verdade, ela é sustentação e ela é real. Alegria e prazer. Vê o Salmo 19. É tão interessante porque a gente vê de tudo. Mas quando você pega uma palavra de Deus assim, de jeito, ela te pega na reta e ela entra no seu coração, meu amigo, a gente sai chamando o urubu de meu louro. Você sai feliz, né? Às vezes até eu pego leve assim, a pessoa vai achar que eu sou doido, vai descobrir que sou mesmo. Então tem que dar uma disfarçada, porque o negócio é complicado. Sofrimento amargo. Sofrimento dos cristãos faz parte do plano de Deus. Você está sofrendo aí? Você está passando aperto na sua vida que você nunca entendeu? Olha, você nem sofreu um décimo do que essa geração do primeiro século sofreu. O que hoje irmãos nossos estão sofrendo em vários lugares do mundo. Às vezes eu vou encontrar gente em algumas áreas do mundo que eu tenho vergonha do meu cristianismo. Porque com pouca coisa eu fico aborrecido e insatisfeito, achando que não está acontecendo do jeito que eu queria. O texto diz que não é sinal de abandono ou de desamor, tem a ver com a soberania e sabedoria de Deus. Essa palavra de evangelho é doce, mas ela é amarga, ela machuca. E se Deus machucar você, não fique chateado, porque Ele sabe o que está fazendo. O poder de Deus é indestrutível. A ideia das duas testemunhas que representam essa ação que envolve a lei, os profetas e a palavra divina, quer ela tenha um cumprimento de dois indivíduos que representem isso no final ou não, significa que apesar de tudo que eles estão vendo, o poder de Deus é indestrutível. O povo de Deus jamais poderá ser vencido. Você é parte desse povo. Já pensou? Porque, na verdade, o que está acontecendo? Está se convertendo gente na Galácia, em Roma, na Macedônia, em tudo quanto é lugar. E aí, a Bíblia diz, lembram como eu escolhi Israel, que se tornou minha propriedade, em particular meu povo amado? Vocês, seus gentios, pagãos imundos, que nem podiam entrar no templo. Agora, você da Galácia, você da Macedônia, você do Brasil, dos Estados Unidos, da Índia, da China, do Canadá, são parte desse povo, são filhos de Deus e fazem parte dessa nova realidade. Ninguém pode destruir isso. É doideira. Nunca me esqueço do meu irmão, amigo nigeriano, lá da tribo Yorubá, que eu encontrei e falei, meu, esse cara parece que é meu irmão. Não tinha nada a ver com ele, a não ser a cruz do Calvário. É o povo indestrutível. O reino vai vencer. O reino do mundo se tornou do nosso Senhor e do seu Cristo. Ele reinará para sempre. E para fechar, a coisa mais especial, a arca da aliança, era o símbolo máximo da presença de Deus no meio do seu povo. Eu gosto muito de ler a frase em que Deus fala para Moisés e diz, Moisés, tudo bem, vai lá. Vocês vão para a terra, podem ir, ocupem, só que eu não vou com vocês. Aí Moisés diz, não, Deus, se o Senhor não for, estou fora. Porque o problema não é o que Deus dá. É como uma criança que sabe que ela quer o pai e a mãe. O problema do nosso coração é saudade de Deus. Eu não sei o que vai ser. A gente cantou semana passada. Eu não sei se eu vou rir, se eu vou pular, se eu vou ficar sem falar. Quando a gente chegar, por isso quando abre o céu e a arca está lá, quer dizer, ou você que está sofrendo na mão aí, ou você que apanhou tanto, você que não sabe, vai chegar uma hora que aquela comunhão plena, que de vez em quando Deus derruba umas gotinhas da vida da gente, a gente nunca consegue esquecer. Aí chega a hora que ela está de volta. E o reino será vencedor. E nós estaremos na presença de Deus. Baixe a sua cabeça. Ore, coloque a sua vida diante de Deus. Pense no povo de Deus. Pense na igreja lutando e vivendo através do mundo. Pense na raiz de Israel que nos alcançou e que vai ser abençoada também no final dos tempos. Pense no que Deus fez na sua vida. Eu queria só que você, no seu coração agora, glorificasse, adorasse a Deus, bendicesse, permitisse que o Espírito de Deus que está agindo aqui falasse ao seu coração enquanto a gente termina uma palavra de oração agora. Deus bondoso, Pai amado, louvado seja o teu nome. Glórias a ti, grande Senhor, Rei dos Reis, autor da salvação e da bênção na nossa vida. Senhor, ministra o nosso coração, age na nossa vida, manifesta o teu poder, a tua graça, a tua diferenciação espiritual dentro do nosso coração, para que nesta tarde nosso Senhor seja glorificado, adorado, reconhecido como rei. Oramos pelo teu povo, por esta igreja, pela tua obra no mundo, e te adoramos nesta hora, em nome de Jesus. Amém.
1: Encerramos hoje com esta pregação que nos ensina sobre a importância da Bíblia Sagrada como nossa única regra de fé e prática. Esperamos que a palavra de hoje tenha apresentado uma boa advertência sobre a responsabilidade e o cuidado que devemos tomar em relação à nossa vida cristã prática, de acordo com a Escritura. Que Deus te abençoe e até o próximo programa Conferência Bíblica na BBN.

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Encerramos juntos mais um horário na programação da nossa BBN, a Rede de Rádio Difusão Bíblica. Eu sou seu amigo Mário Sérgio e lhe fiz companhia. Juntos nós aprendemos da Palavra de Deus, juntos nós louvamos o nosso Senhor Jesus Cristo. E eu convido você a continuar ouvindo mais desta excelente programação que eu tenho certeza vai abençoar a sua vida. E que Deus esteja junto com você onde quer que esteja, esta é a minha oração. E continue aqui junto conosco, você está em família, você está na BBN. Música.

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2: Varizes na gravidez, por que aparecem? Como aliviar dores e inchaço? AVC e infarto podem ser doenças silenciosas. Obsessão por alimentação saudável existe, pode ser transtorno. A gestação provoca grandes mudanças no sistema vascular da mulher, sendo o aumento de até 50% no volume de sangue e a ação do hormônio progesterona como principais causas das varizes. Enquanto a progesterona relaxa e dilata as paredes das veias, o útero em crescimento comprime as veias da pelve, dificultando o retorno venoso das pernas. Essas varizes podem causar dor, inchaço e, em casos mais sérios, aumentar o risco de complicações como a trombose. Para aliviar os sintomas e prevenir complicações, a prática de caminhadas leves ajuda a ativar a circulação e elevar as pernas alivia o inchaço. O uso de meias de compressão graduada, sempre com indicação de um cirurgião vascular, é uma estratégia eficaz para melhorar o retorno venoso. Outras recomendações incluem dormir do lado esquerdo e manter um ganho de peso adequado e equilibrado ao longo da gestação. Especialistas alertam que doenças cardiovasculares, como já conhecidos AVC e infarto, muitas vezes se desenvolvem de forma silenciosa, com a obstrução das artérias ocorrendo sem que o paciente perceba. Dados recentes indicam que a população de baixa renda tem se tornado crescentemente vulnerável a essas graves condições, contrariando a crença de que afetavam prioritariamente as elites. A condição socioeconômica precária é um fator determinante para a saúde, com o estresse crônico sendo um gatilho para o agravamento de problemas cardiovasculares. O estresse crônico gerado por dificuldades financeiras e a pressão para sustentar a família contribuem bastante para a aterosclerose, a obstrução das artérias. Longos deslocamentos diários e condições precárias de moradia se somam ao cenário, favorecendo o desenvolvimento de infartos e AVCs. A detecção precoce de fatores de risco e o controle do estresse são essenciais. A busca por uma alimentação saudável pode se tornar prejudicial e é classificada como ortorexia nervosa, uma obsessão pela pureza da comida. Este comportamento disfuncional leva a uma rigidez extrema, exclusão radical de alimentos considerados impuros e restrições que não se justificam, como glúten e laticínios também. A obsessão gera ansiedade, isolamento social e, paradoxalmente, pode levar a desequilíbrios nutricionais pela falta de variedade na dieta. O pesquisador Wanderson Silva destaca que, no contexto brasileiro, a forte valorização da imagem corporal contribui para a adoção de padrões alimentares rígidos e errados. Embora o exercício físico se associe tanto ao interesse saudável quanto à ortorexia, a combinação com a rigidez e o foco estético o torna parte do problema. É fundamental resgatar o equilíbrio na relação com a comida, reconhecendo que uma alimentação saudável deve nutrir o corpo, a mente e também as relações sociais.
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3: As boas novas de Deus para você memorizar esta semana aqui na BBN encontram-se em Apocalipse capítulo 21, versículo 4. E Deus limpará de seus olhos toda lágrima, e não haverá mais morte, nem pranto, nem clamor, nem dor, porque já as primeiras coisas são passadas. Mais uma vez, e Deus limpará de seus olhos toda lágrima. E não haverá mais morte, nem pranto, nem clamor, nem dor, porque já as primeiras coisas são passadas. Estas são as boas novas de Deus para você memorizar esta semana aqui na BBN.

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1: A chamada da meia-noite traz até você Pérolas Diárias de Vimalgo. Graças a Deus que nos dá a vitória por intermédio de nosso Senhor Jesus Cristo. 1 Coríntios 15:57. O que devo fazer para ter vitória constante sobre a minha velha natureza? Perguntam muitos, pois na prática diária muitas vezes se nota tão pouco dessa vida vitoriosa. Mas aqui é válida a pergunta: você crê que Jesus Cristo de fato morreu na cruz? Em caso afirmativo, vale Romanos 6:6. Sabendo isto, que foi crucificado com ele o nosso velho homem, para que o corpo do pecado seja destruído e não sirvamos o pecado como escravos. No momento em que o inimigo procura nos provocar por meio de pessoas que ofendem, caluniam ou cometem outras injustiças, temos a oportunidade de provar que cremos no poder da morte de Jesus. Justamente numa ocasião assim, é que o estar crucificado com Cristo se mostra como o segredo da vitória sobre tudo que é negativo. Deus providencia para que no dia a dia sejamos constantemente confrontados com o crucificado. Por toda parte nos deparamos com a cruz. Se não tivéssemos provações, não haveria oportunidade de praticar a vitória de Jesus Cristo conquistada na cruz. Por esse motivo, deveríamos amar aqueles que nos machucam em nossos pontos mais sensíveis. Pois em cada tentação, temos a possibilidade de exclamar o que está escrito em 2 Coríntios 2:14. Graças, porém, a Deus, que em Cristo sempre nos conduz em triunfo.

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O Senhor dá força ao seu povo. O Senhor abençoa o seu povo com paz. Salmos 29:11. Muito boa noite a você nesta segunda-feira, 12 de outubro. Eu sou Lincoln Oliveira. É muito bom ter a sua companhia aqui na BBN.

Uma mulher com sede espiritual e nem sabia. Em João 4, 25, 26, o texto diz, a mulher disse-lhe, eu sei que o Messias, que se chama o Cristo, vem.

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0: Olá, querido ouvinte, é muito bom ter você para mais um programa Sabedoria para o Coração. Em nossa série Heróis, Legados de Fé da Modernidade, temos estudado as vidas de alguns heróis da fé. Em nosso estudo anterior, vimos a vida de Susanna Wesley. O verso-chave de sua vida foi Provérbios capítulo 1, versos 8 e 9. Filho meu, ouve o ensino de teu pai e não deixes a instrução de tua mãe, porque serão diadema de graça para tua cabeça e colares para o teu pescoço. Hoje nós iremos observar a vida de Oswald Chambers. Nosso texto é Lucas 11, verso 13. Em 1890, um jovem de 15 anos de idade e seu pai voltavam para casa andando depois de terem ouvido o Charles Spurgeon pregar. O rapaz disse ao pai que teria entregado sua vida a Cristo se tivesse tido a oportunidade. O pai respondeu, "Mas você pode fazer isso agora mesmo, meu filho." Ali mesmo no caminho, eles pararam e oraram juntos. O rapaz era Oswald Chambers. Anos depois, ele se tornaria membro de uma igreja batista em Londres e ingressaria numa escola de artes, determinado a ser um artista, poeta e musicista por toda a vida. 3 anos depois, ele sentiu o desejo de estudar e se preparar para o ministério. Então, largou os estudos na escola de artes e se matriculou na Faculdade de Treinamento do NUM, na Escócia. Seu desempenho acadêmico foi tão bom que depois ele foi convidado a permanecer ali como professor particular após sua formatura. Todavia, foi nessa época em sua vida que Chambers entrou no que chamaria posteriormente de a noite escura da alma, um período de dúvida e desencorajamento por sua espiritualidade indecisa, uma ausência daquilo que chamou de relacionamento pessoal com Cristo. Em vão ele tentou alcançar uma posição santificada de satisfação pessoal, uma posição que seus amigos pentecostais denominavam de vitória no topo do monte. Chambers escreveu um poema sobre esse tempo de sua vida. Ele diz, "Ó Senhor Jesus, ouça o meu clamor por uma vida consagrada, pois mordo o pó na tentativa de fugir dessa luta tenebrosa." Esse tempo de noite escura terminou com um compromisso pessoal e entrega ao Espírito de Deus, algo que chamou de batismo do Espírito Santo. Ele estava simplesmente tomando emprestado o vocabulário de seus amigos mais próximos por causa de sua associação com pentecostais e também com o movimento de santidade. Apesar de ele não falar em línguas, ele até repudiava qualquer tentativa de se provar que o batismo do Espírito Santo era o mesmo que falar em línguas. Sem dúvidas, Chambers foi influenciado por movimentos pentecostais nos anos iniciais de sua vida cristã. Por um curto espaço de tempo, ele representou a Liga da Oração, um ministério financiado pelo Movimento de Santidade na Inglaterra. Ao escrever sobre a experiência de Chambers e buscando discernir o que aconteceu com ele, usando agora uma terminologia bíblica, Wiersbe sugere que Chambers não passava de um indivíduo convertido nessa época. Um tempo depois, ele foi se preparar para o ministério na Universidade de Edimburgo, na Escócia. Enquanto estudou ali, foi profundamente influenciado pelo ministério de Alexander White, um pregador vindo do mesmo saco que Charles Spurgeon. Portanto, Oswald Chambers foi inicialmente influenciado pela pregação evangelística de Charles Spurgeon, em seguida alertado para a necessidade de total entrega ao Espírito Santo por seus amigos pentecostais, e depois mentoreado pelo púlpito de Alexander White. Agora, isso não foi tudo. Posteriormente, ele foi influenciado pela vida e ministério de D.L. Moody, através da organização na qual Chambers passou a servir como capelão. Com efeito, ele se tornou um missionário estrangeiro servindo com a YMCA, isto é, a Associação Cristã de Moços. Deixe-me ler a resolução da Associação de Moços de Paris, escrita em 1855 à medida que o movimento se organizava em torno de 2 objetivos. O primeiro objetivo era unir moços que, em relação a Jesus Cristo como seu Deus e Salvador, segundo as Sagradas Escrituras, desejam ser seus discípulos em doutrina e vida. E segundo, unir seus esforços na expansão do reino de Cristo entre homens. Por um tempo antes de entrar nessa associação, Chambers viajou pelo mundo como pregador itinerante. Dois países foram seu foco principal, nos quais viajou no decorrer de 10 anos, Estados Unidos e Japão. Numa viagem em particular aos Estados Unidos, quando tinha pouco mais de 30 anos, alguns amigos pediram que ele ficasse de olho numa jovem moça que apelidaram de Bidi, a qual viajava sozinha a caminho dos Estados Unidos em busca de trabalho. Ele ficou muito feliz em cumprir o desejo de seus amigos e ficou de olho nela. Na verdade, 2 anos depois, ele se casou com ela a fim de poder ficar de olho nela permanentemente. Seu casamento, em 1910, criaria um ministério que nenhum dos dois tinha imaginado que aconteceria. Sua esposa Bidi era uma estenógrafa, conseguindo registrar palavras a uma velocidade de 250 por minuto. Então ela começou a registrar tudo o que Oswald ensinava e pregava. Poucos anos depois, ele se convenceu de que a Inglaterra precisava de uma faculdade cristã que enfatizasse tanto o relacionamento pessoal como excelência acadêmica. A escola foi aberta e funcionava no princípio da fé, e cada mês a instituição encarava a possibilidade de fechar por falta de dinheiro. Só para você ter uma ideia de como Oswald era comprometido em orar e receber o que o Senhor desejasse prover, quando um amigo rico ofereceu financiar por completo a faculdade, Oswald respondeu: "Não, muito obrigado, porque se você fizer isso, a escola poderá funcionar por mais tempo do que Deus deseja." É de se esperar, então, que Oswald Chambers não se encaixaria bem com a etiqueta religiosa de seus dias. Ele foi até apelidado de o apóstolo do desleixo. Para muitos, seu ministério parecia ser inconsistente. Sua vida não parecia ser planejada nos mínimos detalhes. Ele partia de uma aventura de fé a outra sem muita preocupação. Quando a Primeira Guerra Mundial eclodiu em 1915, ele ficou incomodado em ficar na faculdade cristã na Inglaterra. Queria mesmo era servir nos campos de batalha, ficar perto da ação. Mas ele não era impetuoso demais para se submeter ao Espírito Santo. Ele orou: "Senhor, agradeço a Ti por este lugar onde estou, mas a dúvida começou a incomodar meu interior. Este é o lugar para mim? Talvez isso não passe de inquietação. Então ajude-me a perseverar na Tua vontade. Tranquilize-me para que não peque contra a Tua vontade." Um ano depois, ele se convenceu de que Deus o queria em outro país. Então levou Bidi e sua filha pequena para morar no acampamento militar e atuar como capelão da Associação Cristã de Moços aos soldados que estavam na base em torno de Cairo, no Egito. Então Chambers fechou a faculdade indefinidamente e partiu para o Egito com a família. Quando lá chegou para se juntar aos demais missionários, tudo mudou. Dentre as mudanças, ele informou os demais membros da associação que deveriam imediatamente deixar de lado os filmes e recitais semanais em troca de aulas de Bíblia. Ele começaria a ensinar a Bíblia aos soldados. Os trabalhadores da associação imaginaram que os soldados sairiam em massa da casa de madeira da associação, construída ali na base militar. Em sua comprida biografia, a qual li alguns anos atrás, Chambers afirma que toda a situação lhe era intrigante. A cidade de Cairo apelou aos seus sentidos de várias formas: cheiros agradáveis de lanchonetes e cafés à beira da rua e os sons misteriosos das sirenes vindos das torres de mesquitas islâmicas convocando o povo para orar. Espiritualmente, o desafio de levar o evangelho a milhares de homens numa base militar parecia ser quase atordoador. Mas lá veio ele, e ao invés de um enorme êxodo, houve um avivamento. Não demorou muito para centenas de soldados encherem a cabana da Associação Cristã de Moços para ouvir suas pregações provocantes, bem-humoradas e bíblicas. Chambers também deu início a uma reunião de oração semanal, cujo fracasso era previsível. Começou com 2 homens, mas logo cresceu e a cabana estava cheia. Pelo fato de esses homens saberem que talvez nunca voltariam para casa vivos, o evangelho se tornou uma água de esperança viva. Dentro de pouco tempo, o verso-chave de Oswald Chambers se tornou conhecido por todos na base. Ele pediu que fizessem um banner comprido da largura do palco, com Lucas 11, verso 13, escrito nele, e que pendurassem esse banner lá no palco. Dessa forma, todo mundo foi confrontado por esse texto no decorrer do ministério de Oswald Chambers. Lucas 11:13 diz: "Quanto mais o Pai Celestial dará o Espírito Santo àqueles que lhe o pedirem." Vamos levar alguns minutos para observar esse verso fundamental no ministério de Chambers. Podemos apenas imaginar como esses soldados queriam saber se Deus ouvia suas orações e se Deus também se preocupava com eles. Naquela terrível carnificina da Primeira Guerra Mundial, a pergunta seria: que tipo de oração chega a Deus? Bom, os discípulos tiveram a mesma dúvida. Veja como o capítulo 11 de Lucas começa no verso 1. De uma feita estava Jesus orando em certo lugar. Quando terminou, um dos seus discípulos lhe pediu: "Senhor, ensina-nos a orar." A propósito, eles nunca pediram que Jesus lhes ensinasse como andar sobre as águas, como acalmar uma tempestade ou alimentar milhares de pessoas com um punhado de pão e peixes. Não, "Senhor, ensina-nos a orar." E Jesus Cristo atende o pedido deles ao lhes ensinar a oração do discípulo, apesar de a igreja chamá-la de a oração do Pai Nosso. Após essa instrução, Jesus previu a próxima pergunta que surgiria na mente deles: será que Deus o Pai realmente responde à oração? Por isso, Jesus lhes conta uma história maravilhosa para ilustrar seu ensino. Veja Lucas 11, versos 5 e 6. Disse-lhes ainda Jesus: "Qual dentre vós, tendo um amigo, e este for procurá-lo à meia-noite, lhe disser: 'Amigo, empresta-me 3 pães, pois um amigo meu, chegando de viagem, procurou-me e eu nada tenho que lhe oferecer'?" Não ignore o fato de um amigo em necessidade bater à porta da casa do outro à meia-noite. Essa não é a hora mais conveniente de todas para ir à casa do vizinho. Agora, nessa cultura, viajar durante a noite não era tão incomum, especialmente quando o clima estava quente. Nesse caso, você poderia acabar com um hóspede sem qualquer aviso, e isso à meia-noite. Juntamente com esse fator, nessa cultura, a hospitalidade era considerada um dever social, especialmente em Israel. Então, agora você se vê num dilema. Não tem comida alguma para dar ao seu hóspede. Eu me lembro de aprender uma lição ou outra sobre hospitalidade. Crescendo como filho de missionário, parecia que sempre havia alguém nos visitando em casa. Muitas noites, cedi meu quarto para algum missionário, pastor ou convidado que estava de passagem. Minha mãe parecia sempre ter refeições já pré-preparadas. Comida aparecia do nada milagrosamente. Eu não sabia que ela sempre deixava a comida no freezer para o próximo convidado. Eu e minha esposa tínhamos apenas alguns meses de casados e eu ainda estava no seminário, quando num domingo à noite recebemos uma visita inesperada em nossa igreja. Um casal de missionários que eu tinha conhecido no passado. Então, depois do culto, perguntei onde jantariam, e eles disseram que não tinham planos. Então lhes disse: "Por que vocês não vêm jantar conosco lá em casa?" Eles ficaram muito felizes. Então o casal nos seguiu em seu carro. No caminho, minha esposa ficou olhando o tempo inteiro para a frente, porque sabia que o casal estava logo atrás de nós, e ela tinha bastante coisa para me falar. Ela disse: "Querido, não temos nada para comer em casa, a despensa está vazia, meu plano era pegar algo no mercado amanhã, não temos como oferecer jantar nenhum." Ela ainda disse mais coisas, mas isso é o que você precisa saber. Na verdade, ela foi muito bondosa comigo. Em seguida, adicionou: "Ah, eu acho que tem um alface em casa e queijo também. Posso fazer uma bela salada para eles." Então, servimos uma bela salada para o casal. Após o jantar, cometi o erro de perguntar ao casal: "Então, onde vocês ficarão hospedados essa noite?" Eles responderam: "Não temos planos." Minha esposa até insistiu que eles ficassem em nosso apartamento de 1 quarto. Eu e ela até improvisamos uma cama na sala. Eu ia dormir na sala de qualquer maneira, então improvisamos. A lição para mim foi: não convide ninguém para jantar na sua casa sem antes perguntar para sua esposa se tem algo para oferecer. A lição na história de Jesus é: você está preso com um convidado no meio da noite. Ah, mas o vizinho assou alguns pães à tarde e você sabe que sua única esperança é bater à porta dele e pedir alguns emprestados. O dilema é o seguinte: você pode ou ser um péssimo anfitrião e mandar o convidado para a cama com fome, ou ser um péssimo vizinho e acordar a família ao lado à meia-noite. Continue lendo Lucas 11, agora o verso 7. E o outro lhe responda lá de dentro, dizendo: "Não me importunes, a porta já está fechada, e os meus filhos comigo também já estão deitados. Não posso levantar-me para tosdar." Ou seja, o vizinho responde: olha, minha família já está na cama dormindo. Para eles, cama significava uma espécie de tapete no chão sobre o qual a família inteira dormia. Além disso, naqueles vilarejos dos dias de Cristo, o povo geralmente enfiava dentro de casa suas galinhas e bodes para que não fossem roubados durante a noite. Então, levantar-se à meia-noite significava acordar a família inteira e um bando de animais. Por isso, o homem replica: vá embora. No verso 8, Jesus diz que esse vizinho que foi acordado finalmente se levanta e dá o pão, não porque é amigo do outro, mas porque senão o outro acordará todo mundo até receber o pão. Infelizmente, o crente em geral pensa que essa história prova que você precisa ficar ali, batendo a porta, até que Deus responda a sua oração, que Deus responde somente às orações dos insistentes e persistentes. Obviamente, Paulo ensinou algo sobre a constância na oração. Devemos orar sem cessar. 1 Tessalonicenses 5,17. Mas essa não é a lição aqui em Lucas 11. Veja o verso 9. Por isso vos digo: pedi e dar-se-vos-á, buscai e achareis, batei e abrir-se-vos-á. O ensino nessa história não provém de uma comparação entre Deus e o vizinho irritado que está dormindo. Essa não é uma comparação, mas um contraste. Deus não se parece em nada com esse vizinho. Vá até ele a qualquer hora e sua porta está aberta. Veja como Jesus reforça essa verdade nos versos 11 a 13. Qual dentre vós é o pai que, se o filho lhe pedir um peixe, lhe dará em lugar de peixe uma cobra? Ou, se lhe pedir um ovo, lhe dará um escorpião? Ora, se vós que sois maus, sabeis dar boas dádivas aos vossos filhos, quanto mais o Pai Celestial dará o Espírito Santo, isto é, a melhor dádiva de todas, àqueles que lhe o pedirem. Parafraseado, se vocês que são carne e sangue, criaturas mortais, tratam seus filhos melhor do que isso, imagine como Deus Pai Imortal tratará seus filhos. Mais uma vez, repito que isso não nos absolve da intensidade e disciplina na oração, mas significa que você não arranca as forças das mãos relutantes de Deus as coisas que realmente precisa. Na verdade, quando vai ao Pai Celestial, ele já conhece sua necessidade e sua maior necessidade acontece de ser o próprio Deus. A resposta pode até não ser a que queremos ouvir ou esperamos ouvir, mas, independente do que vier, a resposta provém da mão aberta, generosa e graciosa de nosso Deus soberano, o qual nos dá também do seu Santo Espírito, a fim de que saibamos lidar com a resposta que vier dele. Gosto muito da maneira como um autor resumiu o ensino de Jesus aqui. Pedimos uma dádiva e Deus o Pai nos dá o doador. Pedimos um produto e Deus nos dá a fonte. Pedimos conforto e Ele nos dá o confortador. Pedimos poder e Deus nos dá a fonte do poder. Pedimos ajuda e Ele nos dá o auxiliador. Buscamos respostas e Deus nos dá o Espírito da verdade para habitar em nosso interior. Oswald Chambers disse o seguinte sobre a oração: oração é confiança deliberada no caráter de Deus, cujos caminhos podemos não entender quando oramos. E a vida de fé não envolve tanto subir com asas como águias, ela envolve mais andar. A fé nunca sabe para onde é conduzida, mas ama e conhece aquele que a conduz. Agora, diferente de seus mentores espirituais, homens como Charles Spurgeon, D.L. Moody e Alexander White, Oswald Chambers permaneceu no anonimato, praticamente obscuro, durante a maior parte de sua vida. Ele até disse a um amigo numa dada ocasião: sinto que preciso ser enterrado por um tempo, escondido em obscuridade. Em seguida, de repente, aparecerei, farei meu trabalho e partirei. Em certo sentido, foi precisamente isso que aconteceu. Após 2 anos no Egito, Chambers desenvolveu apendicite. Ele não quis ir ao hospital, afirmando que as macas deveriam ser reservadas para homens feridos em batalha que realmente precisavam delas. Por fim, quando seu quadro se tornou crítico, um cirurgião fez um procedimento de emergência no dia 29 de outubro. Por algumas semanas, sua vida ficou por um fio e depois pareceu se recuperar, mas logo ele sofreu uma hemorragia nos pulmões. Daí, no dia 15 de novembro de 1917, menos de 2 anos depois de sua chegada no Egito para realizar um ministério que parecia ser abençoado tremendamente pelo Espírito de Deus, para a surpresa de sua esposa, família, amigos, mantenedores e homens a quem servia, Oswald Chambers faleceu. Ele tinha apenas 43 anos de idade. Chambers foi um posto missionário obscuro próximo a Cairo, Egito, ensinando tendas cheias de soldados. Entretanto, sua vida, enfim, impactaria milhões de crentes no decorrer de várias gerações. E sua influência ainda não terminou. Ela veio do trabalho árduo das anotações que sua esposa fez. Após a morte de Chambers, Biddy e sua filha voltaram para casa e, sentindo a direção do Senhor, ela pegou suas anotações dos sermões e aulas de Chambers, anotações que ela fizera como estenógrafa, escrevendo o que ele pregou e ensinou na faculdade evangélica, no Japão, nos Estados Unidos e no Egito. Então, a partir daquilo que conseguiu registrar, editar e publicar, o mundo acabou ouvindo desse servo chamado Oswald Chambers. Até hoje, suas mensagens continuam a fornecer conhecimento sábio, pessoal, desafiador e bíblico em muitos assuntos. Então, permita-me destacar alguns comentários de Chambers sobre alguns assuntos. Primeiro, o seu encorajamento em relação a livros. Assim como Spurgeon antes dele, Chambers encorajava seus alunos a ler sobre variados assuntos. Spurgeon afirmou certa vez que o homem que nunca lê nunca será lido, o professor que nunca cita jamais será citado. Semelhantemente, Chambers era um leitor ávido e seus ensinos eram permeados com citações de outros. Numa dada ocasião, ele disse o seguinte: quando as pessoas dizem que um homem é homem de um só livro, a Bíblia, ele geralmente é também um homem de uma multidão de livros, o que faz simplesmente com que um livro, a Bíblia, seja colocado em sua devida posição de grandeza. Ele também afirmou: livros são conselheiros e professores sempre disponíveis, sempre ao lado, tendo esta vantagem sobre professores verbais. Eles estão prontos para repetir suas lições quantas vezes forem necessárias. O segundo comentário de Chambers, que é digno de nota, diz respeito à sua atitude para com certos detalhes e também administração. Ele cria que todo detalhe importava e sempre buscava melhorar a aparência das cabanas e tendas usadas pela Associação Cristã de Moços no Egito. Ele disse: um grande defeito em muitos trabalhos hoje é que não seguimos a admoestação de Salomão para fazer tudo com toda a nossa força. A tendência é afirmar: mas é só por um tempinho, por que nos preocupar desse jeito? Mesmo que o trabalho seja por apenas 5 minutos, que seja bem feito. Com esse tipo de atitude, ele era o tipo de pessoa que evitaríamos, não é? Em contraste a isso, porém, é importante destacarmos agora seu humor e espírito alegre. Ele gostava muito de rir. Ele fez algo novo, pois esperava que sua plateia risse com ele, e ele ria junto. Um homem até reclamou para sua esposa sobre o incessante humor de Oswald. Ele, na verdade, escreveu uma carta para Biddy, na qual disse: seu marido é o reverendo mais irreverente que já conheci. Tipo, que categoria de missionário diz aos seus ouvintes, como disse Chambers, continue orando, divertindo-se e sendo você mesmo? Essa não é a típica pregação que esperamos ouvir da boca de um missionário. Com frequência, o seu humor desarmava as pessoas e servia para ensinar uma lição. Ele disse certa vez: será que realmente estamos atrapalhando Deus em sua obra? Ou nos achamos incrivelmente importantes que nos perguntamos o que o Todo-Poderoso faz antes de acordarmos? Ele encorajava seus alunos com o seguinte conselho: jamais formule um princípio a partir de sua experiência. Permita que Deus seja tão original com outras pessoas como é com você. Sem dúvidas, Oswald Chambers foi um cara original. Ele escreveu em seu diário: Senhor, ajude-me a continuar radiante e feliz. Um quarto assunto digno de mencionar diz respeito ao conselho de Chambers em relação a decisões. Ele colocou o assunto simplesmente assim: confie em Deus e faça a próxima coisa, ou seja, certifique-se de que está andando com Deus. Se está, então não hesite fazer a próxima coisa que aparecer na sua vida. Com esse conselho, Chambers removeu muito do mistério em torno da vontade de Deus. Confie em Deus. Em seguida, com convicção e alegria, faça a próxima coisa que precisa ser feita. Sua esposa o registrou ensinando o assunto com as seguintes palavras: a coisa mais incrível em temer a Deus é que, quando tememos a Deus, não tememos mais nada. Mas se você não teme a Deus, temerá todas as demais coisas. Acho interessante que Oswald Chambers afirmou uma vez que a única pregação duradoura é aquela feita com a caneta. Todavia, ele nunca escreveu um livro. Apesar de existirem cerca de 30 livros atribuídos à sua autoria, incluindo seu famoso devocional Tudo para Ele, todos eles foram organizados por sua esposa, Biddy Chambers. O devocional Tudo para Ele já vendeu milhões de cópias. Foi traduzido para 39 idiomas e ainda continua sendo traduzido para outras línguas hoje. Quando Biddy morreu em 1966, ela estava envolvida na edição mais recente do devocional. Após a morte de Biddy, a filha do casal assumiu o trabalho e se envolveu em mais projetos literários, utilizando o material de seu pai, até que morreu em 1997. As duas seguiram o conselho do marido e pai, Oswald Chambers. Ore pela sabedoria de Deus através de seu espírito. Confie nele e, em seguida, faça o que precisa ser feito. O que quer que seja, pode ser o que Deus deseja que você faça hoje. Que Deus o abençoe e espero você para o nosso próximo encontro.
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2: Como os alemães transformam sacadas de casa em mini-usinas de energia? Não é tudo igual. As diferenças entre os oceanos Pacífico e Atlântico. Salário de CEO e benefícios turbinados. As estratégias de empresas na disputa por talentos em IA no Brasil. Mais de 1 milhão de mini-usinas solares plug-in foram instaladas em sacadas na Alemanha nos últimos 3 anos. Esse sistema gera e armazena energia, reduzindo e muito a conta de luz dos consumidores. O investimento se paga em até 7 anos, com eletricidade mais barata que a da rede convencional. A Alemanha incentiva a instalação desses equipamentos com isenção de impostos e regras simplificadas, permitindo que moradores instalem sem burocracia. A tecnologia está se espalhando e despertando interesse em países como Japão, Brasil e Estados Unidos. A meta alemã é alcançar a neutralidade de carbono até 2045. Os sistemas podem suprir até metade da eletricidade de uma família pequena e duram mais de 30 anos. Especialistas recomendam avaliar o espaço, posição solar e consumo antes da compra, preferindo produtos de qualidade. Essa iniciativa facilita o acesso à energia limpa, mesmo para quem mora em apartamentos alugados. Os oceanos Pacífico e Atlântico possuem características distintas como temperatura e salinidade, que influenciam suas águas e ecossistemas. Essas diferenças afetam a densidade, cor e presença de fitoplâncton, base da cadeia alimentar marinha. Apesar das variações, as águas dos dois oceanos se misturam continuamente, sem barreiras reais. O mito da separação por uma linha invisível entre os oceanos é falso, explicam os especialistas. As transições ocorrem por frentes oceânicas que causam diferenças visuais temporárias, mas não impedem a mistura das águas. Essas zonas são naturais e importantes para a biodiversidade, atraindo peixes e espécies migratórias. Por outro lado, a poluição pode agravar esses contrastes, gerando impactos negativos como proliferação de algas nocivas e perda de oxigênio. As diferenças entre os oceanos influenciam o clima, a pesca e a navegação, ressaltando a importância de preservar esses ecossistemas vitais para o planeta e a vida humana. A demanda por engenheiros de inteligência artificial cresce rápido no Brasil, impulsionada pela adoção da IA generativa nas empresas. Profissionais experientes recebem salários altos, benefícios diferenciados, em alguns casos até participação societária. O mercado está aquecido e recruta desde especialistas até talentos em desenvolvimento. A função de engenheiro de IA reúne conhecimentos em ciência de dados, programação e computação em nuvem, atuando na criação e na aplicação de modelos para soluções como chatbots e automação. Empresas brasileiras e estrangeiras disputam os profissionais, que frequentemente recebem ofertas para trabalho remoto e remuneração em dólar. Diante da escassez de mão de obra qualificada, muitas companhias investem em capacitação interna e atraem talentos com salários a partir de R$ 7 mil em regime CLT. A rotina de alguns profissionais inclui longas jornadas e múltiplos empregos, refletindo o crescimento acelerado e a transformação do mercado de tecnologia no país.
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3: As boas novas de Deus para você memorizar esta semana aqui na BBN encontram-se em Apocalipse capítulo 21, versículo 4. E Deus limpará de seus olhos toda lágrima, e não haverá mais morte, nem pranto, nem clamor, nem dor, porque já as primeiras coisas são passadas. Mais uma vez, e Deus limpará de seus olhos toda lágrima, e não haverá mais morte, nem pranto, nem clamor, nem dor, porque já as primeiras coisas são passadas. Estas são as boas novas de Deus para você memorizar esta semana aqui na BBN.

0: 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Seja bem-vindo ao programa Recebendo a Mensagem de Deus, do pastor Lud Gous. 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Vamos ouvir?
1: A maioria das pessoas concordaria com o salmista quando ele diz no Salmo 53, versículo 1, desonesto no seu coração, não há Deus. Mas concordariam com a última frase do versículo 1, não há ninguém que faça o bem? Não apenas há muitos que não fazem o bem. Diz aqui, não há ninguém que faça o bem. Se você não tem certeza se concorda com isso, ouça o versículo 2. Deus olhou desde os céus para os filhos dos homens para ver se havia algum que tivesse entendimento e buscasse a Deus. O que você acha que Deus encontra? Alguém o entende? Alguém o busca? Para a resposta, leia o versículo 3. Desviaram-se todos e juntamente se fizeram imundos. Não há quem faça o bem. Não. Nem sequer um. Que acusação devastadora. Isso está de acordo com o que Paulo diz em Romanos capítulo 3, versículo 23. Porque todos pecaram e destituídos estão da glória de Deus. De fato, anteriormente em Romanos capítulo 3, Paulo cita este mesmo salmo como base para seu argumento de que todos pecaram e carecem da glória de Deus. Não é apenas o tolo que diz que não há Deus, que é pecador, perverso e separado de Deus. Todos nós estamos em extrema necessidade, porque somos todos pecadores separados de Deus. Precisamos de um Salvador. Jesus é a única provisão de Deus para essa necessidade desesperadora que todos nós temos. Ele é o único mediador entre Deus e os homens. Deixe-me encorajá-lo a se voltar para Ele e confiar nele de todo o seu coração agora mesmo, confiando no que Paulo declarou em Romanos capítulo 6, versículo 23. O salário do pecado é a morte, mas o dom gratuito de Deus é a vida eterna por Cristo Jesus, nosso Senhor.
0: Se você gostou desse programa e tem algum comentário ou pedido a fazer, fique à vontade para nos escrever aqui no rede@bbnmedia.org. A versão portuguesa deste programa é uma produção da BBN. Obrigado e até o próximo programa.

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2: 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Para onde me irei do teu espírito, ou para onde fugirei da tua presença? Se subir ao céu, tu aí estás. Se fizer no Seol a minha cama, eis que tu ali estás também. Se tomar as asas da alva, se habitar nas extremidades do mar, ainda ali a tua mão me guiará e a tua destra me susterá. Se eu disser: oculte-me as trevas, torne-se em noite a luz que me circunda. Nem ainda as trevas são escuras para ti, mas a noite resplandece como o dia. As trevas e a luz são para ti a mesma coisa. Você pode ocultar seus pensamentos do seu cônjuge, dos seus filhos, dos seus pais, mas não pode ocultá-los de Deus. Essa percepção é um prego muito mais alto do que podemos alcançar para colocar o nosso chapéu, ou seja, nossa cabeça, versículo 6. Não tenho para onde escapar com os meus pensamentos. A única coisa que posso fazer é permitir que o teu espírito purifique todos os recantos da minha mente, para que o meu coração possa ser habitado e controlado pelo teu amor. No fundo do mar, ou nas extremidades dos oceanos, o teu espírito penetra o meu ser e desvenda todos os meus pensamentos. À primeira vista, isso pode parecer uma restrição da minha liberdade, uma ditadura divina coagindo a minha mente. Ao contrário, é uma libertação, pois desde o Gênesis, o Senhor viu que era grande a maldade do homem na terra e que toda a imaginação dos pensamentos do seu coração era má continuamente. Deus não vai mandar outro dilúvio para destruir os pecadores. Ele fez derramar o sangue do seu Filho na cruz para purificar o coração dos pecadores. Oremos ao Senhor. Senhor, purifica os nossos corações de todo pensamento mau, para que neles possamos habitar livremente. Em nome de Jesus. Amém.
1: Este texto foi extraído do livro Salmos para a Família, de João Falcão Sobrinho, AD Santos Editora. 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

houve algum motivo para que essa ovelha se desgarrasse. Deu ela ouvidos à voz enganosa, procurando novas pastagens, partiu na busca de prazeres. O retorno da ovelha que se foi é tarefa prioritária e urgente. Convém, pois, que ela retorne depressa ao seu aprisco, junto ao bom pastor.

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2: Senado fica sem representantes da Constituinte pela primeira vez desde 1988. Da Rádio Senado, Rodrigo Rezende.
3: Depois de quase 40 anos da promulgação da Constituição Cidadã, em 1988, pela primeira vez em 2027, o Senado não terá entre seus integrantes pelo menos um representante que participou da Assembleia Constituinte na década de 80. No caso da Câmara dos Deputados, apenas um representante da Constituinte de 1988 conseguiu mandato a partir de 2027. Da Rádio Senado, Rodrigo Rezende.
2: Especialista em saúde pública explica que o orçamento da saúde está mal distribuído. Da Rádio Câmara, Agui Pontes.
4: O projeto de lei orçamentária de 2027 prevê que seja investido na saúde 272 bilhões e 200 milhões de reais. Apesar dessa cifra parecer extraordinária, o médico e presidente da Associação Brasileira de Saúde Pública, AbrasRômulo, diz que o valor investido na saúde não está apenas abaixo do necessário, como também é mal direcionado. A quantidade e qualidade dos recursos se tornou uma questão desde a pandemia. Nesse contexto, segundo abraço Rômulo, o Sistema Único de Saúde sofreu um processo de desgaste no qual ainda se recupera. Além disso, o SUS estava até pouco tempo em um momento de estagnação financeira. Não teria havido ainda tempo suficiente para alocar todos os recursos que aumentaram há muito pouco tempo. Segundo ele, cerca de 40 bilhões foram somados às contas do SUS, mas não de forma organizada.
5: A grande disputa que nós temos na política pública é quais são as suas prioridades. Como é que nós vamos fazer esta alocação? Então essa é uma decisão que precisa ser tomada e é preciso, portanto, aumentar o investimento no setor saúde e em setores que são fundamentais para bem-estar da população. Então trata-se de definição de prioridades.
4: Da Rádio Câmara, de Brasília, Agui Pontes.
2: Criação de vagas em universidades públicas pode ter estudos sobre procura pelo curso e necessidades sociais. Da Rádio Senado, Alexandre Campos.
6: O Senado deve iniciar a discussão de um projeto que passa a exigir das instituições públicas de ensino superior a chamada análise de oferta, antes que decidam pela criação, expansão, modificação ou extinção de cursos e aumento ou diminuição de vagas. Pelo texto, nesse documento, devem ser consideradas a demanda pelo curso e as necessidades sociais, regionais e nacionais de formação. Além disso, farão parte do estudo a análise histórica de ocupação de vaga, evasão e conclusão, a disponibilidade de pessoas e de infraestrutura para manter a qualidade da oferta, bem como a importância acadêmica, social e regional do curso. Todas essas informações, incluindo a decisão fundamentada, deverão estar disponíveis na internet em formato acessível e aberto 30 dias após a definição e ao longo de 5 anos. Independentemente do que for apurado nesse estudo prévio, será preservada a autonomia das instituições na hora de bater o martelo quanto à ampliação ou até mesmo à redução da oferta de vagas. Da Rádio Senado, Alexandre Campos.
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0: As boas novas de Deus para você memorizar esta semana aqui na BBN encontram-se em Apocalipse capítulo 21, versículo 4. E Deus limpará de seus olhos toda lágrima, e não haverá mais morte, nem pranto, nem clamor, nem dor, porque já as primeiras coisas são passadas. Mais uma vez, e Deus limpará de seus olhos toda lágrima, e não haverá mais morte, nem pranto, nem clamor, nem dor, porque já as primeiras coisas são passadas. 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
1: Jesus ensinou de maneira muito clara como nós devemos viver aqui na terra, já como cidadãos do reino dos céus. Sobre o alimento espiritual para a nossa vida, dependerá da nossa companhia constante com o Senhor Deus. Ele é o nosso Pai. Nós precisamos ouvir dele as instruções. Nós temos que aprender sempre da sua palavra. Nós temos que entender a sua vontade. E isso nós conseguimos pela oração, quando conversamos com Deus. Então Jesus dedicou boa parte do tempo e vivia em sintonia com o Pai, mas ele também aproveitou para ensinar os discípulos sobre a oração. Mateus capítulo 6, a partir do versículo 5, nós vamos ver Jesus instruindo. Em primeiro lugar, ele diz, nós não temos que fazer da oração um ritual, alguma coisa automática, alguma coisa mecânica que as pessoas observem, e aquilo vai representar o grau da nossa santidade, nossa proximidade com Deus. A oração tem que ser feita pessoalmente. Jesus ensinou até no quarto com a porta fechada, e ele diz que o Pai vê. Ele diz também para não fazermos repetições vazias, e até ele anuncia assim, há pessoas que oram repetindo as palavras várias vezes, pensando que serão respondidas. Mas não é para nós orarmos assim, porque o Pai sabe o que é que nós estamos tendo que receber. Ele vai nos atender. Então ele ensinou com as palavras, Pai nosso que estás nos céus, santificado seja o teu nome, venha o teu reino, seja feita a tua vontade assim na terra como no céu. Dá-nos hoje o pão para este dia. Vamos parar aqui nesta frase da oração de Jesus e lembrar que não são apenas palavras para serem repetidas de qualquer maneira. Podemos, devemos saber esta oração de cor, usá-la desde que façamos isso com o nosso coração envolvido em cada frase, em cada pensamento. Quando ele fala sobre o pão de cada dia, ele está falando de uma moderação na nossa vida, nós aprendermos a viver com aquilo que é necessário. Já no livro de Provérbios ouvimos isso. O sábio Iagur que está falando aqui, primeiro ajuda-me a ficar longe da falsidade e da mentira. Segundo, não me des nem pobreza nem riqueza, dá-me apenas o que for necessário. Pois se eu ficar rico, pode ser que te negue e diga quem é o Senhor. E se eu for pobre demais, pode ser que roube, com isso desonre o nome do meu Deus. Portanto, na oração nós pedimos ao Senhor que ele nos dê aquilo que é suficiente, aquilo que é bom para nós. O pão de cada dia é uma expressão tão simples, poética, diz tudo, né? Que a nossa vida está completamente nas mãos do Criador que nos sustenta. Confiemos nele a cada dia. Amém.
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Muito bom dia a você nesta madrugada de terça-feira, 13 de outubro. É sempre uma alegria estar em contato com você e algo que tem facilitado isso é o nosso número no WhatsApp que eu vou passar para você fazer esse contato conosco. Anote aí. 41-995-11-1020. Eu vou repetir. 41-995-11-1020. Se você está fora do Brasil, coloque o símbolo de mais e o número 55 à frente.

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O coração alegre é como o bom remédio. Primeira parte de Provérbios, capítulo 17, versículo 22. 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

0: bem-vindo ao programa Palavras de Louvor. Esse programa é baseado nos estudos do Dr. Donald Hubbard, pastor e professor da Bíblia. Nós agradecemos a Deus pelo privilégio de, nos próximos minutos, apresentar a você verdades contidas na Palavra de Deus e suas aplicações para os nossos dias. Vamos então a mais um estudo no programa Palavras de Louvor. Apresentação, Lincoln Oliveira.
1: Vamos imediatamente para o terceiro capítulo do Evangelho de João, onde já descobrimos que Jesus determinou a necessidade de um novo nascimento. E ele disse ser necessário não apenas um nascimento, mas dois. Ele disse isso para um dos homens mais religiosos e respeitados em Israel, um homem chamado Nicodemos. Nicodemos era um homem dentre os fariseus, um homem profundamente religioso. Ele era um membro do Sinédrio e profundamente respeitado também, porque era mestre em Israel. Por isso, este homem representava o melhor, o mais elevado e fino que Israel poderia oferecer nos dias de Jesus. Nosso Senhor Jesus Cristo disse com toda a franqueza que ele precisava nascer de novo. Esta é a necessidade de todas as pessoas, nascer de novo. Vamos abrir nossa Bíblia em João capítulo 3 e começaremos a ler no verso 1. E havia entre os fariseus um homem chamado Nicodemos, príncipe dos judeus. Este foi ter de noite com Jesus e disse-lhe: Rabi, bem sabemos que és mestre, vindo de Deus, porque ninguém pode fazer estes sinais que tu fazes se Deus não for com ele. Vamos parar um pouquinho nossa leitura e fazemos uma pergunta. Por que Nicodemos visitou Jesus à noite? Algumas pessoas já especularam que foi devido ao medo que Nicodemos tinha de ser visto. Medo do que os outros poderiam pensar. Isto é, ele tinha medo que sua reputação fosse atingida. Isso se deu devido ao fato de Jesus ser considerado um mestre de estilo diferente nos seus dias. Ele ensinava verdades que eram de alguma forma difíceis de serem aceitas pelos outros. Nicodemos desejava ser bem cuidadoso e parecer o mínimo possível ter qualquer ligação com os discípulos de Jesus. Essa é a razão, segundo alguns, dele ter ido à noite, simplesmente porque tinha medo do que as outras pessoas diriam. Outros têm especulado que foi devido ao fato de Jesus ser um homem muito ocupado com seu ministério durante o dia. Nicodemos não queria pressionar a Jesus durante o dia, mas queria ter tempo suficiente para ter uma conversa profunda com Jesus, e por isso buscou-o nas horas da noite. Obviamente que não sabemos a resposta, visto que o texto não diz. Fico pensando se não foi porque o próprio Nicodemos não conseguia descansar até que conseguisse resolver a questão que tanto o incomodava. Jesus estava sempre disposto a ouvir um inquiridor honesto e desejou muito atender a Nicodemos em suas dúvidas, mesmo que já fosse tarde da noite. Nicodemos se aproximou e disse: Rabi, bem sabemos que és mestre, vindo de Deus, porque ninguém pode fazer estes sinais que tu fazes se Deus não for com ele. Foi assim que Nicodemos começou esta conversa com Jesus. Mas para mim, o verso 2 nos diz que Nicodemos abriu seu coração nesta conversa com Jesus. Veja que a primeira coisa que ele fez foi tentar se esconder dentro da multidão. Às vezes, nós também fazemos isso. Ele começou dizendo que bem sabemos. Você já parou para pensar que frequentemente usamos esta expressão? estão dizendo ou dizem por aí? Quem são eles ou quem diz o quê? O que Nicodemos queria dizer com sabemos? Veja que Nicodemos está tentando se esconder na multidão. Nicodemos não desejava ir até Jesus e dizer-lhe: Jesus, eu sei que tu és mestre que vem de Deus. Nicodemos não desejava se comprometer com um relacionamento positivo neste momento. Mas veja que Jesus não deixa que ele saia sem isso. Jesus expôs aquela conveniência de esconder-se da multidão que Nicodemos tinha e tornou seu relacionamento muito pessoal, lhe respondendo no verso 3. Jesus respondeu e disse-lhe: na verdade te digo que aquele que não nascer de novo não pode ver o reino de Deus. Se pudesse parafrasear para nossa linguagem hoje, ficaria assim: Nicodemos, eu realmente não me importo com o que os outros dizem que sabem. E você, Nicodemos, o que você acha? O que passa pela sua cabeça com relação às suas convicções espirituais sobre mim e sobre o novo nascimento? Quero que você perceba um princípio extremamente importante de nosso estudo bíblico, particularmente sobre a vida e os ensinos de Jesus apresentados em João capítulo 3, verso 3. Deixe-me ler de novo este verso. Na verdade te digo que aquele que não nascer de novo, a expressão grega na verdade, seria o amém, amém. Ela significa verdadeiramente. Agora, os ensinos de Jesus, onde quer que você os encontre, introduz um assunto com um duplo na verdade. Ele chama sua atenção para uma tremenda verdade espiritual. E algo muito importante está agora para ser ensinado. Isso ficou bem claro? Há um profundo ensino de Jesus neste capítulo. Jesus disse: na verdade, vos digo. Olhe com atenção, pois algo importante está a caminho, e Jesus não quer que nossa atenção seja desviada. Isto é tão importante que ele apresenta uma maneira de capturar nossa atenção. O que é que ele está ensinando aqui? Que aquele que não nascer de novo não pode ver o reino de Deus. Assim, Jesus imediatamente expõe a conveniência de Nicodemos com relação à multidão. E diante de Jesus, ele é confrontado com a necessidade de estabelecer um relacionamento pessoal diante de Jesus. Nicodemos também disse: Rabi, bem sabemos que és mestre vindo de Deus. Creio que encontramos algo poderoso no verso 2. Rabi, bem sabemos que és mestre vindo de Deus. Mas veja que Nicodemos estava falando com Deus que desceu para nos ensinar. Não se trata do fato de Jesus ser um professor que tivesse vindo de Deus, mas que ele era o próprio Deus que desceu para os ensinar. Jesus então falou amorosamente com Nicodemos, de forma muito penetrante, mostrando a ele a necessidade de nascer do Espírito Santo. Como é frequente tentarmos nos escondermos de Jesus. E particularmente, isso se torna verdade quando nos defrontamos com a necessidade de termos uma fé salvadora em Jesus Cristo. Você se lembra como era frequente darmos todo tipo de desculpas e argumentos para racionalizar nosso comportamento e acharmos assim uma desculpa para não nascermos de novo? Puxa, às vezes, essas desculpas vinham como uma enxurrada. Qualquer pessoa que faz um curso de evangelismo pessoal descobre as variadas desculpas que as pessoas dão para não se tornarem seguidoras de Cristo. Alguns dizem: bem, eu não posso ser crente por causa das coisas que terei de abrir mão. Outros dizem de forma bem cruel que seus amigos não são cristãos e eles não querem se afastar de seus amigos. Há muitos também que encontram milhares de desculpas para não se tornarem cristãos. O mais interessante é que depois que todos os argumentos usados para não se tornarem cristãos caem por terra, a razão básica é que eles não desejam fazê-lo. Esse era o problema de Nicodemos. Veja que ele era religioso, responsável, um judeu respeitável, cheio de moral, muito refinado, educado, um homem de muito destaque em sua comunidade. E foi para esse homem a quem Jesus disse: necessário vos é nascer de novo. Ele precisava nascer de novo do Espírito, assim como todos os homens. Mas a pergunta que deve ser feita é: o que significa nascer do Espírito? Dentre outras coisas, Jesus indicava três faces da verdade. E gostaria de agora apresentar a você a primeira face desta verdade. E depois veremos as outras duas no seu devido tempo. A primeira afirmação que Jesus fez sobre o novo nascimento é que é algo novo. Jesus disse no verso 7: não te maravilhes de te ter dito, necessário vos é nascer de novo. Jesus usou a palavra nascer de novo, que também pode ser traduzida por nascido do alto. As palavras de novo podem ser traduzidas como do alto. Jesus estava falando de uma mudança radical na vida de um homem. Uma mudança tão radical e tão diferente que somente poderia ser descrita como uma pessoa que volta a nascer e começa tudo novamente. Começar uma vida nova, na verdade, significa nascer do alto. Isto, obviamente, confundiu a Nicodemos, porque Nicodemos, nessa conversa com Jesus, perguntou duas vezes como um homem poderia nascer duas vezes, ou como um homem poderia nascer de novo. Olhe no verso 4. Disse-lhe Nicodemos: como pode um homem nascer sendo velho? Pode, porventura, tornar a entrar no ventre de sua mãe e nascer? Você pode ver a confusão escrita nas feições de Nicodemos. Jesus usou a expressão nascido de novo ou nascer do alto, e imediatamente Nicodemos pensou que se tratava de um nascimento físico. Note o que lemos no verso 9. Nicodemos respondeu e disse-lhe: como pode ser isso? Será que um homem poderia retornar ao ventre de sua mãe repetindo o processo biológico? Jesus imediatamente afirma que o novo nascimento é de origem espiritual. Devemos esclarecer bem este ponto. O novo nascimento não é uma reforma, nem tampouco uma daquelas famosas promessas de ano novo que duram apenas alguns dias antes de serem quebradas. Jesus não está falando de uma mera reforma do ser humano. O que Jesus está falando é uma transformação. Tudo está relacionado com um indivíduo que se transforma em algo que ele jamais poderia ser. Jesus não está se referindo a uma mudança gradual, mas a uma transformação instantânea. E mais uma vez, quero enfatizar que o novo nascimento não é o que alguém pode fazer para Deus, mas o que Deus já fez por uma pessoa. Jamais se esqueça que o novo nascimento é de origem espiritual. Deus dá ao pecador arrependido uma nova vida. O passado se vai e a vida se torna maravilhosamente nova. Veremos mais sobre isso em nosso próximo programa, quando estudaremos juntos a palavra de Deus. Pai, muito obrigado pela oportunidade de partilhar a mensagem de Jesus Cristo e sobre o novo nascimento hoje. Em nome de Jesus, amém.
0: Fica por aqui mais um Palavras de Louvor, um programa baseado nos estudos do Dr. Donald Hubbard e apresentado por Lincoln Oliveira. Esperamos que o estudo de hoje tenha servido para fazê-lo crescer em seu relacionamento com Deus. Esperamos contar com a sua audiência em nossa próxima edição. Até lá, e que Deus lhe abençoe.

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2: Varizes na gravidez, por que aparecem? Como aliviar dores e inchaço? AVC e infarto podem ser doenças silenciosas. Obsessão por alimentação saudável existe e pode ser transtorno. A gestação provoca grandes mudanças no sistema vascular da mulher, sendo o aumento de até 50% no volume de sangue e a ação do hormônio progesterona como principais causas das varizes. Enquanto a progesterona relaxa e dilata as paredes das veias, o útero em crescimento comprime as veias da pelve, dificultando o retorno venoso das pernas. Essas varizes podem causar dor, inchaço e, em casos mais sérios, aumentar o risco de complicações como a trombose. Para aliviar os sintomas e prevenir complicações, a prática de caminhadas leves ajuda a ativar a circulação e elevar as pernas alivia o inchaço. O uso de meias de compressão graduada, sempre com indicação de um cirurgião vascular, é uma estratégia eficaz para melhorar o retorno venoso. Outras recomendações incluem dormir do lado esquerdo e manter um ganho de peso adequado e equilibrado ao longo da gestação. Especialistas alertam que doenças cardiovasculares, como já conhecidos AVC e infarto, muitas vezes se desenvolvem de forma silenciosa, com a obstrução das artérias ocorrendo sem que o paciente perceba. Dados recentes indicam que a população de baixa renda tem se tornado crescentemente vulnerável a essas graves condições, contrariando a crença de que afetavam prioritariamente as elites. A condição socioeconômica precária é um fator determinante para a saúde, com o estresse crônico sendo um gatilho para o agravamento de problemas cardiovasculares. O estresse crônico gerado por dificuldades financeiras e a pressão para sustentar a família contribuem bastante para a aterosclerose, a obstrução das artérias. Longos deslocamentos diários e condições precárias de moradia se somam ao cenário, favorecendo o desenvolvimento de infartos e AVCs. A detecção precoce de fatores de risco e o controle do estresse são essenciais. A busca por uma alimentação saudável pode se tornar prejudicial e é classificada como ortorexia nervosa, uma obsessão pela pureza da comida. Este comportamento disfuncional leva a uma rigidez extrema, exclusão radical de alimentos considerados impuros e restrições que não se justificam, como glúten e laticínios também. A obsessão gera ansiedade, isolamento social e, paradoxalmente, pode levar a desequilíbrios nutricionais pela falta de variedade na dieta. O pesquisador Wanderson Silva destaca que, no contexto brasileiro, a forte valorização da imagem corporal contribui para a adoção de padrões alimentares rígidos e errados. Embora o exercício físico se associe tanto ao interesse saudável quanto à ortorexia, a combinação com a rigidez e o foco estético o torna parte do problema. É fundamental resgatar o equilíbrio na relação com a comida, reconhecendo que uma alimentação saudável deve nutrir o corpo, a mente e também as relações sociais.
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3: As boas novas de Deus para você memorizar esta semana aqui na BBN encontram-se em Apocalipse capítulo 21, versículo 4. E Deus limpará de seus olhos toda lágrima, e não haverá mais morte, nem pranto, nem clamor, nem dor, porque já as primeiras coisas são passadas. Mais uma vez, e Deus limpará de seus olhos toda lágrima, e não haverá mais morte, nem pranto, nem clamor, nem dor, porque já as primeiras coisas são passadas. 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

0: Olá, bem-vindo à nossa mensagem de esperança e encorajamento, Pão Diário. Hoje vou ler o texto de John Blaise com o título Conquistando Montanhas Juntos, baseado em 1 Samuel, capítulo 20, entre os versículos 35 e 42. Talvez você tenha visto ou ouvido uma variação desse ditado. Se quer ir rápido, vá sozinho. Se quiser ir longe, vá acompanhado. É interessante, mas há alguma pesquisa sólida que nos assegure de que essas palavras são verdadeiras? Pesquisadores britânicos e americanos demonstraram que, quando juntas, pessoas estimam que a altura de uma montanha é muito menor do que quando estão sozinhas. Em outras palavras, o apoio social é importante, tanto que permite que até mesmo o tamanho das montanhas pareça menor em nossa mente. Davi descobriu que esse tipo de incentivo era sincero e verdadeiro em relação à sua amizade com Jônatas. A ira ciumenta do rei Saul era como uma imensa montanha na história de Davi, fazendo-o temer pela própria vida. Sem algum tipo de apoio, nesse caso, de seu amigo mais próximo, a história poderia ter sido drasticamente diferente. Mas Jônatas, frustrado pelo modo como seu pai havia desonrado Davi, ficou ao lado do amigo. Por que ele deve morrer? Perguntou ele. A amizade deles tinha um propósito divino e fortaleceu Davi, permitindo que ele se tornasse o rei de Israel. Nossas amizades são importantes e quando Deus está no centro delas, podemos encorajar uns aos outros para realizar obras ainda maiores do que imaginamos. E você, onde encontra seu apoio social? Quem você pode encorajar com a sua amizade? Pense nisso. Eu sou a Clarice Fogaça e essa foi a nossa mensagem do dia.
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1: Efésios capítulo 1 fala sobre o Pai iniciando, o Filho colocando em prática e o Espírito Santo capacitando. O que eu encontro nessa maravilhosa doxologia é o que eu chamo de 10 razões para louvar a Deus. A primeira está no versículo 3. Ele nos abençoou com todas as bênçãos espirituais. É por isso que eu louvo a Deus. Ele é quem inicia, Ele me abençoa. Não sou eu que abençoo Deus, é Ele quem nos abençoa. No livro de Colossenses, capítulo 2, versículo 10, diz: vocês receberam a plenitude. Não é magnífico? E observe, são bênçãos espirituais, o que significa que muitas não são vistas pelos olhos humanos. A segunda razão de louvar a Deus está no versículo 4. Como também nos elegeu nele antes da fundação do mundo, para que fôssemos santos e irrepreensíveis diante dele em amor. Deus escolheu a mim e a você, e a Bíblia diz que nos elegeu nele antes da fundação do mundo. E o objetivo disso é para que fôssemos santos e irrepreensíveis diante dele em amor. Chegamos agora na terceira razão para louvarmos a Deus, que é o fato de termos sido predestinados. Não deixe de notar as duas primeiras palavras do versículo 5. Veja comigo. Em amor nos predestinou para sermos adotados. A motivação dessa atitude de Deus é o amor. O resultado da atitude é a adoção. Nós fomos predestinados para ser dele, e como filhos adotados, temos os mesmos direitos e privilégios do filho, que é parte do pai. É um pensamento maravilhoso. Quando fomos adotados? Lá atrás, quando cremos que Jesus era o Filho de Deus, nosso Salvador. Mas nós poderíamos não ter crido? A resposta é não. Se nós fomos escolhidos, não haveria outro jeito. A obra irresistível de Deus em nossas vidas garantiu espiritualmente o cumprimento do plano soberano de Deus. Você pode pensar, não consigo entender direito, quer dizer, temos uma responsabilidade humana, temos o poder de eleição de Deus, temos nossa vontade e temos a vontade do Pai. Explique mais sobre isso. Bom, eu gosto da maneira como um professor do seminário falou sobre essa questão. Veja, tente explicar a eleição e você poderá perder a cabeça. Tente explicar como não é eleito e você poderá perder sua alma. E aí um engraçadinho da turma respondeu: não se eu estiver entre os eleitos. Existem duas vias em uma mesma estrada. Sem isso, acontece uma batida. Sem isso, é destruição. Sem isso, não funciona. Elas precisam estar paralelas e nunca se encontrarem. Duas grandes verdades são apresentadas pelas Escrituras: a responsabilidade humana de crer e a escolha soberana de Deus. Alguém disse isso da seguinte forma: quando você entrar pelos portais do céu, verá escrito: qualquer pessoa pode entrar. Quando você entrar e olhar para trás, verá, eleito desde a criação do mundo. Pela minha perspectiva, vejo isso como uma necessidade de responder ao Evangelho e apresentar o Evangelho a quantos puder. Da perspectiva de Deus, tudo está planejado e Ele vê isso antes do acontecimento. É como se fosse um fato determinado, resolvido. Talvez você diga, bom, Pastor Fernando, isso parece uma teoria de Paulo. Ele entra nesse assunto de vez em quando, em Romanos capítulo 9, Efésios capítulo 1. É uma coisa meio paulina. Se você acha que a eleição é algo que Paulo inventou, ajudaria se eu citasse Jesus? Talvez você esteja aí, do outro lado, respondendo que não ajudaria mesmo se eu citasse Jesus. Mas como eu não posso te ouvir, vou abrir a minha Bíblia em João, capítulo 15, versículo 16. Se sua Bíblia traz em vermelho as palavras de Jesus, essa passagem estará em vermelho. Essas são palavras de Jesus e elas vão soar familiares. Talvez você não soubesse onde elas estavam, mas é provável que alguma vez já as tenha citado. João, capítulo 15, versículo 16. Vocês não me escolheram, mas eu os escolhi para irem e darem fruto. Fruto que permaneça. Vamos entender quem é o iniciador disso. É o Pai. Então vamos colocar o Pai no seu lugar em nossas mentes. Ele está entronizado no comando e é soberano. Isso significa que, como fui escolhido involuntariamente, eu não preciso fazer mais nada. Não. Não foi isso que eu disse. Eu sou responsável como indivíduo quanto a escutar as boas novas de Cristo e tomar uma decisão. A questão é, eu não vou conseguir resistir se Deus me escolheu. Gosto como o grande pregador Charles Spurgeon fala sobre isso. Ele disse: se Deus tivesse me revelado que colocou uma faixa amarela nas costas de todos os seres humanos eleitos, eu passaria meus dias andando pelas ruas de Londres levantando camisas. Mas como ele não fez isso, eu prego a todos que quiserem entrar. Isto basta para mim. E o elogio de Deus continua. Ele nos escolheu. Veja de novo o versículo 5 do primeiro capítulo de Efésios. Em amor, nos predestinou para sermos adotados como filhos por meio de Jesus Cristo, conforme o bom propósito da sua vontade. Não deixe isso passar sem que você perceba. Isso vai te ajudar a compreender toda a natureza de Deus. Talvez algo dentro de você te segure, te faça resistir a isso. Eu mesmo resisti a isso por anos. Eu enxergava essa doutrina como fria e cruel. Eu via essa questão como se Deus fosse alguém em um alto posto que dizia lá de cima: sim, isso eu vou levar. Não, ele não. Ela também não. Isso, os outros vão todos para o inferno. Bom, era com esse tipo de coisa que eu lutava. E para minha surpresa, eu nunca encontrei nas Escrituras uma passagem em que Deus predestinou alguém para o inferno. Porque essa é a questão, tudo bem? Se alguém é escolhido para subir, alguém deve ser escolhido para descer. O que eu encontrei na Bíblia foi, conforme o bom propósito da sua vontade, somos predestinados a sermos adotados como filhos. E eu paro por aqui. O lago de fogo não foi criado originalmente para homens e mulheres. Ele foi criado para o diabo e seus demônios. A consequência de não crer é uma eternidade no lago de fogo, que queima e nunca se apaga. É um pensamento horrível. terrível. Ele pode tirar o sono, eu sei. Mas o foco não está na consequência, e sim na oportunidade de crer. E que doutrina tão maravilhosa é esta? Saber que tudo cabe a Deus. Vou dizer uma coisa, é muito bom lembrar disso como pregador. Eu costumava ter a necessidade de fazer as pessoas crerem, pressioná-las a tomar uma decisão, às vezes até mesmo me fazer de bobo e constranger quem não se convertesse. Foi muito bom quando percebi que a minha responsabilidade é declarar a verdade e que é responsabilidade de Deus fazer com que você venha até Ele. E você vai vir, Ele defenderá essa verdade. Talvez você diga, eu não vou, eu adoro conhecer pessoas assim. E depois, falar com elas alguns anos depois para escutar a história de humildade sobre como Deus quebrou seus corações e as levou até Ele. Não me diga que você vai querer encarar o Deus poderoso que criou você. Estamos louvando a Deus por seu maravilhoso elogio e seguimos para a quarta razão porque devemos louvá-lo. Vamos ler o versículo 7. Nele temos a redenção por meio de seu sangue, o perdão dos pecados de acordo com as riquezas da graça de Deus. Louvamos a Deus porque Ele nos redimiu. Veja essa palavra, escreva na margem da sua Bíblia, se você gosta de fazer anotações. Comprar e libertar pagando um preço. É isso que significa redimir. Comprar e libertar pagando um preço. Às vezes, o preço é chamado de resgate. Você e eu não nascemos de bem com Deus. Nós já nascemos em um mundo caído. Você e eu éramos escravizados. Encare isso. Éramos escravos do pecado. Andávamos na nossa própria maneira. Nos encontrávamos desesperados e desamparados, incapazes de mudar o nosso estilo de vida. Sim, eu sei, ano após ano, fizemos aquelas lindas promessas de ano novo no dia 1º de janeiro. E no terceiro dia, ou talvez na noite do dia seguinte, já estávamos quebrando a nossa promessa, ou pelo menos já começando a balançar. Nós não temos o poder de fazer isso, somos incapazes de fazer isso sozinhos. Lembre-se, é o Espírito Santo que capacita esse tipo de vida. Deus, o Pai, inicia, Deus, o Filho, coloca em prática e o Espírito Santo capacita esse tipo de coisa. É ao trabalho do Espírito Santo na sua vida que você não consegue resistir. Foi o Pai que iniciou isso e que o Espírito está conduzindo. E tudo isso só aconteceu porque o Filho nos redimiu. Veja como isso acontece. Está escrito em Efésios capítulo 1, versículo 7. Nele temos a redenção por meio de seu sangue. Nós temos a redenção por meio do sangue de Cristo. Mantenha sua Bíblia aberta e veja o valor do sangue que está escrito no livro de 1 Pedro, capítulo 1, versículo 18. Pois vocês sabem que não foi por meio de coisas perecíveis como prata ou ouro que vocês foram redimidos da sua maneira vazia de viver que lhes foi transmitida por seus antepassados, mas pelo precioso sangue de Cristo, como de um cordeiro sem mancha e sem defeito. Foi pelo precioso sangue de Cristo. Há alguns anos, vários cristãos começaram a cair na mensagem do cristianismo liberal e eles diziam, se você fala sobre sangue, é uma religião de matadouro. E eles diminuem o papel do sangue, diziam, vocês não deviam usar a palavra sangue. E nas igrejas liberais de hoje, você não encontra a palavra sangue em nenhum dos hinos. Você não vai encontrar a palavra sangue em nenhuma das versões da Bíblia que eles usam. Eles dizem, porque o sangue é ofensivo, é uma conversa de matadouro. Mas eu falo uma coisa para você. De acordo com as Escrituras, o sangue aparece quase desde o início da Bíblia até o final. E sabe por quê? Porque sem o derramamento de sangue, não existe perdão do pecado. O sangue é eternamente o melhor detergente conhecido por Deus. Somente isso vai remover os seus pecados. Somos redimidos através do sangue de Jesus e o louvamos por isso. Vamos então à nossa quinta razão para louvar a Deus. Ele perdoou as nossas transgressões. Veja o começo do versículo 7. Nele temos a redenção por meio de seu sangue, o perdão dos pecados. Eu amo isso, o perdão dos pecados. Não é a maioria deles, mas todos os pecados. Todos os pecados, ou seja, passados, presentes e futuros. Perdoado. Existe palavra melhor? Perdoado. A redenção abrange três áreas: o pagamento do resgate, a remoção da maldição e a liberdade da escravidão. Pense comigo, eu e você estávamos na senzala, presos a Satanás e seus demônios. Eles tinham sua presença dominante em nossas vidas e nós os obedecíamos, sabendo disso ou não. Quando Cristo morreu, seu sangue lavou nossos pecados, levou embora o poder dominador de Satanás e, através da obra do Espírito Santo que nos capacita, nos libertou para obedecermos. Nos deu a vontade e a força para andarmos na luz, coisas que não conseguiríamos fazer antes. O Salmo 103 começa listando todas as bênçãos de Deus e o versículo 3 diz: é Ele que perdoa todos os seus pecados. E um pouco mais para frente, no versículo 12, está assim: e como o Oriente está longe do Ocidente, assim Ele afasta para longe de nós as nossas transgressões. Você sabe o que isso quer dizer? Quer dizer que você não precisa viver na vergonha. Você não precisa viver na culpa. Elas foram removidas, elas foram perdoadas. Uma vez uma pessoa me perguntou: qual o melhor sentimento que você teve em toda a sua vida? Eu disse: realização. Parece um neurótico falando, não é mesmo? Mas sim, realização. Eu gosto de terminar as coisas, gosto de realizar. E ela disse: é um bom sentimento, mas não é o meu preferido. Então eu perguntei qual era o seu preferido e ela respondeu: alívio. É, acho que ela está certa. Alívio. Quando estou doente, é o alívio da febre. Quando estou perdido, é o alívio do sentimento de perdição. Encontrei meu caminho. Quando estou sozinho, é o alívio da solidão através da companhia. Quando estou sem esperança, é o alívio de um Salvador. Não é maravilhoso? Ah, sim, o perdão me dá alívio do meu pecado. Me lembro daquela estrofe do belíssimo hino Sou Feliz com Jesus, que diz: meu triste pecado por meu Salvador foi pago de um modo cabal. Valeu-me o Senhor, ó mercê sem igual, sou feliz, graças dou a Jesus. Que maravilhosa é a sensação de liberdade e perdão que temos através da redenção de Jesus. Isso enche o meu coração de gratidão. Não haveria outro caminho senão aquele que Ele escolheu seguir, do sacrifício na cruz. O pastor e escritor John Bunyan, autor do famoso livro O Peregrino, de 1678, escreveu ao imaginar um cristão em sua jornada à cidade celestial, o caminho estreito. Ao encontrar o caminho para o portão aberto, ele se deparou com um precipício. Ele olhou além do precipício, ele estava carregando um fardo em suas costas e olhou e viu do outro lado a cruz e um túmulo vazio. Então percebeu, de repente, que o peso tinha saído e as correntes que o prendiam se quebraram. E Bunyan escreveu: até aqui cheguei com um pesar do meu pecado. Não poderia aliviar nem um pouco o sofrimento no qual me encontrava, até que cheguei aqui. Que lugar é esse? Seria aqui o lugar do meu contentamento? Seria este o lugar em que o peso cai das minhas costas? Seria aqui que as correntes que amarravam o peso a mim se quebraram? Abençoada cruz, abençoado sepulcro, abençoado seja o homem que se fez vergonha por mim. Este cristão somos nós. Depois do portão aberto, do lugar da verdade, nos deparamos com o precipício. E não há ninguém na cruz, não tem ninguém no túmulo, porque o preço foi pago e o Filho foi ressuscitado. Somos livres do pecado que uma vez nos prendeu. Isso é que são boas novas, fomos perdoados. E por isso louvamos a Deus. Mas por quê? Por que um Deus santo, imaculado, perfeito, estendeu sua mão para a humanidade e escolheu alguém como eu e você, dentre todas as pessoas? A resposta está bem aqui, versículos 7 e 8. De acordo com as riquezas da graça de Deus, a qual ele derramou sobre nós. A sexta razão pela qual louvamos a Deus é porque ele derramou sua graça sobre nós. Eu adoro a palavra derramou. Você não gosta também? Derramou. É gostoso dizer isso, derramou. É como estar em uma grande banheira e estar totalmente coberto por espuma, sem sobrar um pedacinho. Essa é a sensação que eu tenho quando penso que estou coberto pela graça de Deus. E ele não faz isso baseado no nosso merecimento. Nós, por exemplo, podemos nos imaginar cobrindo nossos filhos de amor e perdão, não é mesmo? Eles podem ter crescido, mas sempre serão pequenos para nós. E você olha os seus acertos apesar das dificuldades. Você vê o amadurecimento e pensa que eles merecem um voto de confiança. Mas se eles errassem conosco, mesmo tanto que nós erramos com Deus, iríamos querer trocar o sobrenome deles, não é mesmo? Seria muita, mas muita coisa para aturar. Mas apesar de errarmos vez após vez, dia após dia, ano após ano, pecado após pecado, ele nos encontra e derrama sua graça sobre nós. E talvez você veja o peso que é cometer tantos pecados e a injustiça que é ser perdoado. Mas sabe de uma coisa? Não é você que está no comando. Eu não sou graça, você não é graça. Nós temos um amor interesseiro que só quer por perto quem nos alegra. É um amor condicional. Enquanto isso, Deus tem um amor incondicional. Essa é a diferença. Ele nos quer por perto e ponto final. Por isso, sempre irá nos perdoar. Deus, em maravilhosa graça, por sua própria escolha, diz: vou derramar minha graça sobre meu próprio povo. E ele a derrama. É por causa dessa escolha que a vida se torna o que é para mim e para você. Lembre-se disso. Uma vez, um pastor amigo meu contou uma história que achei interessante. Foi na época em que ele estava no seminário. Havia uma sala onde as provas e os boletins com as notas eram deixados para os alunos pegarem. Todo mundo ficava meio tenso ali, querendo comparar as respostas das provas, saber a nota que tinha tirado. Mas um seminarista era diferente. Ele nunca olhava a nota que tinha tirado. Ele simplesmente pegava o boletim e escrevia em cima: graça. Guardava o papel no bolso e ia embora. Ele conseguiu pegar o espírito da coisa. Ele só podia estar naquele seminário por causa da graça. O fato dele poder fazer uma prova era resultado da graça. Não é maravilhoso conseguir ver o mundo sob outra perspectiva? É assim que a vida é. Aconteça o que acontecer, ele derramou sua graça sobre você e ela entra na categoria de favor imerecido. Você tem o que tem pela graça de Deus. Você é o que é pela graça de Deus. Você faz o que faz pela graça de Deus. E você vai aonde vai, por fim, pela graça de Deus. Nunca, nunca, nunca esqueça isso. Nunca diminua seu valor. Nunca diminua a graça. Use sempre essa palavra. Lembre-se dela quando tiver que lidar com outras pessoas. Graça, graça de Deus. Sou alvo da graça de Deus e eu também preciso agir com graça.
0: Deixe que os problemas da vida tirem da sua visão as lentes da gratidão. Deus nunca falha, mas somente um coração grato percebe as incontáveis bênçãos que o Senhor derrama sobre nossas vidas, dia após dia. 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
2: Como os alemães transformam sacadas de casa em mini usinas de energia? Não é tudo igual. As diferenças entre os oceanos Pacífico e Atlântico. Salário de CEO e benefícios turbinados. As estratégias de empresas na disputa por talentos em IA no Brasil. Mais de 1 milhão de mini-usinas solares plug-in foram instaladas em sacadas na Alemanha nos últimos 3 anos. Esse sistema gera e armazena energia, reduzindo e muito a conta de luz dos consumidores. O investimento se paga em até 7 anos, com eletricidade mais barata que a da rede convencional. A Alemanha incentiva a instalação desses equipamentos com isenção de impostos e regras simplificadas, permitindo que moradores instalem sem burocracia. A tecnologia está se espalhando e despertando interesse em países como Japão, Brasil e Estados Unidos. A meta alemã é alcançar a neutralidade de carbono até 2045. Os sistemas podem suprir até metade da eletricidade de uma família pequena e duram mais de 30 anos. Especialistas recomendam avaliar o espaço, posição solar e consumo antes da compra, preferindo produtos de qualidade. Essa iniciativa facilita o acesso à energia limpa, mesmo para quem mora em apartamentos alugados. Os oceanos Pacífico e Atlântico possuem características distintas, como temperatura e salinidade, que influenciam suas águas e ecossistemas. Essas diferenças afetam a densidade, cor e presença de fitoplâncton, base da cadeia alimentar marinha. Apesar das variações, as águas dos dois oceanos se misturam continuamente, sem barreiras reais. O mito da separação por uma linha invisível entre os oceanos é falso, explicam os especialistas. As transições ocorrem por frentes oceânicas que causam diferenças visuais temporárias, mas não impedem a mistura das águas. Essas zonas são naturais e importantes para a biodiversidade, atraindo peixes e espécies migratórias. Por outro lado, a poluição pode agravar esses contrastes, gerando impactos negativos como proliferação de algas nocivas e perda de oxigênio. As diferenças entre os oceanos influenciam o clima, a pesca e a navegação, ressaltando a importância de preservar esses ecossistemas vitais para o planeta e a vida humana. A demanda por engenheiros de inteligência artificial cresce rápido no Brasil, impulsionada pela adoção da IA generativa nas empresas. Profissionais experientes recebem salários altos, benefícios diferenciados, em alguns casos até participação societária. O mercado está aquecido e recruta desde especialistas até talentos em desenvolvimento. A função de engenheiro de IA reúne conhecimentos em ciência de dados, programação e computação em nuvem, atuando na criação e na aplicação de modelos para soluções como chatbots e automação. Empresas brasileiras e estrangeiras disputam os profissionais, que frequentemente recebem ofertas para trabalho remoto e remuneração em dólar. Diante da escassez de mão de obra qualificada, muitas companhias investem em capacitação interna e atraem talentos com salários a partir de R$ 7.000 em regime CLT. A rotina de alguns profissionais inclui longas jornadas e múltiplos empregos, refletindo o crescimento acelerado e a transformação do mercado de tecnologia no país.
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3: As boas novas de Deus para você memorizar esta semana aqui na BBN encontram-se em Apocalipse capítulo 21, versículo 4. E Deus limpará de seus olhos toda lágrima, e não haverá mais morte, nem pranto, nem clamor, nem dor, porque já as primeiras coisas são passadas. Mais uma vez, e Deus limpará de seus olhos toda lágrima, e não haverá mais morte, nem pranto, nem clamor, nem dor, porque já as primeiras coisas são passadas. Estas são as boas novas de Deus para você memorizar esta semana aqui na BBN.

A salvação é o maior presente que Deus ofereceu à humanidade por meio do nosso Senhor Jesus Cristo. Segundo a Bíblia, todos os seres humanos se afastaram de Deus por causa do pecado, mas, em seu amor, Ele enviou Jesus para trazer reconciliação e vida eterna. Em João 3,16, aprendemos que Deus amou o mundo de tal maneira que deu seu Filho unigênito, para que todo aquele que nele crê não pereça, mas tenha a vida eterna. A salvação não é conquistada por obras ou méritos humanos, ela é recebida pela fé em Cristo. Na cruz, Jesus levou sobre si os nossos pecados, oferecendo perdão e um novo começo. E por meio da sua ressurreição, Ele venceu o pecado e a morte, garantindo a esperança para todos os que creem nele. Assim, a salvação em Cristo nos traz perdão, transformação de vida e a promessa de viver eternamente com Deus.

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Como é bom louvarmos a Deus juntos através da boa música cristã aqui na BBN. A Bíblia diz, todo ser que respira, louve ao Senhor. Vamos agradecer, vamos louvar a Deus. 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
1: O prólogo, ou introdução de João, nos apresenta um sumário do próprio livro. Nesta passagem nós encontramos os principais fatos sobre a vida de Jesus, o Messias, como por exemplo, sua divindade, a sua encarnação, a sua missão. Eu convido você a abrir no Evangelho de João, no capítulo 1, nós vamos ler a partir do versículo 1. Diz assim a palavra de Deus: No princípio era o Verbo. O Verbo estava com Deus e o Verbo era Deus. Ele estava no princípio com Deus, todas as coisas foram feitas por intermédio dele, e sem ele, nada do que foi feito se fez. A vida estava nele, e a vida era a luz dos homens. A luz resplandece nas trevas, e as trevas não prevaleceram contra ela. Houve um homem enviado por Deus cujo nome era João. Este veio como testemunha para que testificasse a respeito da luz, a fim de todos virem a crer por intermédio dele. Ele não era luz, mas veio para que testificasse da luz, a saber, a verdadeira luz, que vindo ao mundo, ilumina todo homem. Estava no mundo, o mundo foi feito por intermédio dele, mas o mundo não o conheceu. Veio para o seu, e os seus não o receberam. Mas a todos quantos o receberam, deu-lhes o poder de serem feitos filhos de Deus, a saber, aos que creem no seu nome, os quais não nasceram do sangue, nem da vontade da carne, nem da vontade do homem, mas de Deus. E o Verbo se fez carne, habitou entre nós cheio de graça e de verdade, e vimos a sua glória, glória como do unigênito do Pai. Quando olhamos para esta passagem, nós vemos a grandeza de Cristo, porque encontramos aqui todos esses elementos fundamentais que o caracterizam como pessoa, que o caracterizam como Deus, que o caracterizam como Messias. João nos declara que Jesus Cristo é Deus em carne, ou é Deus encarnado, Deus que entrou na história humana e trouxe vida, e trouxe luz a todos os que nele creram. Quando você continua, então, estudando o Evangelho de João, você vai notar que as demais partes deste Evangelho nada mais é do que um desdobramento deste prólogo, dessa introdução. O que o evangelista continua fazendo nas outras partes do Evangelho é simplesmente expandir as verdades organizadas aqui nesta passagem. Ele as organiza, ele as expande e ele as demonstra. A repetição de termos nesta passagem como verbo ou palavra, vida, luz, através de toda essa introdução, caracterizam um estilo hebraico de poesia que é chamado de paralelismo. Eles colocam ideias próximas e colocam paralelas umas às outras. Uma outra opção para interpretarmos esta passagem, para entendermos esta passagem, é o que é chamado de quiasma, que esta passagem provavelmente fosse uma quiasma, ou seja, uma figura literária que consiste no cruzamento de ideias, de palavras, sentenças, a fim de que a ênfase necessária seja estabelecida, ou seja, apresentar-nos o que de fato é o ponto importante aqui. E para nos apresentar o ponto importante desta passagem, o evangelista então, ele faz um verdadeiro balé de palavras, de ideias, ele faz com que as ideias dancem diante dos nossos olhos para que ele possa enfatizar o seu ponto principal nessa sua introdução. De fato, nós encontramos a seguinte coreografia de ideias nesta passagem. O verbo ou a palavra estava com Deus. Isso fica claro no versículo 1 e 2. No princípio era o verbo estava com Deus e o verbo era Deus. E o versículo 2, a ênfase, ele estava no princípio com Deus. Todas as coisas surgem através deste verbo, através desta palavra. Então nós temos a participação do verbo através da criação. Ou seja, o verbo é o criador de todas as coisas. Nós vemos claramente no versículo 3. Todas as coisas foram feitas por intermédio dele, e sem ele, nada do que foi feito se fez. Ainda vemos que o que nós recebemos através da palavra, este verbo, não apenas estava com Deus, não apenas criou todas as coisas, mas ele fornece algo, ele é o doador de algo importante. No versículo 4 e versículo 5, nós podemos notar que o verbo é o doador da vida. Veja, a vida estava nele, e a vida era a luz dos homens. A luz resplandece nas trevas, e as trevas não prevaleceram contra ela. O verbo, portanto, é o doador da vida. Então nós temos no versículo 6 até o versículo 8, João Batista como sendo enviado por testemunha do verbo. Nós encontramos então, dos versículos 9 a 10, a resposta da humanidade, ou a resposta do mundo para com a encarnação do verbo. Veja o que diz. Estava no mundo. O mundo foi feito por intermédio dele, o verbo. Mas o mundo não o conheceu. Veio para o que era seu, e os seus não o receberam. Esta é a resposta que o mundo deu ao verbo que veio para iluminá-los, ao verbo que veio para libertá-los, ao verbo que veio para lhes doar a vida. Eles não o receberam. Então, no versículo 11, nós temos a ênfase de que ele veio para o que era seu, mas os seus também não o receberam. Então, eu penso que nós chegamos no ponto máximo, na grande ênfase do apóstolo nessa passagem, quando ele nos diz no versículo 12, que pode ser dividido em três partes, parte A, B e C deste versículo 12, que todos aqueles que aceitam a palavra, ou todos aqueles que aceitam o verbo, eles recebem o poder de serem feitos filhos de Deus. Veja como diz a passagem: mas a todos quantos o receberam, deu-lhes o poder de serem feitos filhos de Deus, a saber, aos que creem no seu nome. Então nós temos a ênfase: aceitaram a palavra, creram na palavra, tornaram-se filhos de Deus. Na sequência do texto, nós temos então a relação do verbo, a palavra, com os seus. Veja o que diz o versículo 13. Os quais não nasceram do sangue, nem da vontade da carne, nem da vontade do homem, mas de Deus. Deus soberanamente intervém na vida dos homens e faz com que eles nasçam de novo, recebam uma nova natureza da parte de Deus. É por isso que as pessoas mudam. É por isso que as igrejas são cheias de ex-prostitutas, ex-ladrões, ex-traficantes, ex-orgulhosos, ex-mentirosos, porque as pessoas recebem uma nova natureza, doada única e exclusivamente por Deus. No versículo 15, nós temos então o testemunho de João, o que João tem a dizer a respeito do verbo. No versículo 16, nós vemos mais uma vez o que recebemos do verbo. Observe, porque todos nós temos recebido da sua plenitude e graça sobre graça. O verbo é o grande doador do favor divino, a graça de Deus. Então nós temos no versículo 17 o que se manifestou através do verbo. O que se manifestou através do verbo é graça e verdade. O versículo 18, então, nós temos o fechamento dessa sequência de ideias introdutórias. Você tem a palavra mais uma vez, o verbo mais uma vez com Deus. Veja o que diz o versículo 18. Ninguém jamais viu a Deus. O Deus unigênito, que está no seio do Pai é quem o revelou. Então você tem nos dois extremos dessa passagem, no versículo 1, o Verbo está com Deus. No versículo 18, o Verbo está com Deus. E dentro do processo de introdução ao livro, nós temos o versículo 12, onde encontramos a ênfase do autor. O grande objetivo de João é nos dizer que aqueles que aceitam a palavra, aqueles que recebem o Verbo, aqueles que creem no Verbo, Deus lhes dá o poder de serem feitos filhos de Deus. Estas ideias que se cruzam paralelamente na introdução de João têm como foco principal este versículo 12 e elas refletem o grande objetivo deste apóstolo, nos levar a crer e desenvolver um relacionamento com Deus, como filhos de Deus. Se você observar o capítulo 20 de João, no versículo 31, ele deixa claro que este é o propósito que ele tem em mente. Veja o que ele diz no capítulo 20, no versículo 31. Estes, porém, foram registrados para que creiais que Jesus é o Cristo, o Filho de Deus, e para que, crendo, tenhais vida em seu nome. Esse é o grande objetivo de João. João nos apresenta os sinais que já discutimos em nossos estudos. João nos apresenta várias histórias e episódios da vida de Jesus, mas ele tem um grande objetivo em mente. O objetivo de João é nos levar a crer em Jesus Cristo, o Filho de Deus, e quando exercemos esta fé, quando cremos em Cristo, então recebemos vida. Billy Graham, o grande evangelista, aliás, um dos maiores evangelistas que a humanidade conheceu, ele disse algo bastante significativo sobre a sua fé. Isso aconteceu em agosto de 1949. Ele disse o seguinte: eu estava tão cheio de dúvidas sobre tudo que quando me coloquei em pé para pregar e fiz uma afirmação, eu dizia a mim mesmo: eu questiono, será isto verdade? Porque eu estava cheio de dúvidas e realmente eu não sabia se podia dizer aquilo com sinceridade e o meu ministério estava indo embora. Eu tomei minha Bíblia, subi a Sierra Nevada, montanhas na Califórnia. Eu abri a Bíblia, caí de joelhos, orei: Pai, eu não consigo entender muitas coisas neste livro, mas eu não posso continuar o meu caminho todo apenas intelectualmente. Eu aceito, pela fé, a autoridade e a inspiração da sua palavra, a palavra do Deus vivo. Depois de Billy Graham ter feito isso, ele nunca mais voltou atrás. Ele nunca mais abandonou a palavra de Deus. Você talvez, querido ouvinte, esteja passando um momento de dúvidas. Você esteja lutando com questionamentos. Lembre-se o que João escreveu em seu evangelho. Ele escreveu para que pessoas como eu e você pudéssemos crer. Pessoas que às vezes têm dúvidas. Porém, o grande alvo de João é nos levar a crer em Jesus, crer na palavra de Deus. E isso implica depositar nossa fé na palavra revelada, depositarmos nossa fé nas Escrituras, para que continuemos a aceitar a palavra que se fez carne. Se você precisa despir do seu intelectualismo, faça isso hoje, faça isso agora e diga: Deus, eu aceito a sua palavra, eu aceito o seu Filho pela fé.
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0: especialista em saúde pública, explica que o orçamento da saúde está mal distribuído. Da Rádio Câmara, Agui Pontes.
1: O projeto de lei orçamentária de 2027 prevê que seja investido na saúde 272 bilhões e 200 milhões de reais. Apesar dessa cifra parecer extraordinária, o médico e presidente da Associação Brasileira de Saúde Pública, AbrasRômulo, diz que o valor investido na saúde não está apenas abaixo do necessário, como também é mal direcionado. A quantidade e qualidade dos recursos se tornou uma questão desde a pandemia. Nesse contexto, segundo Abrasको Rômulo, o Sistema Único de Saúde sofreu um processo de desgaste no qual ainda se recupera. Além disso, o SUS estava até pouco tempo em um momento de estagnação financeira. Não teria havido ainda tempo suficiente para alocar todos os recursos que aumentaram há muito pouco tempo. Segundo ele, cerca de 40 bilhões foram somados às contas do SUS, mas não de forma organizada.
2: A grande disputa que nós temos na política pública é quais são as suas prioridades. Como é que nós vamos fazer esta alocação? Então essa é uma decisão que precisa ser tomada e é preciso, portanto, aumentar o investimento no setor saúde e em setores que são fundamentais para bem-estar da população. Então, trata-se de definição de prioridade.
1: Da Rádio Câmara, de Brasília, Agui Pontes.
0: Criação de vagas em universidades públicas pode ter estudos sobre procura pelo curso e necessidades sociais. Da Rádio Senado, Alexandre Campos.
3: O Senado deve iniciar a discussão de um projeto que passa a exigir das instituições públicas de ensino superior a chamada análise de oferta, antes que decidam pela criação, expansão, modificação ou extinção de cursos e aumento ou diminuição de vagas. Pelo texto, nesse documento, devem ser consideradas a demanda pelo curso e as necessidades sociais, regionais e nacionais de formação. Além disso, farão parte do estudo a análise histórica de ocupação de vaga, evasão e conclusão, a disponibilidade de pessoas e de infraestrutura para manter a qualidade da oferta, bem como a importância acadêmica, social e regional do curso. Todas essas informações, incluindo a decisão fundamentada, deverão estar disponíveis na internet em formato acessível e aberto 30 dias após a definição e ao longo de 5 anos. Independentemente do que for apurado nesse estudo prévio, será preservada a autonomia das instituições na hora de bater o martelo quanto à ampliação ou até mesmo à redução da oferta de vagas. Da Rádio Senado, Alexandre Campos.
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5: As boas novas de Deus para você memorizar esta semana aqui na BBN encontram-se em Apocalipse capítulo 21, versículo 4. 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
1: A leitura bíblica diária de hoje será em Mateus, capítulos 22 e 23.
2: Capítulo 22. Então Jesus, tomando a palavra, tornou a falar-lhes em parábolas, dizendo: O reino dos céus é semelhante a um certo rei que celebrou as bodas de seu filho, e enviou seus servos a chamar os convidados para as bodas, e estes não quiseram vir. Depois enviou outros servos, dizendo: Dizei aos convidados: Eis que tenho meu jantar preparado, os meus bois e cevados já mortos, e tudo já pronto. Vinde às bodas. Eles, porém, não fazendo caso, foram, um para o seu campo, outro para o seu tráfico. E os outros, apoderando-se dos servos, os ultrajaram e mataram. E o rei, tendo notícia disto, encolerizou-se e, enviando seus exércitos, destruiu aqueles homicidas e incendiou a sua cidade. Então diz aos servos: As bodas, na verdade, estão preparadas, mas os convidados não eram dignos. Ide, pois, às saídas dos caminhos, e convidai para as bodas a todos os que encontrardes. E os servos, saindo pelos caminhos, ajuntaram todos quantos encontraram, tanto maus como bons, e a festa nupcial foi cheia de convidados. E o rei, entrando para ver os convidados, viu ali um homem que não estava trajado com vestes de núpcias, e disse-lhe: Amigo, como entraste aqui, não tendo veste nupcial? E ele emudeceu. Disse então o rei aos servos: Amarrai-o de pés e mãos, e levai-o e lançai-o nas trevas exteriores. Ali haverá pranto e ranger de dentes, porque muitos são chamados, mas poucos escolhidos. Então, retirando-se os fariseus, consultaram entre si como o surpreenderiam na alguma palavra. E enviaram-lhe os seus discípulos com os herodianos, dizendo: Mestre, bem sabemos que és verdadeiro e ensinas o caminho de Deus segundo a verdade, e de ninguém se te dá, porque não olhas a aparência dos homens. Dize-nos, pois, que te parece? É lícito pagar o tributo a César ou não? Jesus, porém, conhecendo a sua malícia, disse: Por que me experimentais, hipócritas? Mostrai-me a moeda do tributo. E eles lhe apresentaram um dinheiro, e ele diz-lhes: De quem é esta efígie e esta inscrição? Dizem-lhe eles: De César. Então ele lhes disse: Dai, pois, a César o que é de César, e a Deus o que é de Deus. E eles, ouvindo isto, maravilharam-se, e deixando-o, se retiraram. No mesmo dia, chegaram junto dele os saduceus, que dizem não haver ressurreição, e o interrogaram, dizendo: Mestre, Moisés disse: Se morrer alguém não tendo filhos, casará o seu irmão com a mulher dele, e suscitará descendência a seu irmão. Ora, houve entre nós sete irmãos, e o primeiro, tendo casado, morreu, e não tendo descendência, deixou sua mulher a seu irmão. Da mesma sorte, o segundo e o terceiro, até ao sétimo. Por fim, depois de todos, morreu também a mulher. Portanto, na ressurreição, de qual dos sete será a mulher, visto que todos a possuíram? Jesus, porém, respondendo, disse-lhes: Errais não conhecendo as Escrituras, nem o poder de Deus. Porque na ressurreição, nem casam, nem são dados em casamento, mas serão como os anjos de Deus no céu. E acerca da ressurreição dos mortos, não tendes lido o que Deus vos declarou, dizendo: Eu sou o Deus de Abraão, o Deus de Isaque e o Deus de Jacó? Ora, Deus não é Deus dos mortos, mas dos vivos. E as turbas, ouvindo isto, ficaram maravilhadas da sua doutrina. E os fariseus, ouvindo que ele fizera emudecer os saduceus, reuniram-se no mesmo lugar. E um deles, doutor da lei, interrogou-o para o experimentar, dizendo: Mestre, qual é o grande mandamento na lei? E Jesus disse-lhe: Amarás o Senhor teu Deus de todo o teu coração, e de toda a tua alma, e de todo o teu pensamento. Este é o primeiro e grande mandamento. E o segundo, semelhante a este, é: Amarás o teu próximo como a ti mesmo. Destes dois mandamentos dependem toda a lei e os profetas. E estando reunidos os fariseus, interrogou-os Jesus, dizendo: Que pensais vós do Cristo? De quem é filho? Eles disseram-lhe: De Davi. Disse-lhes ele: Como é então que Davi, em espírito, lhe chama Senhor, dizendo: Disse o Senhor ao meu Senhor: Assenta-te à minha direita, até que eu ponha os teus inimigos por escabelo de teus pés? Se Davi, pois, lhe chama Senhor, como é seu filho? E ninguém podia responder-lhe uma palavra, nem desde aquele dia ousou mais alguém interrogá-lo. Capítulo

0: chamados Rabi, porque um só é o vosso mestre, a saber, o Cristo, e todos vós sois irmãos. E a ninguém na terra chameis vosso pai, porque um só é o vosso pai, o qual está nos céus. Nem vos chameis mestres, porque um só é o vosso mestre, que é o Cristo. O maior dentre vós será vosso servo. E o que a si mesmo se exaltar, será humilhado. E o que a si mesmo se humilhar, será exaltado. Mas ai de vós, escribas e fariseus hipócritas, pois que fechais aos homens o reino dos céus, e nem vós entrais, nem deixais entrar aos que estão entrando. Ai de vós, escribas e fariseus hipócritas, pois que devorais as casas das viúvas sob pretexto de prolongadas orações, por isso sofrereis mais rigoroso juízo. Ai de vós, escribas e fariseus hipócritas, pois que percorreis o mar e a terra para fazer um prosélito, e depois de o ter desfeito, o fazeis filho do inferno duas vezes mais do que vós. Ai de vós, condutores cegos, pois que dizeis, qualquer que jurar pelo templo, isso nada é, mas o que jurar pelo ouro do templo, esse é devedor. Insensatos e cegos, pois qual é maior, o ouro ou o templo que santifica o ouro? E aquele que jurar pelo altar, isso nada é, mas aquele que jurar pela oferta que está sobre o altar, esse é devedor. Insensatos e cegos, pois qual é maior, a oferta ou o altar que santifica a oferta? Portanto, que jurar pelo altar, jura por ele e por tudo que sobre ele está. E o que jurar pelo templo, jura por ele e por aquele que nele habita. E o que jurar pelo céu, jura pelo trono de Deus e por aquele que está sentado nele. Ai de vós, escribas e fariseus hipócritas, pois que dizimais a hortelã, o endro e o cominho, e desprezais o mais importante da lei, o juízo, a misericórdia e a fé. Deveis, porém, fazer estas coisas, e não omitir aquelas. Condutores cegos, que coais um mosquito e engolis um camelo. Ai de vós, escribas e fariseus hipócritas, pois que limpais o exterior do copo e do prato, mas o interior está cheio de rapina e de iniquidade. Fariseu cego, limpa primeiro o interior do copo e do prato, para que também o exterior fique limpo. Ai de vós, escribas e fariseus hipócritas, pois que sois semelhantes aos sepulcros caiados, que por fora realmente parecem formosos, mas interiormente estão cheios de ossos de mortos e de toda a imundícia. Assim também vós, exteriormente, pareceis justos aos homens, mas interiormente estáis cheios de hipocrisia e de iniquidade. Ai de vós, escribas e fariseus hipócritas, pois que edificais os sepulcros dos profetas e adornais os monumentos dos justos, e dizeis, se existíssemos no tempo de nossos pais, nunca nos associaríamos com eles para derramar o sangue dos profetas. Assim vós mesmos testificais que sois filhos dos que mataram os profetas. Enchei vós, pois, a medida de vossos pais. Serpentes, raça de víboras, como escapareis da condenação do inferno? Portanto, eis que eu vos envio profetas, sábios e escribas. A uns deles matareis e crucificareis, e a outros deles açoitareis nas vossas sinagogas e os perseguireis de cidade em cidade, para que sobre vós caia todo o sangue justo que foi derramado sobre a terra, desde o sangue de Abel, o justo, até o sangue de Zacarias, filho de Baraquias, que matastes entre o santuário e o altar. Em verdade vos digo que todas estas coisas hão de vir sobre esta geração. Jerusalém, Jerusalém, que matas os profetas e apedrejas os que te são enviados. Quantas vezes quis eu ajuntar os teus filhos como a galinha ajunta os seus pintos debaixo das asas, e tu não quiseste. Eis que a vossa casa vai ficar-vos deserta. Porque eu vos digo que desde agora me não vereis mais, até que digais, bendito que vem em nome do Senhor.
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Ele dá força ao cansado e multiplica as forças aos que não têm nenhum vigor. Isaías 40:29. 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
0: Provavelmente não há nada mais doloroso do que a rejeição de alguém que você pensava ser um amigo próximo. E se você é cristão, é ainda pior se esse amigo próximo for cristão. Ouça o que o salmista diz no Salmo 55, versículo 12. Pois não era um inimigo que me afrontava, então eu o teria suportado. Você antecipa que um inimigo possa insultá-lo. Ele pode agir de uma forma muito dolorosa, mas você pode suportar isso. Você meio que espera. Nem era o que me odiava que se engrandecia contra mim, porque dele me teria escondido. Eu posso antecipar o que um inimigo pode fazer e me preparar. Mas quando se trata de um amigo, geralmente me descubro mais vulnerável. Isso faz parte da dinâmica da amizade. Ouça o que o salmista diz a partir do versículo 13. Mas eras tu, homem meu igual, meu guia e meu íntimo amigo. Consultávamos juntos suavemente e andávamos em companhia na casa de Deus. Isso descreve alguém com quem você tinha um relacionamento íntimo. Alguém confiável. Alguém que era um verdadeiro companheiro. Alguém que passava tempo na presença de Deus com você, conversando sobre coisas sérias. Alguém em quem você tinha grande confiança. Então, de repente, essa pessoa o insulta, se levanta contra você. Ela o rejeita. Oh, como isso é doloroso! Como você lida quando isso acontece? Sugiro que você consulte os versículos 16, 17 e 22 do Salmo 55. O salmista o incentiva a invocar o Senhor regularmente e a lançar sobre ele seus cuidados, porque ele cuida de você e o sustentará. Ele é sempre um amigo fiel e confiável.
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2: Varizes na gravidez, por que aparecem? Como aliviar dores e inchaço? AVC e infarto podem ser doenças silenciosas. Obsessão por alimentação saudável existe e pode ser transtorno. A gestação provoca grandes mudanças no sistema vascular da mulher, sendo o aumento de até 50% no volume de sangue e a ação do hormônio progesterona como principais causas das varizes. Enquanto a progesterona relaxa e dilata as paredes das veias, o útero em crescimento comprime as veias da pelve, dificultando o retorno venoso das pernas. Essas varizes podem causar dor, inchaço e, em casos mais sérios, aumentar o risco de complicações como a trombose. Para aliviar os sintomas e prevenir complicações, a prática de caminhadas leves ajuda a ativar a circulação e elevar as pernas alivia o inchaço. O uso de meias de compressão graduada, sempre com indicação de um cirurgião vascular, é uma estratégia eficaz para melhorar o retorno venoso. Outras recomendações incluem dormir do lado esquerdo e manter um ganho de peso adequado e equilibrado ao longo da gestação. Especialistas alertam que doenças cardiovasculares, como já conhecidos AVC e infarto, muitas vezes se desenvolvem de forma silenciosa, com a obstrução das artérias ocorrendo sem que o paciente perceba. Dados recentes indicam que a população de baixa renda tem se tornado crescentemente vulnerável a essas graves condições, contrariando a crença de que afetavam prioritariamente as elites. A condição socioeconômica precária é um fator determinante para a saúde, com o estresse crônico sendo um gatilho para o agravamento de problemas cardiovasculares. O estresse crônico gerado por dificuldades financeiras e a pressão para sustentar a família contribuem bastante para a aterosclerose, a obstrução das artérias. Longos deslocamentos diários e condições precárias de moradia se somam ao cenário, favorecendo o desenvolvimento de infartos e AVCs. A detecção precoce de fatores de risco e o controle do estresse são essenciais. A busca por uma alimentação saudável pode se tornar prejudicial e é classificada como ortorexia nervosa, uma obsessão pela pureza da comida. Este comportamento disfuncional leva a uma rigidez extrema, exclusão radical de alimentos considerados impuros e restrições que não se justificam, como glúten e laticínios também. A obsessão gera ansiedade, isolamento social e, paradoxalmente, pode levar a desequilíbrios nutricionais pela falta de variedade na dieta. O pesquisador Wanderson Silva destaca que, no contexto brasileiro, a forte valorização da imagem corporal contribui para a adoção de padrões alimentares rígidos e errados. Embora o exercício físico se associe tanto ao interesse saudável quanto à ortorexia, a combinação com a rigidez e o foco estético o torna parte do problema. É fundamental resgatar o equilíbrio na relação com a comida, reconhecendo que uma alimentação saudável deve nutrir o corpo, a mente e também as relações sociais.
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0: Está começando agora, pela graça de Deus, nosso momento Oração em Família. Aqui com você é o Renato Gontijo, e é um privilégio ter você ouvinte participando conosco. Antes da leitura dos pedidos de hoje, vamos escutar um devocional muito interessante, trazido para nós nessa semana pelo nosso amigo Marco Ferreira. O meu Marco serve ao Senhor conosco, em Curitiba, Paraná. Por favor, Marco.
1: Bem-vindo, querido ouvinte, a mais um momento de fé e encorajamento. Hoje, vamos nos inspirar nas palavras do Salmo, capítulo 115, versículo 11 a 18. Esse trecho poderoso da Bíblia nos chama a confiar no Senhor, a quem pertencem a proteção e as bênçãos abundantes para os que nele esperam. Vamos juntos meditar sobre como essa mensagem pode transformar nossas vidas e fortalecer nossa fé. Prepare seu coração e permita que Deus fale ao seu interior. Que esses devocionais inspirados neste salmo o ajudem a fortalecer sua confiança e fé em Deus, lembrando sempre que Ele está conosco, nos abençoando e guiando a cada passo. Que a paz e o amor do Senhor encham sua vida e tragam esperança para cada dia. Vamos ler junto o livro de Salmo 115, versículo 11 a 18. Confiam no Senhor os que temem o Senhor. Ele é o seu amparo e o seu escudo. De nós se tem lembrado o Senhor. Ele nos abençoará. Abençoará a casa de Israel. Abençoará a casa de Arão. Ele abençoa os que temem o Senhor, tanto pequenos como grandes. O Senhor vos aumente bênçãos mais e mais sobre vós e sobre vossos filhos. Sede benditos do Senhor, que fez os céus e a terra. Os céus são os céus do Senhor, mas a terra deu a Ele aos filhos dos homens. Os mortos não louvam o Senhor, nem os que o descem à região do silêncio. Nós, porém, bendiremos o Senhor, desde agora e para sempre. Aleluia. Confiança em Deus, nosso escudo. Salmo 115, versículo 11, diz assim: Vós, os que temais ao Senhor, confiai no Senhor. Ele é o seu auxílio e o seu escudo. Imagine um soldado em batalha, cercado por inimigos. Ele se protege atrás de um escudo forte e resistente, confiando que aquela proteção é suficiente. Assim também é Deus para aqueles que confiam nele. Deus promete ser o auxílio e escudo para todos os que o temem e confiam nele. Ele é a proteção que nos cobre em tempos de dificuldade, quando não sabemos a quem recorrer. Quantas vezes nos sentimos vulneráveis, expostos ao que o mundo nos traz? Lembramos aqui que Deus é o nosso escudo e refúgio. Ele é a nossa defesa em tempos de angústia. Amado ouvinte, lembre-se de que Deus é o seu auxílio e escudo. Nas dificuldades, confie nele e busque sua proteção. Permita que Ele cubra você com sua paz e cuidado, lembrando sempre que nele você está seguro. Agora, vamos voltar ao apresentador do programa com os pedidos de oração.
0: Amém, Marco. Louvado seja Deus por essa verdade. Que o Senhor te abençoe. Agora sim, dando início aos pedidos de hoje, nós temos um ouvinte que agradece a Deus por tudo que Ele tem feito em sua vida. Ele pede orações por uma amiga, em especial para que o Senhor a cure, quebrante e abra seus olhos espirituais. O irmão em Cristo pede orações pela nossa nação. Uma avó pede orações pela saúde de seu neto e também pela venda de um imóvel. Ore pela vida de um ouvinte que está passando por muitas lutas. Ele cita a família, processo judicial e mudanças, tanto de endereço, quanto de emprego, quanto de estado. Um irmão em Cristo pede orações pela vida espiritual e saúde física de uma amiga. Um filho pede orações pela saúde de sua mãe, por sua vida, pelos seus familiares, por seu trabalho e também pela nação brasileira. O ouvinte agradece a Deus pela BBN, pelos livramentos em sua vida e também por tudo que o Senhor tem feito por ele. O irmão em Cristo pede orações por sua saúde. Ela diz que está realizando alguns exames e pede para que o Senhor abençoe os resultados. O ouvinte pede orações em favor dos cristãos perseguidos. O filho pede orações pela saúde de sua mãe e também por sua cunhada, que passará por uma cirurgia para a retirada de um câncer. O ouvinte pede orações pela direção de Deus em sua vida, também pela venda de um imóvel, por uma causa na justiça e pelos nossos governantes. A você que está chegando agora, acompanhando a sintonia, este é o programa Oração em Família, onde no momento estamos fazendo a leitura dos

como a avó, pede orações pela saúde de seu neto. Uma irmã em Cristo pede orações por um problema que está enfrentando em sua vizinhança. Um ouvinte roga ao Senhor por direção em sua vida e por um processo na justiça. Um ouvinte pede orações por uma consulta médica que precisa realizar e também pela salvação de sua família e amigos. Ore também pela saúde física e emocional de um ouvinte. O irmão em Cristo pede orações pela direção e cuidado de Deus em relação ao seu processo imigratório. Uma filha pede orações por uma porta de emprego na vida de seu pai e também pela vida de um amigo que luta contra a depressão e um vício. Ore também pela saúde de um ouvinte que está com muita dor nos joelhos. A mãe louva ao Senhor pelo livramento que Ele deu a seu filho em um acidente. São estes os pedidos de hoje, vamos orar. Soberano Pai Criador, diante da Tua santa presença, Senhor, nós nos colocamos agora te rogando, ó Pai, que pela Sua infinita graça e bondade, que o Senhor venha a abençoar e cuidar de cada pedido que aqui foi lido. Com muita gratidão e reverência, te pedimos, Senhor, em especial aqui hoje, por todos aqueles que se encontram enfermos. Oramos para que o Senhor possa vir a restaurar a saúde de cada corpo, sarando, Senhor, todas as doenças, tirando toda a dor. Se assim for da Tua vontade, que Tu possas colocar Suas poderosas mãos sobre a vida de cada um, Senhor, curando não só o físico, mas também, ó Pai, a parte emocional e espiritual. Amado Deus, quão grande, Senhor, é o Seu amor para conosco, chegando ao ponto de enviar Seu único Filho para morrer em nosso lugar e nos resgatar. Com certeza, Senhor, não mereceríamos tamanha bênção, como também não merecemos, ó Pai, absolutamente nada. Mas ainda assim, Tu, ó Pai, nos dá tudo. É com muita gratidão, Senhor, por Jesus e por todos que já foram resgatados pelo Teu Filho. E lembramos, Senhor, aqui também, principalmente daqueles que ainda não Te conhecem. Oramos, ó Pai, para que o Teu Santo Espírito visite cada coração o quanto antes, colocando ali, Senhor, o desejo de Te conhecer melhor e que para Tua honra e glória, que no momento certo, ó Pai, que todos possam ser salvos. Lembramos ainda daqueles que se encontram agora, desviados de seus caminhos. Oramos, ó Pai, para que o Senhor os ajude a abrirem seus olhos quanto a essa perigosa situação e que o mais rápido possível, que todos possam lembrar onde foi que caíram e voltem à segurança da Tua presença. Ainda, Senhor, diante do Seu santo trono, oramos também, Senhor, por uma oportunidade de trabalho para aqueles agora desempregados. Oramos, Senhor, pelo Seu sustento e proteção sobre cada família. Oramos, ó Pai, que o Senhor nos ajude a termos como foco principal de nossas vidas crescer em Seus caminhos, para que possamos cada dia mais fortalecer nossa fé e sermos cada vez mais parecidos com nosso Senhor e Salvador Jesus. Abençoe também aqueles que têm processo correndo na justiça. Por favor, continue abençoando e cuidando também, Senhor, de cada área de nossas vidas e nos ajude a cada novo dia a amarmos mais e mais o Senhor, para que consigamos nos manter firmes no centro da Tua vontade. Mais uma vez, muito obrigado por Tua infinita graça e amor e por continuar nos abençoando de maneira tão especial, mesmo sem merecermos. E assim é a nossa oração, no nome santo e precioso do Teu amado Filho Jesus. Amém. Amém. Chegamos ao fim assim, então, da oração em família de hoje. Eu sou Renato Gontijo e muito obrigado por participar conosco. Quero te lembrar que esse programa vai ao ar aqui na Sintonia, de segunda a sábado, em dois horários, às 12h15 da tarde e também às 4h04 da manhã. E para que você também tenha o seu pedido adicionado à lista do próximo programa, basta escrever um e-mail para rede@bbnmedia.org, rede@bbnmedia.org. Muito obrigado pela sua participação, fique com Deus e, claro, siga ligado, porque a programação não para. Até a próxima!

Você tem domínio próprio? Alguém disse, seu temperamento é como um fogo. Ele se torna muito destrutivo quando sai do controle. Provérbios 25, 28 diz, como a cidade derrubada sem muro, assim é o homem que não pode conter o seu espírito. Olha aí.

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1: Você se lembra que, ao iniciarmos o estudo de Gênesis, dividimos o livro em duas grandes porções? Veja só, na primeira parte dos capítulos 1 a 11, tínhamos os quatro grandes eventos que sintetizavam, que resumiam todo o seu conteúdo. Você lembra quais eram esses eventos? Você se lembrou? É isso mesmo. A criação, a queda, o dilúvio, isso, e o episódio da Torre de Babel. Lembra-se também que falamos que o período de tempo que envolve esses 11 primeiros capítulos causa até hoje grandes discussões, porque não se tem segurança de afirmar-se que tenha durado milhões ou apenas alguns mil anos. Mas, na segunda parte, que cobre os capítulos 12 até o capítulo 50, inicia-se muito provavelmente a partir do ano 2000 a.C. E dissemos também que essa segunda parte descreve a história de quatro grandes personagens, pois a ênfase bíblica é revelar a história da salvação, mostrando como Deus planejou e concretizou suas ações até que viesse o nosso Salvador, o Senhor Jesus Cristo. Você se lembra que dissemos que essa narrativa da revelação do plano divino de salvar o homem começou quando Deus chamou um homem para fazer dele uma grande nação e, através dessa nação, trazer o seu filho ao mundo para que o mundo fosse salvo por ele? Isso mesmo. Deus chamou Abrão para que da sua descendência fosse construindo e edificando a nação israelita. Nessa segunda parte do livro de Gênesis, temos as narrativas da vida de Abraão, que depois foi chamado Abraão, da vida de Isaac, da vida de Jacó, que depois foi chamado Israel, e da vida de José, que também recebeu um outro nome, o nome de Zafenate-Paneia, um nome egípcio que significa aquele que sabe, aquele que revela coisas. Bom, amigo, estamos estudando então, nessa segunda parte, a vida de José, o quarto personagem central do livro de Gênesis. Da vida de José, já vimos diversos episódios e extraímos muitas lições preciosas. Mas no texto do capítulo 43, que é o alvo do nosso estudo de hoje, temos uma narrativa das mais lindas da palavra de Deus. Essa narrativa nos mostra um novo encontro entre José e os seus irmãos e, finalmente, o seu reencontro com Benjamim, o seu irmão mais novo, filho de Raquel, filho de sua mãe. José sabia que Deus estava dirigindo a sua vida soberanamente. José estava sendo usado por Deus para levar toda a sua família, toda a família de Israel, para o Egito, para que dali, num futuro distante, saíssem com uma nação, a nação israelita. O que veremos nesses versos é mais uma vez a ação de Deus controlando todas as situações vividas por essa família eleita. O Deus dos patriarcas, através de José, se demonstra misericordioso, no versículo 14, provisor, versículo 23, e gracioso, no versículo 29, trazendo paz e harmonia a essa família que herdaria sua promessa e traria através de suas futuras gerações o Salvador de toda a humanidade. Mas, querido amigo, vamos ao texto então. Veja só, nos versos 1 e 2, nos relatam a grave fome que atingiu a Canaã, de tal modo que nenhum alimento brotava para o sustento de Israel e sua grande família. E todo o alimento que tinham conseguido na primeira vez na viagem para o Egito estava se acabando, e bem rapidamente. Se não tomassem providência urgente, estariam passando grandes necessidades. Os filhos de Israel tinham que voltar ao Egito para adquirir mais alimentos. Mas ao planejarem a nova viagem para o Egito, os filhos de Israel se depararam com a exigência feita pelo governador do Egito, que lhes pedira a ida de Benjamim, o filho mais novo de Israel, como prova de que eles falavam a verdade e como condição para a libertação de Simeão. Você se lembra, querido amigo, que no final do programa passado mencionamos rapidamente a reação de Israel diante do relato da exigência de levarem Benjamim até o Egito? É isso mesmo, Israel esbravejou, Israel foi veemente, não deixaria partir Benjamim de jeito nenhum. Numa viagem assim, tão longa e tão arriscada, não, Benjamim não iria. Israel temia que algo de mal pudesse acontecer com seu filho caçula, assim como acontecera com José há mais do que 20 anos passados. Não, Benjamim não viajaria. Mas o versículo 2 nos mostra de uma maneira muito clara que o cereal que tinham trazido do Egito já havia terminado. Israel novamente então chama os seus filhos e lhes ordena que desçam até o Egito para adquirir mais alimentos. Mas diante da lembrança das exigências do governador do Egito e diante da negativa de Israel ao compromisso proposto por Rubem de que seus dois filhos poderiam até morrer se ele não retornasse com Benjamim e Simeão, todos estavam diante de um impasse. Querido amigo, você percebe que situação mais delicada era essa? Israel estava diante de uma situação complicadíssima. Estava diante da cruz e da espada. Ou seus filhos voltariam para adquirir mais alimentos, cumprindo as exigências do governador do Egito, isto é, levando Benjamim, ou morreriam todos de fome. Muitas vezes Deus permite que as circunstâncias nos cerquem de todos os lados. Muitas vezes Deus permite que aquilo que nos é mais precioso seja tirado da nossa mão, seja tirado do nosso controle. Qual é a sua situação no momento? Você sente que está sendo apertado de todos os lados? As circunstâncias são desfavoráveis nesse momento? Olha só, lembre-se dessa experiência de Israel. Tome os passos necessários e confie no cuidado e na soberania de Deus. Israel não via o futuro naquela ocasião. Tudo lhe era muito difícil. Ele não sabia que toda aquela situação era parte de um plano maravilhoso de Deus de levar toda a sua família para o Egito, para que através de José fosse cuidada e amparada e depois se tornasse um grande povo. Nós sabemos de tudo isso porque a história já aconteceu. Mas quando estamos passando pela história, nós não conseguimos ver o futuro. O que nós podemos fazer é confiar plenamente e totalmente no Senhor. E foi isso que Israel fez. Nos versos 3 a 8, Israel ouviu todos os argumentos dos seus filhos e, confiando em Deus, apoiou-se também nas garantias que Judá lhe deu. Judá lhe disse: "Envia o jovem comigo, pai. Eu serei responsável por ele. Da minha mão o requererás. Se eu não tu trouxer e não tu puser a presença, serei culpado para contigo para sempre." Sim, amigo, temos que confiar no Senhor, mas temos que continuar a nossa vida da melhor maneira possível. E assim Israel procedeu. Nos versos 11 a 14, Israel, de modo prático, instrui os seus filhos para que na volta do Egito eles tivessem bom êxito. Ele dá 4 recomendações. Primeiro, eles deveriam levar consigo muitos bons presentes para aquela autoridade egípcia: bálsamo, mel, arômatas, mirra, nozes de pistácia e amêndoas. Deveriam levar dinheiro em dobro para comprar os alimentos, e deveriam levar o dinheiro que lhes fora restituído na boca dos sacos, que talvez tivesse sido colocado de volta ali por engano. E em quarto lugar, eles deveriam levar também a Benjamim, conforme a exigência daquele senhor da terra. Querido amigo, Jacó, Israel, queria assegurar o sucesso da missão usando presentes e dádivas. Será que ele estava lançando a mão de um recurso ilícito? Estava Israel lançando a mão da sua velha maneira de agir quando foi encontrar-se com seu irmão Esaú depois de muito tempo que não se viam? Estaria Israel usando a prática tão vista em nossos dias de subornar alguém para que essa pessoa lhe fosse favorável? Ou será que Israel estava lançando mão de uma atitude recomendada pelo sábio Salomão em Provérbios 21:14? Nesse texto, o sábio Salomão nos ensina que um presente dado sem ostentação desvia o furor de quem o recebe. Você tem agido em situações como essa dessa mesma maneira? Depende muito da motivação do nosso coração. Você concorda comigo? Dependendo da motivação do nosso coração, podemos usar essa estratégia. E eu vou repetir o trecho para você. Provérbios 21:14. Leia-o e aplique-o, se for assim a sua condição. Mas, querido amigo, não foi só dessa maneira que Israel finalizou as suas instruções. Veja bem, depois de instruir os seus filhos de modo prático, Israel orou a Deus, colocando tudo na mão do Deus Todo-Poderoso, pedindo-lhe misericórdia, conforme lemos no versículo 14. E assim que um crente age, é dessa maneira que nós devemos agir. Ele faz a sua parte, age, não fica parada queixando-se da vida e das circunstâncias. Ele age com bom senso, mas entrega-se aos cuidados do Senhor. Que essa atitude de Israel possa nos estimular a sermos sábios e confiarmos plenamente em Deus. O texto prossegue e o verso 15 nos dá conta que os filhos de Israel voltaram ao Egito e dessa vez foram com Benjamim. Eram 10 homens orientados por seu pai e estavam sob a bênção do Senhor, buscando a solução para sua família. Simeão estava como refém no Egito. Queriam retornar com ele. Queriam comprar mais alimentos, queriam retornar a Canaã para junto do seu pai, para junto das suas famílias. Mas agora imagine a ansiedade dos seus corações. Que trajeto, que dificuldades. O que estariam conversando durante aquela viagem? Mas foram para o Egito. Assim como toda boa história sempre tem momentos de destaque, aqui estamos exatamente num desses momentos. Os versos 16 a 18 nos relatam a grande surpresa que tiveram os irmãos de José. Quando José viu que tinham trazido a Benjamim, seu irmão mais novo, surpreendeu a todos e deu ordens a seu mordomo que lhes preparasse uma refeição especial, porque ao meio-dia eles almoçariam com ele. Quando os 10 filhos de Israel perceberam que tinham sido levados à casa daquele senhor da terra, puxa, eles ficaram temerosos e pensaram que poderiam ser punidos por causa do dinheiro da primeira compra que tinha sido devolvido para eles quando retornaram a Canaã. Não era comum um grupo de estrangeiros que tinham vindo comprar alimentos serem levados à casa da mais alta autoridade, do mais alto oficial do Egito, para tomarem refeição. O que lhes aconteceria agora diante daquela grande autoridade? Temeram pensando que todos seriam feitos escravos. Que situação! Que dificuldade! Mas os versos 19 a 25 nos dão conta que, diante da incerteza do que lhes haveria de acontecer, e diante do temor de serem feitos todos escravos, os filhos de Israel procuraram então o mordomo de José e tentaram conquistá-lo, tentando sensibilizá-lo para que lhes fosse favorável. E contaram toda a história, todo o relato fizeram para esse mordomo. Contaram como o dinheiro que tinham trazido para comprar os alimentos naquela primeira viagem ao Egito foi achado na boca de cada saco de mantimento. Em resumo, afirmaram que eles não eram ladrões, nem que eram desonestos. O mordomo lhes tranquilizou o coração com palavras muito especiais. Veja só, querido amigo, essas palavras vinham da parte de Deus. O versículo 23 relata o seguinte: e ele disse, paz seja convosco, não temais, o vosso Deus e o Deus do vosso pai vos deu tesouro nos sacos de cereal, o vosso dinheiro me chegou a mim. Querido amigo, você percebe como aquela era de fato uma palavra divina? Pronunciada por um mordomo egípcio, por um homem que não era da linhagem eleita, mas era uma palavra divina para tranquilizar aqueles corações perturbados. Paz seja convosco. Você se lembra em que passagem bíblica temos essa mesma saudação? Se lembrou? É isso mesmo, é no Novo Testamento, no livro de João, no capítulo 20, no versículo 19. E sabe quem deu essa abençoada saudação? Isso mesmo, foi Jesus, depois da sua ressurreição. Na primeira aparição coletiva aos seus discípulos, que estavam temerosos e sem saber o que lhes ia acontecer, Jesus surgiu no meio deles e lhes disse, paz seja convosco. Querido amigo, os filhos de Israel quase não acreditaram quando ouviram essa saudação. Que bênção! O nosso Deus não nos desampara. Mas além disso, os filhos de Israel ficaram de olhos arregalados quando viram Simeão ser trazido para junto deles, vivo, são e salvo. Sim, amigo, quando Deus age, Ele age por completo. Nos versos 24 e 25, nós temos o relato de que todos os 11 filhos de Israel foram levados à casa de José e lhes foi dado água para lavarem os seus pés, para se prepararem para a refeição. Assim estavam sendo muito bem tratados. Diante disso, diante daquela recepção, surpreendentemente, eles estavam se preparando para se encontrarem com aquela autoridade, com aquele oficial do Egito, super importante. E aí, então, eles preparam o presente também que eles tinham levado. Aquele presente que estava sendo preparado já desde a saída de Canaã, esse presente deveria ser oferecido no momento adequado. Então agora, na hora da refeição, seria talvez o momento certo para entregar e para homenagear aquele Senhor da Terra. Querido amigo, a oração de Israel ao Deus Todo-Poderoso estava sendo respondida. Você consegue perceber isso? Israel tinha pedido que o Deus Todo-Poderoso desse misericórdia para que Simeão lhes fosse restituído e deixassem voltar com Benjamim para Canaã. Então, veja só, dois terços da oração já estavam respondidos. Deus é assim. Ora, se Jacó podia contar com o Deus Todo-Poderoso, não havia nada a temer, era só confiar firmemente nele e tudo sairia bem. É assim em todas as adversidades. Quando colocamos os nossos problemas nas mãos de Deus, devemos ficar tranquilos e confiantes. Deus é o Todo-Poderoso e a fé num Deus assim só pode trazer-nos completa paz e segurança. Foi isso que nos disse o apóstolo Paulo quando, escrevendo aos Efésios, no capítulo 3, 20 e 21, declarou: ora, aquele que é poderoso para fazer infinitamente mais do que tudo quanto pedimos ou pensamos, conforme o seu poder que opera em nós, a ele seja glória na igreja, em Cristo Jesus, por todas as gerações, para todo sempre. Amém. Querido amigo, chegando ao final desse texto e ao final desse programa, devemos destacar ainda o verso 26, onde nos é relatado que ao darem os presentes a José, sem saber que aquele senhor da terra era José, os 11 filhos de Israel se ajoelharam, inclinando-se diante dele, exatamente como José tinha sonhado há tanto tempo atrás. Creio que José, ao ver aquela cena, certamente se lembrou do seu sonho. Mas ele se conteve e conversou com aqueles homens sobre outras coisas. Perguntou como estava passando o pai deles. Perguntou se aquele mais jovem era Benjamim, o filho caçula que tinham mencionado. E ao ter confirmação de que ele era Benjamim, o abençoou, invocando o nome de Deus sobre ele. Mas José não suportou mais. As lágrimas lhe vieram aos olhos e ele, para não ser visto, foi para um outro aposento e ali novamente chorou. Chorou de emoção ao ver o seu querido irmão, filho da sua mãe. Chorou por ver a cena de todos aqueles irmãos se ajoelharem a seus pés, cumprindo então o seu sonho. Ele chorou e chorou de emoção ao saber que seu pai estava bem, embora já fosse avançado em idade. E certamente, querido amigo, ele chorou porque naquele momento ele viu mais uma vez como Deus lhe tinha conduzido a vida até aquele momento. Sim, querido amigo, quando nós meditamos no que Deus tem feito a nós, nós temos que chorar de alegria, temos que nos dobrar diante do Senhor com muita gratidão por tanta bondade que Ele tem dispensado a nós. O texto termina dizendo que José, depois de lavar o rosto, voltou para a sala de refeições, para junto dos seus irmãos, ainda sem se dar a conhecer. José ainda manteve segredo, se alimentou numa mesa separada. Os filhos de Israel, sentados ordenadamente, comeram, beberam e se regalaram. Mas a porção de Benjamim, seu irmão caçula, foi 5 vezes maior que a dos seus outros irmãos. Querido amigo, quando confiamos em Deus, isso acontece. Veja só, na capital do império, o maior império da época, no Palácio Real, estavam 12 homens hebreus alimentando-se numa reunião familiar e festiva. Por quê? Porque quando confiamos em Deus, é isso que acontece. Foram muitas lições nesse estudo. Espero que Deus lhe tenha abençoado. Meu desejo é reencontrá-lo no nosso próximo programa. Um abraço e que Deus te abençoe.
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2: Como os alemães transformam sacadas de casa em mini-usinas de energia? Não é tudo igual. As diferenças entre os oceanos Pacífico e Atlântico. Salário de CEO e benefícios turbinados. As estratégias de empresas na disputa por talentos em IA no Brasil. Mais de 1 milhão de mini-usinas solares plug-in foram instaladas em sacadas na Alemanha nos últimos 3 anos. Esse sistema gera e armazena energia, reduzindo e muito a conta de luz dos consumidores. O investimento se paga em até 7 anos, com eletricidade mais barata que a da rede convencional. A Alemanha incentiva a instalação desses equipamentos com isenção de impostos e regras simplificadas, permitindo que moradores instalem sem burocracia. A tecnologia está se espalhando e despertando interesse em países como Japão, Brasil e Estados Unidos. A meta alemã é alcançar a neutralidade de carbono até 2045. Os sistemas podem suprir até metade da eletricidade de uma família pequena e duram mais de 30 anos. Especialistas recomendam avaliar o espaço, posição solar e consumo antes da compra, preferindo produtos de qualidade. Essa iniciativa facilita o acesso à energia limpa, mesmo para quem mora em apartamentos alugados. Os oceanos Pacífico e Atlântico possuem características distintas, como temperatura e salinidade, que influenciam suas águas e ecossistemas. Essas diferenças afetam a densidade, cor e presença de fitoplâncton, base da cadeia alimentar marinha. Apesar das variações, as águas dos dois oceanos se misturam continuamente, sem barreiras reais. O mito da separação por uma linha invisível entre os oceanos é falso, explicam os especialistas. As transições ocorrem por frentes oceânicas que causam diferenças visuais temporárias, mas não impedem a mistura das águas. Essas zonas são naturais e importantes para a biodiversidade, atraindo peixes e espécies migratórias. Por outro lado, a poluição pode agravar esses contrastes, gerando impactos negativos como proliferação de algas nocivas e perda de oxigênio. As diferenças entre os oceanos influenciam o clima, a pesca e a navegação, ressaltando a importância de preservar esses ecossistemas vitais para o planeta e a vida humana. A demanda por engenheiros de inteligência artificial cresce rápido no Brasil, impulsionada pela adoção da IA generativa nas empresas. Profissionais experientes recebem salários altos, benefícios diferenciados, em alguns casos até participação societária. O mercado está aquecido e recruta desde especialistas até talentos em desenvolvimento. A função de engenheiro de IA reúne conhecimentos em ciência de dados, programação e computação em nuvem, atuando na criação e na aplicação de modelos para soluções como chatbots e automação. Empresas brasileiras e estrangeiras disputam os profissionais, que frequentemente recebem ofertas para trabalho remoto e remuneração em dólar. Diante da escassez de mão de obra qualificada, muitas companhias investem em capacitação interna e atraem talentos com salários a partir de R$ 7.000 em regime CLT. A rotina de alguns profissionais inclui longas jornadas e múltiplos empregos, refletindo o crescimento acelerado e a transformação do mercado de tecnologia no país.
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3: As boas novas de Deus para você memorizar esta semana aqui na BBN encontram-se em Apocalipse capítulo 21, versículo 4. E Deus limpará de seus olhos toda lágrima, e não haverá mais morte, nem pranto, nem clamor, nem dor, porque já as primeiras coisas são passadas. Mais uma vez, e Deus limpará de seus olhos toda lágrima, e não haverá mais morte, nem pranto, nem clamor, nem dor, porque já as primeiras coisas são passadas. Estas são as boas novas de Deus para você memorizar esta semana aqui na BBN.

0: nada que possamos fazer com nossas próprias forças para merecermos a vida eterna. Isso fica claro quando lemos Efésios capítulo 2, nos versos 8 e 9. Porque pela graça sois salvos, por meio da fé, e isto não vem de vós, é dom de Deus, não vem das obras, para que ninguém se glorie. Comparado ao peso do pecado, que está ligado a nós desde o nascimento, nem mesmo uma vida de boas obras seria suficiente para pagar essa dívida. Mas é aí que a graça e amor de Deus por nós muda tudo. E quando Jesus nasce neste mundo e padece na cruz, Ele nos trouxe então, gratuitamente, o pagamento pelos pecados e o lindo presente da vida eterna. Querido ouvinte, se você nunca orou a Deus, pedindo perdão pelos seus pecados e crendo no nome santo de Jesus, hoje pode ser o dia da sua salvação, o dia que você terá seu nome escrito no livro da vida para toda a eternidade. 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
2: Dia 13 de outubro. Texto bíblico Salmo 139, versículo de 13 a 16. Tema: De modo maravilhoso fui formado. Assim diz a palavra do Senhor. Pois tu formaste os meus rins, entristeceste-me no ventre da minha mãe. Eu te louvarei, porque de um modo tão admirável e maravilhoso fui formado. Maravilhosas são as tuas obras, e a minha alma o sabe muito bem. Os meus ossos não te foram encobertos, quando no oculto fui formado, e esmeradamente tecido nas profundezas da terra. Os teus olhos viram a minha substância ainda informe, e no teu livro foram escritos os dias, sim, todos os dias que foram ordenados para mim, quando ainda não havia nenhum deles. Nos versículos 13 a 16, Davi revela extraordinário saber sobre como se forma o corpo humano. Deus continua criando. Deus vê todas as células que estão nas profundezas da terra e que vão compor os nutrientes de um novo corpo. Versículo 15. Dentro do ventre materno, meu corpo era ainda um informe no útero da minha mãe, e tu estavas vendo. Na tua presciência, tudo o que iria acontecer em minha vida estava sendo escrito. Esta palavra denuncia que o aborto é um crime. Fala-se que a mulher tem direito sobre o seu próprio corpo, mas ao decidir abortar, ela está tomando uma decisão sobre o corpo de outra pessoa. Uma jovem senhora perguntou ao seu pastor por que ela não podia mandar tirar uma criança no segundo mês de gestação. O pastor apontou para o menino que estava ao lado e perguntou: qual a diferença entre matar esse feto de 2 meses e matar aquele menino de 2 anos? Ela regalou os olhos: matar o Serginho? Estás louco? Ao que o homem de Deus concluiu, apontando para a barriga da mulher: matar essa criança também é uma loucura. A mulher desistiu de abortar. Oremos ao Senhor. Nosso Deus, nós te damos muitas graças e louvamos o teu nome pelo dom da vida que nos concedestes. Em nome de Jesus. Amém.
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Salmo 103, versos 2 e 3 diz: Bendize, ó minha alma, ao Senhor, e não te esqueças de nenhum de seus benefícios. Ele é o que perdoa todas as tuas iniquidades, que sara todas as tuas enfermidades. 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

0: Seja bem-vindo ao programa Palavra e Família. 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
1: Um dos maiores desafios que o jovem enfrenta ao fazer uma prova tipo Enem ou outros vestibulares é lembrar como aplicar as muitas fórmulas matemáticas. Uma fórmula que não ajudará em nada nas provas, mas que pode fazer toda a diferença em uma vida, é esta. 1 + 1 deve ser maior que 2. Quando se trata de relacionamentos que visam a glória de Deus, como amizades, namoro, noivado e casamento, somente essa fórmula funciona. 1 + 1 tem que ser maior que 2 para justificar o relacionamento em termos da glória de Deus. O que justifica relacionamentos de parceria, intimidade e comunhão é o reforço mútuo que permite que a soma das vidas seja maior que a contribuição de cada um à parte. Em outras palavras, a amizade bíblica, base para todos esses relacionamentos, provoca melhoras na vida de cada um, ao ponto de refletirem ainda melhor a glória de Deus, de unidade em diversidade. Um complementa o outro, como já vimos em outros programas baseados no livro de Gênesis, capítulos 1 e 2. Assim produzem mais frutos juntos do que poderiam fazer separados. Essa é a matemática divina de relacionamentos duradouros. Autor Paul Gelli comenta sobre a importância de o casal ministrar junto quando diz assim: é no ministério intenso, com grande propósito, que Deus quer que discernamos o nosso futuro cônjuge. Enquanto trabalhamos lado a lado com outro indivíduo em ministério, seu caráter, sua habilidade de ser coerente mesmo sob pressão, seus motivos, todos são discernidos. Afinal de contas, o propósito principal de casar é realizar a expansão do reino de maneira melhor do que poderia fazer à parte. Casamentos que não começam em ministério normalmente não continuam em ministério. Se essa fórmula já é importante em amizades comuns, quanto mais no namoro visando o casamento? Um ótimo teste é identificar a diferença que o relacionamento faz na vida de cada um, em termos de caráter, santidade, envolvimento no reino de Deus. Enquanto o namoro progride, cada um deve avaliar se o relacionamento em si está, por exemplo, fortalecendo as áreas fracas de cada um ou não. E tudo isso à luz do propósito maior do relacionamento a dois, que sempre visa a glória de Deus. É interessante notar que Deuteronômio 22, versículo 10, adverte assim: não lavrarás com junta de boi e jumento. Ou seja, um jugo desigual entre animais de índole, força e disposição diferentes não facilitaria o trabalho do fazendeiro, mas resultaria em confusão, tensão, brigas e um trabalho mal feito. Quando aplicado ao ideal divino para o casamento, cada parceiro deve fortalecer o outro em virtude do jugo de compromisso mútuo ligando os dois. Assim reforçam as fraquezas um do outro, dando encorajamento mútuo, levantando o outro. O livro de Eclesiastes, Um texto que muitas vezes é citado sobre relacionamentos de namoro, noivado e casamento, de fato, o contexto é outro, trabalhando a ideia da importância de trabalharmos juntos com outras pessoas, mas existe uma aplicação, sim, para os nossos relacionamentos, quando diz assim, Eclesiastes 4, de 9 a 12, melhor é serem dois do que um, porque tem melhor paga do seu trabalho, porque se caírem, um levanta o companheiro. Ai, porém, do que estiver só, pois caindo não haverá quem o levante. Também se dois dormirem juntos, eles se aquentarão. Mas um só, como se aquentará? Se alguém quiser prevalecer contra um, os dois lhe resistirão. O cordão de três dobras não se rebenta com facilidade. Ou seja, nos contextos de trabalho, ou nesse texto também de viagens longas, sozinho, os perigos são muito maiores. Mas quando se trata da jornada, da maratona da nossa vida, como é importante ter alguém que compartilhe do mesmo jugo, como já vimos, que tem o mesmo mestre e a mesma missão. Isso nos lembra do texto clássico sobre esse assunto, o jugo desigual. 2 Coríntios 6,14 diz assim, não vos ponhais em jugo desigual com os incrédulos, porquanto que sociedade pode haver entre a justiça e a iniquidade? Ou que comunhão da luz com as trevas? Que harmonia entre Cristo e o maligno? Ou que união do crente com o incrédulo? Que ligação há entre o santuário de Deus e os ídolos? Temos que reconhecer que o contexto de 2 Coríntios não trata especificamente do namoro nem de casamento. Mas entendemos que há implicações, sim, para amizade, namoro, noivado e casamento, nessa série de perguntas retóricas. De acordo com 2 Coríntios 6, de 1 a 3, e o contexto imediato, Paulo evitava colocar qualquer coisa de ofensa no caminho de outros, pois fazendo assim ele teria minado a credibilidade do seu ministério. Nesse contexto, ele se direciona à congregação problemática dos coríntios, cuja prática de criar escândalos entre irmãos prejudicava seu testemunho do mundo, justamente pelo jugo desigual. O jugo ou canga era uma ferramenta usada para juntar dois bois para um propósito comum, ou seja, cultivar um campo. O jugo desigual era a canga que unia dois animais diferentes e incompatíveis, seja de espécie ou de índole. O uso dessa figura agrícola é bem apropriado à luz do alvo do casamento cristão como desenvolvido em Gênesis 1 e Gênesis 2. Homem e mulher devem complementar-se mutuamente em serviço espiritual, unidos com uma só alma, enquanto cultivam os campos do mundo. Enquanto a proibição contra parcerias íntimas com descrentes tem muitas aplicações, o texto aqui tem sido aplicado tradicionalmente ao jugo conjugal, e com razão. Paulo oferece uma série de 5 perguntas retóricas que levam à conclusão óbvia de que crente e descrente não têm nada em comum para justificar uma parceria ou sociedade. Tal união prejudica o testemunho e o impacto do cristão em termos do serviço ao rei e ao seu reino. Normalmente esse texto é abordado com jovens e adolescentes como advertência contra namoro com incrédulos, ou talvez contra sociedade comercial com não crentes. A ênfase recai sobre o jugo desigual, mas devemos também considerar o texto por uma ótica oposta, mais positiva, que reconhece no jugo igual uma oportunidade inédita de sociedade, comunhão, harmonia, união e ligação. Tudo visando a maior e melhor expressão da glória do Deus Trino, que existe em perfeita harmonia, 3 em 1. Por que julgo igual? Porque o propósito do casamento é serviço mútuo do agricultor e seu campo. O serviço não será feito quando não houver esse acordo ministerial. De fato, será atrapalhado. O pastor Mark Driscoll cita 3 razões práticas porque o jugo desigual atrapalha o relacionamento conjugal. Primeiro, o não cristão não tem a mínima condição de entender quem você é porque não conhece o Jesus a quem você serve. Segundo, pelo fato de a palavra de Deus ser a autoridade máxima no casamento cristão, um relacionamento com alguém que não confia na Bíblia cria 2 sistemas de valores que muitas vezes se contradizem. E 3, nos tempos difíceis e inevitáveis, o casal não terá um mecanismo mútuo de lidar com o pecado que interferirá no relacionamento, ou seja, mecanismos de pedir e estender perdão. A ideia de aliança ou acordo está implícita no termo jugo. Dificilmente um jugo ligava 2 animais que não estavam dispostos e de acordo. Assim como o profeta Amós perguntou em outro contexto, andarão 2 juntos, se não houver entre eles acordo? Amós 3, versículo 3. Mesmo que esse texto tivesse sua aplicação principal em outros tipos de parceria, inclusive participação do cristão em templos e sacrifício aos ídolos, há muitos outros textos que falam a respeito do casamento misto. O pano de fundo do Antigo Testamento na área conjugal é extensivo e unânime na condenação do jugo desigual. O pastor Tiago Zambelli examinou múltiplos textos bíblicos que tratam desse tema. Veja algumas das suas conclusões. A expressão jugo desigual, derivada de uma palavra grega, foi utilizada pelo apóstolo Paulo em 2 Coríntios 6, 14. Muito possivelmente, a escolha de usá-la foi proveniente de seu conhecimento do Antigo Testamento. Jugo desigual é um relacionamento consensual que envolve intimidade, afinidade e amizade entre um crente e um incrédulo, mas que compromete a comunhão do salvo com o Salvador. Todo o conteúdo do Velho Testamento traz à luz princípios que devem ser observados pelos cristãos, pois apresentam o caráter imutável do único Deus. Além disso, Jesus ensinou que todo o Antigo Testamento tinha lições que convergiam em sua pessoa, cujos passos devem ser imitados. Muitas lições foram deixadas em cada trecho em que a Bíblia revelou algo sobre o tema jugo desigual. Algumas delas se repetem e outras são o foco do episódio relatado. O pastor Zambelli continua falando de uma aplicação atual desses princípios. No passado, o jugo desigual foi tratado por Deus com muita severidade e seriedade. Algumas vezes Deus foi mais tolerante do que outras, mas nunca perdeu de vista a justiça prometida. A vontade de Deus sobre jugo desigual não mudou porque Jesus tornou a comunhão de Deus e dos homens possível. A justiça divina ainda é aplicada em nossos dias, todavia de formas diferentes. É pouco provável que nos tornaremos escravos de outros povos por escolhermos equivocadamente os nossos cônjuges. Mas será muito possível que nosso relacionamento com Deus se esfrie por nos tornarmos tolerantes às cosmovisões seculares, como também exemplificado na história de Israel. Ter nossa comunhão com Deus afetada é estarmos fora do propósito divino. Como crentes e parte do corpo de Cristo, a igreja, devemos entender que o erro de um dos membros causa dores e problemas para todo o corpo. A história também revelou que a má escolha por parte de um homem gerou graves consequências para toda a nação. Devemos, com amor e paciência, avisar nossos irmãos sobre os alertas de Deus em relacionamentos que o desagradam. Esta não é uma tarefa somente para pastores e líderes, mas para todos aqueles que zelam pela boa saúde da igreja. Terminando assim as palavras do pastor Tiago Zambelli. Não sabemos ao certo quais serão as exatas consequências do cristão que escolhe o jugo desigual. Conhecemos, entretanto, que uma decisão como essa destina o crente à perda da possibilidade de plena comunhão com Deus. Sendo ele nossa primeira razão pela manutenção de nossas vidas, será que há pior resultado que não haver intimidade plena com aquele que nos provê com a vida? Claro que não. Portanto, guarde sempre a palavra de Deus para não pecar contra ele. À luz desse estudo sobre o jugo igual e o jugo desigual, podemos afirmar uma lição principal sobre o casamento que tem aplicações no período do namoro e noivado. Namoro, noivado e casamento para o cristão representam parceria a bem do reino de Deus. Ou seja, um mais um tem que ser maior que dois. Podemos resumir as lições aprendidas neste programa. Em primeiro lugar, para o reino de Deus, o que justifica um relacionamento que culmina em casamento é que a soma das suas vidas em conjunto seja maior que a contribuição de cada um à parte. 2. Homem e mulher devem complementar-se mutuamente em serviço espiritual enquanto realizam a obra de Deus. 3. As Escrituras são unânimes em sua condenação do jugo desigual. 4. O jugo desigual une duas pessoas que pertencem a reinos diferentes, com objetivos diferentes e autoridades diferentes. E finalmente, 5. O jugo desigual é uma fórmula para desastre à luz dos propósitos principais pelos quais Deus fez o relacionamento a dois. Namoro, noivado e casamento para o cristão representa uma parceria a bem do reino de Deus. Um mais um sempre tem que dar maior que dois para justificar o relacionamento.
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Você está se sentindo limitado, precisando de fortalecimento, precisando da ajuda que vem de Deus? 2 Coríntios 12, 9 diz, a minha graça é suficiente para você, porque o poder se aperfeiçoa na fraqueza. Vale a pena depender de Deus. Sou Lincoln Oliveira, quero agradecer de coração a sua sintonia aqui na BBN, nesta terça-feira, 13 de outubro. Estou me despedindo de você. Um forte abraço, Deus te abençoe, continue aqui na BBN.

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2: Interpretação é a base da prova de linguagens do Enem. Malária. Anvisa autoriza teste em humanos de vacina 100% brasileira. Estudo sugere melhorias para alertas de desastres no Brasil. A capacidade de ler e interpretar textos é o requisito central para o bom desempenho na prova de linguagens do Enem que está chegando, dia 8 de novembro, o primeiro dia das provas. Segundo especialistas, a avaliação mantém uma matriz de referência estável desde 2009, o que garante previsibilidade aos estudantes que praticam com exames de anos anteriores. Para otimizar o tempo e evitar releituras desnecessárias diante do grande volume de dados, a recomendação estratégica dos professores é ler primeiro o comando da questão antes de analisar o texto, mantendo o foco exato na informação cobrada pela banca examinadora. Na reta final de preparação, os candidatos devem priorizar a revisão de funções da linguagem, variação linguística e coesão textual. A Agência Nacional de Vigilância Sanitária autorizou os primeiros testes em humanos da Vivaxin, a primeira vacina do mundo desenvolvida com tecnologia totalmente nacional contra a malária, provocada pelo parasita Plasmodium vivax. O imunizante é fruto de pesquisas do Centro de Tecnologia de Vacinas da Universidade Federal de Minas Gerais e conta com incentivo do Ministério da Saúde. Nesta fase inicial, quase 40 voluntários sem infecção prévia serão acompanhados ao longo de um ano para avaliar a segurança e a resposta imune da vacina, que surge como uma promessa histórica para conter a doença responsável por quase 120 mil casos no país só no último ano. Menos de 2% das mensagens de alerta de desastres disparadas por SMS no Brasil entre os anos de 2018 e 2023 continham todas as informações necessárias para uma comunicação eficaz. A conclusão é de um estudo da PUC Paraná, que analisou mais de 70 mil avisos enviados pela Defesa Civil. Segundo os pesquisadores, a maioria dos torpedos falha a não detalhar os riscos reais, a localização exata da ameaça, o horário de término do perigo. Um dos principais obstáculos apontados pela pesquisa também é o limite de 160 caracteres do SMS, que impede o envio de orientações completas. E como mais de 70% dos alertas cobrem eventos de chuvas intensas, os especialistas defendem a adoção de um sistema multicanal.
3: Previsão do tempo.
2: Terça-feira, 13 de outubro de 2026, em Curitiba e região metropolitana, chuva durante o dia. À noite, ocorre chuva forte e trovoada, mínima 15, máxima 22. Em Cornélio Procópio e norte do Paraná, sol com algumas nuvens. Chove rápido durante o dia e à noite, mínima 18, máxima 28. Em Taubaté e Vale do Paraíba, em São Paulo, sol com muitas nuvens, pancadas de chuva à tarde e à noite, mínima 18, máxima 29. Em Pirassununga e Centro-Leste Paulista, sol com nevoeiro pela manhã, pancadas de chuva à tarde e à noite, mínima 19, máxima 32. As informações são do Clima Tempo.
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0: boas
1: novas de Deus para você memorizar esta semana aqui na BBN encontram-se em Apocalipse capítulo 21, versículo 4. E Deus limpará de seus olhos toda lágrima, e não haverá mais morte, nem pranto, nem clamor, nem dor, porque já as primeiras coisas são passadas. Mais uma vez, e Deus limpará de seus olhos toda lágrima, e não haverá mais morte, nem pranto, nem clamor, nem dor, porque já as primeiras coisas são passadas. Estas são as boas novas de Deus para você memorizar esta
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Mais um dia que começamos na presença de Deus e quem tem o privilégio de estar com você nessa manhã de terça-feira sou eu, Renato Gontijo. E vamos aproveitar o privilégio de um novo dia para louvarmos e aprendermos mais do nosso amoroso Criador. Obrigado pela sintonia.

0: Um minuto só pode fazer a diferença em meio às correrias do dia a dia. Ouça agora esta verdade bíblica. Se existe um versículo na Bíblia que se aplica para todas as pessoas sem nenhuma restrição, é o de João 3,16. O verso diz: porque Deus amou ao mundo de tal maneira que deu o seu Filho unigênito, para que todo que nele crê não pereça, mas tenha a vida eterna. Deus amou ao mundo de norte a sul, de leste a oeste. Todas as pessoas, sem exceção alguma, são alvo do amor de Deus revelado no seu Filho Jesus. O verso também diz: todo o que nele crê, ou seja, qualquer um, grande ou pequeno, rico ou pobre, viciado ou não, deprimido ou não, sim, todo, qualquer um, pode ter a vida eterna. Max Lucado, autor de mais de 60 livros, conta que o seu bolo favorito é o de morango. Quando eu chego em casa, diz ele, e a minha esposa acabou de fazer um bolo, eu sinto o cheiro dele assim que abro a porta. Eu corro para a cozinha e pergunto para quem é o bolo. Algumas vezes ela diz que é para um vizinho ou para alguém que está de aniversário, mas outras vezes ela diz que é para qualquer um. E aí eu fico feliz da vida, porque esse qualquer um sou eu. Quando se trata do amor de Deus, você é esse qualquer um. O que você está esperando? Venha para Jesus, creia nele e você terá a vida eterna. Deus o abençoe. Eu sou Eduardo Steibel e encerro com uma palavra dos Salmos. O Senhor é bom e a sua misericórdia dura para sempre. Medite nisto.
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programa Através da Bíblia com o pastor Rômulo Eden Ribeiro. Este é o programa que vamos ter o privilégio de acompanhar daqui a pouco aqui na sua BBN. Um bom dia a você.

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2: Missão cumprida. Será? 2 Timóteo 4, 6 a 8, Paulo, sim, pôde dizer missão cumprida. A maioria das pessoas chega ao final da vida com um imenso vazio no coração. Eu repito, as pessoas, a maioria delas, chega ao final da vida com um imenso, imenso vazio no coração, achando que o tempo foi curto demais e que a vida teve mais derrotas do que vitórias. São nessas horas que muitas pessoas se arrependem. Por que não fui o melhor pai ou uma melhor mãe? Por que não fui o melhor marido ou uma melhor esposa? Por que não fui o melhor cristão, o melhor filho de Deus? O apóstolo Paulo, não. Ele chegou ao final da linha sabendo que havia cumprido a sua missão exatamente como Deus desejava, sem deixar nada para trás. Ele não foi um homem perfeito, longe disso, mas ele foi um homem completo. Ele disse, combati o bom combate, acabei a carreira, guardei a fé. Quantos de nós chegaremos ao final da vida com a mesma certeza do apóstolo Paulo? Senhor, eu cumpri a missão que o Senhor tinha para mim neste mundo. Senhor, eu cumpri a missão que o Senhor Deus tinha para mim neste mundo. Alguns meses depois de invadir o país do Iraque, destituir o ditador Saddam Hussein e a Guarda Nacional iraquiana, o presidente norte-americano de então, George W. Bush, disse em som bem alto e claro: missão cumprida. Mal sabia ele que a missão ainda nem sequer havia sido iniciada e que seus soldados teriam que ficar no Iraque ainda por muitos e muitos anos. Assim também, neste mundo, a nossa missão nunca será cumprida até o dia da nossa morte. Até o último minuto de nossa vida, Deus ainda tem uma missão para cada um de nós. Paulo foi o maior de todos os missionários. Ele testificou, falou de Cristo diante de reis e poderosos de sua época. Ele estabeleceu igrejas em várias partes do mundo, inclusive na Europa. Quando Paulo, o velho, chega ao findar de sua vida, ele podia dizer com toda certeza, acabei a carreira. E nós? Quantos de nós poderemos dizer isso também quando chegarmos no final da vida? Olhar para a família, olhar para a igreja, olhar para a sociedade e dizer, guardei a fé. Guardei a fé. O fato mais importante da vida é cumprir a missão que Deus nos deu. O fato mais importante da vida é cumprir a missão que Deus nos deu. Do que adianta viver 100 anos e deixar de cumprir o papel que Deus estabeleceu para você nesta vida? A missão que Deus nos deu pode ser dividida em 3 etapas. Primeiro, a missão da salvação. Paulo diz no verso 6, porque eu já estou sendo oferecido por aspersão de sacrifício e o tempo da minha partida está próximo. Paulo sabia que a sua morte estava próxima e que ele não morreria de causas naturais. A aspersão de sacrifício mostra que Paulo estava preparado para ser martirizado. E ele o foi. A história nos diz que Nero mandou cortar a cabeça de Paulo. Paulo estava preparado para morrer porque ele tinha certeza da salvação. Há pelo menos 3 tipos de pessoas que se acham preparadas para morrer. E nem todas elas realmente estão. Pessoas altamente depressivas, que perderam o gosto pela vida, acham que estão prontas para morrer. Pessoas altamente doentes, para as quais não há mais cura, acham que estão prontas para morrer. E pessoas altamente felizes, com certeza absoluta da salvação. Paulo cabia neste último exemplo. Ele era uma pessoa extremamente feliz, com certeza da salvação, e por isso ele estava pronto para morrer. Ele cumpriu a missão de ser salvo. Essa é a primeira lição, ser salvo, e a primeira missão de todos. Ele disse, porque para mim o viver é Cristo e o morrer é ganho. Paulo nem sempre foi salvo. Sua salvação se deu no livro de Atos, capítulo 9, a caminho para Damasco. Até então, ele tinha sido um homem muito religioso e até muito sincero. Todavia, ele era um homem perdido. Ele mesmo disse, a mim que dantes fui blasfemo e perseguidor e injurioso, mas alcancei misericórdia, porque eu fiz ignorantemente, na incredulidade. Ninguém nasce salvo, assim como Paulo. Todo homem que vem ao mundo precisa fazer uma decisão pessoal ao lado do Senhor Jesus Cristo. É uma decisão inesquecível e que muda sua vida para sempre. Um jovem escultor trabalhou com empenho em uma estátua de mármore que tomou a forma majestosa de um anjo. A estátua era tão perfeita, que só lhe faltava o fôlego da vida para ser um anjo de verdade. O escultor convidou vários colegas de profissão para analisar a estátua, fazerem os seus comentários. Entre eles estava Miguel Ângelo. O jovem escultor se escondeu atrás de uma cortina para apenas ouvir os comentários de seus colegas. De repente, ele ouviu Miguel Ângelo dizendo, falta apenas uma coisa para esta estátua. Ele ficou triste e decepcionado que Miguel Ângelo encontrasse algum defeito em seu trabalho. Porém, alguns dias mais tarde, Miguel Ângelo o encontrou e explicou do que se tratava o seu comentário. Ele disse, homem, à sua estátua só falta uma coisa, vida. Caso a tivesse, seria como um dos anjos criados pelo próprio Deus. E assim também era o apóstolo Paulo, um homem cheio de fé, um homem religioso, um homem cumpridor de todos os seus deveres. Mas lhe faltava a coisa principal, vida. Ele era um homem sem vida, porque ele ainda não havia recebido Jesus Cristo como único e suficiente Salvador. Mas em Atos 9, verso 6, ele encontrou este Jesus, e ele, tremendo e atônito, disse, Senhor, que queres que eu faça? O que Paulo fez depois de ser salvo? Paulo ensinou salvação a outros. Para um carcereiro que o havia chicoteado várias vezes, ele disse, crê no Senhor Jesus e serás salvo tu e a tua casa. Para o governador Félix, que o mantinha preso no cárcere, ele disse, e tratando ele da justiça e da temperança e do juízo vindouro, Félix, espavorido, respondeu, por agora vai-te, e em tendo oportunidade te chamarei. Félix ficou com tanto medo que chegou a mandar Paulo parar de falar e sair de sua presença. Algumas vezes pessoas já me pediram para parar também de falar com elas e ir embora. Não porque não gostassem de mim, mas porque não suportavam ouvir sobre o juízo de Deus. Quantas vezes nós estamos pregando e pessoas saem durante o culto, durante a pregação, porque não suportam ouvir a pregação da palavra de Deus. Então, a primeira missão de todo homem que vem ao mundo é ser salvo. É a missão de ser salvo. Você já cumpriu a sua missão de ser salvo? Seus pecados já foram lavados? Você já foi perdoado por Jesus Cristo de todos os seus pecados? Você já aceitou Jesus como seu único e suficiente Salvador? 1 Timóteo 2,4 diz que Deus quer que todos os homens se salvem e venham ao conhecimento da verdade. Deus quer que você, amado ouvinte, seja salvo. Ele quer que você seja perdoado neste momento de todos os seus pecados. Esta é a sua missão. Você não pode vir a este mundo, viver esta vida e morrer sem ser salvo, porque aí você terá perdido a sua missão. A primeira missão de todo homem que vem ao mundo é a de ser salvo por Jesus Cristo, Filho de Deus. 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

e dou-lhes a vida eterna, e nunca hão de perecer, e ninguém as arrebatará da minha mão. Evangelho de João, capítulo 10, verso 28. Se você também já tem a Cristo como Senhor e Salvador da sua vida, seu caminho é de esperança e fé, na certeza de que, independente do que acontecer neste mundo, estamos seguros nas mãos do Senhor, e pelo que Jesus fez por nós na cruz, um dia iremos morar no paraíso por toda a eternidade. 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
2: Como tirar manchas de desodorante das roupas? Métodos com produtos do dia a dia podem facilitar a remoção sem danificar o tecido. Emocional afeta a síndrome do intestino irritável. Analgésicos todo dia. Saiba quando a solução para a dor vira o problema. Você já perdeu uma camiseta favorita por causa daquelas indesejáveis manchas brancas ou amareladas na região das axilas? Esse problema ocorre pelo acúmulo de suor, oleosidade e sais de alumínio presentes nos antitranspirantes, que vão impregnando as fibras do tecido a cada uso. A boa notícia é que o tratamento rápido com produtos do dia a dia, como detergente líquido para roupas, pode resolver a situação antes da lavagem tradicional, aplicando o produto diretamente na área afetada e deixando agir por alguns minutos. Para marcas mais persistentes ou tecidos que já ficaram endurecidos, soluções simples como vinagre branco diluído em água ou uma pasta suave de bicarbonato de sódio ajudam a soltar os resíduos acumulados. No entanto, é fundamental consultar a etiqueta da peça e testar qualquer mistura num ponto escondido para não desbotar as cores. Além disso, hábitos como esperar o desodorante secar completamente antes de se vestir e evitar guardar roupas usadas sem lavar previnem o surgimento de novas manchas e conservam suas peças por muito mais tempo. O estado emocional é o principal gatilho para os sintomas da síndrome do intestino irritável, superando até mesmo o papel da alimentação. Segundo especialistas, o estresse e a ansiedade alteram a forma como o organismo reage aos alimentos, fazendo com que uma refeição tolerada em momentos de descanso cause inchaço e dor durante períodos agitados. Para conter as dores abdominais e o excesso de gases, médicos costumam recomendar dietas que restringem temporariamente ingredientes fermentáveis como alho, cebola e feijão. Por outro lado, o desconforto físico constante também afeta a saúde mental, criando um ciclo contínuo de ansiedade antecipatória. Conforme explica o psiquiatra Arthur Danila, o medo de passar mal faz com que muitos pacientes desenvolvam estratégias rígidas e passem a evitar eventos sociais sem controle sobre o cardápio. Sem o devido acompanhamento multiprofissional, esse isolamento progressivo pode evoluir para quadros formais de ansiedade e depressão, reforçando a importância de cuidar simultaneamente do corpo e da mente. O hábito comum de tomar remédios como paracetamol ou dipirona com frequência para aliviar incômodos do dia a dia pode camuflar problemas graves e atrasar diagnósticos importantes. Especialistas alertam que o uso diário dessas substâncias transforma uma solução temporária num mecanismo de escape perigoso, agravando-se ainda mais no caso de analgésicos opioides, que apresentam alto risco de dependência química. Estudos indicam que quase 30% dos pacientes em tratamento de dores crônicas com opioides chegam a demonstrar sintomas de vício, exigindo alternativas terapêuticas mais seguras sob acompanhamento profissional.
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1: As novas de Deus para você memorizar esta semana aqui na BBN encontram-se em Apocalipse capítulo 21, versículo 4. E Deus limpará de seus olhos toda lágrima, e não haverá mais morte, nem pranto, nem clamor, nem dor, porque já as primeiras coisas são passadas. Mais uma vez, e Deus limpará de seus olhos toda lágrima, e não haverá mais morte, nem pranto, nem clamor, nem dor, porque já as primeiras coisas são passadas. Estas são as boas novas de Deus para você memorizar esta semana aqui na BBN.
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4: Treze de outubro. E disse Deus: façamos o homem a nossa imagem, conforme a nossa semelhança. Gênesis 1:26. Dignidade. E Jim é policial. Há 15 anos, ele tem estado em serviço de campo, mantendo ordem nas ruas. Ele frequentemente precisa lidar com pessoas desagradáveis. Recentemente, ele recebeu uma condecoração pela conduta exemplar diante dos seus concidadãos. Um amigo perguntou-lhe acerca disso. Jim é uma pessoa quieta, que não gosta de falar sobre si mesmo. Porém, ele revelou seu segredo e deu testemunho de seu Senhor. Ele é cristão. Há dois aspectos. O primeiro é que ele é um concidadão. O segundo é como lido com ele. Se sou chamado a um bar porque alguém está causando alvoroço, nunca digo comigo mesmo: é alguém que bebeu demais. Penso: ele é um ser humano digno, um marido, um pai, um filho ou um vizinho que se embriagou. Tento pensar na pessoa, não no que ela fez. Quanto ao segundo aspecto, a Bíblia diz que uma resposta branda desvia o furor. Se eu tiver que lidar com ofensas de trânsito, falo com o motorista calmamente, mesmo se ele estiver furioso. E isso tem funcionado há 15 anos. Precisamos lembrar que todos fomos criados à imagem de Deus, não importa o estado em que os encontremos. Todos são dignos de serem tratados com respeito. Confira 1 Pedro 2:17. Quando o ser humano se afastou do seu Criador, Deus enviou seu próprio Filho como Salvador. Quão importante cada pessoa é para Deus. Passagens bíblicas e reflexões. 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

excelente e abençoado dia a você e muito obrigado pelo carinho da sua sintonia. Enquanto aguardamos mais um estudo do pastor Lehmann Strauss no programa Hora do Estudo Bíblico, vamos continuar engrandecendo o nome santo do nosso Deus com mais da Boa Mosca Cristã.

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1: Amado Pai, nós estamos mais uma vez diante de Ti, buscando as bênçãos e a plenitude do poder do Espírito. Que toda oposição e obstáculos possam ser removidos, que o inimigo seja derrotado e que o Evangelho possa reinar nos corações das pessoas hoje, à medida que procuramos exaltar a Cristo e edificar os Teus filhos queridos. Pai, se alguém nos ouve e ainda não é salvo, o nosso desejo e a nossa oração é que ele venha a conhecer o Senhor Jesus Cristo e ser salvo ainda hoje. Pai, muito obrigado por todos que estão ouvindo o programa. Cuide de cada um deles, especialmente dos idosos que estão enfermos ou se sentem sozinhos. Senhor, dá amor e paciência para as pessoas queridas que estão cuidando deles. Ajude-os a serem gentis e atenciosos. Nós oramos por aqueles que têm um ministério de oração enquanto estão enfermos nos seus leitos. Senhor, usa-os poderosamente hoje. Te agradecemos pelo poder da oração e que estes queridos irmãos possam ser muito usados pelo Senhor neste ministério. Agora, Pai, que a Tua palavra seja gravada em nossos corações. Oramos em nome do Senhor Jesus. Amém. Estamos começando o nosso quarto programa na série da Carta de Paulo aos Efésios. Vamos continuar este estudo a partir do versículo 4 do capítulo 1. No versículo anterior, ou seja, o versículo 3, Paulo nos lembra que todas as nossas bênçãos espirituais têm sido dadas em Cristo Jesus. No versículo 4, Paulo começa com a primeira dessas bênçãos espirituais, a primeira posse dos cristãos pelas quais ele louva a Deus. Vamos ler. Bendito o Deus e Pai de nosso Senhor Jesus Cristo, o qual nos abençoou com todas as bênçãos espirituais nos lugares celestiais em Cristo. Agora ele nos dá a primeira dessas bênçãos no versículo 4, dizendo: como também nos elegeu nele antes da fundação do mundo, para que fôssemos santos e irrepreensíveis diante dele em amor. Precisamos ver que desde o início tudo o que Deus fez por nós é segundo o eterno propósito que fez em Cristo Jesus nosso Senhor. Vamos ver, por um momento, Efésios 3:11. Ali encontramos esta expressão: segundo o eterno propósito que fez em Cristo Jesus nosso Senhor. Em outras palavras, Paulo está dizendo que na eternidade passada, Deus tinha propósitos que ele cumpriu no tempo devido. E aqui voltamos à mais remota eternidade passada, quando Paulo diz que Deus nos amou e estava planejando que todos os que estão em Cristo, preste bem atenção e não perca esse detalhe. Eu vou repetir: todos os que estão em Cristo, para que fôssemos santos e irrepreensíveis diante dele. Como vemos, o versículo 4 fala da doutrina da eleição, mas por favor, observem que quando fala sobre eleição, não se refere à salvação, mas se refere à nossa conduta e nosso estado perfeito, que todo cristão um dia obterá a santidade. Por favor, não compreenda também errado esse conceito, pois diz: nos elegeu nele antes da fundação do mundo, para que fôssemos santos e irrepreensíveis diante dele em amor. A eleição eterna de Deus foi para que todos os crentes, todos os que estão em Cristo, fossem um povo santo. Agora, queridos amigos, nunca dissociem a doutrina da eleição da santidade. Com a expressão escolhidos por ele, poderíamos dizer: nos escolheu para si mesmo. Escolhidos para quê? Não apenas para a vida eterna, mas para que fôssemos santos e irrepreensíveis para ele. A eleição, segundo a vontade de Deus, era para que todos aqueles em Cristo fossem santos, livres da condenação do pecado. Não é difícil ver como Deus propôs no seu coração, antes da fundação do mundo, ter um povo santo para o louvor da sua glória e sua graça. Para esse fim, Deus criou Adão, e apesar da queda de Adão e da queda de toda a raça humana, Deus ainda está cumprindo o seu propósito em Cristo. Esse propósito eterno, desde antes da fundação do mundo, era que sua igreja fosse santa. A escolha de Deus, como você pode ver, um dia será consumada quando o Senhor Jesus Cristo retornar para sua esposa e apresentá-la irrepreensível com alegria perante a sua glória. Judas 24. Agora, temporariamente, no presente, nós estamos neste mundo, mas não somos do mundo. Fomos escolhidos para sermos santos antes da fundação do mundo. Veja, nós simplesmente estamos de passagem por este mundo para entrar em um outro mundo. Bem, podemos falhar na prática da santidade aqui, neste caminho transitório, mas o propósito eterno de Deus será cumprido e concluído, e isto será no dia em que o nosso Senhor Jesus voltar. Veja isso em 1 João, capítulo 3, versículo 2. Amados, agora somos filhos de Deus e ainda não é manifestado o que havemos de ser, mas sabemos que quando Ele se manifestar, seremos semelhantes a Ele, porque assim como é, o veremos. Sim, queridos amigos, todos nós cristãos um dia seremos como Jesus. A pergunta é, você pertence a esse grupo, amigo? Se você está em Cristo, você é um deles. Se você não está em Cristo, neste momento você pode unir-se a este grupo de santos, aceitando a Cristo Jesus como seu Salvador. Você também pode fazer parte da verdadeira igreja, fazer parte dos propósitos de Deus para o dia da apresentação, quando Jesus voltar. Quando Ele apresentar uma igreja gloriosa, sem mancha, como o próprio Paulo diz em Efésios 5, versículos de 25 a 27, vós, maridos, amai vossas mulheres, como também Cristo amou a igreja e a si mesmo se entregou por ela, para a santificar, purificando-a com a lavagem da água pela palavra, para apresentar a si mesmo igreja gloriosa, sem mácula, nem ruga, nem coisa semelhante, mas santa e irrepreensível. Pense nisso, amigo. Um dia Deus vai reunir todos os redimidos e vai apresentar a todos diante de si mesmo e do Senhor Jesus Cristo, uma igreja santa, irrepreensível, sem mácula. Isso é o que diz o versículo 4, que estamos estudando. Como também nos elegeu nele antes da fundação do mundo, para que fôssemos santos e irrepreensíveis diante dele em amor. O propósito principal da eleição de Deus não é simplesmente a salvação. É claro, a salvação está incluída, mas o propósito é a santificação, perfeita santificação. João Calvino disse certa vez que é errado dizer que podemos atingir a perfeição nesta vida. No entanto, este é o objetivo para o qual todo o curso de nossa vida deve ser dirigida. Embora nunca possamos alcançar até terminarmos o nosso curso, vamos crescer na graça e no conhecimento de nosso Senhor Jesus Cristo enquanto esperamos. Paulo disse em Atos 20, 24... Mas em nada tenho a minha vida por preciosa, contanto que cumpra com alegria a minha carreira. Embora ainda não somos perfeitos nesta vida presente, vamos louvar o Senhor que nos escolheu para ser parte de uma completa e perfeita estrutura da igreja por toda a eternidade. Como você pode ver, quando Deus planejou a igreja na eternidade passada, Ele nos predestinou para a adoção de filhos, através de Jesus Cristo e para si mesmo, segundo o beneplácito de sua vontade, como lemos em Efésios 1:5. Bem, nos programas anteriores nós vimos sobre a graça, sobre a paz, e hoje vimos sobre a eleição, no versículo 4. Continuando agora no versículo 5, temos a doutrina da predestinação e a doutrina da adoção. Lembre-se, na primeira parte da carta aos Efésios, Paulo lida principalmente com a doutrina cristã. Vamos ler então sobre as doutrinas da predestinação e da adoção. Vamos ler o versículo 5. E nos predestinou para filhos de adoção por Jesus Cristo, para si mesmo, segundo o beneplácito de sua vontade. Agora eu pergunto, para o que fomos predestinados? Chegamos a uma parte da Escritura muito difícil e controversa. Há muita discussão e, infelizmente, muito debate sobre a doutrina da predestinação. Eu quero dizer, e dizer isso gentilmente, meu querido ouvinte, eu não estou interessado no que esta ou aquela denominação ensina sobre a predestinação, mas estou realmente interessado no que a Bíblia fala, no que ela ensina. Mas o que a Bíblia diz sobre predestinação? Este versículo, Efésios 1:5 ou qualquer outro versículo da Bíblia, não ensina que Deus predestina alguém ir para o céu ou para o inferno. Isso não está incluído na doutrina da predestinação, observe para o que ele nos predestinou. Pegue aí a sua Bíblia e examine com cuidado Efésios 1:5. Aqui diz: ele nos predestinou. A quem ele predestinou? Vamos voltar ao versículo 1. Para quem Paulo escreveu? Aos santos? Em nenhum lugar na Bíblia diz que Deus predestina uma pessoa não salva para algo. Foi para os crentes que Deus predestinou algo? Agora, ninguém está predestinado para o céu ou predestinado para o inferno. Não é um lugar a que se refere aqui, mas um estado ou condição ao qual fomos predestinados. Portanto, não fomos predestinados para o céu ou para o inferno, mas para a adoção. O crente foi predestinado para a adoção. Bem, para saber para o que fomos predestinados e compreender a doutrina da predestinação, devemos saber alguma coisa sobre o significado da palavra adoção. A palavra adoção somente é usada pelo apóstolo Paulo, e para compreender o seu significado bíblico, creio que temos que colocar de lado a ideia usual da palavra adoção que usamos hoje, quando um adulto leva uma criança e a recebe em sua família como seu filho. Em outras palavras, o comum hoje em dia é um casal sem filhos e que querem ter um, através de um processo legal, adota uma criança. Este filho não nasceu deles, mas é um filho através da adoção. Eu tenho amigos que foram missionários na África por 4 anos. Durante esses 4 anos, eles queriam muito ter um bebê. E por alguma razão desconhecida para eles, mas conhecida por Deus, o bebê não veio. Quando eles voltaram para a nossa igreja, após seus 4 anos como missionários, disseram que iriam iniciar uma adoção legal para adotar um bebê, e através dos processos legais, eles adotaram uma criança. Alguns dias antes de receber a criança, ela começou a passar mal na parte da manhã. Então seu marido a levou ao médico, e no mesmo dia em que receberam seu filho adotivo, o médico disse que ela estava grávida. Eles estavam esperando seu próprio bebê e tinham acabado de adotar outro. Quando o bebê nasceu, ela ficou com 2 bebês, um por nascimento e outro por adoção. O que eu estou tentando dizer é isso: eu não sou um filho adotivo de Deus, eu nasci na família de Deus, sou filho de Deus por nascimento. Jesus disse: se você não é nascido de novo, não pode ver o reino de Deus. Portanto, para entrar na família de Deus, você deve nascer na família de Deus. Por favor, fique comigo até o final da explicação, porque isso é muito difícil para algumas pessoas. Eu entendo, mas, querido ouvinte, na realidade não é difícil assim. É uma verdade simples na Bíblia. Preste bem atenção. Voltemos aos pais missionários, que agora tinham 2 filhos, um adotado e um por nascimento. Agora eu quero perguntar uma coisa, e por favor, tenha cuidado e pense bem antes de tentar responder. Estas 2 crianças têm a mesma relação com os seus pais? A resposta a esta pergunta é um enfático não. O filho mais velho que foi adotado tem um pai e uma mãe em algum lugar. É o seu filho por adoção. Mas o filho mais novo é seu filho por nascimento. A relação não é a mesma. Agora observe com cuidado. Eu não estou dizendo que ambos não são igualmente amados ou que não receberão a mesma herança. Estou simplesmente dizendo que existem 2 relações diferentes, uma por adoção e outra por nascimento. Para nós crentes, há 2 relações como filhos, uma através de adoção e outra através da regeneração ou novo nascimento. Nós não somos filhos de Deus por adoção, mas somos filhos de Deus pela regeneração ou novo nascimento. Por isso você deve entender o significado da palavra adoção. Para entender isso, você deve deixar de lado a ideia da palavra como usamos hoje, quando um casal adota uma criança que não é dele. A adoção do crente ainda está no futuro. É um ato que Deus, pelo qual ele estabelece uma meta para seus filhos. Como lemos em Efésios 1:5, ele nos predestinou. Isso é para o crente, não para o incrédulo. Efésios não foi escrito para os incrédulos, mas para os cristãos. Deus nos predestinou para a adoção, e essa adoção é o propósito para o qual os cristãos têm sido predestinados. Romanos 8, versículo 23 diz: e não só ela, mas nós mesmos que temos as primícias do Espírito, também gememos em nós mesmos, esperando a adoção, a saber, a redenção do nosso corpo. Observe cuidadosamente que a adoção é algo que estamos esperando, é a redenção final do nosso corpo. Agora, nós já fomos redimidos, de acordo com Efésios 1:7, mas há um aspecto futuro, que é chamado de redenção do nosso corpo. Portanto, por um lado, já a temos, e por outro, a estamos esperando. Em Romanos 8,15 lemos: Por que não recebestes o espírito de escravidão, para outra vez estardes em temor, mas recebestes o espírito de adoção de filhos, pelo qual clamamos, Abba, Pai? Temos o Espírito de Deus habitando em nós, e Ele é a garantia para todo filho de Deus de que um dia alcançará esse estado de adoção. A palavra adoção aqui não significa nos tornarmos filhos, mas significa colocarmos-nos como filhos. É a ideia de levar alguém que já é um filho de Deus e colocá-lo na posição de perfeita relação como filho. A palavra grega traduzida por adoção é juiotesia, significa colocar o filho adulto. E esta era a determinação de um pai na sociedade daqueles dias, colocar um filho que atingiu a idade da maioridade na posição de adulto na casa, em relação plena com o pai e com plenos direitos à herança. A presença do Espírito Santo no crente é o selo ou a garantia deste ato futuro, de nos colocar como filhos. Eu sou um filho de Deus hoje e sempre serei, porque eu nasci de novo na família de Deus. Na eternidade não serei mais filho de Deus do que sou hoje, portanto, o ato soberano de adoção não pode ter nada a ver com a eleição. Na Epístola aos Gálatas 4, versículos 4 e 5 diz: Para remir os que estavam debaixo da lei, a fim de recebermos a adoção de filhos, e porque sois filhos, Deus enviou aos vossos corações o Espírito de seu Filho, que clama, Abba, Pai. Portanto, vamos recebê-la, porque Cristo pagou por isso, com a sua morte na cruz do Calvário, e o Espírito Santo que habita em nós é a garantia de que nós vamos chegar a esse destino. Predestinação é o ato soberano de Deus pelo qual ele coloca um propósito para o crente. E esse propósito é a adoção, a perfeição do nosso relacionamento como filhos. E nós estamos indo em direção a esse propósito. É bom saber que sou um filho de Deus, saber que esta relação que tenho com Deus todos os dias é inalterável. É confortante saber que Deus nos fez seus filhos e no futuro vai colocar-nos como filhos, segundo a sua boa vontade. Nossa posição futura, no entanto, não é apenas sua vontade, mas sua alegria. Os anjos mais majestosos no céu nunca irão partilhar a glória da posição futura dos crentes em Cristo, porque eles não foram redimidos. Cristo morreu para a redenção de Adão e seus descendentes, e nós somos parte dessa descendência caída. Podemos ver a glória futura do crente como uma pessoa regenerada que um dia alcançará o estado de adoção. E por quê? Porque Deus nos predestinou a isso. A palavra grega para predestinar consiste do prefixo pró, que significa antes, e termina com orizo, que é de onde vem a nossa palavra horizonte. O horizonte é o ponto mais distante que o olho humano pode ver, e assim, da mesma forma, antes da fundação do mundo, Deus traçou um objetivo final, um horizonte prévio para o futuro do crente. E qual é? É a perfeição em nosso relacionamento como filhos. Em Romanos 8,29 diz: Porque os que dantes conheceu também os predestinou para serem conformes à imagem de seu filho. Volto a dizer que na Bíblia, em nenhum lugar diz que fomos predestinados para o céu ou que alguém foi predestinado para o inferno. Os cristãos vão para o céu, e isso faz parte da nossa salvação, pois fomos predestinados para sermos conformes à imagem do Filho de Deus. E é exatamente isso que Efésios 1,5 diz, predestinados para a adoção. Portanto, querido amigo, se você é um filho de Deus, o seu futuro tem uma perspectiva brilhante. Estou me lembrando agora de muitos de nossos queridos ouvintes, alguns doentes e idosos. Lembro-me de uma querida irmã em seu leito de aflição com uma artrite incurável, uma condição com a qual sofre todos os dias de sua vida. No entanto, ela tem um ministério de oração e de ensino, assim como muitos de vocês que estão ouvindo agora, que são filhos amados de Deus na dor e na agonia. Pense nisso, um dia você terá um corpo perfeito, semelhante ao corpo glorificado de Jesus Cristo. Mas, amigo, se você está ouvindo o programa e ainda não é salvo, asseguro-vos, na autoridade da palavra de Deus, que se você confiar no Senhor Jesus Cristo como seu Salvador pessoal, Deus fará de você um filho imediatamente. E na eternidade, você será colocado em uma posição elevada como seu filho. Naquele dia, você se unirá a nós em louvor a Deus por sua bondade. É maravilhoso ser um filho de Deus e ser predestinado para a adoção em Cristo Jesus. Finalmente, quero dar a definição mais uma vez. A predestinação é o ato soberano de Deus no qual ele colocou um objetivo final e glorioso para o crente. Esse objetivo é a adoção, a perfeição da nossa relação eterna como filhos de Deus. Chegamos ao final do nosso estudo de hoje. Que Deus o abençoe, obrigado por ouvir o programa. Se Deus permitir, estaremos de volta em nosso próximo encontro. Até lá.
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Amém. Espero de coração que a boa música cristã e estudos da nossa rádio estejam sendo uma bênção na sua vida, como tem sido na minha. 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
2: Interpretação é a base da prova de linguagens do Enem. Malária. Anvisa autoriza teste em humanos de vacina 100% brasileira. Estudo sugere melhorias para alertas de desastres no Brasil. A capacidade de ler e interpretar textos é o requisito central para o bom desempenho na prova de linguagens do Enem que está chegando, dia 8 de novembro, o primeiro dia das provas. Segundo especialistas, a avaliação mantém uma matriz de referência estável desde 2009, o que garante previsibilidade aos estudantes que praticam com exames de anos anteriores. Para otimizar o tempo e evitar releituras desnecessárias diante do grande volume de dados, a recomendação estratégica dos professores é ler primeiro o comando da questão antes de analisar o texto, mantendo o foco exato na informação cobrada pela banca examinadora. Na reta final de preparação, os candidatos devem priorizar a revisão de funções da linguagem, variação linguística e coesão textual. A Agência Nacional de Vigilância Sanitária autorizou os primeiros testes em humanos da Vivaxin, a primeira vacina do mundo desenvolvida com tecnologia totalmente nacional contra a malária, provocada pelo parasita Plasmodium vivax. O imunizante é fruto de pesquisas do Centro de Tecnologia de Vacinas da Universidade Federal de Minas Gerais e conta com incentivo do Ministério da Saúde. Nesta fase inicial, quase 40 voluntários sem infecção prévia serão acompanhados ao longo de um ano para avaliar a segurança e a resposta imune da vacina, que surge como uma promessa histórica para conter a doença responsável por quase 120 mil casos no país só no último ano. Menos de 2% das mensagens de alerta de desastres disparadas por SMS no Brasil entre os anos de 2018 e 2023 continham todas as informações necessárias para uma comunicação eficaz. A conclusão é de um estudo da PUC Paraná, que analisou mais de 70 mil avisos enviados pela Defesa Civil. Segundo os pesquisadores, a maioria dos torpedos falha a não detalhar os riscos reais, a localização exata da ameaça, o horário de término do perigo. Um dos principais obstáculos apontados pela pesquisa também é o limite de 160 caracteres do SMS, que impede o envio de orientações completas. E como mais de 70% dos alertas cobrem eventos de chuvas intensas, os especialistas defendem a adoção de um sistema multicanal.
3: Previsão do tempo.
2: Terça-feira, 13 de outubro de 2026, em Curitiba e região metropolitana, chuva durante o dia. À noite, ocorre chuva forte e trovoada, mínima 15, máxima 22. Em Cornélio Procópio e norte do Paraná, sol com algumas nuvens. Chove rápido durante o dia e à noite, mínima 18, máxima 28. Em Taubaté e Vale do Paraíba, em São Paulo, sol com muitas nuvens, pancadas de chuva à tarde e à noite, mínima 18, máxima 29. Em Pirassununga, centro-leste paulista, sol com nevoeiro pela manhã, pancadas de chuva à tarde e à noite, mínima 19, máxima 32. As informações são do Clima Tempo.
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4: As boas novas de Deus para você memorizar esta semana aqui na BBN encontram-se em Apocalipse capítulo 21, versículo 4. E Deus limpará de seus olhos toda lágrima, e não haverá mais morte, nem pranto, nem clamor, nem dor, porque já as primeiras coisas são passadas. Mais uma vez, e Deus limpará de seus olhos toda lágrima, e não haverá mais morte, nem pranto, nem clamor, nem dor, porque já as primeiras coisas são passadas. Estas são as boas novas de Deus para você memorizar esta semana aqui na BBN.

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1: 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Por isso também pode salvar totalmente os que por ele se chegam a Deus, vivendo sempre para interceder por eles. Aos Hebreus 7:25. Um filho de Deus ainda pode perder a salvação? Aquele que se torna crente no Senhor Jesus Cristo está selado com o Espírito Santo da promessa, o que é um penhor para o dia da salvação. O Espírito Santo nos conduz a toda a verdade. Uma pessoa que recebeu o Espírito Santo está salva para toda a eternidade. Uma pessoa que recebeu o Espírito Santo está salva para toda a eternidade. O Senhor Jesus diz em João 10:28 que ninguém tirará suas ovelhas da sua mão. E ele o reafirma no versículo 29. E da mão do Pai ninguém pode arrebatar. Mas agora surge a pergunta: e se eu cair em pecado, mesmo na condição maravilhosa de filho de Deus? João responde: se todavia alguém pecar, temos advogado junto ao Pai, Jesus Cristo, o justo. O renascido está salvo da culpa e do poder do pecado, mas a presença do pecado ainda permanece. A Bíblia adverte insistentemente que podemos perder a segunda bênção por desobediência consciente. A primeira bênção é a vida eterna. A segunda bênção é o galardão que receberemos. Mas essa segunda bênção, a coroa ou a herança, nós só receberemos por meio de um discipulado fiel a Jesus.

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É fato que ninguém gosta de ser enganado, mas a verdade é que onde existir o ser humano, existirá o pecado. E ali, a possibilidade de alguém tentar nos manipular e nos afastar da verdade. Isso pode acontecer nas escolas e faculdades com professores, com notícias na televisão, através de políticos, amigos, até mesmo familiares e líderes religiosos. A única coisa que jamais poderá nos enganar ou manipular para o erro, querido ouvinte, com certeza é a Bíblia, a palavra perfeita de Deus. Jesus Cristo mesmo disse, santifica-os na verdade, a tua palavra é a verdade. Evangelho de João, capítulo 17, versículo 17. Por isso é tão importante buscarmos cada dia mais aprendermos da palavra de Deus, pois é ela, o manual perfeito que o Senhor nos deu, que nos ajuda a discernirmos aquilo que é verdadeiro daquilo que é enganado.

programa Sabedoria para o Coração com Denis Salgado. Este é o programa que teremos o privilégio de acompanhar daqui a pouco, logo no início da próxima meia hora. Prepare o seu coração, vamos meditar naquilo que Deus tem para nos falar com este estudo. Confira conosco.

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0: Olá, querido ouvinte, é com alegria que damos início a mais um programa Sabedoria para o Coração. Estamos na série Heróis, Legados de Fé da Modernidade. Hoje veremos a vida de Adoniram Judson e o nosso texto é João capítulo 12, verso 24. Em João 12, 24, o Senhor Jesus fala aos seus discípulos, contando-lhes de sua futura morte, ressurreição e glorificação. Nessa passagem, Cristo fala profeticamente não somente de sua própria morte, mas também daqueles que, até mesmo nos dias de hoje, entregam suas vidas para seguir Jesus, independente do que aconteça. Jesus Cristo afirmou lá em João 12, 24, em verdade vos digo, se o grão de trigo caindo na terra não morrer, fica ele só, mas, se morrer, produz muito fruto. Sem dúvidas, Jesus sugere nesse texto que sofrimento e frutificação andam de mãos dadas. Na verdade, parece haver um paralelo entre grande sofrimento e grande influência para a glória de Cristo. Porque os indivíduos que estudamos, tanto personagens bíblicos como crentes no decorrer da história da Igreja, foram indivíduos que realizaram muito para Deus, mas que ao mesmo tempo sofreram muito para Ele. De fato, quanto mais sofreram, mais são estudados e continuam influenciando nosso mundo para Cristo. As palavras que nosso Senhor proferiu enquanto entrava em Jerusalém poucos dias antes da crucificação ainda ecoam até hoje com este princípio eterno. O legado do fruto espiritual pertence ao homem ou mulher que diz a Cristo com efeito, aqui estou, pode me enterrar. Aqui estou, disposto a até mesmo morrer, pode me enterrar. Incluído no grupo de servos que se encaixam nessa descrição feita pelo Senhor, a descrição de uma vida de entrega frutífera, esteve o primeiro missionário americano a servir em outro país. Ele foi um homem que passou por sofrimento incrível. Enterrou todos, exceto um de seus filhos. Cavou a cova de sua primeira esposa e depois de sua segunda esposa, 19 anos depois. E muitos de seus companheiros de ministério morreram de doenças e de outras dificuldades. Muito tempo antes de se tornar uma lenda viva, ele escreveu este tipo de apelo a candidatos a missões. Lembre-se, a maioria daqueles que partem para o Oriente a fim de servir como missionários morre dentro de 5 anos após ter deixado sua terra natal. Então, ande silenciosamente, a morte observa seus passos bem de perto. Que tal isso como estratégia de recrutamento para missões? Você está disposto a ser uma semente plantada no chão que, por meio do sofrimento ou mesmo da morte, produz uma colheita para o Evangelho de Cristo? O nome desse missionário foi Adoniram Judson, nascido na família de um pastor em 1788, no subúrbio da cidade de Boston, estado de Massachusetts, Estados Unidos. Quando tinha apenas 3 anos de idade, ficou óbvio que aprendia as coisas rapidamente. Para a surpresa de sua mãe, ela conseguiu, em uma semana, ensiná-lo a ler. Foi durante uma semana em que seu pai estava de viagem pregando. Quando o pai voltou, Adoniram lhe fez uma surpresa ao ler para ele um capítulo inteiro da Bíblia. Aos 16 anos, seu pai o matriculou numa faculdade da região, porque considerava as prestigiosas universidades de Harvard e Yale muito liberais. Imagine se as visse hoje. Adoniram foi o primeiro aluno de sala em todas as matérias na faculdade e também o orador de turma nos seus estudos de pós-graduação em 1807. Durante esse tempo, ele guardou um segredo por pelo menos 1 ano. Quando o revelou após completar os 20 anos, entristeceu muitíssimo o coração de seus pais. Adoniram foi profundamente influenciado por um colega de turma chamado Jacob Ames, o qual era popular, inteligente, criativo e descrente. Ele se tornou um dos amigos mais chegados de Adoniram e o apresentou ao que chamava de pensamento aberto, o que, no fundo, era ateísmo e valores céticos que negavam a divindade de Cristo e a expiação pregada pelo Evangelho. Na época em que Adoniram se formou, já tinha abandonado a Bíblia que aprendeu a ler aos 3 anos e o Evangelho da fé transmitida pelos seus pais. Após lhes contar sobre sua incredulidade e de trabalhar como professor particular por 1 ano, ele saiu de viagem a cavalo pelo nordeste do país. Acabou se juntando a um grupo de atores na cidade de Nova York, onde viveu, como ele mesmo diz, uma vida de andarilho e leviano. Eles se hospedavam em pousadas, faziam o que tinham que fazer e depois saíam às escondidas à noite, sem pagar as contas. Bom, depois de algumas semanas assim, Adoniran se cansou de viver a vida indisciplinada do grupo e partiu sozinho, vagueando sem propósito e sem sentido. Numa noite, ele parou para dormir onde nunca se hospedara antes. O dono o advertiu que seu sono poderia ser interrompido por um jovem muito doente hospedado no quarto ao lado do de Judson. Como esperado, durante a noite, os gemidos e choros do jovem ao lado deixaram Judson acordado. Ele parecia estar à beira da morte. Seus gemidos, soluços e prantos deixaram Adoniran acordado em sua cama. Adoniran se perguntou onde a alma do rapaz passaria a eternidade, qual era sua esperança após a morte. Na verdade, ele contou depois como ele mesmo ficou lá deitado pensando a mesma coisa a respeito de sua própria alma, sua própria vida e seu próprio destino eterno. Por fim, os gemidos cessaram e Adoniran dormiu. Cedo na manhã seguinte, Adoniran perguntou ao dono da pousada sobre a saúde do rapaz e como ele estava, e o homem confirmou que o jovem tinha morrido durante a noite. Adoniran perguntou, "Você sabe quem era?" E o homem respondeu, "Sim, sei. Seu nome era Ames, Jacob Ames." Adoniran nem conseguia se mexer. Ele ficou na pousada por várias horas, contemplando a morte do amigo. Posteriormente, ele disse a outro amigo que o inferno ter aberto ali mesmo na pousada e levado Jacob Ames, meu querido amigo e conselheiro, hospedado no quarto ao lado, isso não poderia, simplesmente não poderia ser pura coincidência. Ficou claro para Adoniran Judson que Deus estava lhe perseguindo. Imediatamente, para a alegria dos pais, ele voltou para casa. Alguns meses depois, confiou em Cristo para sua salvação pessoal e se devotou inteiramente ao Senhor. 2 anos depois, ele concluiu seus estudos no seminário e preencheu a documentação para se tornar missionário com a agência da Igreja Congregacional. Ainda quando aluno, tinha ouvido uma pregação que ilustrava os campos missionários da Índia, Burma e China. Então, ele determinou que daria sua vida para servir a Cristo lá naquela parte do mundo. Apesar de seus pais terem ficado felizes com a sua conversão, não ficaram tão felizes assim com o seu desejo de servir como missionário em outro país. A faculdade onde estudara lhe ofereceu uma posição como professor, mas ele rejeitou a oferta para a tristeza dos pais. Além disso, uma igreja da região também lhe convidou para ser pastor, onde receberia um salário. Mas Judson também rejeitou essa oferta para as lágrimas de sua mãe. No mesmo dia que se apresentou à agência missionária da Igreja Congregacional, ele conheceu uma jovem moça chamada Anne Heseltine. No decorrer das semanas seguintes, os dois se apaixonaram. Adoniran tinha um objetivo de vida bem definido. Ele disse a Anne e a todas as demais pessoas que estava a caminho de Burma, que ficava entre o sul da China e a Tailândia, um país hoje conhecido como Myanmar. E aconteceu que Anne era tão comprometida ao Evangelho quanto ele. Somente um mês após conhecê-la, ele pediu ao pai dela sua mão em casamento. Sua carta ao pai de Anne revela seu fervor pelos perdidos, mas também foi uma profecia a respeito do futuro deles como casal. Adoniran escreveu ao pai de Anne, "Agora tenho que perguntar se consentirás ou não que eu parta com tua filha na próxima primavera, se aceitarás não vê-la mais neste mundo, se consentirás que ela parta para uma terra de pagãos e se submeta às tribulações e sofrimentos da vida de missionário, se permitirás que ela seja exposta aos perigos do oceano, às doenças mortais do clima do sul da Índia, a toda espécie de provação, degradação, insulto, perseguição e talvez morte violenta. Porventura, tu consentirás todas essas coisas por amor daquele que deixou o seu lar celestial e morreu por ela e por ti, por amor de almas imortais que perecem pela causa do céu e da glória de Deus? Concordas com tudo isso na promessa de reencontrar tua filha no mundo de glória com uma coroa de justiça, aclamada pelos aplausos de pagãos agora salvos através dela, a qual estará ali louvando seu Salvador? Que tal esse pedido de casamento? Ei, quero levar sua filha para longe de você, para uma terra pagã onde ela provavelmente passará por privações e, por fim, morrerá mais provavelmente uma morte violenta." Nessa mesma época, numa carta a uma amiga, Anne escreveu, "Cheguei à determinação de abrir mão de todos os meus confortos e deleites aqui, sacrificar minha afeição a familiares e amigos, para ir aonde Deus desejar me levar. Bom, o pai de Anne disse sim e ela também. De certa forma, Anne, seu pai e Adoniram estavam todos dizendo a mesma coisa para Deus, mas de maneiras diferentes. Aqui estou, pode me enterrar. Duas semanas depois do casamento, o casal embarcou para a Índia. A viagem duraria 4 meses e acabaria gerando problemas com os mantenedores congregacionais dos Estados Unidos e também com a família. O que aconteceu foi o seguinte. Durante a viagem, eles passaram muito tempo estudando vários assuntos na Palavra de Deus relacionados à plantação de igrejas e chegaram à conclusão de que a salvação deveria preceder o batismo nas águas e que batismo, entendido e aplicado de forma literal, só poderia ser feito por imersão. Com isso, eles mudaram totalmente de perspectiva e de denominação também. Isso significa, e isso não era algo insignificante, que eles saíram dos Estados Unidos como congregacionais e desembarcaram na Índia como batistas. O problema era que não havia nenhuma agência missionária batista nos Estados Unidos para apoiá-los financeiramente. A despeito disso, eles confiaram em Deus e não olharam para trás. Menciono esses detalhes porque essa atitude revela algo sobre eles logo no início. Sua disposição de confrontar seu passado religioso, de possivelmente chatear suas famílias e perder todo o suporte financeiro por causa de sua convicção bíblica. Essa disposição revela muito sobre seu caráter irresoluto e sobre a tenacidade de suas convicções. Logo após chegarem na Índia, Adoniram e Anne foram batizados por imersão. Felizmente, quando a notícia dessa mudança de convicção alcançou os Estados Unidos, igrejas batistas se uniram e organizaram a União Batista Missionária Americana e imediatamente começaram a apoiar o trabalho de Adoniram e Anne. Mas ainda haveria outras mudanças adiante. Eles tiveram que se mudar várias e várias vezes depois que chegaram, até que finalmente se fixaram na vila de Rangoon, em Burma, próximo à fronteira com a Tailândia. Ali eles passariam os próximos 10 anos tentando aprender o idioma birmanês sem gramática, sem dicionário, sem igreja e sem um professor que falasse inglês. Adoniram teve que aprender o idioma ao criar a sua própria gramática de birmanês. Ele demorou 6 anos para pregar pela primeira vez em birmanês. Finalmente, depois de 7 anos no país, Adoniram conduziu o primeiro indivíduo à fé em Cristo. E foi como se o reino das trevas tivesse notado aquilo que aconteceu. No país de Burma, conversão do budismo para outra religião era crime passível de morte. Não é surpresa nenhuma, então, que demorou 12 anos para Judson plantar uma igreja com apenas 18 membros batizados. Numa dada ocasião, Adoniram e outro missionário viajaram para ver o imperador de Burma e requisitar liberdade para pregar o evangelho abertamente, sem ameaça de perseguição ou morte aos convertidos. O imperador não somente ignorou o pedido, mas jogou o folheto que Adoniram lhe dera no chão depois de ter lido apenas as primeiras linhas. Enquanto isso, o filho, Roger William Judson, de 8 meses, morreu. De volta em casa, Anne Judson continuou servindo juntamente com seu marido. Ela conseguiu até se tornar amiga da esposa de um líder político de Rangoon, uma espécie de governador, e começou a fazer algum progresso. Não demorou muito até que chegasse à imprensa e materiais de Adoniram traduzidos em birmanês fossem publicados aos milhares, incluindo cópias da tradução que Judson fez do Evangelho de Mateus. No final, ele conseguiu traduzir o Novo Testamento inteiro. Alguns anos depois, a Inglaterra e Burma entraram em guerra, e todos os missionários ingleses foram vistos como suspeitos de servir como espiões britânicos. 5 anos depois de ter batizado o primeiro convertido, em 8 de junho de 1824, oficiais birmaneses entraram na casa de Judson, o amarraram e o arrastaram para a prisão. Judson foi colocado numa prisão com mais de 100 presos. Todos estavam deitados no chão com os pés presos a troncos por correntes que pesavam mais de 6 quilos. Ele passaria o resto da vida com as cicatrizes. À noite, uma vara de bambu era inserida entre os pés acorrentados e erguida por meio de uma roldana, de maneira que o prisioneiro ficava pendurado de ponta cabeça, com os ombros encostando no chão. Assim eles ficavam no decorrer de toda a noite. Um tempo depois, Adoniram foi colocado numa jaula que antes pertencera a um leão. Ela não era alta o suficiente para ele conseguir se levantar, nem larga o suficiente para ele conseguir se deitar. Foi nessa época que Anne deu à luz a filha Maria. Ela caminhava com a menina todos os dias, levando comida que implorava que outros presos repassassem para seu marido. Mas pouco tempo depois ela ficou doente e não conseguia mais amamentar a menina. Finalmente, se você acredita, o carcereiro teve misericórdia deles e permitiu que Adoniram levasse a bebezinha para a vila e pedisse que alguma mãe a amamentasse. Após 17 meses, Adoniram de repente foi solto. Obviamente, precisaram de um intérprete para interpretar as relações entre ingleses e birmaneses. Quando finalmente voltou para casa, Anne já tinha morrido, e poucos meses depois, a bebê Maria morreu. 3 meses depois, ele recebeu a notícia de que seu pai também tinha falecido. Diante de tudo isso, Adoniram ficou muito abalado e entrou numa depressão que se estenderia por 3 anos. Ele parou o trabalho de tradução, deixou de lado qualquer coisa que promovesse um senso de alegria e prazer, recusou comer com pessoas de fora da casa missionária, renunciou o título honoris causa de doutor em divindade que tinha recebido da universidade. Judson também deu todas as suas economias para a agência missionária Batista e pediu que diminuíssem seu salário. Depois disso, ele construiu uma cabana num lugar um pouco distante da casa missionária, no meio da floresta, e ali passou a morar sozinho. Ele até cavou uma cova ao lado de sua cabana, onde esperava ser enterrado. Ali ele se sentava por várias horas, mesmo debaixo de chuva, contemplando sua própria morte. Ele escreveu em seu diário sobre os sentimentos de terrível desolação espiritual: Deus é, para mim, o grande desconhecido. Creio nele, mas não consigo encontrá-lo. Nessa situação, ele sobrevivia com um pouco de arroz por dia e passava o dia todo refletindo, orando e pedindo a Deus por algum sinal de que o tinha perdoado por seus pensamentos de tantos fracassos, por não viver segundo seu chamado, por não ser um missionário mais humilde, por ter deixado o orgulho se infiltrar em seu compromisso e por aceitar elogios de outras pessoas. A mudança nesse quadro veio 2 anos depois na forma de uma carta. A carta lhe informava que seu irmão, Elnathan, tinha morrido aos 35 anos. Ironicamente, esse evento se tornou o primeiro passo para ele sair da depressão, pois Adoniram tinha orado 17 anos pela salvação de seu irmão. A carta agora informava que Elnathan tinha confiado em Jesus Cristo para a salvação e morrido como crente. Adoniram, então, voltou a mergulhar nas Escrituras. Sua alma e mente torturadas começaram a receber esperança nas promessas do perdão e graça de Deus. Então, ele retornou para a missão, retomou seu trabalho de tradução e o ano seguinte, 1831, se tornou um começo de um grande crescimento de interesse espiritual que ele jamais havia testemunhado antes. Talvez ele, a semente, tinha de fato morrido, sido enterrado, sozinho. Mas agora, através da obra revigoradora do Espírito de Deus, ele respirava vida nova e, ironicamente, uma grande colheita estava prestes a começar. 8 anos após a morte de Anne, Adoniram se casou novamente com uma mulher chamada Sara, uma viúva de outro missionário que tinha servido ali em Burma. Os dois tiveram vários filhos e a família cresceu, assim como a igreja. Em setembro de 1835, ele concluiu a tradução do Antigo Testamento em birmanês e batizou o 100º membro da igreja birmanesa. Esses haviam sido seus objetivos e agora os tinha alcançado. Por causa da saúde debilitada de Sara, eles decidiram voltar para os Estados Unidos e divulgar o trabalho missionário nas igrejas. Mas no caminho, Sara morreu e foi sepultada numa ilha. Adoniram e os seus 3 filhos mais velhos continuaram a jornada. Quando chegaram em Boston, Adoniram foi recebido como uma celebridade. Jornais noticiavam sua chegada e cada movimento seu. Todos queriam conhecer o primeiro missionário americano a voltar com várias histórias de terras distantes, grilhões em cadeias, doenças, perigos, sofrimentos e morte. Já que Adoniram na época sofria de problemas nos pulmões, ele não falava em voz alta, apenas por sussurros, com a ajuda de um assistente. Além disso, já fazia quase 20 anos que não falava inglês. então teve bastante dificuldade para formular sentenças. Antes de sua chegada, ele tinha escrito à sua agência missionária dizendo: "Não esperem que eu faça discursos públicos, pois a fim de me tornar um pregador aceitável e eloquente numa língua estrangeira, eu deliberadamente abandonei a minha." Congregações e grupos nos Estados Unidos ficaram desapontados também, porque ao invés de falar sobre suas aventuras, Adoniram queria só sussurrar mesmo o Evangelho e falar de Cristo. Ele, verdadeiramente, tinha morrido para si mesmo. Enquanto estava nos Estados Unidos, Adoniram conheceu uma mulher que tinha uma carreira literária pela frente. Eles se apaixonaram e ela concordou em ser sua esposa, deixando para trás os confortos de seu lar por um clima quente, doenças e tribulações. Ela também se tornou mais uma semente a dizer: "Aqui estou, Senhor, pode me enterrar." Ambos chegaram em Burma e o trabalho simplesmente explodiu com frutos. Adoniram começou a servir entre os Karens, um grupo étnico comum no sudeste da Ásia. Muitas pessoas ainda seguiam resquícios de princípios do Antigo Testamento. Eles receberam no decorrer dos séculos o que chamavam de as tradições dos anciãos. Adoniram Judson não fazia ideia disso, até que conheceu o primeiro Karen. Dentre essas tradições, estava a de um Deus criador que criou o homem e depois a mulher a partir de uma costela do homem. Esse grupo também cria num diabo que tentava a humanidade a pecar e até num Messias que um dia viria para salvá-los. Essas pessoas viviam com a expectativa de que um mensageiro iria para sua terra lhes declarar a notícia do Messias a partir de um rolo de pergaminho. E aí veio Adoniram. Onde antes ele passara anos sentado em sua cabana, orando para que pelo menos uma pessoa aceitasse o convite de ouvir o Evangelho, agora, num inverno apenas, 6.000 pessoas foram atrás dele em busca de material. Alguns viajavam 3 meses dos recônditos da China e chegavam dizendo: "Senhor, ouvimos falar que existe um inferno eterno. Estamos com medo dele. Dá-nos os escritos que nos dizem como escapar do inferno." Outros chegavam do norte afirmando: "Já vimos os escritos que falam de um Deus eterno. Olha, se você é o autor, por favor, dá-nos mais para que conheçamos a verdade antes de morrermos." Dentro de apenas um ano, Adoniram Judson e sua equipe batizaram mais de 1.000 convertidos. 10 anos para fazer 18 discípulos. 1 ano para alcançar mais de 1.000. A semente enterrada estava agora produzindo uma rica colheita. Após vários anos de ministério frutífero, sua saúde começou a se deteriorar. Agora ele já estava com 61 anos. Quando chegou com um pouco mais de 20 anos, ele orou a Deus pedindo 100 convertidos em uma igreja. Logo depois de sua morte, aos 61 anos, havia mais de 200 mil crentes e centenas de igrejas. 1 de cada 58 cidadãos birmaneses tinha vindo à fé em Cristo. E pelos últimos 150 anos desde sua morte, todo dicionário e gramática escrito em birmanês tem usado como alicerce a obra original de Adoniram Judson. A tradução da Bíblia que ele fez ainda permanece sendo a principal versão do povo birmanês. No dia que batizou seu primeiro convertido, um dia pelo qual esperou pacientemente por 6 anos, ele escreveu em seu diário as seguintes palavras audaciosas: "Ó, que este batismo prove ser o começo de uma série de batismos no Império de Burma, algo que continuará em sucesso ininterrupto até o final das eras." O fruto continua ainda hoje. Existem quase 4 mil congregações batistas, as quais somam quase 2 milhões de pessoas. E todas elas traçam sua linhagem espiritual ao legado de Adoniram Judson. No dia 3 de abril de 1850, ele embarcou numa viagem com o objetivo de recuperar a saúde. Mas ao invés disso, ele adoeceu mortalmente e depois de 8 dias de viagem, Adoniram Judson faleceu. A tripulação se reuniu em silêncio enquanto enrolavam seu corpo para sepultamento no mar. Após algumas palavras proferidas por um capitão descrente, seu corpo foi arriado no Oceano Índico, sem qualquer oração. Mas isso não teria importado para Adoniram Judson. Ele já tinha morrido mesmo, muito tempo antes. E a recepção que ele recebeu de seu senhor deve ter sido algo maravilhoso de se ver. Uma semente, um grão de trigo rendido, sacrificado, enterrado, mas ainda produzindo frutos. Podemos observar muitíssimas verdades provindas da vida desse homem piedoso, mas duas delas são: primeiro, servir a Cristo não elimina a possibilidade do sofrimento, e segundo, disposição para sofrer geralmente é a porta de entrada para fruto espiritual. E o que mais importa é uma vida de entrega que diz, com efeito, independente de quem você seja: aqui estou, Senhor, pode me enterrar. Uma pedra de mármore foi colocada ao lado de uma igreja batista em Malden, na cidade onde Adoniram nasceu, no subúrbio de Boston. Nesse memorial foram esculpidas palavras que, creio eu, Adoniram Judson gostaria de ter dito. Reverendo Adoniram Judson, nascido no dia 9 de agosto de 1788, falecido no dia 12 de abril de 1850. Malden foi seu lugar de nascimento, o oceano seu túmulo. Converteu birmaneses e a Bíblia em birmanês seu monumento. Seu registro está nos céus. Que Deus o abençoe, meu querido, e espero você para o nosso próximo encontro, quando falaremos sobre a vida de Fanny Crosby.
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2: Novo curativo para diabéticos combate infecções e ajuda a pele a cicatrizar feridas. Elefantinha ferida por lança é salva e encontra a melhor amiga em santuário no Quênia. Pacientes que ficaram cegos voltam a detectar objetos com terapia genética e óculos especiais. Cientistas do Instituto Fraunhofer, na Alemanha, desenvolveram um curativo biodegradável e experimental projetado para combater infecções e acelerar a cicatrização de feridas crônicas em pacientes com diabetes ou problemas de circulação. A tecnologia utiliza um tecido de fibras microscópicas que combina três componentes estratégicos: vírus bacteriófagos capazes de eliminar bactérias, proteínas que estimulam o crescimento de novas células cutâneas e materiais antissépticos conhecidos como MXNs. Essa atuação conjunta libera substâncias diretamente na lesão, reduzindo os riscos de complicações graves e oferecendo uma alternativa promissora ao avanço da resistência bacteriana aos antibióticos tradicionais. As feridas de difícil cicatrização afetam cerca de 1 milhão de pessoas só na Alemanha, gerando altos custos ao sistema de saúde e riscos contínuos até de amputação. Uma história de superação e amizade emocionou protetores de animais no Quênia. A elefantinha Sibu, de apenas 3 anos, foi resgatada em estado grave no Parque Nacional Tsavo Oeste, após ser atingida por uma lança no ombro. Encontrada sozinha, desidratada e bastante debilitada, a filhote passou por um resgate complexo e por tratamento intensivo conduzido por uma ONG. Durante semanas de cuidados veterinários, a pequena paciente, não tão pequena assim, afinal de contas é um elefante, teve a lesão tratada e conseguiu se recuperar completamente da grave infecção. Além de recuperar a saúde, Sibu encontrou uma companheira inseparável durante a reabilitação. A elefantinha Lamu, também órfã e resgatada após se ferir numa armadilha. Hoje, totalmente cicatrizada e adaptada ao santuário, Sibu diverte os cuidadores ao dispensar a mamadeira para beber leite direto do balde. Uma terapia genética experimental combinada ao uso de óculos especiais devolveu parte da percepção visual a pacientes que perderam a visão devido à retinose pigmentar. O estudo, conduzido por pesquisadores da Universidade de Pittsburgh e do Instituto de Oftalmologia Molecular e Clínica de Basileia, foi publicado na revista New England Journal of Medicine. Testado em 10 pessoas com cegueira avançada, o tratamento consiste na aplicação de uma única injeção ocular para tornar as células restantes da retina sensíveis à luz, permitindo que elas reajam aos estímulos transmitidos pela câmera acoplada aos óculos. Os resultados mostraram que a maioria dos participantes voltou a perceber variações de luz e a identificar a presença e a localização de objetos, portas e linhas no chão. Embora a tecnologia ainda não devolva a visão normal nem permita a leitura de textos ou reconhecimento de rostos, ela representa um avanço histórico no tratamento de doenças hereditárias da retina.
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3: Olá, bem-vindo à nossa mensagem de esperança e encorajamento, Pão Diário. Hoje vou ler o texto de John Blaise com o título Conquistando Montanhas Juntos, baseado em 1 Samuel, capítulo 20, entre os versículos 35 e 42. Talvez você tenha visto ou ouvido uma variação desse ditado. Se quer ir rápido, vá sozinho. Se quiser ir longe, vá acompanhado. É interessante, mas há alguma pesquisa sólida que nos assegure de que essas palavras são verdadeiras? Pesquisadores britânicos e americanos demonstraram que, quando juntas, pessoas estimam que a altura de uma montanha é muito menor do que quando estão sozinhas. Em outras palavras, o apoio social é importante, tanto que permite que até mesmo o tamanho das montanhas pareça menor em nossa mente. Davi descobriu que esse tipo de incentivo era sincero e verdadeiro em relação à sua amizade com Jônatas. A ira ciumenta do rei Saul era como uma imensa montanha na história de Davi, fazendo-o temer pela própria vida. Sem algum tipo de apoio, nesse caso, de seu amigo mais próximo, a história poderia ter sido drasticamente diferente. Mas Jônatas, frustrado pelo modo como seu pai havia desonrado Davi, ficou ao lado do amigo. Por que ele deve morrer? Perguntou ele. A amizade deles tinha um propósito divino e fortaleceu Davi, permitindo que ele se tornasse o rei de Israel. Nossas amizades são importantes e quando Deus está no centro delas, podemos encorajar uns aos outros para realizar obras ainda maiores do que imaginamos. E você, onde encontra seu apoio social? Quem você pode encorajar com a sua amizade? Pense nisso. Eu sou a Clarice Fogaça e essa foi a nossa mensagem do dia.
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1: Lembre-se que os planos de Deus são sempre muito mais gloriosos do que os nossos. São sempre mais gloriosos do que poderíamos imaginar.

Ora, aquele que é poderoso para fazer tudo muito mais abundantemente, além daquilo que pedimos ou pensamos, segundo o poder em que nós opera. Efésios capítulo 3, verso 20. Deus é bom e misericordioso, e mesmo com todas as nossas falhas, Ele continua abençoando e cuidando de nós, muito além até daquilo que pensamos. Se você, amado ouvinte, também é grato ao Senhor pelo que Ele tem feito por você e a sua família, tire um momento para agradecê-lo enquanto ouvimos mais um hino. E logo depois, acompanharemos o programa Palavras de Louvor. É já já!

Coração alegre é como o bom remédio. Primeira parte de Provérbios, capítulo 17, versículo 22. E você sabe onde foi que eu acabei de ler essa edificante passagem? 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

0: Bem-vindo ao programa Palavras de Louvor. Esse programa é baseado nos estudos do Dr. Donald Hubbard, pastor e professor da Bíblia. Nós agradecemos a Deus pelo privilégio de, nos próximos minutos, apresentar a você verdades contidas na Palavra de Deus e suas aplicações para os nossos dias. Vamos então a mais um estudo no programa Palavras de Louvor. 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
1: Vamos imediatamente para o terceiro capítulo do Evangelho de João, onde já descobrimos que Jesus determinou a necessidade de um novo nascimento. E ele disse ser necessário não apenas um nascimento, mas dois. Ele disse isso para um dos homens mais religiosos e respeitados em Israel, um homem chamado Nicodemos. Nicodemos era um homem dentre os fariseus, um homem profundamente religioso. Ele era um membro do Sinédrio e profundamente respeitado também, porque era mestre em Israel. Por isso, este homem representava o melhor, o mais elevado e fino que Israel poderia oferecer nos dias de Jesus. Nosso Senhor Jesus Cristo disse com toda a franqueza que ele precisava nascer de novo. Esta é a necessidade de todas as pessoas, nascer de novo. Vamos abrir nossa Bíblia em João capítulo 3 e começaremos a ler no verso 1. E havia entre os fariseus um homem chamado Nicodemos, príncipe dos judeus. Este foi ter de noite com Jesus e disse-lhe: Rabi, bem sabemos que és mestre, vindo de Deus, porque ninguém pode fazer estes sinais que tu fazes se Deus não for com ele. Vamos parar um pouquinho em nossa leitura e fazemos uma pergunta. Por que Nicodemos visitou Jesus à noite? Algumas pessoas já especularam que foi devido ao medo que Nicodemos tinha de ser visto. Medo do que os outros poderiam pensar. Isto é, ele tinha medo que sua reputação fosse atingida. Isso se deu devido ao fato de Jesus ser considerado um mestre de estilo diferente nos seus dias. Ele ensinava verdades que eram de alguma forma difíceis de serem aceitas pelos outros. Nicodemos desejava ser bem cuidadoso e parecer o mínimo possível ter qualquer ligação com os discípulos de Jesus. Essa é a razão, segundo alguns, dele ter ido à noite, simplesmente porque tinha medo do que as outras pessoas diriam. Outros têm especulado que foi devido ao fato de Jesus ser um homem muito ocupado com seu ministério durante o dia. Nicodemos não queria pressionar a Jesus durante o dia, mas queria ter tempo suficiente para ter uma conversa profunda com Jesus, e por isso buscou-o nas horas da noite. Obviamente que não sabemos a resposta, visto que o texto não diz. Fico pensando se não foi porque o próprio Nicodemos não conseguia descansar até que conseguisse resolver a questão que tanto o incomodava. Jesus estava sempre disposto a ouvir um inquiridor honesto e desejou muito atender a Nicodemos em suas dúvidas, mesmo que já fosse tarde da noite. Nicodemos se aproximou e disse: Rabi, bem sabemos que és mestre, vindo de Deus, porque ninguém pode fazer estes sinais que tu fazes se Deus não for com ele. Foi assim que Nicodemos começou esta conversa com Jesus. Mas para mim, o verso 2 nos diz que Nicodemos abriu seu coração nesta conversa com Jesus. Veja que a primeira coisa que ele fez foi tentar se esconder dentro da multidão. Às vezes, nós também fazemos isso. Ele começou dizendo que bem sabemos. Você já parou para pensar que frequentemente usamos esta expressão? Estão dizendo ou dizem por aí? Quem são eles ou quem diz o quê? O que Nicodemos queria dizer com sabemos? Veja que Nicodemos está tentando se esconder na multidão. Nicodemos não desejava ir até Jesus e dizer-lhe: Jesus, eu sei que tu és mestre que vem de Deus. Nicodemos não desejava se comprometer com um relacionamento positivo neste momento. Mas veja que Jesus não deixa que ele saia sem isso. Jesus expôs aquela conveniência de esconder-se da multidão que Nicodemos tinha e tornou seu relacionamento muito pessoal, lhe respondendo no verso 3. Jesus respondeu e disse-lhe: na verdade te digo que aquele que não nascer de novo não pode ver o reino de Deus. Se pudesse parafrasear para nossa linguagem hoje, ficaria assim: Nicodemos, eu realmente não me importo com o que os outros dizem que sabem. E você, Nicodemos, o que você acha? O que passa pela sua cabeça com relação às suas convicções espirituais sobre mim e sobre o novo nascimento? Quero que você perceba um princípio extremamente importante de nosso estudo bíblico, particularmente sobre a vida e os ensinos de Jesus apresentados em João capítulo 3, verso 3. Deixe-me ler de novo este verso. Na verdade te digo que aquele que não nascer de novo, a expressão grega na verdade, seria o amém, amém. Ela significa verdadeiramente. Agora, os ensinos de Jesus, onde quer que você os encontre, introduz um assunto com um duplo na verdade. Ele chama sua atenção para uma tremenda verdade espiritual. E algo muito importante está agora para ser ensinado. Isso ficou bem claro? Há um profundo ensino de Jesus neste capítulo. Jesus disse: na verdade, vos digo. Olhe com atenção, pois algo importante está a caminho, e Jesus não quer que nossa atenção seja desviada. Isto é tão importante que ele apresenta uma maneira de capturar nossa atenção. O que é que ele está ensinando aqui? Que aquele que não nascer de novo não pode ver o reino de Deus. Assim, Jesus imediatamente expõe a conveniência de Nicodemos com relação à multidão. E diante de Jesus, ele é confrontado com a necessidade de estabelecer um relacionamento pessoal diante de Jesus. Nicodemos também disse: Rabi, bem sabemos que és mestre vindo de Deus. Creio que encontramos algo poderoso no verso 2. Rabi, bem sabemos que és mestre vindo de Deus. Mas veja que Nicodemos estava falando com Deus que desceu para nos ensinar. Não se trata do fato de Jesus ser um professor que tivesse vindo de Deus, mas que ele era o próprio Deus que desceu para os ensinar. Jesus então falou amorosamente com Nicodemos, de forma muito penetrante, mostrando a ele a necessidade de nascer do Espírito Santo. Como é frequente tentarmos nos escondermos de Jesus. E particularmente, isso se torna verdade quando nos defrontamos com a necessidade de termos uma fé salvadora em Jesus Cristo. Você se lembra como era frequente darmos todo tipo de desculpas e argumentos para racionalizar nosso comportamento e acharmos assim uma desculpa para não nascermos de novo? Puxa, às vezes, essas desculpas vinham como uma enxurrada. Qualquer pessoa que faz um curso de evangelismo pessoal descobre as variadas desculpas que as pessoas dão para não se tornarem seguidoras de Cristo. Alguns dizem: bem, eu não posso ser crente por causa das coisas que terei de abrir mão. Outros dizem de forma bem cruel que seus amigos não são cristãos e eles não querem se afastar de seus amigos. Há muitos também que encontram milhares de desculpas para não se tornarem cristãos. O mais interessante é que depois que todos os argumentos usados para não se tornarem cristãos caem por terra, a razão básica é que eles não desejam fazê-lo. Esse era o problema de Nicodemos. Veja que ele era religioso, responsável, um judeu respeitável, cheio de moral, muito refinado, educado, um homem de muito destaque em sua comunidade. E foi para esse homem a quem Jesus disse: necessário vos é nascer de novo. Ele precisava nascer de novo do Espírito, assim como todos os homens. Mas a pergunta que deve ser feita é: o que significa nascer do Espírito? Dentre outras coisas, Jesus indicava três faces da verdade. E gostaria de agora apresentar a você a primeira face desta verdade. E depois veremos as outras duas no seu devido tempo. A primeira afirmação que Jesus fez sobre o novo nascimento é que é algo novo. Jesus disse no verso 7: não te maravilhes de te ter dito, necessário vos é nascer de novo. Jesus usou a palavra nascer de novo, que também pode ser traduzida por nascido do alto. As palavras de novo podem ser traduzidas como do alto. Jesus estava falando de uma mudança radical na vida de um homem. Uma mudança tão radical e tão diferente que somente poderia ser descrita como uma pessoa que volta a nascer e começa tudo novamente. Começar uma vida nova, na verdade, significa nascer do alto. Isto, obviamente, confundiu a Nicodemos, porque Nicodemos, nessa conversa com Jesus, perguntou duas vezes como um homem poderia nascer duas vezes, ou como um homem poderia nascer de novo. Olhe no verso 4. Disse-lhe Nicodemos: como pode um homem nascer sendo velho? Pode, porventura, tornar a entrar no ventre de sua mãe e nascer? Você pode ver a confusão escrita nas feições de Nicodemos. Jesus usou a expressão nascido de novo ou nascer do alto. E imediatamente Nicodemos pensou que se tratava de um nascimento físico. Note o que lemos no verso 9. Nicodemos respondeu e disse-lhe: como pode ser isso? Será que um homem poderia retornar ao ventre de sua mãe repetindo o processo biológico? Jesus imediatamente afirma que o novo nascimento é de origem espiritual. Devemos esclarecer bem este ponto. O novo nascimento não é uma reforma, nem tampouco uma daquelas famosas promessas de ano novo que duram apenas alguns dias antes de serem quebradas. Jesus não está falando de uma mera reforma do ser humano. O que Jesus está falando é uma transformação. Tudo está relacionado com um indivíduo que se transforma em algo que ele jamais poderia ser. Jesus não está se referindo a uma mudança gradual, mas a uma transformação instantânea. E mais uma vez, quero enfatizar que o novo nascimento não é o que alguém pode fazer para Deus, mas o que Deus já fez por uma pessoa. Jamais se esqueça que o novo nascimento é de origem espiritual. Deus dá ao pecador arrependido uma nova vida. O passado se vai e a vida se torna maravilhosamente nova. Veremos mais sobre isso em nosso próximo programa, quando estudaremos juntos a palavra de Deus. Pai, muito obrigado pela oportunidade de partilhar a mensagem de Jesus Cristo e sobre o novo nascimento hoje. Em nome de Jesus, amém.
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E após mais um bloco musical, vamos ouvir Felicidade Começa com Fé, um programa da Escola Bíblica do Ar para nós, aqui na BBN.

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2: Trabalhar por horas no computador aumenta o risco de dor no ombro? Pedalar só no fim de semana adianta? Como aproveitar melhor a bike quando falta tempo durante a semana? Contratar especialistas não basta. A transformação digital exige aprendizagem contínua. Permanecer por longos períodos em frente ao computador sem se movimentar impõe uma sobrecarga invisível e contínua sobre a musculatura da cervical e das costas. Segundo o ortopedista Kaleu Neri, a má postura mantida durante a jornada de trabalho força a contração prolongada dos músculos responsáveis pela sustentação do pescoço e das escápulas. Embora desconfortos musculares leves costumem passar com mudanças de posição, sinais como dores persistentes após o expediente, perda de força, dificuldade para levantar o braço ou interrupções no sono, acendem o alerta para a necessidade de investigação médica. Para evitar complicações como bursites e lesões nos tendões do manguito rotador, o especialista reforça a importância de ergonomia e pausas ativas. Ajustar a altura do monitor e manter teclado e mouse próximos ao corpo são passos essenciais, mas intercalar o expediente com pequenas caminhadas a cada 40 minutos é fundamental para aliviar a tensão. Concentrar a prática de ciclismo só nos fins de semana é uma alternativa eficaz para quem busca cumprir a meta de atividade física recomendada pelo OMS, Organização Mundial da Saúde. Estudos recentes indicam que praticar exercícios em apenas 2 dias pode trazer benefícios cardiovasculares semelhantes aos de uma rotina distribuída ao longo da semana. No entanto, especialistas alertam que tentar compensar o tempo parado com pedais excessivamente longos ou intensos gera sobrecarga muscular e desgaste, devendo a quilometragem evoluir sempre de acordo com o condicionamento de cada ciclista. Além do ritmo, é fundamental considerar que distâncias iguais podem exigir esforços totalmente diferentes dependendo do terreno, relevo e condições climáticas. Para garantir um pedal seguro e sem imprevistos no sábado ou domingo, a preparação deve começar com a checagem prévia da calibragem, freios e marchas da bicicleta, além de levar itens básicos de manutenção e hidratação. A aceleração tecnológica exige que as empresas invistam no desenvolvimento contínuo de suas equipes, pois a simples contratação de especialistas não é mais suficiente para sustentar os negócios. Relatórios do Fórum Econômico Mundial indicam que quase 40% das habilidades profissionais sofrerão transformações ou se tornarão obsoletas nos próximos anos, exigindo requalificação de grande parte dos trabalhadores. No cenário da IA, a concentração de conhecimento em poucos especialistas cria dependência e limita a aplicação prática das soluções, tornando essencial democratizar a capacitação e integrar a tecnologia na rotina de trabalho. Para transformar a IA em capacidade operacional real, especialistas recomendam investir em alfabetização tecnológica, formação contínua e gestão da mudança.
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3: As boas novas de Deus para você memorizar esta semana aqui na BBN encontram-se em Apocalipse capítulo 21, versículo 4. E Deus limpará de seus olhos toda lágrima, e não haverá mais morte, nem pranto, nem clamor, nem dor, porque já as primeiras coisas são passadas. Mais uma vez, e Deus limpará de seus olhos toda lágrima, e não haverá mais morte, nem pranto, nem clamor, nem dor, porque já as primeiras coisas são passadas. Estas são as boas novas de Deus para você memorizar esta semana aqui na BBN.

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1: Jesus ensinou de maneira muito clara como nós devemos viver aqui na Terra, já como cidadãos do Reino dos Céus. Sobre o alimento espiritual para a nossa vida, dependerá da nossa companhia constante com o Senhor Deus. Ele é o nosso Pai. Nós precisamos ouvir dele as instruções. Nós temos que aprender sempre da sua palavra. Nós temos que entender a sua vontade. E isso nós conseguimos pela oração, quando conversamos com Deus. Então Jesus dedicou boa parte do tempo e vivia em sintonia com o Pai, mas ele também aproveitou para ensinar os discípulos sobre a oração. Mateus capítulo 6, a partir do versículo 5, nós vamos ver Jesus instruindo. Em primeiro lugar, ele diz, nós não temos que fazer da oração um ritual, alguma coisa automática, alguma coisa mecânica que as pessoas observem, e aquilo vai representar o grau da nossa santidade, nossa proximidade com Deus. A oração tem que ser feita pessoalmente. Jesus ensinou até no quarto com a porta fechada, e ele diz que o Pai vê. Ele diz também para não fazermos repetições vazias, e até ele anuncia assim, há pessoas que oram repetindo as palavras várias vezes, pensando que serão respondidas. Mas não é para nós orarmos assim, porque o Pai sabe o que é que nós estamos tendo que receber. Ele vai nos atender. Então ele ensinou com as palavras, Pai nosso que estás nos céus, santificado seja o teu nome, venha o teu reino, seja feita a tua vontade assim na terra como no céu. Dá-nos hoje o pão para este dia. Vamos parar aqui nesta frase da oração de Jesus e lembrar que não são apenas palavras para serem repetidas de qualquer maneira. Podemos, devemos saber esta oração de cor, usá-la desde que façamos isso com o nosso coração envolvido em cada frase, em cada pensamento. Quando ele fala sobre o pão de cada dia, ele está falando de uma moderação na nossa vida, nós aprendermos a viver com aquilo que é necessário. Já no livro de Provérbios ouvimos isso. O sábio Iagur que está falando aqui, primeiro ajuda-me a ficar longe da falsidade e da mentira. Segundo, não me des nem pobreza nem riqueza, dá-me apenas o que for necessário. Pois se eu ficar rico, pode ser que te negue e diga quem é o Senhor. E se eu for pobre demais, pode ser que roube, com isso desonre o nome do meu Deus. Portanto, na oração nós pedimos ao Senhor que ele nos dê aquilo que é suficiente, aquilo que é bom para nós. O pão de cada dia é uma expressão tão simples, poética, diz tudo, né? Que a nossa vida está completamente nas mãos do Criador que nos sustenta. Confiemos nele a cada dia. Amém.
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para onde o seu coração está inclinado hoje. Eclesiastes capítulo 10, no verso 2, nos ensina que, enquanto o coração do sábio se inclina para o bem, o coração do tolo se inclina para o mal. E como a verdadeira sabedoria vem do Senhor, é somente se buscarmos a Ele diariamente que nos tornaremos sábios, e assim o nosso coração se inclinará para o bem. Vamos aprender mais do nosso soberano Deus? Então não perca logo mais Razão para Viver, com o pastor Fernando Bock.

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1: Em 1 Coríntios capítulo 3, versículos 7 e 8, está escrito que aquele que planta ou rega não é muito importante, mas sim Deus é que é importante, porquanto é Ele que realiza o crescimento. O que planta e o que rega tem o mesmo alvo e cada um será recompensado pelo trabalho que realizou.
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1: Efésios capítulo 1 fala sobre o Pai iniciando, o Filho colocando em prática e o Espírito Santo capacitando. O que eu encontro nessa maravilhosa doxologia é o que eu chamo de 10 razões para louvar a Deus. A primeira está no versículo 3. Ele nos abençoou com todas as bênçãos espirituais. É por isso que eu louvo a Deus. Ele é quem inicia, Ele me abençoa. Não sou eu que abençoo Deus, é Ele quem nos abençoa. No livro de Colossenses, capítulo 2, versículo 10, diz: vocês receberam a plenitude. Não é magnífico? E observe, são bênçãos espirituais, o que significa que muitas não são vistas pelos olhos humanos. A segunda razão de louvar a Deus está no versículo 4. Como também nos elegeu nele antes da fundação do mundo, para que fôssemos santos e irrepreensíveis diante dele em amor. Deus escolheu a mim e a você, e a Bíblia diz que nos elegeu nele antes da fundação do mundo. E o objetivo disso é para que fôssemos santos e irrepreensíveis diante dele em amor. Chegamos agora na terceira razão para louvarmos a Deus, que é o fato de termos sido predestinados. Não deixe de notar as duas primeiras palavras do versículo 5. Veja comigo. Em amor nos predestinou para sermos adotados. A motivação dessa atitude de Deus é o amor. O resultado da atitude é a adoção. Nós fomos predestinados para ser dele, e como filhos adotados, temos os mesmos direitos e privilégios do filho, que é parte do pai. É um pensamento maravilhoso. Quando fomos adotados? Lá atrás, quando cremos que Jesus era o Filho de Deus, nosso Salvador. Mas nós poderíamos não ter crido? A resposta é não. Se nós fomos escolhidos, não haveria outro jeito. A obra irresistível de Deus em nossas vidas garantiu espiritualmente o cumprimento do plano soberano de Deus. Você pode pensar, não consigo entender direito, quer dizer, temos uma responsabilidade humana, temos o poder de eleição de Deus, temos nossa vontade e temos a vontade do Pai. Explique mais sobre isso. Bom, eu gosto da maneira como um professor do seminário falou sobre essa questão. Veja, tente explicar a eleição e você poderá perder a cabeça. Tente explicar como não é eleito e você poderá perder sua alma. E aí um engraçadinho da turma respondeu: não se eu estiver entre os eleitos. Existem duas vias em uma mesma estrada. Sem isso, acontece uma batida. Sem isso, é destruição. Sem isso, não funciona. Elas precisam estar paralelas e nunca se encontrarem. Duas grandes verdades são apresentadas pelas Escrituras: a responsabilidade humana de crer e a escolha soberana de Deus. Alguém disse isso da seguinte forma: quando você entrar pelos portais do céu, verá escrito: qualquer pessoa pode entrar. Quando você entrar e olhar para trás, verá, eleito desde a criação do mundo. Pela minha perspectiva, vejo isso como uma necessidade de responder ao Evangelho e apresentar o Evangelho a quantos puder. Da perspectiva de Deus, tudo está planejado e Ele vê isso antes do acontecimento. É como se fosse um fato determinado, resolvido. Talvez você diga, bom, Pastor Fernando, isso parece uma teoria de Paulo. Ele entra nesse assunto de vez em quando, em Romanos capítulo 9, Efésios capítulo 1. É uma coisa meio paulina. Se você acha que a eleição é algo que Paulo inventou, ajudaria se eu citasse Jesus? Talvez você esteja aí, do outro lado, respondendo que não ajudaria mesmo se eu citasse Jesus. Mas como eu não posso te ouvir, vou abrir a minha Bíblia em João, capítulo 15, versículo 16. Se sua Bíblia traz em vermelho as palavras de Jesus, essa passagem estará em vermelho. Essas são palavras de Jesus e elas vão soar familiares. Talvez você não soubesse onde elas estavam, mas é provável que alguma vez já as tenha citado. João, capítulo 15, versículo 16. Vocês não me escolheram, mas eu os escolhi para irem e darem fruto. Fruto que permaneça. Vamos entender quem é o iniciador disso. É o Pai. Então vamos colocar o Pai no seu lugar em nossas mentes. Ele está entronizado no comando e é soberano. Isso significa que, como fui escolhido involuntariamente, eu não preciso fazer mais nada? Não. Não foi isso que eu disse. Eu sou responsável como indivíduo quanto a escutar as boas novas de Cristo e tomar uma decisão. A questão é, eu não vou conseguir resistir se Deus me escolheu. Gosto como o grande pregador Charles Spurgeon fala sobre isso. Ele disse: se Deus tivesse me revelado que colocou uma faixa amarela nas costas de todos os seres humanos eleitos, eu passaria meus dias andando pelas ruas de Londres levantando camisas. Mas como ele não fez isso, eu prego a todos que quiserem entrar. Isto basta para mim. E o elogio de Deus continua. Ele nos escolheu. Veja de novo o versículo 5 do primeiro capítulo de Efésios. Em amor, nos predestinou para sermos adotados como filhos por meio de Jesus Cristo, conforme o bom propósito da sua vontade. Não deixe isso passar sem que você perceba. Isso vai te ajudar a compreender toda a natureza de Deus. Talvez algo dentro de você te segure, te faça resistir a isso. Eu mesmo resisti a isso por anos. Eu enxergava essa doutrina como fria e cruel. Eu via essa questão como se Deus fosse alguém em um alto posto que dizia lá de cima: sim, esse eu vou levar. Não, ele não. Ela também não. Isso, os outros vão todos para o inferno. Bom, era com esse tipo de coisa que eu lutava. E para minha surpresa, eu nunca encontrei nas Escrituras uma passagem em que Deus predestinou alguém para o inferno. Porque essa é a questão, tudo bem? Se alguém é escolhido para subir, alguém deve ser escolhido para descer. O que eu encontrei na Bíblia foi, conforme o bom propósito da sua vontade, somos predestinados a sermos adotados como filhos. E eu paro por aqui. O lago de fogo não foi criado originalmente para homens e mulheres. Ele foi criado para o diabo e seus demônios. A consequência de não crer é uma eternidade no lago de fogo, que queima e nunca se apaga. É um pensamento horrível. Ele pode tirar o sono, eu sei. Mas o foco não está na consequência, e sim na oportunidade de crer. E que doutrina tão maravilhosa é esta? Saber que tudo cabe a Deus. Vou dizer uma coisa, é muito bom lembrar disso como pregador. Eu costumava ter a necessidade de fazer as pessoas crerem, pressioná-las a tomar uma decisão, às vezes até mesmo me fazer de bobo e constranger quem não se convertesse. Foi muito bom quando percebi que a minha responsabilidade é declarar a verdade e que é responsabilidade de Deus fazer com que você venha até Ele. E você vai vir. Ele defenderá essa verdade. Talvez você diga, eu não vou, eu adoro conhecer pessoas assim. E depois, falar com elas alguns anos depois para escutar a história de humildade sobre como Deus quebrou seus corações e as levou até Ele. Não me diga que você vai querer encarar o Deus poderoso que criou você. Estamos louvando a Deus por seu maravilhoso elogio e seguimos para a quarta razão porque devemos louvá-lo. Vamos ler o versículo 7. Nele temos a redenção por meio de seu sangue, o perdão dos pecados de acordo com as riquezas da graça de Deus. Louvamos a Deus porque Ele nos redimiu. Veja essa palavra, escreva na margem da sua Bíblia, se você gosta de fazer anotações. Comprar e libertar pagando um preço. É isso que significa redimir. Comprar e libertar pagando um preço. Às vezes, o preço é chamado de resgate. Você e eu não nascemos de bem com Deus. Nós já nascemos em um mundo caído. Você e eu éramos escravizados. Encare isso. Éramos escravos do pecado. Andávamos na nossa própria maneira. Nos encontrávamos desesperados e desamparados, incapazes de mudar o nosso estilo de vida. Sim, eu sei, ano após ano, fizemos aquelas lindas promessas de ano novo no dia 1º de janeiro. E no terceiro dia, ou talvez na noite do dia seguinte, já estávamos quebrando a nossa promessa, ou pelo menos já começando a balançar. Nós não temos o poder de fazer isso, somos incapazes de fazer isso sozinhos. Lembre-se, é o Espírito Santo que capacita esse tipo de vida. Deus, o Pai, inicia, Deus, o Filho, coloca em prática e o Espírito Santo capacita esse tipo de coisa. É ao trabalho do Espírito Santo na sua vida que você não consegue resistir. Foi o Pai que iniciou isso e que o Espírito está conduzindo. E tudo isso só aconteceu porque o Filho nos redimiu. Veja como isso acontece. Está escrito em Efésios capítulo 1, versículo 7. Nele temos a redenção por meio de seu sangue. Nós temos a redenção por meio do sangue de Cristo. Mantenha sua Bíblia aberta e veja o valor do sangue que está escrito no livro de 1 Pedro, capítulo 1, versículo 18. Pois vocês sabem que não foi por meio de coisas perecíveis como prata ou ouro que vocês foram redimidos da sua maneira vazia de viver que lhes foi transmitida por seus antepassados, mas pelo precioso sangue de Cristo como de um cordeiro sem mancha e sem defeito. Foi pelo precioso sangue de Cristo. Há alguns anos, vários cristãos começaram a cair na mensagem do cristianismo liberal e eles diziam: se você fala sobre sangue, é uma religião de matadouro. E eles diminuem o papel do sangue, diziam: vocês não deviam usar a palavra sangue. E nas igrejas liberais de hoje, você não encontra a palavra sangue em nenhum dos hinos. Você não vai encontrar a palavra sangue em nenhuma das versões da Bíblia que eles usam. Eles dizem, porque o sangue é ofensivo, é uma conversa de matadouro. Mas eu falo uma coisa para você. De acordo com as Escrituras, o sangue aparece quase desde o início da Bíblia até o final. E sabe por quê? Porque sem o derramamento de sangue, não existe perdão do pecado. O sangue é eternamente o melhor detergente conhecido por Deus. Somente isso vai remover os seus pecados. Somos redimidos através do sangue de Jesus e o louvamos por isso. Vamos então à nossa quinta razão para louvar a Deus. Ele perdoou as nossas transgressões. Veja o começo do versículo 7. Nele temos a redenção por meio de seu sangue, o perdão dos pecados. Eu amo isso, o perdão dos pecados. Não é a maioria deles, mas todos os pecados. Todos os pecados, ou seja, passados, presentes e futuros. Perdoado. Existe palavra melhor? Perdoado. A redenção abrange três áreas: o pagamento do resgate, a remoção da maldição e a liberdade da escravidão. Pense comigo, eu e você estávamos na senzala, presos a Satanás e seus demônios. Eles tinham sua presença dominante em nossas vidas e nós os obedecíamos, sabendo disso ou não. Quando Cristo morreu, seu sangue lavou nossos pecados, levou embora o poder dominador de Satanás e, através da obra do Espírito Santo que nos capacita, nos libertou para obedecermos. Nos deu a vontade e a força para andarmos na luz, coisas que não conseguiríamos fazer antes. O Salmo 103 começa listando todas as bênçãos de Deus e o versículo 3 diz: é Ele que perdoa todos os seus pecados. E um pouco mais para frente, no versículo 12, está assim: e como o Oriente está longe do Ocidente, assim Ele afasta para longe de nós as nossas transgressões. Você sabe o que isso quer dizer? Quer dizer que você não precisa viver na vergonha. Você não precisa viver na culpa. Elas foram removidas, elas foram perdoadas. Uma vez, uma pessoa me perguntou: qual o melhor sentimento que você teve em toda a sua vida? Eu disse: realização. Parece um neurótico falando, não é mesmo? Mas sim, realização. Eu gosto de terminar as coisas, gosto de realizar. E ela disse: é um bom sentimento, mas não é o meu preferido. Então eu perguntei qual era o seu preferido e ela respondeu: alívio. É, acho que ela está certa, alívio. Quando estou doente, é o alívio da febre. Quando estou perdido, é o alívio do sentimento de perdição. Encontrei meu caminho. Quando estou sozinho, é o alívio da solidão através da companhia. Quando estou sem esperança, é o alívio de um Salvador. Não é maravilhoso? Ah, sim, o perdão me dá alívio do meu pecado. Me lembro daquela estrofe do belíssimo hino Sou Feliz com Jesus, que diz: meu triste pecado por meu Salvador foi pago de um modo cabal. Valeu-me o Senhor, ó mercê sem igual. Sou feliz, graças dou a Jesus. Que maravilhosa é a sensação de liberdade e perdão que temos através da redenção de Jesus. Isso enche o meu coração de gratidão. Não haveria outro caminho senão aquele que Ele escolheu seguir, do sacrifício na cruz. O pastor e escritor John Bunyan, autor do famoso livro O Peregrino, de 1678, escreveu ao imaginar um cristão em sua jornada à cidade celestial, o caminho estreito. Ao encontrar o caminho para o portão aberto, ele se deparou com um precipício. Ele olhou além do precipício, ele estava carregando um fardo em suas costas e olhou e viu do outro lado a cruz e um túmulo vazio. Então percebeu, de repente, que o peso tinha saído e as correntes que o prendiam se quebraram. E Bunyan escreveu: até aqui cheguei com o pesar do meu pecado. Não poderia aliviar nem um pouco o sofrimento no qual me encontrava, até que cheguei aqui. Que lugar é esse? Seria aqui o lugar do meu contentamento? Seria este o lugar em que o peso cai das minhas costas? Seria aqui que as correntes que amarravam o peso a mim se quebraram? Abençoada cruz, abençoado sepulcro, abençoado seja o homem que se fez vergonha por mim. Este cristão somos nós. Depois do portão aberto, do lugar da verdade, nos deparamos com o precipício. E não há ninguém na cruz, não tem ninguém no túmulo, porque o preço foi pago e o Filho foi ressuscitado. Somos livres do pecado que uma vez nos prendeu. Isso é que são boas novas, fomos perdoados. E por isso louvamos a Deus. Mas por quê? Por que que um Deus santo, imaculado, perfeito, estendeu sua mão para a humanidade e escolheu alguém como eu e você, dentre todas as pessoas? A resposta está bem aqui, versículos 7 e 8. De acordo com as riquezas da graça de Deus, a qual Ele derramou sobre nós. A sexta razão pela qual louvamos a Deus é porque Ele derramou sua graça sobre nós. Eu adoro a palavra derramou. Você não gosta também? Derramou. É gostoso dizer isso, derramou. É como estar em uma grande banheira e estar totalmente coberto por espuma, sem sobrar um pedacinho. Essa é a sensação que eu tenho quando penso que estou coberto pela graça de Deus. E Ele não faz isso baseado no nosso merecimento. Nós, por exemplo, podemos nos imaginar cobrindo nossos filhos de amor e perdão, não é mesmo? Eles podem ter crescido, mas sempre serão pequenos para nós. E você olha os seus acertos apesar das dificuldades. Você vê o amadurecimento e pensa que eles merecem um voto de confiança. Mas se eles errassem conosco, mesmo tanto que nós erramos com Deus, iríamos querer trocar o sobrenome deles, não é mesmo? Seria muita, mas muita coisa para aturar. Mas apesar de errarmos vez após vez, dia após dia, ano após ano, pecado após pecado, Ele nos encontra e derrama sua graça sobre nós. E talvez você veja o peso que é cometer tantos pecados e a injustiça que é ser perdoado. Mas sabe de uma coisa? Não é você que está no comando. Eu não sou graça, você não é graça. Nós temos um amor interesseiro que só quer por perto quem nos alegra. É um amor condicional. Enquanto isso, Deus tem um amor incondicional. Essa é a diferença. Ele nos quer por perto e ponto final. Por isso, sempre irá nos perdoar. Deus, em maravilhosa graça, por sua própria escolha, diz: vou derramar minha graça sobre meu próprio povo. E ele a derrama. É por causa dessa escolha que a vida se torna o que é para mim e para você. Lembre-se disso. Uma vez, um pastor amigo meu contou uma história que achei interessante. Foi na época em que ele estava no seminário. Havia uma sala onde as provas e os boletins com as notas eram deixados para os alunos pegarem. Todo mundo ficava meio tenso ali, querendo comparar as respostas das provas, saber a nota que tinha tirado. Mas um seminarista era diferente. Ele nunca olhava a nota que tinha tirado. Ele simplesmente pegava o boletim e escrevia em cima: graça. Guardava o papel no bolso e ia embora. Ele conseguiu pegar o espírito da coisa. Ele só podia estar naquele seminário por causa da graça. O fato dele poder fazer uma prova era resultado da graça. Não é maravilhoso conseguir ver o mundo sob outra perspectiva? É assim que a vida é. Aconteça o que acontecer, ele derramou sua graça sobre você e ela entra na categoria de favor imerecido. Você tem o que tem pela graça de Deus. Você é o que é pela graça de Deus. Você faz o que faz pela graça de Deus. E você vai aonde vai, por fim, pela graça de Deus. Nunca, nunca, nunca esqueça isso. Nunca diminua seu valor. Nunca diminua a graça. Use sempre essa palavra. Lembre-se dela quando tiver que lidar com outras pessoas. Graça, graça de Deus. Sou alvo da graça de Deus e eu também preciso agir com graça.
0: Deixe que os problemas da vida tirem da sua visão as lentes da gratidão. Deus nunca falha, mas somente um coração grato percebe as incontáveis bênçãos que o Senhor derrama sobre nossas vidas, dia após dia. 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Nós aguardamos você!

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2: Aprovada em concurso no Rio Grande do Sul, fica inapta por incompatibilidade geográfica. Pós-colheita do trigo em anos de El Niño, boas práticas para preservar a qualidade dos grãos. Empresas de turismo ampliam uso de AI em reservas, atendimento e gestão de hospedagens. A pesquisadora Manuela Treis, aprovada em concurso público para docente do Instituto Federal do Rio Grande do Sul, foi considerada inapta pela junta médica da instituição sob a justificativa de incompatibilidade geográfica. Doutora pela Universidade Federal do Rio Grande do Sul e diagnosticada com endometriose e também autismo, a candidata concorreu a uma vaga destinada a pessoas com deficiência no campus de Veranópolis. A instituição alegou que a localidade não dispõe de estrutura necessária para a continuidade dos seus tratamentos de saúde, barrando sua investidura no cargo. A defesa da candidata rebate a decisão, destacando que ela já lecionou presencialmente como professora substituta na mesma unidade, entre os anos de 22 e 24, e sem necessitar de alguma adaptação. O caso foi levado ao Tribunal Regional Federal da 4ª Região e ao Supremo Tribunal Federal também, sob a alegação de discriminação e violação dos princípios constitucionais de inclusão. A preservação do peso hectolítrico e das propriedades industriais do trigo em anos úmidos e sob influência do El Niño exige rigor extremo nas etapas de pós-colheita. Especialistas alertam que umidade acima de 13% acelera a deterioração dos grãos, induz a perda de amido por início de germinação e favorece o surgimento de patógenos que escurecem a farinha. Para evitar o comprometimento da safra, a recepção e a amostragem inicial são fundamentais para segregar lotes de diferentes qualidades e teores de água, impedindo que grãos secos sejam contaminados por frações úmidas e otimizando o gasto energético do processo. A etapa de pré-limpeza antecede a secagem para remover restos de palha e impurezas que retêm umidade, garantindo maior homogeneidade na retirada de água da massa de grãos. Durante a secagem, a temperatura do ar deve ser monitorada para que a massa de grãos não ultrapasse 40 graus. Grandes empresas do setor de viagens estão intensificando a adoção de AI em suas operações. A plataforma Booking.com, por exemplo, desenvolveu uma estrutura para acelerar a criação interna de agentes virtuais capazes de responder dúvidas de deslocamento e gerenciar reservas em poucas horas. Já o Airbnb passou a oferecer buscas por voz ou texto e atendimento automatizado em mais de 50 idiomas. Enquanto uma startup brasileira chamada Smart Hotels levou sua plataforma de automação com IA para 25 hotéis nos Estados Unidos. No setor aéreo europeu, uma coalizão formada pela IATA, que é a Agência Internacional de Transportes Aéreos, e companhias de tecnologia, solicitou regras claras à União Europeia para a implantação voluntária do reconhecimento biométrico em aeroportos.
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2: A salvação em Cristo Jesus é uma obra da graça de Deus e não algo que nós conquistamos com os nossos próprios méritos. A Bíblia diz em João 10:28: Eu lhes dou a vida eterna e jamais perecerão. Quando colocamos a nossa fé em Cristo, recebemos o perdão dos pecados e a vida eterna. Nossa segurança não está na nossa própria força, mas na fidelidade daquele que nos salvou. Por isso, mesmo enfrentando lutas e dificuldades, podemos descansar na promessa de que Deus não abandona aqueles que pertencem a Cristo. A nossa esperança está firmada em Jesus e nele temos a certeza da vida eterna.

0: Seja bem-vindo ao programa Recebendo a Mensagem de Deus, do pastor Ludgoes. 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
1: Provavelmente não há nada mais doloroso do que a rejeição de alguém que você pensava ser um amigo próximo. E se você é cristão, é ainda pior se esse amigo próximo for cristão. Ouça o que o salmista diz no Salmo 55, versículo 12. Pois não era um inimigo que me afrontava, então eu o teria suportado. Você antecipa que um inimigo possa insultá-lo. Ele pode agir de uma forma muito dolorosa, mas você pode suportar isso. Você meio que espera. Nem era o que me odiava que se engrandecia contra mim, porque dele me teria escondido. Eu posso antecipar o que um inimigo pode fazer e me preparar. Mas quando se trata de um amigo, geralmente me descubro mais vulnerável. Isso faz parte da dinâmica da amizade. Ouça o que o salmista diz a partir do versículo 13. Mas eras tu, homem meu igual, meu guia e meu íntimo amigo. Consultávamos juntos suavemente e andávamos em companhia na casa de Deus. Isso descreve alguém com quem você tinha um relacionamento íntimo, alguém confiável, alguém que era um verdadeiro companheiro, alguém que passava tempo na presença de Deus com você, conversando sobre coisas sérias, alguém em quem você tinha grande confiança. Então, de repente, essa pessoa o insulta, se levanta contra você, ela o rejeita. Oh, como isso é doloroso! Como você lida quando isso acontece? Sugiro que você consulte os versículos 16, 17 e 22 do Salmo 55. O salmista o incentiva a invocar o Senhor regularmente e a lançar sobre ele seus cuidados, porque ele cuida de você e o sustentará. Ele é sempre um amigo fiel e confiável.
0: Se você gostou desse programa e tem algum comentário ou pedido a fazer, fique à vontade para nos escrever aqui no rede@bbnmedia.org. 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

muito obrigado por sintonizar na BBN, a rádio que alimenta o seu coração com a palavra de Deus, 7 dias por semana, 24 horas por dia. E daqui a pouco, na programação, vamos receber aqui o pastor Leandro Tarrataca, em mais um programa Verdade Bíblica. E enquanto aguardamos o estudo de hoje, vamos seguir com muita alegria, engrandecendo o nome do Senhor com mais boa música cristã. Bom ter você conosco.

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1: O prólogo, ou introdução de João, nos apresenta um sumário do próprio livro. Nesta passagem, nós encontramos os principais fatos sobre a vida de Jesus, o Messias, como, por exemplo, sua divindade, a sua encarnação, a sua missão. Eu convido você a abrir no Evangelho de João, no capítulo 1, nós vamos ler a partir do versículo 1. Diz assim a palavra de Deus: No princípio, era o Verbo. O Verbo estava com Deus e o Verbo era Deus. Ele estava no princípio com Deus, todas as coisas foram feitas por intermédio dele, e sem ele, nada do que foi feito se fez. A vida estava nele, e a vida era a luz dos homens. A luz resplandece nas trevas, e as trevas não prevaleceram contra ela. Houve um homem enviado por Deus cujo nome era João. Este veio como testemunha para que testificasse a respeito da luz, a fim de todos virem a crer por intermédio dele. Ele não era luz, mas veio para que testificasse da luz, a saber, a verdadeira luz, que vindo ao mundo, ilumina todo homem. Estava no mundo, o mundo foi feito por intermédio dele, mas o mundo não o conheceu. Veio para o seu, e os seus não o receberam. Mas a todos quantos o receberam, deu-lhes o poder de serem feitos filhos de Deus, a saber, aos que creem no seu nome, os quais não nasceram do sangue, nem da vontade da carne, nem da vontade do homem, mas de Deus. E o Verbo se fez carne, habitou entre nós cheio de graça e de verdade, e vimos a sua glória, glória como do unigênito do Pai. Quando olhamos para esta passagem, nós vemos a grandeza de Cristo, porque encontramos aqui todos esses elementos fundamentais que o caracterizam como pessoa, que o caracterizam como Deus, que o caracterizam como Messias. João nos declara que Jesus Cristo é Deus em carne, ou é Deus encarnado, Deus que entrou na história humana e trouxe vida, e trouxe luz a todos os que nele creram. Quando você continua, então, estudando o Evangelho de João, você vai notar que as demais partes deste Evangelho nada mais é do que um desdobramento deste prólogo, dessa introdução. O que o evangelista continua fazendo nas outras partes do Evangelho é simplesmente expandir as verdades organizadas aqui nesta passagem. Ele as organiza, ele as expande e ele as demonstra. A repetição de termos nesta passagem como verbo ou palavra, vida, luz, através de toda essa introdução, caracterizam um estilo hebraico de poesia que é chamado de paralelismo. Eles colocam ideias próximas e colocam paralelas umas às outras. Uma outra opção para interpretarmos esta passagem, para entendermos esta passagem, é o que é chamado de quiasma, que esta passagem provavelmente fosse uma quiasma, ou seja, uma figura literária que consiste no cruzamento de ideias, de palavras, sentenças, a fim de que a ênfase necessária seja estabelecida, ou seja, apresentar-nos o que de fato é o ponto importante aqui. E para nos apresentar o ponto importante desta passagem, o evangelista então, ele faz um verdadeiro balé de palavras, de ideias. Ele faz com que as ideias dancem diante dos nossos olhos para que ele possa enfatizar o seu ponto principal nessa sua introdução. De fato, nós encontramos a seguinte coreografia de ideias nesta passagem. O verbo ou a palavra estava com Deus. Isso fica claro no versículo 1 e 2. No princípio era o verbo estava com Deus e o verbo era Deus. E o versículo 2, a ênfase, ele estava no princípio com Deus. Todas as coisas surgem através deste verbo, através desta palavra. Então nós temos a participação do verbo através da criação. Ou seja, o verbo é o criador de todas as coisas. Nós vemos claramente no versículo 3. Todas as coisas foram feitas por intermédio dele, e sem ele, nada do que foi feito se fez. Ainda vemos que o que nós recebemos através da palavra, este verbo, não apenas estava com Deus, não apenas criou todas as coisas, mas ele fornece algo, ele é o doador de algo importante. No versículo 4 e versículo 5, nós podemos notar que o verbo é o doador da vida. Veja, a vida estava nele, e a vida era a luz dos homens. A luz resplandece nas trevas, e as trevas não prevaleceram contra ela. O verbo, portanto, é o doador da vida. Então nós temos no versículo 6 até o versículo 8, João Batista como sendo enviado por testemunha do verbo. Nós encontramos então, dos versículos 9 a 10, a resposta da humanidade, ou a resposta do mundo para com a encarnação do verbo. Veja o que diz. Estava no mundo. O mundo foi feito por intermédio dele, o verbo. Mas o mundo não o conheceu. Veio para o que era seu, e os seus não o receberam. Esta é a resposta que o mundo deu ao verbo que veio para iluminá-los, ao verbo que veio para libertá-los, ao verbo que veio para lhes doar a vida. Eles não o receberam. Então, no versículo 11, nós temos a ênfase de que ele veio para o que era seu, mas os seus também não o receberam. Então, eu penso que nós chegamos no ponto máximo, na grande ênfase do apóstolo nessa passagem, quando ele nos diz no versículo 12, que pode ser dividido em três partes, parte A, B e C deste versículo 12, que todos aqueles que aceitam a palavra, ou todos aqueles que aceitam o verbo, eles recebem o poder de serem feitos filhos de Deus. Veja como diz a passagem: mas a todos quantos o receberam, deu-lhes o poder de serem feitos filhos de Deus, a saber, aos que creem no seu nome. Então nós temos a ênfase: aceitaram a palavra, creram na palavra, tornaram-se filhos de Deus. Na sequência do texto, nós temos então a relação do verbo, a palavra, com os seus. Veja o que diz o versículo 13. Os quais não nasceram do sangue, nem da vontade da carne, nem da vontade do homem, mas de Deus. Deus soberanamente intervém na vida dos homens e faz com que eles nasçam de novo, recebam uma nova natureza da parte de Deus. É por isso que as pessoas mudam. É por isso que as igrejas são cheias de ex-prostitutas, ex-ladrões, ex-traficantes, ex-orgulhosos, ex-mentirosos, porque as pessoas recebem uma nova natureza, doada única e exclusivamente por Deus. No versículo 15, nós temos então o testemunho de João, o que João tem a dizer a respeito do verbo. No versículo 16, nós vemos mais uma vez o que recebemos do verbo. Observe, porque todos nós temos recebido da sua plenitude e graça sobre graça. O verbo é o grande doador do favor divino, a graça de Deus. Então nós temos no versículo 17 o que se manifestou através do verbo. O que se manifestou através do verbo é graça e verdade. O versículo 18, então, nós temos o fechamento dessa sequência de ideias introdutórias. Você tem a palavra mais uma vez, o verbo mais uma vez com Deus. Veja o que diz o versículo 18. Ninguém jamais viu a Deus, o Deus unigênito, que está no seio do Pai é quem o revelou. Então você tem nos dois extremos dessa passagem, no versículo 1, o Verbo está com Deus. No versículo 18, o Verbo está com Deus. E dentro do processo de introdução ao livro, nós temos o versículo 12, onde encontramos a ênfase do autor. O grande objetivo de João é nos dizer que aqueles que aceitam a palavra, aqueles que recebem o Verbo, aqueles que creem no Verbo, Deus lhes dá o poder de serem feitos filhos de Deus. Estas ideias que se cruzam paralelamente na introdução de João têm como foco principal este versículo 12, e elas refletem o grande objetivo deste apóstolo, nos levar a crer e desenvolver um relacionamento com Deus, como filhos de Deus. Se você observar o capítulo 20 de João, no versículo 31, ele deixa claro que este é o propósito que ele tem em mente. Veja o que ele diz no capítulo 20, no versículo 31. Estes, porém, foram registrados para que creiais que Jesus é o Cristo, o Filho de Deus, e para que, crendo, tenhais vida em seu nome. Esse é o grande objetivo de João. João nos apresenta os sinais que já discutimos em nossos estudos. João nos apresenta várias histórias e episódios da vida de Jesus, mas ele tem um grande objetivo em mente. O objetivo de João é nos levar a crer em Jesus Cristo, o Filho de Deus, e quando exercemos esta fé, quando cremos em Cristo, então recebemos vida. Billy Graham, o grande evangelista, aliás, um dos maiores evangelistas que a humanidade conheceu, ele disse algo bastante significativo sobre a sua fé. Isso aconteceu em agosto de 1949. Ele disse o seguinte: eu estava tão cheio de dúvidas sobre tudo que quando me coloquei em pé para pregar e fiz uma afirmação, eu dizia a mim mesmo: eu questiono, será isto verdade? Porque eu estava cheio de dúvidas e realmente eu não sabia se podia dizer aquilo com sinceridade, e o meu ministério estava indo embora. Eu tomei minha Bíblia, subi a Sierra Nevada, montanhas na Califórnia. Eu abri a Bíblia, caí de joelhos, orei: Pai, eu não consigo entender muitas coisas neste livro, mas eu não posso continuar o meu caminho todo apenas intelectualmente. Eu aceito, pela fé, a autoridade e a inspiração da sua palavra, a palavra do Deus vivo. Depois de Billy Graham ter feito isso, ele nunca mais voltou atrás. Ele nunca mais abandonou a palavra de Deus. Você, talvez, querido ouvinte, esteja passando um momento de dúvidas. Você esteja lutando com questionamentos. Lembre-se o que João escreveu em seu evangelho. Ele escreveu para que pessoas como eu e você pudéssemos crer. Pessoas que às vezes têm dúvidas. Porém, o grande alvo de João é nos levar a crer em Jesus, crer na palavra de Deus. Isso implica depositar nossa fé na palavra revelada, depositarmos nossa fé nas Escrituras, para que continuemos a aceitar a palavra que se fez carne. Se você precisa despir do seu intelectualismo, faça isso hoje, faça isso agora e diga: Deus, eu aceito a sua palavra, eu aceito o seu Filho pela fé.
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Você já lembrou de orar pela nossa pátria hoje? Se Deus nos dá o privilégio de pedirmos a Ele por tudo, não podemos limitar isso somente a nós ou nossas famílias. Devemos também sempre lembrar de orar pelo nosso país. Ore sempre pela sua pátria e venha fazer isso conosco daqui a pouquinho, participando do programa Oração pela Nossa Nação. É já já!

0: Chegou o momento de orarmos pela nossa nação.
1: Admoesto-te, pois, antes de tudo, que se façam deprecações, orações, intercessões e ações de graças por todos os homens, pelos reis e por todos os que estão em eminência, para que tenhamos uma vida quieta e sossegada em toda piedade e honestidade. Porque isto é bom e agradável diante de Deus nosso Salvador, que quer que todos os homens se salvem e venham ao conhecimento da verdade.
2: Por isso, o Senhor esperará para ter misericórdia de vós, e por isso se levantará para se compadecer de vós, porque o Senhor é um Deus de equidade. Bem-aventurados todos os que nele esperam. Isaías 30, 18. Bem-aventurado quer dizer feliz. Felizes aqueles que esperam no Senhor. É claro que as razões apresentadas aqui são muitas e podemos confiar que Deus vai se compadecer de nós, não tenha dúvida, vai. Será que nós vamos nos lembrar que Ele será sempre o que se compadece? Será que a nossa atenção vai estar no lugar certo? Será que vamos estar sintonizados sempre com essa grandeza divina? Se compadecer é um atributo de quem realmente sente, de quem tem misericórdia, que foi citada, né? O Senhor esperará para ter misericórdia de vós e por isso se levantará. A misericórdia é um atributo de quem sente. É você ter no seu coração um exemplo da dor que o outro possa estar sofrendo. Alguns chamam de empatia, a capacidade de se colocar no lugar do outro. Deus faz isso muito bem. Sabe por quê? Porque Ele nos criou e nos conhece por dentro e por fora. Maravilhoso Deus, neste momento nós brasileiros nos colocamos nas Tuas mãos para que Tu nos moldes, para que Tu possas, Senhor, trabalhar a nossa vida e colocá-la na Tua perspectiva, para que Tu possas, Senhor, desenhar no nosso coração a Tua vontade. Muito obrigado, Deus, por sempre nos dar a Tua atenção, por se compadecer de nós. Recebe nas Tuas mãos todos os assuntos importantes que correm nas rodas de conversa, nas comunidades, e dispensa, Senhor, a Tua misericórdia. Dispensa o Teu favor. Espalha, Senhor, a Tua salvação e transforma o nosso Brasil. Muito obrigado por nos amar e por nos fazer enxergar que Tu és o caminho, a verdade e a vida. Te oramos assim no Teu precioso nome. O nosso Salvador, Jesus Cristo. Amém.

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2: Quase um em cada cinco pais de crianças menores de 18 anos no Brasil afirma que seu filho já foi vítima de cyberbullying. Crédito Rural para Agricultura Empresarial soma mais de 107 bilhões de reais nos três primeiros meses da safra 26-27. Erro de funcionário deixa coxinhas cor-de-rosa e confeitaria esgota estoque com campanha do Outubro Rosa. Uma pesquisa divulgada pela empresa Norton revelou que quase 20% dos pais brasileiros com filhos menores de 18 anos relatam que as crianças já foram vítimas de cyberbullying. Diferente do assédio presencial, as agressões no ambiente virtual ultrapassaram as paredes das escolas e agora ocorrem com frequência em jogos online, redes sociais e perfis falsos. Entre os agressores mais apontados pelos responsáveis estão pessoas conhecidas em plataformas de games e desconhecidos na internet, além de contas automatizadas e geradas por IA, que criam novos desafios para a proteção dos menores. Especialistas alertam que o impacto do assédio digital acompanha a vítima mesmo dentro de casa, podendo se espalhar rapidamente enquanto o agressor se esconde sob o anonimato. Para combater esse problema, a orientação é manter um diálogo aberto com os filhos, observar mudanças repentinas de comportamento e utilizar ferramentas de bloqueio e denúncia nas redes. Em casos de ameaças ou assédio persistente, recomenda-se guardar registros das mensagens, revisar as configurações de privacidade das contas e buscar apoio de autoridades ou instituições de ensino. O Crédito Rural para Agricultura Empresarial somou pouco mais de 107 bilhões de reais entre julho e setembro de 2026, impulsionado pelas cédulas de produto rural, que responderam por quase a metade do montante total. De acordo com dados do Ministério da Agricultura, as contratações de custeio convencional passaram dos 36 bilhões de reais, divididos entre médios e grandes produtores, enquanto as operações de comercialização, industrialização e investimentos seguiram em expansão progressiva. No recorte regional, o Sul liderou em volume de recursos e número de contratos, registrando o menor ticket médio por operação, ao passo que o Centro-Oeste apresentou a maior média por contrato, impulsionado pelo perfil produtivo da região. Uma confusão entre um corante alimentício e o colorau numa confeitaria de Itupeva, interior paulista, deu origem a uma campanha bem-sucedida nas redes sociais. Um funcionário do estabelecimento trocou os ingredientes por engano ao não observar a etiqueta do produto, tingindo por acidente uma remessa de aproximadamente 90 coxinhas com a cor rosa. Ao invés de descartar o lote, a empresa decidiu transformar a falha num vídeo promocional em alusão à campanha Outubro Rosa, conscientizando a população sobre a prevenção do câncer de mama de forma descontraída. A iniciativa viralizou rapidamente no perfil do estabelecimento, acumulando milhões de visualizações e fazendo com que todo o estoque dos salgados cor-de-rosa se esgotasse em pouco tempo.
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3: As boas novas de Deus para você memorizar esta semana aqui na BBN encontram-se em Apocalipse capítulo 21, versículo 4. E Deus limpará de seus olhos toda lágrima, e não haverá mais morte, nem pranto, nem clamor, nem dor, porque já as primeiras coisas são passadas. Mais uma vez, e Deus limpará de seus olhos toda lágrima, e não haverá mais morte, nem pranto, nem clamor, nem dor, porque já as primeiras coisas são passadas. Estas são as boas novas de Deus para você memorizar esta semana aqui na BBN.

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0: 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Ouça agora esta verdade bíblica. Se existe um versículo na Bíblia que se aplica para todas as pessoas, sem nenhuma restrição, é o de João 3,16. O verso diz: porque Deus amou ao mundo de tal maneira que deu o seu Filho unigênito, para que todo que nele crê não pereça, mas tenha a vida eterna. Deus amou ao mundo de norte a sul, de leste a oeste. Todas as pessoas, sem exceção alguma, são alvo do amor de Deus revelado no seu Filho Jesus. O verso também diz: todo o que nele crê, ou seja, qualquer um, grande ou pequeno, rico ou pobre, viciado ou não, deprimido ou não, sim, todo, qualquer um, pode ter a vida eterna. Max Lucado, autor de mais de 60 livros, conta que o seu bolo favorito é o de morango. Quando eu chego em casa, diz ele, e a minha esposa acabou de fazer um bolo, eu sinto o cheiro dele assim que abro a porta. Eu corro para a cozinha e pergunto para quem é o bolo. Algumas vezes ela diz que é para um vizinho ou para alguém que está de aniversário, mas outras vezes ela diz que é para qualquer um. E aí eu fico feliz da vida, porque esse qualquer um sou eu. Quando se trata do amor de Deus, você é esse qualquer um. O que você está esperando? Venha para Jesus, creia nele e você terá a vida eterna. Deus o abençoe. Eu sou Eduardo Staibel e encerro com uma palavra dos Salmos. O Senhor é bom e a sua misericórdia dura para sempre. Medite nisto.
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Mas agora, libertados do pecado e feitos servos de Deus, tendes o vosso fruto para a santificação e, por fim, a vida eterna. Romanos capítulo 6, verso 22. Se você já foi lavado de seus pecados pelo sangue de Cristo, louvado seja Deus. Você também já tem alegria em saber que suas transgressões junto ao Senhor foram perdoadas e que é no paraíso com o nosso Salvador, onde você viverá eternamente. Agora, talvez hoje, você ainda tenha dúvidas sobre a salvação e de onde você passará a eternidade. Eu quero que você saiba que Jesus morreu na cruz por mim e por você. E tudo o que Ele pede para nos salvar é uma oração sincera. 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

Muito obrigado por estar acompanhando nessa tarde a BBN, a rádio que compartilha com você e o seu lar o amor do nosso Senhor Jesus Cristo. E após louvarmos nosso Criador com mais boa música cristã, confira conosco o programa Através da Bíblia, na voz do pastor Itamir Neves de Souza. É já já!

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1: Você se lembra que, ao iniciarmos o estudo de Gênesis, dividimos o livro em duas grandes porções? Veja só, na primeira parte, dos capítulos 1 a 11, tínhamos os quatro grandes eventos que sintetizavam, que resumiam todo o seu conteúdo. Você lembra quais eram esses eventos? Você se lembrou? É isso mesmo. A criação, a queda, o dilúvio, isso, e o episódio da Torre de Babel. Lembra-se também que falamos que o período de tempo que envolve esses 11 primeiros capítulos causa até hoje grandes discussões, porque não se tem segurança de afirmar-se que tenha durado milhões ou apenas alguns mil anos. Mas, na segunda parte, que cobre os capítulos 12 até o capítulo 50, inicia-se muito provavelmente a partir do ano 2000 antes de Cristo. E dissemos também que essa segunda parte descreve a história de quatro grandes personagens, pois a ênfase bíblica é revelar a história da salvação, mostrando como Deus planejou e concretizou suas ações até que viesse o nosso Salvador, o Senhor Jesus Cristo. Você se lembra que dissemos que essa narrativa da revelação do plano divino de salvar o homem começou quando Deus chamou um homem para fazer dele uma grande nação e, através dessa nação, trazer o seu filho ao mundo para que o mundo fosse salvo por ele? Isso mesmo. Deus chamou Abrão para que da sua descendência fosse construindo e edificando a nação israelita. É, nessa segunda parte do livro de Gênesis, temos as narrativas da vida de Abraão, que depois foi chamado Abraão, da vida de Isaac, da vida de Jacó, que depois foi chamado Israel, e da vida de José, que também recebeu um outro nome, o nome de Zafenate-Paneia, um nome egípcio que significa aquele que sabe, aquele que revela coisas. Bom, amigo, estamos estudando então, nessa segunda parte, a vida de José, o quarto personagem central do livro de Gênesis. Da vida de José, já vimos diversos episódios e extraímos muitas lições preciosas. Mas no texto do capítulo 43, que é o alvo do nosso estudo de hoje, temos uma narrativa das mais lindas da palavra de Deus. Essa narrativa nos mostra um novo encontro entre José e os seus irmãos, e finalmente o seu reencontro com Benjamim, o seu irmão mais novo, filho de Raquel, filho de sua mãe. José sabia que Deus estava dirigindo a sua vida soberanamente. José estava sendo usado por Deus para levar toda a sua família, toda a família de Israel, para o Egito, para que dali, num futuro distante, saíssem com uma nação, a nação israelita. O que veremos nesses versos é mais uma vez a ação de Deus controlando todas as situações vividas por essa família eleita. O Deus dos patriarcas, através de José, se demonstra misericordioso, no versículo 14, provisor, versículo 23, e gracioso, no versículo 29, trazendo paz e harmonia a essa família que herdaria sua promessa e traria através de suas futuras gerações o Salvador de toda a humanidade. Mas, querido amigo, vamos ao texto então. Veja só, nos versos 1 e 2, nos relatam a grave fome que atingiu a Canaã, de tal modo que nenhum alimento brotava para o sustento de Israel e sua grande família. E todo o alimento que tinham conseguido na primeira vez na viagem para o Egito estava se acabando, e bem rapidamente. Se não tomassem providência urgente, estariam passando grandes necessidades. Os filhos de Israel tinham que voltar ao Egito para adquirir mais alimentos. Mas ao planejarem a nova viagem para o Egito, os filhos de Israel se depararam com a exigência feita pelo governador do Egito, que lhes pedira a ida de Benjamim, o filho mais novo de Israel, como prova de que eles falavam a verdade e como condição para a libertação de Simeão. Você se lembra, querido amigo, que no final do programa passado mencionamos rapidamente a reação de Israel diante do relato da exigência de levarem Benjamim até o Egito? É isso mesmo. Israel esbravejou. Israel foi veemente. Não deixaria partir Benjamim de jeito nenhum. Numa viagem assim, tão longa e tão arriscada? Não. Benjamim não iria. Israel temia que algo de mal pudesse acontecer com seu filho caçula, assim como acontecera com José há mais do que 20 anos passados. Não. Benjamim não viajaria. Mas o versículo 2 nos mostra de uma maneira muito clara que o cereal que tinham trazido do Egito já havia terminado. Israel novamente então chama os seus filhos e lhes ordena que desçam até o Egito para adquirir mais alimentos. Mas diante da lembrança das exigências do governador do Egito e diante da negativa de Israel ao compromisso proposto por Rubem de que seus dois filhos poderiam até morrer se ele não retornasse com Benjamim e Simeão, todos estavam diante de um impasse. Querido amigo, você percebe que situação mais delicada era essa? Israel estava diante de uma situação complicadíssima. Estava diante da cruz e da espada. Ou seus filhos voltariam para adquirir mais alimentos, cumprindo as exigências do governador do Egito, isto é, levando Benjamim, ou morreriam todos de fome. Muitas vezes Deus permite que as circunstâncias nos cerquem de todos os lados. Muitas vezes Deus permite que aquilo que nos é mais precioso seja tirado da nossa mão, seja tirado do nosso controle. Qual é a sua situação no momento? Você sente que está sendo apertado de todos os lados? As circunstâncias são desfavoráveis nesse momento? Olha só, lembre-se dessa experiência de Israel. Tome os passos necessários e confie no cuidado e na soberania de Deus. Israel não via o futuro naquela ocasião. Tudo lhe era muito difícil. Ele não sabia que toda aquela situação era parte de um plano maravilhoso de Deus de levar toda a sua família para o Egito, para que através de José fosse cuidada e amparada e depois se tornasse um grande povo. Nós sabemos de tudo isso porque a história já aconteceu. Mas quando estamos passando pela história, nós não conseguimos ver o futuro. O que nós podemos fazer é confiar plenamente e totalmente no Senhor. E foi isso que Israel fez. Nos versos 3 a 8, Israel ouviu todos os argumentos dos seus filhos e, confiando em Deus, apoiou-se também nas garantias que Judá lhe deu. Judá lhe disse: "Envia o jovem comigo, pai. Eu serei responsável por ele. Da minha mão o requererás. Se eu não tu trouxer e não tu puser a presença, serei culpado para contigo para sempre." Sim, amigo, temos que confiar no Senhor, mas temos que continuar a nossa vida da melhor maneira possível. E assim Israel procedeu. Nos versos 11 a 14, Israel, de modo prático, instrui os seus filhos para que na volta do Egito eles tivessem bom êxito. Ele dá 4 recomendações. Primeiro, eles deveriam levar consigo muitos bons presentes para aquela autoridade egípcia: bálsamo, mel, arômatas, mirra, nozes de pistácia e amêndoas. Deveriam levar dinheiro em dobro para comprar os alimentos. E deveriam levar o dinheiro que lhes fora restituído na boca dos sacos, que talvez tivesse sido colocado de volta ali por engano. E em quarto lugar, eles deveriam levar também a Benjamim, conforme a exigência daquele senhor da terra. Querido amigo, Jacó, Israel, queria assegurar o sucesso da missão usando presentes e dádivas. Será que ele estava lançando a mão de um recurso ilícito? Estava Israel lançando a mão da sua velha maneira de agir quando foi encontrar-se com seu irmão Esaú depois de muito tempo que não se viam? Estaria Israel usando a prática tão vista em nossos dias de subornar alguém para que essa pessoa lhe fosse favorável? Ou será que Israel estava lançando mão de uma atitude recomendada pelo sábio Salomão em Provérbios 21:14? Nesse texto, o sábio Salomão nos ensina que um presente dado sem ostentação desvia o furor de quem o recebe. Você tem agido em situações como essa dessa mesma maneira? Depende muito da motivação do nosso coração. Você concorda comigo? Dependendo da motivação do nosso coração, podemos usar essa estratégia. E eu vou repetir o trecho para você. Provérbios 21:14. Leia-o e aplique-o, se for assim a sua condição. Mas, querido amigo, não foi só dessa maneira que Israel finalizou as suas instruções. Veja bem, depois de instruir os seus filhos de modo prático, Israel orou a Deus, colocando tudo na mão do Deus Todo-Poderoso, pedindo-lhe misericórdia, conforme lemos no versículo 14. E assim que um crente age, é dessa maneira que nós devemos agir. Ele faz a sua parte, age, não fica parada queixando-se da vida e das circunstâncias. Ele age com bom senso, mas entrega-se aos cuidados do Senhor. Que essa atitude de Israel possa nos estimular a sermos sábios e confiarmos plenamente em Deus. O texto prossegue e o verso 15 nos dá conta que os filhos de Israel voltaram ao Egito e dessa vez foram com Benjamim. Eram 10 homens orientados por seu pai e estavam sob a bênção do Senhor buscando a solução para sua família. Simeão estava como refém no Egito, queriam retornar com ele, queriam comprar mais alimentos, queriam retornar a Canaã para junto do seu pai, para junto das suas famílias. Mas agora imagine a ansiedade dos seus corações. Que trajeto, que dificuldades, o que estariam conversando durante aquela viagem? Mas foram para o Egito. Assim como toda boa história sempre tem momentos de destaque, aqui estamos exatamente num desses momentos. Os versos 16 a 18 nos relatam a grande surpresa que tiveram os irmãos de José. Quando José viu que tinham trazido a Benjamim, seu irmão mais novo, surpreendeu a todos e deu ordens ao seu mordomo que lhes preparasse uma refeição especial, porque ao meio-dia eles almoçariam com ele. Quando os 10 filhos de Israel perceberam que tinham sido levados à casa daquele senhor da terra, puxa, eles ficaram temerosos e pensaram que poderiam ser punidos por causa do dinheiro da primeira compra que tinha sido devolvido para eles quando retornaram a Canaã. Não era comum um grupo de estrangeiros que tinham vindo comprar alimentos serem levados à casa da mais alta autoridade, do mais alto oficial do Egito, para tomarem refeição. O que lhes aconteceria agora diante daquela grande autoridade? Temeram pensando que todos seriam feitos escravos. Que situação! Que dificuldade! Mas os versos 19 a 25 nos dão conta que, diante da incerteza do que lhes haveria de acontecer, e diante do temor de serem feitos todos escravos, os filhos de Israel procuraram então o mordomo de José e tentaram conquistá-lo, tentando sensibilizá-lo para que lhes fosse favorável. E contaram toda a história, todo o relato fizeram para esse mordomo. Contaram como o dinheiro que tinham trazido para comprar os alimentos naquela primeira viagem ao Egito foi achado na boca de cada saco de mantimento. Em resumo, afirmaram que eles não eram ladrões, nem que eram desonestos. O mordomo lhes tranquilizou o coração com palavras muito especiais. Veja só, querido amigo, essas palavras vinham da parte de Deus. O versículo 23 relata o seguinte: e ele disse, paz seja convosco, não temais, o vosso Deus e o Deus do vosso pai vos deu tesouro nos sacos de cereal, o vosso dinheiro me chegou a mim. Querido amigo, você percebe como aquela era de fato uma palavra divina? Pronunciada por um mordomo egípcio, por um homem que não era da linhagem eleita, mas era uma palavra divina para tranquilizar aqueles corações perturbados. Paz seja convosco. Você se lembra em que passagem bíblica temos essa mesma saudação? Se lembrou? É isso mesmo, é no Novo Testamento, no livro de João, no capítulo 20, no versículo 19. E sabe quem deu essa abençoada saudação? Isso mesmo, foi Jesus, depois da sua ressurreição. Na primeira aparição coletiva aos seus discípulos, que estavam temerosos e sem saber o que lhes ia acontecer, Jesus surgiu no meio deles e lhes disse, paz seja convosco. Querido amigo, os filhos de Israel quase não acreditaram quando ouviram essa saudação. Que bênção! O nosso Deus não nos desampara. Mas além disso, os filhos de Israel ficaram de olhos arregalados quando viram Simeão ser trazido para junto deles, vivo, são e salvo. Sim, amigo, quando Deus age, Ele age por completo. Nos versos 24 e 25, nós temos o relato de que todos os 11 filhos de Israel foram levados à casa de José e lhes foi dado água para lavarem os seus pés, para se prepararem para a refeição. Assim estavam sendo muito bem tratados. Diante disso, diante daquela recepção, surpreendentemente, eles estavam se preparando para se encontrarem com aquela autoridade, com aquele oficial do Egito, super importante. E aí, então, eles preparam o presente também que eles tinham levado. Aquele presente que estava sendo preparado já desde a saída de Canaã, esse presente deveria ser oferecido no momento adequado. Então, agora, na hora da refeição, seria talvez o momento certo para entregar e para homenagear aquele Senhor da Terra. Querido amigo, a oração de Israel ao Deus Todo-Poderoso estava sendo respondida. Você consegue perceber isso? Israel tinha pedido que o Deus Todo-Poderoso desse misericórdia para que Simeão lhes fosse restituído e deixassem voltar com Benjamim para Canaã. Então, veja só, dois terços da oração já estavam respondidos. Deus é assim. Ora, se Jacó podia contar com Deus Todo-Poderoso, não havia nada a temer, era só confiar firmemente nele e tudo sairia bem. É assim em todas as adversidades. Quando colocamos os nossos problemas nas mãos de Deus, devemos ficar tranquilos e confiantes. Deus é o Todo-Poderoso e a fé num Deus assim só pode trazer-nos completa paz e segurança. Foi isso que nos disse o apóstolo Paulo quando, escrevendo aos Efésios, no capítulo 3, 20 e 21, declarou: ora, aquele que é poderoso para fazer infinitamente mais do que tudo quanto pedimos ou pensamos, conforme o seu poder que opera em nós, a ele seja glória na igreja, em Cristo Jesus, por todas as gerações, para todo sempre. Amém. Querido amigo, chegando ao final desse texto e ao final desse programa, devemos destacar ainda o verso 26, onde nos é relatado que ao darem os presentes a José, sem saber que aquele senhor da terra era José, os 11 filhos de Israel se ajoelharam, inclinando-se diante dele, exatamente como José tinha sonhado há tanto tempo atrás. Creio que José, ao ver aquela cena, certamente se lembrou do seu sonho, mas ele se conteve e conversou com aqueles homens sobre outras coisas. Perguntou como estava passando o pai deles, perguntou se aquele mais jovem era Benjamim, o filho caçula que tinham mencionado, e ao ter confirmação de que ele era Benjamim, o abençoou, invocando o nome de Deus sobre ele. Mas José não suportou mais. As lágrimas lhe vieram aos olhos, e ele, para não ser visto, foi para um outro aposento e ali novamente chorou. Chorou de emoção ao ver o seu querido irmão, filho da sua mãe. Chorou por ver a cena de todos aqueles irmãos se ajoelharem a seus pés, cumprindo então o seu sonho. Ele chorou, e chorou de emoção ao saber que seu pai estava bem, embora já fosse avançado em idade. E certamente, querido amigo, ele chorou porque naquele momento ele viu mais uma vez como Deus lhe tinha conduzido a vida até aquele momento. Sim, querido amigo, quando nós meditamos no que Deus tem feito a nós, nós temos que chorar de alegria, temos que nos dobrar diante do Senhor com muita gratidão por tanta bondade que Ele tem dispensado a nós. O texto termina dizendo que José, depois de lavar o rosto, voltou para a sala de refeições, para junto dos seus irmãos, ainda sem se dar a conhecer. José ainda manteve segredo, se alimentou numa mesa separada. Os filhos de Israel, sentados ordenadamente, comeram, beberam e se regalaram. Mas a porção de Benjamim, seu irmão caçula, foi 5 vezes maior que a dos seus outros irmãos. Querido amigo, quando confiamos em Deus, isso acontece. Veja só, na capital do império, o maior império da época, no Palácio Real, estavam 12 homens hebreus alimentando-se numa reunião familiar e festiva. Por quê? Porque quando confiamos em Deus, é isso que acontece. Foram muitas lições nesse estudo. Espero que Deus lhe tenha abençoado. Meu desejo é reencontrá-lo no nosso próximo programa. Um abraço e que Deus te abençoe.
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0: tempo, venha Cristo, irmão.
1: Sete.
0: Sua chance está chegando ao fim.
1: Seis.
0: É melhor você se consertar.
1: Cinco.
0: Pois Cristo logo vem a ti.
1: Quatro.
0: E a porta aberta ainda está.
1: Três.
0: E em breve ela vai fechar.
1: Dois.
0: Não adianta depois chorar.
1: Um.
0: Agora corre.

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2: Trabalhar por horas no computador aumenta o risco de dor no ombro? Pedalar só no fim de semana adianta? Como aproveitar melhor a bike quando falta tempo durante a semana? Contratar especialistas não basta. A transformação digital exige aprendizagem contínua. Permanecer por longos períodos em frente ao computador sem se movimentar impõe uma sobrecarga invisível e contínua sobre a musculatura da cervical e das costas. Segundo o ortopedista Kaleu Neri, a má postura mantida durante a jornada de trabalho força a contração prolongada dos músculos responsáveis pela sustentação do pescoço e das escápulas. Embora desconfortos musculares leves costumem passar com mudanças de posição, sinais como dores persistentes após o expediente, perda de força, dificuldade para levantar o braço ou interrupções no sono, acendem o alerta para a necessidade de investigação médica. Para evitar complicações como bursites e lesões nos tendões do manguito rotador, o especialista reforça a importância de ergonomia e pausas ativas. Ajustar a altura do monitor e manter teclado e mouse próximos ao corpo são passos essenciais, mas intercalar o expediente com pequenas caminhadas a cada 40 minutos é fundamental para aliviar a tensão. Concentrar a prática de ciclismo só nos fins de semana é uma alternativa eficaz para quem busca cumprir a meta de atividade física recomendada pelo OMS, Organização Mundial da Saúde. Estudos recentes indicam que praticar exercícios em apenas 2 dias pode trazer benefícios cardiovasculares semelhantes aos de uma rotina distribuída ao longo da semana. No entanto, especialistas alertam que tentar compensar o tempo parado com pedais excessivamente longos ou intensos gera sobrecarga muscular e desgaste, devendo a quilometragem evoluir sempre de acordo com o condicionamento de cada ciclista. Além do ritmo, é fundamental considerar que distâncias iguais podem exigir esforços totalmente diferentes dependendo do terreno, relevo e condições climáticas. Para garantir um pedal seguro e sem imprevistos no sábado ou domingo, a preparação deve começar com a checagem prévia da calibragem, freios e marchas da bicicleta, além de levar itens básicos de manutenção e hidratação. A aceleração tecnológica exige que as empresas invistam no desenvolvimento contínuo de suas equipes, pois a simples contratação de especialistas não é mais suficiente para sustentar os negócios. Relatórios do Fórum Econômico Mundial indicam que quase 40% das habilidades profissionais sofrerão transformações ou se tornarão obsoletas nos próximos anos, exigindo requalificação de grande parte dos trabalhadores. No cenário da IA, a concentração de conhecimento em poucos especialistas cria dependência e limita a aplicação prática das soluções, tornando essencial democratizar a capacitação e integrar a tecnologia na rotina de trabalho. Para transformar a IA em capacidade operacional real, especialistas recomendam investir em alfabetização tecnológica, formação contínua e gestão da mudança.
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0: Vem aí a segunda
1: fase. As
0: boas
1: novas de Deus para você memorizar esta semana aqui na BBN encontram-se em Apocalipse capítulo 21, versículo 4. E Deus limpará de seus olhos toda lágrima, e não haverá mais morte, nem pranto, nem clamor, nem dor, porque já as primeiras coisas são passadas. Mais uma vez, e Deus limpará de seus olhos toda lágrima, e não haverá mais morte, nem pranto, nem clamor, nem dor, porque já as primeiras coisas são passadas. Estas são as boas novas de Deus para você memorizar esta semana aqui na BBN.
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1: Onde está a tua cruz? Nos mais conhecidos e negligenciados ensinos do Senhor Jesus, foi registrado por Mateus no capítulo 16 de seu Evangelho. Então disse Jesus aos seus discípulos: se alguém quiser vir após mim, renuncie-se a si mesmo, tome sobre si a sua cruz e siga-me. Você já percebeu como as pessoas têm dificuldade para entender o papel da cruz na salvação? O mesmo se deu com os judeus, que aguardavam um Messias que restauraria o reino a Israel, derrotando o Império Romano. A ideia que seu grande líder enfrentasse a morte de cruz era algo inconcebível. Os discípulos também enfrentaram grande dificuldade com a ideia que Jesus padeceria nas mãos dos anciãos judeus, seria morto e ressuscitaria ao terceiro dia. Ao ouvir tais palavras, Pedro repreendeu a Jesus: Senhor, tem compaixão de ti, de modo nenhum te acontecerá isso. Para eles a cruz era um símbolo de morte, não da vida prometida por Jesus. E mesmo que a lei e os profetas testemunhassem da obra do Messias, a cruz era algo além da compreensão deles. Quando o apóstolo Paulo escreveu aos Coríntios, ele se referiu à cruz como escândalo para os judeus e loucura para os gregos. E para nós, o que representa a cruz a qual fomos chamados a tomar? Em primeiro lugar, Jesus nos ensina que tomar a cruz é uma ação que deve ser repetida e reafirmada diariamente. E dizia a todos: se alguém quer vir após mim, negue-se a si mesmo e tome cada dia sua cruz e siga-me. Isso é necessário porque este mundo jamais concederá trégua àqueles que ousam proclamar a salvação por meio da fé em Jesus Cristo. Jamais se engane imaginando que este mundo irá capitular de seu ódio e desprezo por Cristo e tudo que sua cruz representa. E isso inclui você. Pensemos também no que um homem condenado à morte de cruz era submetido. Jesus foi obrigado a carregar sua cruz por entre as pessoas enquanto era conduzido ao Gólgota. Era impossível não o notar e não o identificar como um condenado à morte de cruz. É desejo de Deus que todos aqueles que Jesus salvou deem testemunho disto em meio às pessoas deste mundo. Foi o Senhor que disse: vós sois a luz do mundo. Não se pode esconder uma cidade edificada sobre um monte, nem se acende a candeia e se coloca debaixo do alqueire, mas no velador, e dá luz a todos que estão na casa. Assim resplandeça a vossa luz diante dos homens, para que vejam as vossas boas obras e glorifiquem a vosso Pai, que está nos céus. Jesus não lhe deu uma cruz para que você a encubra dos olhos das pessoas, mas para que você a apresente sem temor. Finalmente, Jesus nos ensina que a cruz é o preço a ser pago por termos sido ligados a Ele. Bem-aventurados sois vós, quando vos injuriarem e perseguirem, e mentindo disserem todo o mal contra vós por minha causa. Este é o preço. A cruz que carregamos sobre nossos ombros enquanto peregrinamos por este mundo hostil. Esta cruz que nos faz perceber o cristianismo como algo real. Por isso jamais se entristeça por tomar sua cruz e seguir ao Mestre. Não há privilégio maior que este para um cristão. Porque a palavra da cruz é loucura para os que perecem, mas para nós, que somos salvos, é o poder de Deus.

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amor de Cristo por nós é tão grande que, além de ter morrido na cruz em nosso lugar, ele ainda nos tem como amigos. Como podemos ver no livro de João, capítulo 15, no verso 13, a passagem diz: "Ninguém tem maior amor do que este, de dar alguém a sua vida pelos seus amigos." E essa privilegiada relação de amor e amizade, o motivo maior da nossa esperança e alegria, na certeza de que Jesus, nosso Senhor e Salvador, se importa e cuida de nós. Amém? E teremos a oportunidade de aprender mais do Senhor logo mais com o programa Hora do Estudo Bíblico. Não perca!

O coração alegre é como o bom remédio. Primeira parte de Provérbios, capítulo 17, versículo 22. 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
1: Amado Pai, nós estamos mais uma vez diante de Ti, buscando as bênçãos e a plenitude do poder do Espírito. Que toda a oposição e obstáculos possam ser removidos, que o inimigo seja derrotado e que o Evangelho possa reinar nos corações das pessoas hoje, à medida que procuramos exaltar a Cristo e edificar os Teus filhos queridos. Pai, se alguém nos ouve e ainda não é salvo, o nosso desejo e a nossa oração é que ele venha a conhecer o Senhor Jesus Cristo e ser salvo ainda hoje. Pai, muito obrigado por todos que estão ouvindo o programa. Cuide de cada um deles, especialmente dos idosos que estão enfermos ou se sentem sozinhos. Senhor, dá amor e paciência para as pessoas queridas que estão cuidando deles. Ajude-os a serem gentis e atenciosos. Nós oramos por aqueles que têm um ministério de oração enquanto estão enfermos nos seus leitos. Senhor, usa-os poderosamente hoje. Te agradecemos pelo poder da oração e que estes queridos irmãos possam ser muito usados pelo Senhor neste ministério. Agora, Pai, que a Tua palavra seja gravada em nossos corações. Oramos em nome do Senhor Jesus. Amém. Estamos começando o nosso quarto programa na série da Carta de Paulo aos Efésios. Vamos continuar este estudo a partir do versículo 4 do capítulo 1. No versículo anterior, ou seja, o versículo 3, Paulo nos lembra que todas as nossas bênçãos espirituais têm sido dadas em Cristo Jesus. No versículo 4, Paulo começa com a primeira dessas bênçãos espirituais, a primeira posse dos cristãos, pelas quais ele louva a Deus. Vamos ler. Bendito o Deus e Pai de nosso Senhor Jesus Cristo, o qual nos abençoou com todas as bênçãos espirituais nos lugares celestiais em Cristo. Agora ele nos dá a primeira dessas bênçãos no versículo 4, dizendo: como também nos elegeu nele antes da fundação do mundo, para que fôssemos santos e irrepreensíveis diante dele em amor. Precisamos ver que desde o início tudo o que Deus fez por nós é segundo o eterno propósito que fez em Cristo Jesus nosso Senhor. Vamos ver por um momento Efésios 3:11. Ali encontramos esta expressão: segundo o eterno propósito que fez em Cristo Jesus nosso Senhor. Em outras palavras, Paulo está dizendo que na eternidade passada, Deus tinha propósitos que ele cumpriu no tempo devido. E aqui voltamos à mais remota eternidade passada, quando Paulo diz que Deus nos amou e estava planejando que todos os que estão em Cristo, preste bem atenção e não perca esse detalhe. Eu vou repetir: todos os que estão em Cristo, para que fôssemos santos e irrepreensíveis diante dele. Como vemos, o versículo 4 fala da doutrina da eleição, mas por favor, observem que quando fala sobre eleição, não se refere à salvação, mas se refere à nossa conduta e nosso estado perfeito, que todo cristão um dia obterá a santidade. Por favor, não compreenda também errado esse conceito, pois diz: nos elegeu nele antes da fundação do mundo, para que fôssemos santos e irrepreensíveis diante dele em amor. A eleição eterna de Deus foi para que todos os crentes, todos os que estão em Cristo, fossem um povo santo. Agora, queridos amigos, nunca dissociem a doutrina da eleição da santidade. Com a expressão escolhidos por ele, poderíamos dizer: nos escolheu para si mesmo. Escolhidos para quê? Não apenas para a vida eterna, mas para que fôssemos santos e irrepreensíveis para ele. A eleição, segundo a vontade de Deus, era para que todos aqueles em Cristo fossem santos, livres da condenação do pecado. Não é difícil ver como Deus propôs no seu coração, antes da fundação do mundo, ter um povo santo para o louvor da sua glória e sua graça. Para esse fim, Deus criou Adão, e apesar da queda de Adão e da queda de toda a raça humana, Deus ainda está cumprindo o seu propósito em Cristo. Esse propósito eterno, desde antes da fundação do mundo, era que sua igreja fosse santa. A escolha de Deus, como você pode ver, um dia será consumada quando o Senhor Jesus Cristo retornar para sua esposa e apresentá-la irrepreensível com alegria perante a sua glória. Judas 24. Agora, temporariamente, no presente, nós estamos neste mundo, mas não somos do mundo. Fomos escolhidos para sermos santos antes da fundação do mundo. Veja, nós simplesmente estamos de passagem por este mundo para entrar em um outro mundo. Bem, podemos falhar na prática da santidade aqui, neste caminho transitório, mas o propósito eterno de Deus será cumprido e concluído, e isto será no dia em que o nosso Senhor Jesus voltar. Veja isso em 1 João, capítulo 3, versículo 2. Amados, agora somos filhos de Deus e ainda não é manifestado o que havemos de ser, mas sabemos que quando Ele se manifestar, seremos semelhantes a Ele, porque assim como é, o veremos. Sim, queridos amigos, todos nós cristãos um dia seremos como Jesus. A pergunta é, você pertence a esse grupo, amigo? Se você está em Cristo, você é um deles. Se você não está em Cristo, neste momento você pode unir-se a este grupo de santos, aceitando a Cristo Jesus como seu Salvador. Você também pode fazer parte da verdadeira igreja, fazer parte dos propósitos de Deus para o dia da apresentação, quando Jesus voltar. Quando Ele apresentar uma igreja gloriosa, sem mancha, como o próprio Paulo diz em Efésios 5, versículos de 25 a 27... Vós, maridos, amai vossas mulheres, como também Cristo amou a igreja, e a si mesmo se entregou por ela, para a santificar, purificando-a com a lavagem da água pela palavra, para apresentar a si mesmo igreja gloriosa, sem mácula, nem ruga, nem coisa semelhante, mas santa e irrepreensível. Pense nisso, amigo. Um dia Deus vai reunir todos os redimidos e vai apresentar a todos diante de si mesmo e do Senhor Jesus Cristo, uma igreja santa, irrepreensível, sem mácula. Isso é o que diz o versículo 4, que estamos estudando. Como também nos elegeu nele antes da fundação do mundo, para que fôssemos santos e irrepreensíveis diante dele em amor. O propósito principal da eleição de Deus não é simplesmente a salvação. É claro, a salvação está incluída, mas o propósito é a santificação, perfeita santificação. João Calvino disse certa vez que é errado dizer que podemos atingir a perfeição nesta vida. No entanto, este é o objetivo para o qual todo o curso de nossa vida deve ser dirigida. Embora nunca possamos alcançar até terminarmos o nosso curso, vamos crescer na graça e no conhecimento de nosso Senhor Jesus Cristo enquanto esperamos. Paulo disse em Atos 20, 24... Mas em nada tenho a minha vida por preciosa, contanto que cumpra com alegria a minha carreira. Embora ainda não somos perfeitos nesta vida presente, vamos louvar o Senhor que nos escolheu para ser parte de uma completa e perfeita estrutura da igreja por toda a eternidade. Como você pode ver, quando Deus planejou a igreja na eternidade passada, Ele nos predestinou para a adoção de filhos, através de Jesus Cristo e para si mesmo, segundo o beneplácito de sua vontade, como lemos em Efésios 1:5. Bem, nos programas anteriores nós vimos sobre a graça, sobre a paz, e hoje vimos sobre a eleição, no versículo 4. Continuando agora no versículo 5, temos a doutrina da predestinação e a doutrina da adoção. Lembre-se, na primeira parte da carta aos Efésios, Paulo lida principalmente com a doutrina cristã. Vamos ler então sobre as doutrinas da predestinação e da adoção. Vamos ler o versículo 5. E nos predestinou para filhos de adoção por Jesus Cristo, para si mesmo, segundo o beneplácito de sua vontade. Agora eu pergunto, para o que fomos predestinados? Chegamos a uma parte da Escritura muito difícil e controversa. Há muita discussão e, infelizmente, muito debate sobre a doutrina da predestinação. Eu quero dizer, e dizer isso gentilmente, meu querido ouvinte, eu não estou interessado no que esta ou aquela denominação ensina sobre a predestinação, mas estou realmente interessado no que a Bíblia fala, no que ela ensina. Mas o que a Bíblia diz sobre predestinação? Este versículo, Efésios 1:5 ou qualquer outro versículo da Bíblia, não ensina que Deus predestina alguém ir para o céu ou para o inferno. Isso não está incluído na doutrina da predestinação, observe para o que ele nos predestinou. Pegue aí a sua Bíblia e examine com cuidado Efésios 1:5. Aqui diz: ele nos predestinou. A quem ele predestinou? Vamos voltar ao versículo 1. Para quem Paulo escreveu? Aos santos? Em nenhum lugar na Bíblia diz que Deus predestina uma pessoa não salva para algo. Foi para os crentes que Deus predestinou algo? Agora, ninguém está predestinado para o céu ou predestinado para o inferno. Não é um lugar a que se refere aqui, mas um estado ou condição ao qual fomos predestinados. Portanto, não fomos predestinados para o céu ou para o inferno, mas para a adoção. O crente foi predestinado para a adoção. Bem, para saber para o que fomos predestinados e compreender a doutrina da predestinação, devemos saber alguma coisa sobre o significado da palavra adoção. A palavra adoção somente é usada pelo apóstolo Paulo, e para compreender o seu significado bíblico, creio que temos que colocar de lado a ideia usual da palavra adoção que usamos hoje, quando um adulto leva uma criança e a recebe em sua família como seu filho. Em outras palavras, o comum hoje em dia é um casal sem filhos e que querem ter um, através de um processo legal, adotam uma criança. Este filho não nasceu deles, mas é um filho através da adoção. Eu tenho amigos que foram missionários na África por 4 anos. Durante esses 4 anos, eles queriam muito ter um bebê, e por alguma razão desconhecida para eles, mas conhecida por Deus, o bebê não veio. Quando eles voltaram para a nossa igreja, após seus 4 anos como missionários, disseram que iriam iniciar uma adoção legal para adotar um bebê, e através dos processos legais, eles adotaram uma criança. Alguns dias antes de receber a criança, ela começou a passar mal na parte da manhã. Então seu marido a levou ao médico, e no mesmo dia em que receberam seu filho adotivo, o médico disse que ela estava grávida. Eles estavam esperando seu próprio bebê e tinham acabado de adotar outro. Quando o bebê nasceu, ela ficou com 2 bebês, um por nascimento e outro por adoção. O que eu estou tentando dizer é isso: eu não sou um filho adotivo de Deus, eu nasci na família de Deus, sou filho de Deus por nascimento. Jesus disse: se você não é nascido de novo, não pode ver o reino de Deus. Portanto, para entrar na família de Deus, você deve nascer na família de Deus. Por favor, fique comigo até o final da explicação, porque isso é muito difícil para algumas pessoas. Eu entendo, mas, querido ouvinte, na realidade não é difícil assim. É uma verdade simples na Bíblia. Preste bem atenção. Voltemos aos pais missionários, que agora tinham 2 filhos, um adotado e um por nascimento. Agora eu quero perguntar uma coisa, e por favor tenha cuidado e pense bem antes de tentar responder. Estas 2 crianças têm a mesma relação com os seus pais? A resposta a esta pergunta é um enfático não. O filho mais velho que foi adotado tem um pai e uma mãe em algum lugar. É o seu filho por adoção. Mas o filho mais novo é seu filho por nascimento. A relação não é a mesma. Agora observe com cuidado. Eu não estou dizendo que ambos não são igualmente amados ou que não receberão a mesma herança. Estou simplesmente dizendo que existem 2 relações diferentes, uma por adoção e outra por nascimento. Para nós crentes, há 2 relações como filhos, uma através de adoção e outra através da regeneração ou novo nascimento. Nós não somos filhos de Deus por adoção, mas somos filhos de Deus pela regeneração ou novo nascimento. Por isso você deve entender o significado da palavra adoção. Para entender isso, você deve deixar de lado a ideia da palavra como usamos hoje, quando um casal adota uma criança que não é dele. A adoção do crente ainda está no futuro. É um ato que Deus, pelo qual ele estabelece uma meta para seus filhos. Como lemos em Efésios 1:5, ele nos predestinou. Isso é para o crente, não para o incrédulo. Efésios não foi escrito para os incrédulos, mas para os cristãos. Deus nos predestinou para a adoção, e essa adoção é o propósito para o qual os cristãos têm sido predestinados. Romanos 8, versículo 23 diz: e não só ela, mas nós mesmos que temos as primícias do Espírito, também gememos em nós mesmos, esperando a adoção, a saber, a redenção do nosso corpo. Observe cuidadosamente que a adoção é algo que estamos esperando, é a redenção final do nosso corpo. Agora, nós já fomos redimidos, de acordo com Efésios 1:7, mas há um aspecto futuro, que é chamado de redenção do nosso corpo. Portanto, por um lado, já a temos, e por outro, a estamos esperando. Em Romanos 8,15 lemos: Por que não recebestes o espírito de escravidão, para outra vez estardes em temor, mas recebestes o espírito de adoção de filhos, pelo qual clamamos, Abba, Pai? Temos o Espírito de Deus habitando em nós, e Ele é a garantia para todo filho de Deus de que um dia alcançará esse estado de adoção. A palavra adoção aqui não significa nos tornarmos filhos, mas significa colocarmos-nos como filhos. É a ideia de levar alguém que já é um filho de Deus e colocá-lo na posição de perfeita relação como filho. A palavra grega traduzida por adoção é juiotesia, significa colocar o filho adulto. E esta era a determinação de um pai na sociedade daqueles dias, colocar um filho que atingiu a idade da maioridade na posição de adulto na casa, em relação plena com o pai e com plenos direitos à herança. A presença do Espírito Santo no crente é o selo ou a garantia deste ato futuro, de nos colocar como filhos. Eu sou um filho de Deus hoje e sempre serei, porque eu nasci de novo na família de Deus. Na eternidade não serei mais filho de Deus do que sou hoje, portanto, o ato soberano de adoção não pode ter nada a ver com a eleição. Na Epístola aos Gálatas 4, versículos 4 e 5 diz: Para remir os que estavam debaixo da lei, a fim de recebermos a adoção de filhos, e porque sois filhos, Deus enviou aos vossos corações o Espírito de seu Filho, que clama, Abba, Pai. Portanto, vamos recebê-la, porque Cristo pagou por isso, com a sua morte na cruz do Calvário, e o Espírito Santo que habita em nós é a garantia de que nós vamos chegar a esse destino. Predestinação é o ato soberano de Deus pelo qual ele coloca um propósito para o crente. E esse propósito é a adoção, a perfeição do nosso relacionamento como filhos. E nós estamos indo em direção a esse propósito. É bom saber que sou um filho de Deus, saber que esta relação que tenho com Deus todos os dias é inalterável. É confortante saber que Deus nos fez seus filhos e no futuro vai colocar-nos como filhos, segundo a sua boa vontade. Nossa posição futura, no entanto, não é apenas sua vontade, mas sua alegria. Os anjos mais majestosos no céu nunca irão partilhar a glória da posição futura dos crentes em Cristo, porque eles não foram redimidos. Cristo morreu para a redenção de Adão e seus descendentes, e nós somos parte dessa descendência caída. Podemos ver a glória futura do crente como uma pessoa regenerada que um dia alcançará o estado de adoção. E por quê? Porque Deus nos predestinou a isso. A palavra grega para predestinar consiste do prefixo pró, que significa antes, e termina com orizo, que é de onde vem a nossa palavra horizonte. O horizonte é o ponto mais distante que o olho humano pode ver, e assim, da mesma forma, antes da fundação do mundo, Deus traçou um objetivo final, um horizonte prévio para o futuro do crente. E qual é? É a perfeição em nosso relacionamento como filhos. Em Romanos 8,29 diz: Porque os que dantes conheceu também os predestinou para serem conformes à imagem de seu filho. Volto a dizer que na Bíblia, em nenhum lugar diz que fomos predestinados para o céu ou que alguém foi predestinado para o inferno. Os cristãos vão para o céu, e isso faz parte da nossa salvação, pois fomos predestinados para sermos conformes à imagem do Filho de Deus. E é exatamente isso que Efésios 1,5 diz: predestinados para a adoção. Portanto, querido amigo, se você é um filho de Deus, o seu futuro tem uma perspectiva brilhante. Estou me lembrando agora de muitos de nossos queridos ouvintes, alguns doentes e idosos. Lembro-me de uma querida irmã em seu leito de aflição com uma artrite incurável, uma condição com a qual sofre todos os dias de sua vida. No entanto, ela tem um ministério de oração e de ensino, assim como muitos de vocês que estão ouvindo agora, que são filhos amados de Deus na dor e na agonia. Pense nisso, um dia você terá um corpo perfeito, semelhante ao corpo glorificado de Jesus Cristo. Mas, amigo, se você está ouvindo o programa e ainda não é salvo, asseguro-vos, na autoridade da palavra de Deus, que se você confiar no Senhor Jesus Cristo como seu Salvador pessoal, Deus fará de você um filho imediatamente. E na eternidade, você será colocado em uma posição elevada como seu filho. Naquele dia, você se unirá a nós em louvor a Deus por sua bondade. É maravilhoso ser um filho de Deus e ser predestinado para a adoção em Cristo Jesus. Finalmente, quero dar a definição mais uma vez. A predestinação é o ato soberano de Deus no qual ele colocou um objetivo final e glorioso para o crente. Esse objetivo é a adoção, a perfeição da nossa relação eterna como filhos de Deus. Chegamos ao final do nosso estudo de hoje. Que Deus o abençoe, obrigado por ouvir o programa. Se Deus permitir, estaremos de volta em nosso próximo encontro. Até lá.
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Amém. Eu sou Renato Gontijo e é sempre uma grande alegria estar com você na BBN. Minha participação por hoje vai terminando aqui. E eu desejo de coração que você tenha um ótimo restante de dia e uma semana de muita paz, bênçãos e crescimento espiritual. Uma ótima terça-feira a você. Fique com Deus e continue sintonizado, que na sequência o nosso amigo Denis Cordeiro chega para te fazer companhia. Até amanhã!

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2: Aprovada em concurso no Rio Grande do Sul, fica inapta por incompatibilidade geográfica. Pós-colheita do trigo em anos de El Niño, boas práticas para preservar a qualidade dos grãos. Empresas de turismo ampliam uso de IA em reservas, atendimento e gestão de hospedagens. A pesquisadora Manuela Treis, aprovada em concurso público para docente do Instituto Federal do Rio Grande do Sul, foi considerada inapta pela junta médica da instituição sob a justificativa de incompatibilidade geográfica. Doutora pela Universidade Federal do Rio Grande do Sul e diagnosticada com endometriose e também autismo, a candidata concorreu a uma vaga destinada a pessoas com deficiência no campus de Veranópolis. A instituição alegou que a localidade não dispõe de estrutura necessária para a continuidade dos seus tratamentos de saúde, barrando sua investidura no cargo. A defesa da candidata rebate a decisão, destacando que ela já lecionou presencialmente como professora substituta na mesma unidade, entre os anos de 22 e 24, e sem necessitar de alguma adaptação. O caso foi levado ao Tribunal Regional Federal da 4ª Região e ao Supremo Tribunal Federal também, sob a alegação de discriminação e violação dos princípios constitucionais de inclusão. A preservação do peso hectolítrico e das propriedades industriais do trigo em anos úmidos e sob influência do El Niño exige rigor extremo nas etapas de pós-colheita. Especialistas alertam que umidade acima de 13% acelera a deterioração dos grãos, induz a perda de amido por início de germinação e favorece o surgimento de patógenos que escurecem a farinha. Para evitar o comprometimento da safra, a recepção e a amostragem inicial são fundamentais para segregar lotes de diferentes qualidades e teores de água, impedindo que grãos secos sejam contaminados por frações úmidas e otimizando o gasto energético do processo. A etapa de pré-limpeza antecede a secagem para remover restos de palha e impurezas que retêm umidade, garantindo maior homogeneidade na retirada de água da massa de grãos. Durante a secagem, a temperatura do ar deve ser monitorada para que a massa de grãos não ultrapasse 40 graus. Grandes empresas do setor de viagens estão intensificando a adoção de IA em suas operações. A plataforma Booking.com, por exemplo, desenvolveu uma estrutura para acelerar a criação interna de agentes virtuais capazes de responder dúvidas de deslocamento e gerenciar reservas em poucas horas. Já o Airbnb passou a oferecer buscas por voz ou texto e atendimento automatizado em mais de 50 idiomas. Enquanto uma startup brasileira chamada Smart Hotels levou sua plataforma de automação com IA para 25 hotéis nos Estados Unidos. No setor aéreo europeu, uma coalizão formada pela IATA, que é a Agência Internacional de Transportes Aéreos, e companhias de tecnologia, solicitou regras claras à União Europeia para a implantação voluntária do reconhecimento biométrico em aeroportos.
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Eu te invoquei, ó Deus, pois me queres ouvir. Salmo 17, versículo 6. Fundamentados na confiança transmitida por esta mensagem, iniciamos este momento juntos nesta tarde de terça-feira aqui na programação da BBN. Eu sou Denis Cordeiro e será uma alegria estar ao seu lado, querido ouvinte, dentro das próximas horas.

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0: Muito obrigado, querido ouvinte, pela sua audiência aqui na programação da Rede de Rádio Difusão Bíblica e seja bem-vindo ao nosso momento de oração em família. Você está ouvindo seu irmão e amigo Denis Cordeiro e hoje, pela graça e misericórdia de Deus, estarei na apresentação dos pedidos de oração encaminhados pelos nossos amados ouvintes. Porém, antes de iniciarmos, ouviremos um devocional bíblico apresentado pelo nosso querido irmão Marco Ferreira, que é representante de área na cidade de Curitiba. Ouçamos com fé a mensagem da Palavra de Deus, trazendo ânimo, consolo, encorajamento e fortalecimento espiritual para a nossa caminhada cristã.
1: Bem-vindo, querido ouvinte, a mais um momento de fé e encorajamento. Hoje, vamos nos inspirar nas palavras do Salmo, capítulo 115, versículo 11 a 18. Esse trecho poderoso da Bíblia nos chama a confiar no Senhor, a quem pertencem a proteção e as bênçãos abundantes para os que nele esperam. Vamos juntos meditar sobre como essa mensagem pode transformar nossas vidas e fortalecer nossa fé. Prepare seu coração e permita que Deus fale ao seu interior. Que esses devocionais inspirados neste salmo o ajudem a fortalecer sua confiança e fé em Deus, lembrando sempre que Ele está conosco, nos abençoando e guiando a cada passo. Que a paz e o amor do Senhor encham sua vida e tragam esperança para cada dia. Vamos ler junto o livro de Salmo 115, versículo 11 a 18. Confiam no Senhor os que temem o Senhor. Ele é o seu amparo e o seu escudo. De nós se tem lembrado o Senhor. Ele nos abençoará, abençoará a casa de Israel, abençoará a casa de Arão. Ele abençoa os que temem o Senhor, tanto pequenos como grandes. O Senhor vos aumente bênçãos mais e mais sobre vós e sobre vossos filhos. Sede benditos do Senhor, que fez os céus e a terra. Os céus são os céus do Senhor, mas a terra deu a Ele aos filhos dos homens. Os mortos não louvam o Senhor, nem os que o descem à região do silêncio. Nós, porém, bendiremos o Senhor desde agora e para sempre. Aleluia! O Deus que nunca se esquece. Salmos 115, versículo 12. O Senhor se lembrou de nós. Ele nos abençoará. Abençoará a casa de Israel. Abençoará a casa de Arão. Pense em um amigo que sempre se lembra de você em momentos importantes, enviando uma mensagem ou ligando para saber como você está. Assim, Deus nunca se esquece de nós. Ele sempre está presente e pronto a nos abençoar. Deus se lembra de nós e nos abençoa. Ele não é um Deus distante ou indiferente, mas é um Deus que vê nossas necessidades e cuida dos seus filhos com amor e graça. Às vezes, podemos sentir que estamos sozinhos e esquecidos.

Ação Bíblica hoje e que Deus siga abençoando você e toda a sua família. Agora iniciaremos a apresentação dos pedidos de oração que foram encaminhados pelos nossos amados ouvintes. Nós temos um ouvinte que louva a Deus por esta rádio, pelos livramentos e por tudo o que Deus tem feito em sua vida. Uma ouvinte agradece a Deus pela recuperação de seu irmão que fez uma cirurgia recentemente e pede oração por sua família. Uma ouvinte pede oração pela saúde de seu esposo que está internado. Ore pela mãe de 91 anos de um ouvinte que sofreu uma queda e está se recuperando, graças a Deus, mas infelizmente passará a conviver com as sequelas. Um ouvinte pede oração por sua família, especialmente pela vida de um senhor que sofre ataques e pela sua esposa que já é idosa. Ele também pede pela filha desse casal que está se adaptando a um novo trabalho. Uma mãe pede oração por sua vida, por toda a sua família e em especial pela saúde e vida espiritual, sentimental e financeira de seu filho. Ore pela saúde de um ouvinte que está com problema na coluna e no quadril. Ele pede a Deus pela cura para que volte a trabalhar. Vamos orar pela vida de um ouvinte que acaba de perder o seu pai, já idoso. Nós temos um ouvinte que pede oração pela saúde de seu avô, pela viagem de sua irmã, que o Senhor tome conta de seu relacionamento e a ajude em seu trabalho, pois está enfrentando dificuldades na entrega de uma diagramação. Nós temos um filho que pede oração pela saúde de sua mãe, que iniciará um tratamento de quimioterapia. E para você que acaba de sintonizar o seu rádio na programação da BBN, estamos em nosso momento de oração em família. Você também pode participar deste momento de comunhão, orando e intercedendo pelas necessidades de nossos irmãos e ouvintes, além de apresentar os seus pedidos de oração através do e-mail rede@bbnmedia.org. Ou, se preferir, escreva-nos uma mensagem de texto com o seu pedido de oração, sua necessidade e motivo de súplica para o WhatsApp 5541-99511-1020. Retomando a apresentação dos pedidos de oração de hoje, vamos orar pela vida de um ouvinte que ainda sente a perda de sua filha para que o Senhor o fortaleça e conforte o seu coração. Vamos pedir também para que Deus lhe prepare uma porta de emprego. Um ouvinte pede orações por um milagre em sua família e que Deus restaure o seu casamento. Ele disse que necessita da providência de Deus em sua vida. Um pai pede oração pela salvação de seu filho, para que Deus renove seus pensamentos e lhe dê condições financeiras para regularizar a documentação de sua casa. Um ouvinte pede oração pela vida de um amigo que está internado devido a um câncer. Nós temos um ouvinte que agradece a Deus por tudo que ele tem feito e pede oração para que o Senhor cure, quebrante e abra os olhos espirituais de uma amiga. Nós temos um ouvinte que pede oração pela nação brasileira. Um ouvinte pede oração pela saúde de seu neto e pela venda de sua casa. Vamos orar por um ouvinte que, em suas palavras, está passando por uma luta que junta a família, processo judicial, mudança de endereço, de emprego e de estado. Nós temos um ouvinte que pede oração para que o Senhor abra os olhos espirituais de sua amiga e a cure. Um ouvinte pede oração pela saúde de sua mãe, por sua vida e família, por seu trabalho e colegas de serviço e pela nação brasileira. Que Deus tenha piedade de nós, em nome de Jesus Cristo. São estes os pedidos de oração de hoje e, neste momento, vamos orar e interceder por cada um deles, apresentando-os na presença de nosso maravilhoso Pai Celestial e buscando refúgio e graça em tempo oportuno ao redor de seu trono de graça.

orar. Pai Santo, no nome precioso do Teu Filho amado Jesus Cristo, nos colocamos diante de Tua presença, santa e graciosa, primeiramente glorificando e exaltando o Teu nome, pelo privilégio e graça que temos de nos apresentar diante do Senhor, apresentando a Ti as nossas súplicas e necessidades, mas primeiramente glorificando e exaltando ao Teu santo nome, por mais um dia de vida, pela saúde, pelas bênçãos que têm sido derramadas em nossas vidas e na vida de nossas famílias e principalmente pela maior delas, que é a nossa salvação em Cristo Jesus. Te glorificamos por este maravilhoso amor que foi demonstrado na cruz do Calvário e nos resgatou e nos trouxe para perto da Tua presença e assim podemos desfrutar de um lindo relacionamento com o Senhor que redundará até a eternidade. Nós iniciamos este momento de oração apresentando ao Senhor os pedidos de oração de nossos irmãos e ouvintes, pedindo que o Senhor visite a cada um deles e que o Senhor possa responder conforme o Teu querer e a Tua vontade e que possamos confiar pacientemente em Tua sabedoria operando através de nossas vidas. Nós louvamos a Ti pelo ministério de rádio que temos à disposição de nossos irmãos e ouvintes e também agradecemos pelos livramentos e por tudo que o Senhor tem feito na vida deste primeiro ouvinte em nosso momento de oração. Nós agradecemos também a recuperação do irmão de um ouvinte que fez uma cirurgia recentemente e pedimos que o Senhor possa abençoar ela e toda a sua família. Nós intercedemos pelo quadro de saúde do esposo de um ouvinte que está internado e pedimos por sua recuperação. Nós oramos e apresentamos ao Senhor a mãe de um ouvinte de 91 anos que sofreu uma queda e está se recuperando, mas que passará a conviver com as sequelas. Pedimos que o Senhor possa ajudá-la, fortalecendo sua vida e assim lidando com estas sequelas. Nós oramos em especial pela família de um ouvinte e também de um senhor que sofre ataques e pela sua esposa que já é idosa. Que o Senhor possa abençoar este matrimônio, dando forças à sua esposa e também visitando a vida dele, diminuindo esses ataques. Também intercedemos pela filha desse casal que está se adaptando a um novo trabalho e que o Senhor possa abençoar este ambiente. Nós apresentamos a vida de um ouvinte e também de toda a sua família, em especial colocamos em Tuas mãos a saúde, a vida espiritual, sentimental e financeira de seu filho. Nós oramos pela saúde de um ouvinte que está com problema na coluna e no quadril e que o Senhor possa curá-lo e que assim ele possa retornar ao seu trabalho. Nós oramos por um ouvinte que, infelizmente, acaba de perder o seu pai idoso e pedimos que o Teu Santo Espírito possa visitá-la neste momento, trazendo consolo e ânimo na esperança que há na salvação e vida eterna em Cristo Jesus. Nós oramos pela viagem da irmã de um ouvinte, pela saúde de seu avô, que o Senhor possa tomar conta de seu relacionamento e ajude em seu trabalho, pois está enfrentando dificuldades na entrega de uma diagramação. Nós intercedemos também pela saúde da mãe de um ouvinte que iniciará um tratamento de quimioterapia e que o Senhor possa curá-la desta enfermidade. Apresentamos ao Senhor a vida de um ouvinte que sente a perda de sua filha e que o Senhor possa confortar e fortalecer o seu coração. Também oramos e intercedemos para que o Senhor lhe prepare uma porta de emprego. Nós oramos por um milagre na família de um ouvinte, que o Senhor possa restaurar o seu casamento e que também a Tua providência seja derramada sobre a sua vida. Oramos pela salvação do filho de um ouvinte, que o Senhor possa renovar os seus pensamentos e lhe dar condições financeiras para regularizar a documentação de sua casa. Visite a vida do amigo de um ouvinte que está internado devido a um câncer e que o Senhor traga a cura para esta vida. Nós agradecemos a Ti por tudo que o Senhor tem feito e pedimos que o Senhor possa curar, quebrantar e abrir os olhos espirituais da amiga de um ouvinte. Oramos pela nação brasileira, que o Senhor possa visitar neste momento o pedido de um ouvinte em prol de seu neto e pela venda de uma casa. Que o Senhor possa visitar neste momento um ouvinte que está passando por lutas em conjunto com a família, processo judicial, mudança de endereço, de emprego e de estado. Nós oramos também pela saúde da mãe de um ouvinte, por sua vida e família, por seu trabalho, colegas de serviço, pela nação brasileira e que o Senhor tenha piedade de nós, em nome de Jesus Cristo. Colocamos todos esses pedidos em Tuas mãos, sabendo que nada é impossível para Ti e que todas as coisas são possíveis ao Senhor. Assim nós confiamos em Teu cuidado, em Teu trabalho, também na Tua sabedoria e na Tua vontade sobre nossas vidas. No nome santo do Teu Filho amado Jesus Cristo é que nós oramos. Amém.

Seja em nossa programação de rádio ou através dos nossos recursos online, nossa alegria é compartilhar com você o Evangelho do Senhor Jesus. 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
1: Dia 13 de outubro. Texto bíblico, Salmo 139, versículo de 13 a 16. Tema: De modo maravilhoso fui formado. Assim diz a palavra do Senhor. Pois tu formaste os meus rins, entristeceste-me no ventre da minha mãe. Eu te louvarei, porque de um modo tão admirável e maravilhoso fui formado. Maravilhosas são as tuas obras, e a minha alma o sabe muito bem. Os meus ossos não te foram encobertos, quando no oculto fui formado, e esmeradamente tecido nas profundezas da terra. Os teus olhos viram a minha substância ainda informe, e no teu livro por escritos dias, sim, todos os dias que foram ordenados para mim, quando ainda não havia nenhum deles. Nos versículos 13 a 16, Davi revela extraordinário saber sobre como se forma o corpo humano. Deus continua criando. Deus vê todas as células que estão nas profundezas da terra e que vão compor os nutrientes de um novo corpo. Versículo 15. Dentro do ventre materno, meu corpo era ainda um informe no útero da minha mãe, e tu estavas vendo. Na tua presciência, tudo o que iria acontecer em minha vida estava sendo escrito. Esta palavra denuncia que o aborto é um crime. Fala-se que a mulher tem direito sobre o seu próprio corpo, mas ao decidir abortar, ela está tomando uma decisão sobre o corpo de outra pessoa. Uma jovem senhora perguntou ao seu pastor por que ela não podia mandar tirar uma criança no segundo mês de gestação. O pastor apontou para o menino que estava ao lado e perguntou: qual a diferença entre matar esse feto de 2 meses e matar aquele menino de 2 anos? Ela arregalou os olhos: matar o Serginho? Estás louco? Ao que o homem de Deus concluiu, apontando para a barriga da mulher: matar essa criança também é uma loucura. A mulher desistiu de abortar. Oremos ao Senhor. Nosso Deus, nós te damos muitas graças e louvamos o teu nome pelo dom da vida que nos concedestes. Em nome de Jesus. Amém.
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4: Capítulo 22. Então Jesus, tomando a palavra, tornou a falar-lhes em parábolas, dizendo: O reino dos céus é semelhante a um certo rei que celebrou as bodas de seu filho, e enviou seus servos a chamar os convidados para as bodas, e estes não quiseram vir. Depois enviou outros servos, dizendo: Dizei aos convidados: Eis que tenho meu jantar preparado, os meus bois e cevados já mortos, e tudo já pronto, vinde às bodas. Eles, porém, não fazendo caso, foram, um para o seu campo, outro para o seu tráfico. E os outros, apoderando-se dos servos, os ultrajaram e mataram. E o rei, tendo notícia disto, encolerizou-se, e enviando seus exércitos, destruiu aqueles homicidas, e incendiou a sua cidade. Então diz aos servos: As bodas, na verdade, estão preparadas, mas os convidados não eram dignos. Ide, pois, às saídas dos caminhos, e convidai para as bodas a todos os que encontrardes. E os servos, saindo pelos caminhos, ajuntaram todos quantos encontraram, tanto maus como bons. E a festa nupcial foi cheia de convidados. E o rei, entrando para ver os convidados, viu ali um homem que não estava trajado com vestes de núpcias, e disse-lhe: Amigo, como entraste aqui, não tendo veste nupcial? E ele emudeceu. Disse então o rei aos servos: Amarrai-o de pés e mãos, e levai-o e lançai-o nas trevas exteriores. Ali haverá pranto e ranger de dentes, porque muitos são chamados, mas poucos escolhidos. Então, retirando-se os fariseus, consultaram entre si como o surpreenderiam nalguma palavra. E enviaram-lhe os seus discípulos com os herodianos, dizendo: Mestre, bem sabemos que és verdadeiro e ensinas o caminho de Deus segundo a verdade, e de ninguém se te dá, porque não olhas a aparência dos homens. Dize-nos, pois, que te parece? É lícito pagar o tributo a César ou não? Jesus, porém, conhecendo a sua malícia, disse: Por que me experimentais, hipócritas? Mostrai-me a moeda do tributo. E eles lhe apresentaram um dinheiro, e ele diz-lhes: De quem é esta efígie e esta inscrição? Dizem-lhe eles: De César. Então ele lhes disse: Dai, pois, a César o que é de César, e a Deus o que é de Deus. E eles, ouvindo isto, maravilharam-se, e deixando-o, se retiraram. No mesmo dia, chegaram junto dele os saduceus, que dizem não haver ressurreição, e o interrogaram, dizendo: Mestre, Moisés disse, se morrer alguém não tendo filhos, casará o seu irmão com a mulher dele, e suscitará descendência a seu irmão. Ora, houve entre nós 7 irmãos, e o primeiro, tendo casado, morreu, e não tendo descendência, deixou sua mulher a seu irmão. Da mesma sorte, o segundo e o terceiro, até ao sétimo. Por fim, depois de todos, morreu também a mulher. Portanto, na ressurreição, de qual dos 7 será a mulher, visto que todos a possuíram? Jesus, porém, respondendo, disse-lhes: Errais não conhecendo as Escrituras, nem o poder de Deus. Porque na ressurreição, nem casam, nem são dados em casamento, mas serão como os anjos de Deus no céu. E acerca da ressurreição dos mortos, não tendes lido o que Deus vos declarou, dizendo: Eu sou o Deus de Abraão, o Deus de Isaque e o Deus de Jacó? Ora, Deus não é Deus dos mortos, mas dos vivos. E as turbas, ouvindo isto, ficaram maravilhadas da sua doutrina. E os fariseus, ouvindo que ele fizera emudecer os saduceus, reuniram-se no mesmo lugar. E um deles, doutor da lei, interrogou-o para o experimentar, dizendo: Mestre, qual é o grande mandamento na lei? E Jesus disse-lhe: Amarás o Senhor teu Deus de todo o teu coração, e de toda a tua alma, e de todo o teu pensamento. Este é o primeiro e grande mandamento. E o segundo, semelhante a este, é: Amarás o teu próximo como a ti mesmo. Destes dois mandamentos dependem toda a lei e os profetas. E estando reunidos os fariseus, interrogou-os Jesus, dizendo: Que pensais vós do Cristo? De quem é filho? Eles disseram-lhe: De Davi. Disse-lhes ele: Como é então que Davi, em espírito, lhe chama Senhor, dizendo: Disse o Senhor ao meu Senhor: Assenta-te à minha direita, até que eu ponha os teus inimigos por escabelo de teus pés? Se Davi, pois, lhe chama Senhor, como é seu filho? E ninguém podia responder-lhe uma palavra, nem desde aquele dia ousou mais alguém interrogá-lo. Capítulo 23. Então falou Jesus à multidão e aos seus discípulos, dizendo: Na cadeira de Moisés estão assentados os escribas e fariseus. Todas as coisas, pois, que vos disserem que observeis, observai-as e fazei-as, mas não procedais em conformidade com as suas obras, porque dizem e não fazem. Pois atam fardos pesados e difíceis de suportar, e os põem aos ombros dos homens. Eles, porém, nem com o dedo querem movê-los, e fazem todas as obras a fim de serem vistos pelos homens, pois trazem largos filactérios e alargam as franjas das suas vestes e amam os primeiros lugares nas ceias e as primeiras cadeiras nas sinagogas e as saudações nas praças e os serem chamados pelos homens Rabi, Rabi. Vós, porém, não queirais ser chamados Rabi, porque um só é o vosso mestre, a saber, o Cristo, e todos vós sois irmãos. E a ninguém na terra chameis vosso pai, porque um só é o vosso pai, o qual está nos céus. Nem vos chameis mestres, porque um só é o vosso mestre, que é o Cristo. O maior dentre vós será vosso servo, e o que a si mesmo se exaltar será humilhado, e o que a si mesmo se humilhar será exaltado. Mas ai de vós, escribas e fariseus hipócritas, pois que fechais aos homens o reino dos céus, e nem vós entrais, nem deixais entrar aos que estão entrando. Ai de vós, escribas e fariseus hipócritas, pois que devorais as casas das viúvas sob pretexto de prolongadas orações, por isso sofrereis mais rigoroso juízo. Ai de vós, escribas e fariseus hipócritas, pois que percorreis o mar e a terra para fazer um prosélito, e depois de o ter desfeito, o fazeis filho do inferno duas vezes mais do que vós. Ai de vós, condutores cegos, pois que dizeis, qualquer que jurar pelo templo, isso nada é. Mas o que jurar pelo ouro do templo, esse é devedor. Insensatos e cegos, pois qual é maior, o ouro ou o templo que santifica o ouro? E aquele que jurar pelo altar, isso nada é. Mas aquele que jurar pela oferta que está sobre o altar, esse é devedor. Insensatos e cegos, pois qual é maior, a oferta ou o altar que santifica a oferta? Portanto, que jurar pelo altar, jura por ele e por tudo que sobre ele está. E o que jurar pelo templo, jura por ele e por aquele que nele habita. E o que jurar pelo céu, jura pelo trono de Deus e por aquele que está sentado nele. Ai de vós, escribas e fariseus hipócritas, pois que dizimais a hortelã, o endro e o cominho, e desprezais o mais importante da lei, o juízo, a misericórdia e a fé. Deveis, porém, fazer estas coisas, e não omitir aquelas. Condutores cegos, que coais um mosquito e engolis um camelo. Ai de vós, escribas e fariseus hipócritas, pois que limpais o exterior do copo e do prato, mas o interior está cheio de rapina e de iniquidade. Fariseu cego, limpa primeiro o interior do copo e do prato, para que também o exterior fique limpo. Ai de vós, escribas e fariseus hipócritas, pois que sois semelhantes aos sepulcros caiados, que por fora realmente parecem formosos, mas interiormente estão cheios de ossos de mortos e de toda imundícia. Assim também vós, exteriormente, pareceis justos aos homens, mas interiormente estáis cheios de hipocrisia e de iniquidade. Ai de vós, escribas e fariseus hipócritas, pois que edificais os sepulcros dos profetas e adornais os monumentos dos justos, e dizeis, se existíssemos no tempo de nossos pais, nunca nos associaríamos com eles para derramar o sangue dos profetas. Assim vós mesmos testificais que sois filhos dos que mataram os profetas. Enchei vós, pois, a medida de vossos pais, serpentes, raça de víboras, como escapareis da condenação do inferno? Portanto, eis que eu vos envio profetas, sábios e escribas. A uns deles matareis e crucificareis, e a outros deles açoitareis nas vossas sinagogas e os perseguireis de cidade em cidade, para que sobre vós caia todo o sangue justo que foi derramado sobre a terra, desde o sangue de Abel, o justo, até o sangue de Zacarias, filho de Baraquias, que matastes entre o santuário e o altar. Em verdade vos digo que todas estas coisas hão de vir sobre esta geração. Jerusalém, Jerusalém, que matas os profetas e apedrejas os que te são enviados. Quantas vezes quis eu ajuntar os teus filhos como a galinha ajunta os seus pintos debaixo das asas, e tu não quiseste. Eis que a vossa casa vai ficar-vos deserta. Porque eu vos digo que desde agora me não vereis mais, até que digais, bendito que vem em nome do Senhor.
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0: A salvação é o maior presente que Deus ofereceu à humanidade por meio do nosso Senhor Jesus Cristo. Segundo a Bíblia, todos os seres humanos se afastaram de Deus por causa do pecado, mas, em seu amor, Ele enviou Jesus para trazer reconciliação e vida eterna. Em João 3,16, aprendemos que Deus amou o mundo de tal maneira que deu seu Filho unigênito, para que todo aquele que nele crê não pereça, mas tenha a vida eterna. A salvação não é conquistada por obras ou méritos humanos, ela é recebida pela fé em Cristo. Na cruz, Jesus levou sobre si os nossos pecados, oferecendo perdão e um novo começo. E por meio da sua ressurreição, Ele venceu o pecado e a morte, garantindo a esperança para todos os que creem nele. Assim, a salvação em Cristo nos traz perdão, transformação de vida e a promessa de viver eternamente com Deus.
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2: Um dos maiores desafios que o jovem enfrenta ao fazer uma prova tipo Enem ou outros vestibulares é lembrar como aplicar as muitas fórmulas matemáticas. Uma fórmula que não ajudará em nada nas provas, mas que pode fazer toda a diferença em uma vida, é esta. 1 + 1 deve ser maior que 2. Quando se trata de relacionamentos que visam a glória de Deus, como amizades, namoro, noivado e casamento, somente essa fórmula funciona. 1 + 1 tem que ser maior que 2 para justificar o relacionamento em termos da glória de Deus. O que justifica relacionamentos de parceria, intimidade e comunhão é o reforço mútuo que permite que a soma das vidas seja maior que a contribuição de cada um à parte. Em outras palavras, a amizade bíblica, base para todos esses relacionamentos, provoca melhoras na vida de cada um, ao ponto de refletirem ainda melhor a glória de Deus, de unidade em diversidade. Um complementa o outro, como já vimos em outros programas baseados no livro de Gênesis, capítulos 1 e 2. Assim, produzem mais frutos juntos do que poderiam fazer separados. Essa é a matemática divina de relacionamentos duradouros. Autor Paul Gelli comenta sobre a importância de o casal ministrar junto quando diz assim: é no ministério intenso, com grande propósito, que Deus quer que discernamos o nosso futuro cônjuge. Enquanto trabalhamos lado a lado com outro indivíduo em ministério, seu caráter, sua habilidade de ser coerente mesmo sob pressão, seus motivos, todos são discernidos. Afinal de contas, o propósito principal de casar é realizar a expansão do reino de maneira melhor do que poderia fazer à parte. Casamentos que não começam em ministério normalmente não continuam em ministério. Se essa fórmula já é importante em amizades comuns, quanto mais no namoro visando casamento? Um ótimo teste é identificar a diferença que o relacionamento faz na vida de cada um, em termos de caráter, santidade, envolvimento no reino de Deus. Enquanto o namoro progride, cada um deve avaliar se o relacionamento em si está, por exemplo, fortalecendo as áreas fracas de cada um ou não. E tudo isso à luz do propósito maior do relacionamento a dois, que sempre visa a glória de Deus. É interessante notar que Deuteronômio 22, versículo 10, adverte assim: não lavrarás com junta de boi e jumento. Ou seja, um jugo desigual entre animais de índole, força e disposição diferentes não facilitaria o trabalho do fazendeiro, mas resultaria em confusão, tensão, brigas e um trabalho mal feito. Quando aplicado ao ideal divino para o casamento, cada parceiro deve fortalecer o outro em virtude do jugo de compromisso mútuo ligando os dois. Assim reforçam as fraquezas um do outro, dando encorajamento mútuo, levantando o outro. O livro de Eclesiastes, um texto que muitas vezes é citado sobre relacionamentos de namoro, noivado e casamento, de fato, o contexto é outro, trabalhando a ideia da importância de trabalharmos juntos com outras pessoas, mas existe uma aplicação, sim, para os nossos relacionamentos, quando diz assim, Eclesiastes 4, de 9 a 12, melhor é serem dois do que um, porque tem melhor paga do seu trabalho. Porque se caírem, um levanta o companheiro. Ai, porém, do que estiver só, pois caindo não haverá quem o levante. Também se dois dormirem juntos, eles se aquentarão. Mas um só, como se aquentará? Se alguém quiser prevalecer contra um, os dois lhe resistirão. O cordão de três dobras não se rebenta com facilidade. Ou seja, nos contextos de trabalho, ou nesse texto também de viagens longas, sozinho, os perigos são muito maiores. Mas quando se trata da jornada, da maratona da nossa vida, como é importante ter alguém que compartilhe do mesmo jugo, como já vimos, que tem o mesmo mestre e a mesma missão. Isso nos lembra do texto clássico sobre esse assunto, o jugo desigual. 2 Coríntios 6,14 diz assim: não vos ponhais em jugo desigual com os incrédulos, porquanto que sociedade pode haver entre a justiça e a iniquidade? Ou que comunhão da luz com as trevas? Que harmonia entre Cristo e o maligno? Ou que união do crente com o incrédulo? Que ligação há entre o santuário de Deus e os ídolos? Temos que reconhecer que o contexto de 2 Coríntios não trata especificamente do namoro nem de casamento. Mas entendemos que há implicações, sim, para amizade, namoro, noivado e casamento, nessa série de perguntas retóricas. De acordo com 2 Coríntios 6, de 1 a 13, e o contexto imediato, Paulo evitava colocar qualquer coisa de ofensa no caminho de outros, pois fazendo assim ele teria minado a credibilidade do seu ministério. Nesse contexto, ele se direciona à congregação problemática dos coríntios, cuja prática de criar escândalos entre irmãos prejudicava seu testemunho do mundo, justamente pelo jugo desigual. O jugo ou canga era uma ferramenta usada para juntar dois bois para um propósito comum, ou seja, cultivar um campo. O jugo desigual era a canga que unia dois animais diferentes e incompatíveis, seja de espécie ou de índole. O uso dessa figura agrícola é bem apropriado à luz do alvo do casamento cristão como desenvolvido em Gênesis 1 e Gênesis 2. Homem e mulher devem complementar-se mutuamente em serviço espiritual, unidos com uma só alma, enquanto cultivam os campos do mundo. Enquanto a proibição contra parcerias íntimas com descrentes tem muitas aplicações, O texto aqui tem sido aplicado tradicionalmente ao jugo conjugal, e com razão. Paulo oferece uma série de 5 perguntas retóricas que levam à conclusão óbvia de que crente e descrente não têm nada em comum para justificar uma parceria ou sociedade. Tal união prejudica o testemunho e o impacto do cristão em termos do serviço ao rei e ao seu reino. Normalmente esse texto é abordado com jovens e adolescentes como advertência contra namoro com incrédulos, ou talvez contra sociedade comercial com não-crentes. A ênfase recai sobre o jugo desigual, mas devemos também considerar o texto por uma ótica oposta, mais positiva, que reconhece no jugo igual uma oportunidade inédita de sociedade, comunhão, harmonia, união e ligação. Tudo visando a maior e melhor expressão da glória do Deus Trino, que existe em perfeita harmonia, 3 em 1. Por que jugo igual? Porque o propósito do casamento é serviço mútuo do agricultor e seu campo. O serviço não será feito quando não houver esse acordo ministerial. De fato, será atrapalhado. O pastor Mark Driscoll cita 3 razões práticas porque o jugo desigual atrapalha o relacionamento conjugal. Primeiro, o não cristão não tem a mínima condição de entender quem você é porque não conhece o Jesus a quem você serve. Segundo, pelo fato de a palavra de Deus ser a autoridade máxima no casamento cristão, um relacionamento com alguém que não confia na Bíblia cria 2 sistemas de valores que muitas vezes se contradizem. E 3, nos tempos difíceis e inevitáveis, o casal não terá um mecanismo mútuo de lidar com o pecado que interferirá no relacionamento, ou seja, mecanismos de pedir e estender perdão. A ideia de aliança ou acordo está implícita no termo jugo. Dificilmente um jugo ligava 2 animais que não estavam dispostos e de acordo. Assim como o profeta Amós perguntou em outro contexto: andarão 2 juntos, se não houver entre eles acordo? Amós 3, versículo 3. Mesmo que esse texto tivesse sua aplicação principal em outros tipos de parceria, inclusive participação do cristão em templos e sacrifício aos ídolos, há muitos outros textos que falam a respeito do casamento misto. O pano de fundo do Antigo Testamento na área conjugal é extensivo e unânime na condenação do jugo desigual. O pastor Tiago Zambelli examinou múltiplos textos bíblicos que tratam desse tema. Veja algumas das suas conclusões. A expressão jugo desigual, derivada de uma palavra grega, foi utilizada pelo apóstolo Paulo em 2 Coríntios 6, 14. Muito possivelmente, a escolha de usá-la foi proveniente de seu conhecimento do Antigo Testamento. Jugo desigual é um relacionamento consensual que envolve intimidade, afinidade e amizade entre um crente e um incrédulo, mas que compromete a comunhão do salvo com o Salvador. Todo o conteúdo do Velho Testamento traz à luz princípios que devem ser observados pelos cristãos, pois apresentam o caráter imutável do único Deus. Além disso, Jesus ensinou que todo o Antigo Testamento tinha lições que convergiam em sua pessoa, cujos passos devem ser imitados. Muitas lições foram deixadas em cada trecho em que a Bíblia revelou algo sobre o tema jugo desigual. Algumas delas se repetem, outras são o foco do do episódio relatado. O pastor Zambelli continua falando de uma aplicação atual desses princípios. No passado, o jugo desigual foi tratado por Deus com muita severidade e seriedade. Algumas vezes Deus foi mais tolerante do que outras, mas nunca perdeu de vista a justiça prometida. A vontade de Deus sobre jugo desigual não mudou, porque Jesus tornou a comunhão de Deus e dos homens possível. A justiça divina ainda é aplicada em nossos dias, todavia, de formas diferentes. É pouco provável que nos tornaremos escravos de outros povos por escolhermos equivocadamente os nossos cônjuges. Mas será muito possível que nosso relacionamento com Deus se esfrie por nos tornarmos tolerantes às cosmovisões seculares, como também exemplificado na história de Israel. Ter nossa comunhão com Deus afetada é estarmos fora do propósito divino. Como crentes e parte do corpo de Cristo, a igreja, devemos entender que o erro de um dos membros causa dores e problemas para todo o corpo. A história também revelou que a má escolha por parte de um homem gerou graves consequências para toda a nação. Devemos, com amor e paciência, avisar nossos irmãos sobre os alertas de Deus em relacionamentos que o desagradam. Esta não é uma tarefa somente para pastores e líderes, mas para todos aqueles que zelam pela boa saúde da igreja. Terminando assim as palavras do pastor Tiago Zambelli. Não sabemos ao certo quais serão as exatas consequências do cristão que escolhe o jugo desigual. Conhecemos, entretanto, que uma decisão como essa destina o crente à perda da possibilidade de plena comunhão com Deus, sendo ele nossa primeira razão pela manutenção de nossas vidas. Será que há pior resultado que não haver intimidade plena com aquele que nos provê com a vida? Claro que não. Portanto, guarde sempre a palavra de Deus para não pecar contra ele. À luz desse estudo sobre o jugo igual e o jugo desigual, podemos afirmar uma lição principal sobre o casamento que tem aplicações no período do namoro e noivado. Namoro, noivado e casamento para o cristão representam parceria a bem do reino de Deus. Ou seja, um mais um tem que ser maior que dois. Podemos resumir as lições aprendidas neste programa. Em primeiro lugar, para o reino de Deus, o que justifica um relacionamento que culmina em casamento é que a soma das suas vidas em conjunto seja maior que a contribuição de cada um à parte. 2. Homem e mulher devem complementar-se mutuamente em serviço espiritual enquanto realizam a obra de Deus. 3. As Escrituras são unânimes em sua condenação do jugo desigual. 4. O jugo desigual une duas pessoas que pertencem a reinos diferentes, com objetivos diferentes e autoridades diferentes. E finalmente, 5. O jugo desigual é uma fórmula para desastre à luz dos propósitos principais pelos quais Deus fez o relacionamento a dois. Namoro, noivado e casamento para o cristão representa uma parceria a bem do reino de Deus. Um mais um sempre tem que dar maior que dois para justificar o relacionamento.
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2: Quase um em cada cinco pais de crianças menores de 18 anos no Brasil afirma que seu filho já foi vítima de cyberbullying. Crédito Rural para Agricultura Empresarial soma mais de 107 bilhões de reais nos três primeiros meses da safra 26-27. Erro de funcionário deixa coxinhas cor-de-rosa e confeitaria esgota estoque com campanha do Outubro Rosa. Uma pesquisa divulgada pela empresa Norton revelou que quase 20% dos pais brasileiros com filhos menores de 18 anos relatam que as crianças já foram vítimas de cyberbullying. Diferente do assédio presencial, as agressões no ambiente virtual ultrapassaram as paredes das escolas e agora ocorrem com frequência em jogos online, redes sociais e perfis falsos. Entre os agressores mais apontados pelos responsáveis estão pessoas conhecidas em plataformas de games e desconhecidos na internet, além de contas automatizadas e geradas por IA, que criam novos desafios para a proteção dos menores. Especialistas alertam que o impacto do assédio digital acompanha a vítima mesmo dentro de casa, podendo se espalhar rapidamente enquanto o agressor se esconde sob o anonimato. Para combater esse problema, a orientação é manter um diálogo aberto com os filhos, observar mudanças repentinas de comportamento e utilizar ferramentas de bloqueio e denúncia nas redes. Em casos de ameaças ou assédio persistente, recomenda-se guardar registros das mensagens, revisar as configurações de privacidade das contas e buscar apoio de autoridades ou instituições de ensino. O Crédito Rural para Agricultura Empresarial somou pouco mais de 107 bilhões de reais entre julho e setembro de 2026, impulsionado pelas cédulas de produto rural, que responderam por quase a metade do montante total. De acordo com dados do Ministério da Agricultura, as contratações de custeio convencional passaram dos 36 bilhões de reais, divididos entre médios e grandes produtores, enquanto as operações de comercialização, industrialização e investimentos seguiram em expansão progressiva. No recorte regional, o Sul liderou em volume de recursos e número de contratos, registrando o menor ticket médio por operação, ao passo que o Centro-Oeste apresentou a maior média por contrato, impulsionado pelo perfil produtivo da região. Uma confusão entre um corante alimentício e o colorau numa confeitaria de Itupeva, interior paulista, deu origem a uma campanha bem-sucedida nas redes sociais. Um funcionário do estabelecimento trocou os ingredientes por engano ao não observar a etiqueta do produto, tingindo por acidente uma remessa de aproximadamente 90 coxinhas com a cor rosa. Ao invés de descartar o lote, a empresa decidiu transformar a falha num vídeo promocional em alusão à campanha Outubro Rosa, conscientizando a população sobre a prevenção do câncer de mama de forma descontraída. A iniciativa viralizou rapidamente no perfil do estabelecimento, acumulando milhões de visualizações e fazendo com que todo o estoque dos salgados cor-de-rosa se esgotasse em pouco tempo.
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3: As boas novas de Deus para você memorizar esta semana aqui na BBN encontram-se em Apocalipse capítulo 21, versículo 4. E Deus limpará de seus olhos toda lágrima, e não haverá mais morte, nem pranto, nem clamor, nem dor, porque já as primeiras coisas são passadas. Mais uma vez, e Deus limpará de seus olhos toda lágrima, e não haverá mais morte, nem pranto, nem clamor, nem dor, porque já as primeiras coisas são passadas. Estas são as boas novas de Deus para você memorizar esta semana aqui na BBN.

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1: 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Por isso também pode salvar totalmente os que por ele se chegam a Deus, vivendo sempre para interceder por eles. Aos Hebreus 7:25. Um filho de Deus ainda pode perder a salvação? Aquele que se torna crente no Senhor Jesus Cristo está selado com o Espírito Santo da promessa, o que é um penhor para o dia da salvação. O Espírito Santo nos conduz a toda a verdade. Uma pessoa que recebeu o Espírito Santo está salva para toda a eternidade. Uma pessoa que recebeu o Espírito Santo está salva para toda a eternidade. O Senhor Jesus diz em João 10:28 que ninguém tirará suas ovelhas da sua mão. E ele o reafirma no versículo 29. E da mão do Pai ninguém pode arrebatar. Mas agora surge a pergunta: e se eu cair em pecado, mesmo na condição maravilhosa de filho de Deus? João responde: se todavia alguém pecar, temos advogado junto ao Pai, Jesus Cristo, o justo. O renascido está salvo da culpa e do poder do pecado, mas a presença do pecado ainda permanece. A Bíblia adverte insistentemente que podemos perder a segunda bênção por desobediência consciente. A primeira bênção é a vida eterna. A segunda bênção é o galardão que receberemos. Mas essa segunda bênção, a coroa ou a herança, nós só receberemos por meio de um discipulado fiel a Jesus.

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crente que antecipa o retorno do Senhor Jesus procurará viver no poder do Espírito Santo uma vida de pureza. Ele guarda e garante a salvação daqueles em que habita, auxilia os crentes na oração e intercede pelos santos. Por isso, vamos aprender sobre importantes verdades da Escritura após mais um segmento musical no programa Palavras de Louvor, aqui na BBN.

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0: ao programa Palavras de Louvor. Esse programa é baseado nos estudos do Dr. Donald Hubbard, pastor e professor da Bíblia. Nós agradecemos a Deus pelo privilégio de, nos próximos minutos, apresentar a você verdades contidas na Palavra de Deus e suas aplicações para os nossos dias. Vamos então a mais um estudo no programa Palavras de Louvor. Apresentação, Lincoln Oliveira.
1: Vamos imediatamente para o terceiro capítulo do Evangelho de João, onde já descobrimos que Jesus determinou a necessidade de um novo nascimento. E ele disse ser necessário não apenas um nascimento, mas dois. Ele disse isso para um dos homens mais religiosos e respeitados em Israel, um homem chamado Nicodemos. Nicodemos era um homem dentre os fariseus, um homem profundamente religioso. Ele era um membro do Sinédrio e profundamente respeitado também, porque era mestre em Israel. Por isso, este homem representava o melhor, o mais elevado e fino que Israel poderia oferecer nos dias de Jesus. Nosso Senhor Jesus Cristo disse com toda a franqueza que ele precisava nascer de novo. Esta é a necessidade de todas as pessoas, nascer de novo. Vamos abrir nossa Bíblia em João capítulo 3 e começaremos a ler no verso 1. E havia entre os fariseus um homem chamado Nicodemos, príncipe dos judeus. Este foi ter de noite com Jesus e disse-lhe: Rabi, bem sabemos que és mestre, vindo de Deus, porque ninguém pode fazer estes sinais que tu fazes se Deus não for com ele. Vamos parar um pouquinho nossa leitura e fazemos uma pergunta. Por que Nicodemos visitou Jesus à noite? Algumas pessoas já especularam que foi devido ao medo que Nicodemos tinha de ser visto. Medo do que os outros poderiam pensar. Isto é, ele tinha medo que sua reputação fosse atingida. Isso se deu devido ao fato de Jesus ser considerado um mestre de estilo diferente nos seus dias. Ele ensinava verdades que eram de alguma forma difíceis de serem aceitas pelos outros. Nicodemos desejava ser bem cuidadoso e parecer o mínimo possível ter qualquer ligação com os discípulos de Jesus. Essa é a razão, segundo alguns, dele ter ido à noite, simplesmente porque tinha medo do que as outras pessoas diriam. Outros têm especulado que foi devido ao fato de Jesus ser um homem muito ocupado com seu ministério durante o dia. Nicodemos não queria pressionar a Jesus durante o dia, mas queria ter tempo suficiente para ter uma conversa profunda com Jesus, e por isso buscou-o nas horas da noite. Obviamente que não sabemos a resposta, visto que o texto não diz. Fico pensando se não foi porque o próprio Nicodemos não conseguia descansar até que conseguisse resolver a questão que tanto o incomodava. Jesus estava sempre disposto a ouvir um inquiridor honesto e desejou muito atender a Nicodemos em suas dúvidas, mesmo que já fosse tarde da noite. Nicodemos se aproximou e disse: Rabi, bem sabemos que és mestre, vindo de Deus, porque ninguém pode fazer estes sinais que tu fazes se Deus não for com ele. Foi assim que Nicodemos começou esta conversa com Jesus. Mas para mim, o verso 2 nos diz que Nicodemos abriu seu coração nesta conversa com Jesus. Veja que a primeira coisa que ele fez foi tentar se esconder dentro da multidão. Às vezes, nós também fazemos isso. Ele começou dizendo que bem sabemos. Você já parou para pensar que frequentemente usamos esta expressão? estão dizendo ou dizem por aí? Quem são eles ou quem diz o quê? O que Nicodemos queria dizer com sabemos? Veja que Nicodemos está tentando se esconder na multidão. Nicodemos não desejava ir até Jesus e dizer-lhe: Jesus, eu sei que tu és mestre que vem de Deus. Nicodemos não desejava se comprometer com um relacionamento positivo neste momento. Mas veja que Jesus não deixa que ele saia sem isso. Jesus expôs aquela conveniência de esconder-se da multidão que Nicodemos tinha e tornou seu relacionamento muito pessoal, lhe respondendo no verso 3. Jesus respondeu e disse-lhe: na verdade te digo que aquele que não nascer de novo não pode ver o reino de Deus. Se pudesse parafrasear para nossa linguagem hoje, ficaria assim: Nicodemos, eu realmente não me importo com o que os outros dizem que sabem. E você, Nicodemos, o que você acha? O que passa pela sua cabeça com relação às suas convicções espirituais sobre mim e sobre o novo nascimento? Quero que você perceba um princípio extremamente importante de nosso estudo bíblico, particularmente sobre a vida e os ensinos de Jesus apresentados em João capítulo 3, verso 3. Deixe-me ler de novo este verso. Na verdade te digo que aquele que não nascer de novo, a expressão grega na verdade, seria o amém, amém. Ela significa verdadeiramente. Agora, os ensinos de Jesus, onde quer que você os encontre, introduz um assunto com um duplo na verdade. Ele chama sua atenção para uma tremenda verdade espiritual. E algo muito importante está agora para ser ensinado. Isso ficou bem claro? Há um profundo ensino de Jesus neste capítulo. Jesus disse: na verdade, vos digo. Olhe com atenção, pois algo importante está a caminho, e Jesus não quer que nossa atenção seja desviada. Isto é tão importante que ele apresenta uma maneira de capturar nossa atenção. O que é que ele está ensinando aqui? Que aquele que não nascer de novo não pode ver o reino de Deus. Assim, Jesus imediatamente expõe a conveniência de Nicodemos com relação à multidão. E diante de Jesus, ele é confrontado com a necessidade de estabelecer um relacionamento pessoal diante de Jesus. Nicodemos também disse: Rabi, bem sabemos que és mestre vindo de Deus. Creio que encontramos algo poderoso no verso 2. Rabi, bem sabemos que és mestre vindo de Deus. Mas veja que Nicodemos estava falando com Deus que desceu para nos ensinar. Não se trata do fato de Jesus ser um professor que tivesse vindo de Deus, mas que ele era o próprio Deus que desceu para os ensinar. Jesus então falou amorosamente com Nicodemos, de forma muito penetrante, mostrando a ele a necessidade de nascer do Espírito Santo. Como é frequente tentarmos nos escondermos de Jesus. E particularmente, isso se torna verdade quando nos defrontamos com a necessidade de termos uma fé salvadora em Jesus Cristo. Você se lembra como era frequente darmos todo tipo de desculpas e argumentos para racionalizar nosso comportamento e acharmos assim uma desculpa para não nascermos de novo? Puxa, às vezes, essas desculpas vinham como uma enxurrada. Qualquer pessoa que faz um curso de evangelismo pessoal descobre as variadas desculpas que as pessoas dão para não se tornarem seguidoras de Cristo. Alguns dizem: bem, eu não posso ser crente por causa das coisas que terei de abrir mão. Outros dizem de forma bem cruel que seus amigos não são cristãos e eles não querem se afastar de seus amigos. Há muitos também que encontram milhares de desculpas para não se tornarem cristãos. O mais interessante é que depois que todos os argumentos usados para não se tornarem cristãos caem por terra, a razão básica é que eles não desejam fazê-lo. Esse era o problema de Nicodemos. Veja que ele era religioso, responsável, um judeu respeitável, cheio de moral, muito refinado, educado, um homem de muito destaque em sua comunidade. E foi para esse homem a quem Jesus disse: necessário vos é nascer de novo. Ele precisava nascer de novo do Espírito, assim como todos os homens. Mas a pergunta que deve ser feita é: o que significa nascer do Espírito? Dentre outras coisas, Jesus indicava três faces da verdade. E gostaria de agora apresentar a você a primeira face desta verdade. E depois veremos as outras duas no seu devido tempo. A primeira afirmação que Jesus fez sobre o novo nascimento é que é algo novo. Jesus disse no verso 7: não te maravilhes de te ter dito, necessário vos é nascer de novo. Jesus usou a palavra nascer de novo, que também pode ser traduzida por nascido do alto. As palavras de novo podem ser traduzidas como do alto. Jesus estava falando de uma mudança radical na vida de um homem. Uma mudança tão radical e tão diferente que somente poderia ser descrita como uma pessoa que volta a nascer e começa tudo novamente. Começar uma vida nova, na verdade, significa nascer do alto. Isto, obviamente, confundiu a Nicodemos, porque Nicodemos, nessa conversa com Jesus, perguntou duas vezes como um homem poderia nascer duas vezes, ou como um homem poderia nascer de novo. Olhe no verso 4. Disse-lhe Nicodemos: como pode um homem nascer sendo velho? Pode, porventura, tornar a entrar no ventre de sua mãe e nascer? Você pode ver a confusão escrita nas feições de Nicodemos. Jesus usou a expressão nascido de novo ou nascer do alto, e imediatamente Nicodemos pensou que se tratava de um nascimento físico. Note o que lemos no verso 9. Nicodemos respondeu e disse-lhe: como pode ser isso? Será que um homem poderia retornar ao ventre de sua mãe repetindo o processo biológico? Jesus imediatamente afirma que o novo nascimento é de origem espiritual. Devemos esclarecer bem este ponto. O novo nascimento não é uma reforma, nem tampouco uma daquelas famosas promessas de ano novo que duram apenas alguns dias antes de serem quebradas. Jesus não está falando de uma mera reforma do ser humano. O que Jesus está falando é uma transformação. Tudo está relacionado com um indivíduo que se transforma em algo que ele jamais poderia ser. Jesus não está se referindo a uma mudança gradual, mas a uma transformação instantânea. E mais uma vez, quero enfatizar que o novo nascimento não é o que alguém pode fazer para Deus, mas o que Deus já fez por uma pessoa. Jamais se esqueça que o novo nascimento é de origem espiritual. Deus dá ao pecador arrependido uma nova vida. O passado se vai e a vida se torna maravilhosamente nova. Veremos mais sobre isso em nosso próximo programa, quando estudaremos juntos a Palavra de Deus. Pai, muito obrigado pela oportunidade de partilhar a mensagem de Jesus Cristo e sobre o novo nascimento hoje. Em nome de Jesus, amém.
0: fica por aqui mais um Palavras de Louvor, um programa baseado nos estudos do Dr. Donald Hubbard e apresentado por Lincoln Oliveira. 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Até lá, e que Deus lhe abençoe.

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2: Morre aos 90 anos programadora que ajudou a humanidade a pisar na Lua. Margaret Hamilton criou software antes mesmo de existirem os computadores. Bandeira Azul. Brasil terá 75 praias e marinas com reconhecimento internacional. Pescadores têm prazo ampliado para solicitar o seguro defeso. Morreu aos 90 anos a cientista da computação Margaret Hamilton, pesquisadora pioneira que chefiou a divisão de engenharia de software do Laboratório de Instrumentação do MIT, o Instituto de Tecnologia de Massachusetts, em Boston, nos Estados Unidos. A confirmação do falecimento foi feita pelo Departamento de Aeronáutica e Astronáutica do Instituto, onde ela iniciou sua trajetória ainda no final dos anos 50. Hamilton liderou uma equipe de aproximadamente 100 engenheiros no desenvolvimento do software de navegação responsável por guiar os astronautas da NASA nas históricas missões do programa Apollo. Considerado uma das mentes fundamentais para o surgimento do próprio conceito de engenharia de software, a cientista deixou um legado revolucionário para a tecnologia e a exploração espacial do século XX. O sistema criado sob sua liderança garantiu o sucesso do pouso na Lua e salvou a missão Apollo 11 no momento da aterrissagem, ao priorizar tarefas essenciais sobre sobrecargas do sistema. O trabalho de Hamilton é reconhecido no mundo todo como um marco definitivo da ciência da computação e da participação feminina na conquista do espaço. O Brasil alcançou a marca de 75 praias e marinas aprovadas pelo Programa Internacional Bandeira Azul para a temporada 26-27, representando um crescimento de 25% no total de aprovações em relação ao ciclo anterior. A certificação concedida pela Fundação para a Educação Ambiental e pelo Instituto Ambientes em Rede reconhece a excelência na gestão ambiental, qualidade da água, segurança e infraestrutura no litoral brasileiro. A aprovação seguiu critérios rigorosos de um júri internacional reunido na Dinamarca, com uma taxa de aceitação superior a 90% entre os locais inscritos no país. A nova temporada conta com estreias e expansões regionais importantes, incluindo a entrada do Paraná na lista, representado pelo Iate Clube de Caiobá, em Guaratuba, e o pioneirismo da Marina Estela e da Praia da Laje, em Alagoas. O Conselho Deliberativo do Fundo de Amparo ao Trabalhador, o FAT, ampliou o prazo para que pescadores e pescadoras artesanais solicitem o seguro defeso em todo o Brasil. Com a publicação da nova regra, os requerimentos do benefício passam a ser aceitos no período compreendido entre 30 dias antes e 90 dias após o início da paralisação da pesca. A medida foi desenvolvida para atender à realidade de trabalhadores que enfrentam limitações de deslocamento ou instabilidade na conexão de internet, garantindo que o direito de proteção social seja assegurado sem alterações nos critérios legais, quantidade ou valor das parcelas. A gestão do seguro-defeso é coordenada pelo Ministério do Trabalho e Emprego.
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0: Vem aí a segunda
1: fase. 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
4: Jesus ensinou de maneira muito clara como nós devemos viver aqui na Terra, já como cidadãos do Reino dos Céus. Sobre o alimento espiritual para a nossa vida, dependerá da nossa companhia constante com o Senhor Deus. Ele é o nosso Pai. Nós precisamos ouvir dele as instruções, nós temos que aprender sempre da sua palavra, nós temos que entender a sua vontade. E isso nós conseguimos pela oração, quando conversamos com Deus. Então Jesus dedicou boa parte do tempo e vivia em sintonia com o Pai, mas ele também aproveitou para ensinar os discípulos sobre a oração. Mateus capítulo 6, a partir do versículo 5, nós vamos ver Jesus instruindo. Em primeiro lugar, ele diz, nós não temos que fazer da oração um ritual, alguma coisa automática, alguma coisa mecânica que as pessoas observem, e aquilo vai representar o grau da nossa santidade, nossa proximidade com Deus. A oração tem que ser feita pessoalmente. Jesus ensinou até no quarto com a porta fechada, e ele diz que o Pai vê. Ele diz também para não fazermos repetições vazias, e até ele anuncia assim, há pessoas que oram repetindo as palavras várias vezes, pensando que serão respondidas, mas não é para nós orarmos assim, porque o Pai sabe o que é que nós estamos tendo que receber, ele vai nos atender. Então ele ensinou com as palavras: Pai nosso que estás nos céus, santificado seja o teu nome, venha o teu reino, seja feita a tua vontade assim na terra como no céu. Dá-nos hoje o pão para este dia. Vamos parar aqui nesta frase da oração de Jesus e lembrar que não são apenas palavras para serem repetidas de qualquer maneira. Podemos, devemos saber esta oração de cor, usá-la, desde que façamos isso com o nosso coração envolvido em cada frase, em cada pensamento. Quando ele fala sobre o pão de cada dia, ele está falando de uma moderação na nossa vida, nós aprendermos a viver com aquilo que é necessário. Já no livro de Provérbios ouvimos isso. O sábio Iagur que está falando aqui, primeiro ajuda-me a ficar longe da falsidade e da mentira. Segundo, não me des nem pobreza nem riqueza, dá-me apenas o que for necessário, pois se eu ficar rico, pode ser que te negue e diga quem é o Senhor. E se eu for pobre demais, pode ser que roube, com isso desonre o nome do meu Deus. Portanto, na oração nós pedimos ao Senhor que ele nos dê aquilo que é suficiente, aquilo que é bom para nós. O pão de cada dia é uma expressão tão simples, poética, diz tudo, né? Que a nossa vida está completamente nas mãos do Criador que nos sustenta. Confiemos nele a cada dia. Amém.
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1: O prólogo, ou introdução de João, nos apresenta um sumário do próprio livro. Nesta passagem nós encontramos os principais fatos sobre a vida de Jesus, o Messias, como por exemplo, sua divindade, a sua encarnação, a sua missão. Eu convido você a abrir no Evangelho de João, no capítulo 1, nós vamos ler a partir do versículo 1. Diz assim a palavra de Deus: No princípio era o Verbo. O Verbo estava com Deus e o Verbo era Deus. Ele estava no princípio com Deus, todas as coisas foram feitas por intermédio dele, e sem ele, nada do que foi feito se fez. A vida estava nele, e a vida era a luz dos homens. A luz resplandece nas trevas, e as trevas não prevaleceram contra ela. Houve um homem enviado por Deus cujo nome era João. Este veio como testemunha para que testificasse a respeito da luz, a fim de todos virem a crer por intermédio dele. Ele não era luz, mas veio para que testificasse da luz, a saber, a verdadeira luz, que vinda ao mundo, ilumina todo homem. Estava no mundo, o mundo foi feito por intermédio dele, mas o mundo não o conheceu. Veio para o seu, e os seus não o receberam. Mas a todos quantos o receberam, deu-lhes o poder de serem feitos filhos de Deus, a saber, aos que creem no seu nome, os quais não nasceram do sangue, nem da vontade da carne, nem da vontade do homem, mas de Deus. E o Verbo se fez carne, habitou entre nós cheio de graça e de verdade, e vimos a sua glória, glória como do unigênito do Pai. Quando olhamos para esta passagem, nós vemos a grandeza de Cristo, porque encontramos aqui todos esses elementos fundamentais que o caracterizam como pessoa, que o caracterizam como Deus, que o caracterizam como Messias. João nos declara que Jesus Cristo é Deus em carne, ou é Deus encarnado, Deus que entrou na história humana e trouxe vida, e trouxe luz a todos os que nele creram. Quando você continua, então, estudando o Evangelho de João, você vai notar que as demais partes deste Evangelho nada mais é do que um desdobramento deste prólogo, dessa introdução. O que o evangelista continua fazendo nas outras partes do Evangelho é simplesmente expandir as verdades organizadas aqui nesta passagem. Ele as organiza, ele as expande e ele as demonstra. A repetição de termos nesta passagem como verbo ou palavra, vida, luz, através de toda essa introdução, caracterizam um estilo hebraico de poesia que é chamado de paralelismo. Eles colocam ideias próximas e colocam paralelas umas às outras. Uma outra opção para interpretarmos esta passagem, para entendermos esta passagem, é o que é chamado de quiasma, que esta passagem provavelmente fosse uma quiasma, ou seja, uma figura literária que consiste no cruzamento de ideias, de palavras, sentenças, a fim de que a ênfase necessária seja estabelecida, ou seja, apresentar-nos o que de fato é o ponto importante aqui. E para nos apresentar o ponto importante desta passagem, o evangelista então ele faz um verdadeiro balé de palavras, de ideias, ele faz com que as ideias dancem diante dos nossos olhos para que ele possa enfatizar o seu ponto principal nessa sua introdução. De fato, nós encontramos a seguinte coreografia de ideias nesta passagem. O verbo ou a palavra estava com Deus. Isso fica claro no versículo 1 e 2. No princípio era o verbo estava com Deus e o verbo era Deus. E o versículo 2, a ênfase, ele estava no princípio com Deus. Todas as coisas surgem através deste verbo, através desta palavra. Então nós temos a participação do verbo através da criação. Ou seja, o verbo é o criador de todas as coisas. Nós vemos claramente no versículo 3. Todas as coisas foram feitas por intermédio dele, e sem ele, nada do que foi feito se fez. Ainda vemos que o que nós recebemos através da palavra, este verbo, não apenas estava com Deus, não apenas criou todas as coisas, mas ele fornece algo, ele é o doador de algo importante. No versículo 4 e versículo 5, nós podemos notar que o verbo é o doador da vida. Veja, a vida estava nele, e a vida era a luz dos homens. A luz resplandece nas trevas, e as trevas não prevaleceram contra ela. O verbo, portanto, é o doador da vida. Então nós temos no versículo 6 até o versículo 8, João Batista como sendo enviado por testemunha do verbo. Nós encontramos então, dos versículos 9 a 10, a resposta da humanidade ou a resposta do mundo para com a encarnação do verbo. Veja o que diz. Estava no mundo. O mundo foi feito por intermédio dele, o verbo. Mas o mundo não o conheceu. Veio para o que era seu e os seus não receberam. Esta é a resposta que o mundo deu ao verbo. Ao verbo que veio para iluminá-los, ao verbo que veio para libertá-los, ao verbo que veio para lhes doar a vida. Eles não o receberam. Então no versículo 11, nós temos a ênfase de que ele veio para o que era seu, mas os seus também não receberam. Então eu penso que nós chegamos no ponto máximo, na grande ênfase do apóstolo nessa passagem, quando ele nos diz no versículo 12, que pode ser dividido em três partes, parte A, B e C deste versículo 12, que todos aqueles que aceitam a palavra, ou todos aqueles que aceitam o verbo, eles recebem o poder de serem feitos filhos de Deus. Veja como diz a passagem. Mas a todos quantos o receberam, deu-lhes o poder de serem feitos filhos de Deus, a saber, aos que creem no seu nome. Então nós temos a ênfase, aceitaram a palavra, creram na palavra, tornaram-se filhos de Deus. Na sequência do texto, nós temos então a relação do verbo, a palavra, com os seus. Veja o que diz o versículo 13. Os quais não nasceram do sangue, nem da vontade da carne, nem da vontade do homem, mas de Deus. Deus soberanamente intervém na vida dos homens e faz com que eles nasçam de novo, recebam uma nova natureza da parte de Deus. É por isso que as pessoas mudam. É por isso que as igrejas são cheias de ex-prostitutas, ex-ladrões, ex-traficantes, ex-orgulhosos, ex-mentirosos, porque as pessoas recebem uma nova natureza, doada única e exclusivamente por Deus. No versículo 15 nós temos então o testemunho de João, o que João tem a dizer a respeito do verbo. No versículo 16 nós vemos mais uma vez o que recebemos do verbo. Observe, porque todos nós temos recebido da sua plenitude e graça sobre graça. O verbo é o grande doador do favor divino, a graça de Deus. Então nós temos no versículo 17 o que se manifestou através do verbo. O que se manifestou através do verbo é graça e verdade. O versículo 18, então, nós temos o fechamento dessa sequência de ideias introdutórias. Você tem a palavra mais uma vez, o verbo mais uma vez com Deus. Veja o que diz o versículo 18. Ninguém jamais viu a Deus, o Deus unigênito, que está no seio do Pai é quem o revelou. Então você tem nos dois extremos dessa passagem, no versículo 1, o Verbo está com Deus. No versículo 18, o Verbo está com Deus. E dentro do processo de introdução ao livro, nós temos o versículo 12, onde encontramos a ênfase do autor. O grande objetivo de João é nos dizer que aqueles que aceitam a palavra, aqueles que recebem o Verbo, aqueles que creem no Verbo, Deus lhes dá o poder de serem feitos filhos de Deus. Estas ideias que se cruzam paralelamente na introdução de João têm como foco principal este versículo 12 e elas refletem o grande objetivo deste apóstolo, nos levar a crer e desenvolver um relacionamento com Deus, como filhos de Deus. Se você observar o capítulo 20 de João, no versículo 31, ele deixa claro que este é o propósito que ele tem em mente. Veja o que ele diz no capítulo 20, no versículo 31. Estes, porém, foram registrados para que creiais que Jesus é o Cristo, o Filho de Deus, e para que, crendo, tenhais vida em seu nome. Esse é o grande objetivo de João. João nos apresenta os sinais que já discutimos em nossos estudos. João nos apresenta várias histórias e episódios da vida de Jesus, mas ele tem um grande objetivo em mente. O objetivo de João é nos levar a crer em Jesus Cristo, o Filho de Deus. E quando exercemos esta fé, quando cremos em Cristo, então recebemos vida. Billy Graham, o grande evangelista, aliás, um dos maiores evangelistas que a humanidade conheceu, ele disse algo bastante significativo sobre a sua fé. Isso aconteceu em agosto de 1949. Ele disse o seguinte: eu estava tão cheio de dúvidas sobre tudo que quando me coloquei em pé para pregar e fiz uma afirmação, eu dizia a mim mesmo: eu questiono, será isto verdade? Porque eu estava cheio de dúvidas e realmente eu não sabia se podia dizer aquilo com sinceridade e o meu ministério estava indo embora. Eu tomei minha Bíblia, subi a Sierra Nevada, montanhas na Califórnia. Eu abri a Bíblia, caí de joelhos, orei: Pai, eu não consigo entender muitas coisas neste livro, mas eu não posso continuar o meu caminho todo apenas intelectualmente. Eu aceito, pela fé, a autoridade e a inspiração da sua palavra, a palavra do Deus vivo. Depois de Billy Graham ter feito isso, ele nunca mais voltou atrás. Ele nunca mais abandonou a palavra de Deus. Você talvez, querido ouvinte, esteja passando um momento de dúvidas. Você esteja lutando com questionamentos. Lembre-se o que João escreveu em seu evangelho. Ele escreveu para que pessoas como eu e você pudéssemos crer. Pessoas que às vezes têm dúvidas. Porém, o grande alvo de João é nos levar a crer em Jesus, crer na palavra de Deus. E isso implica depositar nossa fé na palavra revelada, depositarmos nossa fé nas Escrituras, para que continuemos a aceitar a palavra que se fez carne. Se você precisa despir do seu intelectualismo, faça isso hoje, faça isso agora e diga: Deus, eu aceito a sua palavra, eu aceito o seu Filho pela fé.
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0: nada que possamos fazer com nossas próprias forças para merecermos a vida eterna. Isso fica claro quando lemos Efésios capítulo 2, nos versos 8 e 9. Porque pela graça sois salvos, por meio da fé, e isto não vem de vós, é dom de Deus, não vem das obras, para que ninguém se glorie. Comparado ao peso do pecado, que está ligado a nós desde o nascimento, nem mesmo uma vida de boas obras seria suficiente para pagar essa dívida. Mas é aí que a graça e amor de Deus por nós muda tudo. E quando Jesus nasce neste mundo e padece na cruz, Ele nos trouxe então, gratuitamente, o pagamento pelos pecados e o lindo presente da vida eterna. Querido ouvinte, se você nunca orou a Deus, pedindo perdão pelos seus pecados e crendo no nome santo de Jesus, hoje pode ser o dia da sua salvação, o dia que você terá seu nome escrito no livro da vida para toda a eternidade. 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
2: De outubro. E disse Deus: façamos o homem a nossa imagem, conforme a nossa semelhança. Gênesis 1:26. Dignidade. E Jim é policial. Há 15 anos ele tem estado em serviço de campo, mantendo ordem nas ruas. Ele frequentemente precisa lidar com pessoas desagradáveis. Recentemente, ele recebeu uma condecoração pela conduta exemplar diante dos seus concidadãos. Um amigo perguntou-lhe acerca disso. Jim é uma pessoa quieta, que não gosta de falar sobre si mesmo. Porém, ele revelou seu segredo e deu testemunho de seu Senhor. Ele é cristão. Há dois aspectos. O primeiro é que ele é um concidadão. O segundo é como lido com ele. Se sou chamado a um bar porque alguém está causando alvoroço, nunca digo comigo mesmo: é alguém que bebeu demais. Penso: ele é um ser humano digno, um marido, um pai, um filho ou um vizinho que se embriagou. Tento pensar na pessoa, não no que ela fez. Quanto ao segundo aspecto, a Bíblia diz que uma resposta branda desvia o furor. Se eu tiver que lidar com ofensas de trânsito, falo com o motorista calmamente, mesmo se ele estiver furioso. E isso tem funcionado há 15 anos. Precisamos lembrar que todos fomos criados à imagem de Deus. Não importa o estado em que os encontremos, todos são dignos de serem tratados com respeito. Confira 1 Pedro 2:17. Quando o ser humano se afastou do seu Criador, Deus enviou seu próprio Filho como Salvador. Quão importante cada pessoa é para Deus. 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

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Se o ato de servir foi importante para Cristo e Deus quer que sejamos como Ele, então servir deve ser importante para nós também. Após o próximo bloco musical, aqui na BBN, vamos aprender os preceitos bíblicos apresentados pelo pastor Fernando Bóquio que nos conformam ao nosso Salvador com o programa Razão para Viver.

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1: Efésios capítulo 1 fala sobre o Pai iniciando, o Filho colocando em prática e o Espírito Santo capacitando. O que eu encontro nessa maravilhosa doxologia é o que eu chamo de 10 razões para louvar a Deus. A primeira está no versículo 3. Ele nos abençoou com todas as bênçãos espirituais. É por isso que eu louvo a Deus. Ele é quem inicia, Ele me abençoa. Não sou eu que abençoo Deus, é Ele quem nos abençoa. No livro de Colossenses, capítulo 2, versículo 10, diz: vocês receberam a plenitude. Não é magnífico? E observe, são bênçãos espirituais, o que significa que muitas não são vistas pelos olhos humanos. A segunda razão de louvar a Deus está no versículo 4. Como também nos elegeu nele antes da fundação do mundo, para que fôssemos santos e irrepreensíveis diante dele em amor. Deus escolheu a mim e a você, e a Bíblia diz que nos elegeu nele antes da fundação do mundo. E o objetivo disso é para que fôssemos santos e irrepreensíveis diante dele em amor. Chegamos agora na terceira razão para louvarmos a Deus, que é o fato de termos sido predestinados. Não deixe de notar as duas primeiras palavras do versículo 5. Veja comigo. Em amor nos predestinou para sermos adotados. A motivação dessa atitude de Deus é o amor. O resultado da atitude é a adoção. Nós fomos predestinados para ser dele, e como filhos adotados, temos os mesmos direitos e privilégios do filho, que é parte do pai. É um pensamento maravilhoso. Quando fomos adotados? Lá atrás, quando cremos que Jesus era o Filho de Deus, nosso Salvador. Mas nós poderíamos não ter crido? A resposta é não. Se nós fomos escolhidos, não haveria outro jeito. A obra irresistível de Deus em nossas vidas garantiu espiritualmente o cumprimento do plano soberano de Deus. Você pode pensar, não consigo entender direito, quer dizer, temos uma responsabilidade humana, temos o poder de eleição de Deus, temos nossa vontade e temos a vontade do Pai. Explique mais sobre isso. Bom, eu gosto da maneira como um professor do seminário falou sobre essa questão. Veja, tente explicar a eleição e você poderá perder a cabeça. Tente explicar como não é eleito e você poderá perder sua alma. E aí um engraçadinho da turma respondeu: não se eu estiver entre os eleitos. Existem duas vias em uma mesma estrada. Sem isso, acontece uma batida. Sem isso, é destruição. Sem isso, não funciona. Elas precisam estar paralelas e nunca se encontrarem. Duas grandes verdades são apresentadas pelas Escrituras: a responsabilidade humana de crer e a escolha soberana de Deus. Alguém disse isso da seguinte forma: quando você entrar pelos portais do céu, verá escrito: qualquer pessoa pode entrar. Quando você entrar e olhar para trás, verá, eleito desde a criação do mundo. Pela minha perspectiva, vejo isso como uma necessidade de responder ao Evangelho e apresentar o Evangelho a quantos puder. Da perspectiva de Deus, tudo está planejado e Ele vê isso antes do acontecimento. É como se fosse um fato determinado, resolvido. Talvez você diga, bom, pastor Fernando, isso parece uma teoria de Paulo. Ele entra nesse assunto de vez em quando, em Romanos capítulo 9, Efésios capítulo 1. É uma coisa meio paulina. Se você acha que a eleição é algo que Paulo inventou, ajudaria se eu citasse Jesus? Talvez você esteja aí, do outro lado, respondendo que não ajudaria mesmo se eu citasse Jesus. Mas como eu não posso te ouvir, vou abrir a minha Bíblia em João, capítulo 15, versículo 16. Se sua Bíblia traz em vermelho as palavras de Jesus, essa passagem estará em vermelho. Essas são palavras de Jesus e elas vão soar familiares. Talvez você não soubesse onde elas estavam, mas é provável que alguma vez já as tenha citado. João, capítulo 15, versículo 16. Vocês não me escolheram, mas eu os escolhi para irem e darem fruto. Fruto que permaneça. Vamos entender quem é o iniciador disso. É o Pai. Então vamos colocar o Pai no seu lugar em nossas mentes. Ele está entronizado no comando e é soberano. Isso significa que, como fui escolhido involuntariamente, eu não preciso fazer mais nada? Não. Não foi isso que eu disse. Eu sou responsável como indivíduo quanto a escutar as boas novas de Cristo e tomar uma decisão. A questão é, eu não vou conseguir resistir se Deus me escolheu. Gosto como o grande pregador Charles Spurgeon fala sobre isso. Ele disse: se Deus tivesse me revelado que colocou uma faixa amarela nas costas de todos os seres humanos eleitos, eu passaria meus dias andando pelas ruas de Londres levantando camisas. Mas como ele não fez isso, eu prego a todos que quiserem entrar. Isto basta para mim. E o elogio de Deus continua. Ele nos escolheu. Veja de novo o versículo 5 do primeiro capítulo de Efésios. Em amor, nos predestinou para sermos adotados como filhos por meio de Jesus Cristo, conforme o bom propósito da sua vontade. Não deixe isso passar sem que você perceba. Isso vai te ajudar a compreender toda a natureza de Deus. Talvez algo dentro de você te segure, te faça resistir a isso. Eu mesmo resisti a isso por anos. Eu enxergava essa doutrina como fria e cruel. Eu via essa questão como se Deus fosse alguém em um alto posto que dizia lá de cima: sim, isso eu vou levar. Não, ele não. Ela também não. Isso, os outros vão todos para o inferno. Bom, era com esse tipo de coisa que eu lutava. E para minha surpresa, eu nunca encontrei nas Escrituras uma passagem em que Deus predestinou alguém para o inferno. Porque essa é a questão, tudo bem? Se alguém é escolhido para subir, alguém deve ser escolhido para descer. O que eu encontrei na Bíblia foi, conforme o bom propósito da sua vontade, somos predestinados a sermos adotados como filhos. E eu paro por aqui. O lago de fogo não foi criado originalmente para homens e mulheres. Ele foi criado para o diabo e seus demônios. A consequência de não crer é uma eternidade no lago de fogo, que queima e nunca se apaga. É um pensamento horrível. Ele pode tirar o sono, eu sei. Mas o foco não está na consequência, e sim na oportunidade de crer. E que doutrina tão maravilhosa é esta? Saber que tudo cabe a Deus. Vou dizer uma coisa, é muito bom lembrar disso como pregador. Eu costumava ter a necessidade de fazer as pessoas crerem, pressioná-las a tomar uma decisão, às vezes até mesmo me fazer de bobo e constranger quem não se convertesse. Foi muito bom quando percebi que a minha responsabilidade é declarar a verdade e que é responsabilidade de Deus fazer com que você venha até Ele. E você vai vir, Ele defenderá essa verdade. Talvez você diga, eu não vou, eu adoro conhecer pessoas assim. E depois, falar com elas alguns anos depois para escutar a história de humildade sobre como Deus quebrou seus corações e as levou até Ele. Não me diga que você vai querer encarar o Deus poderoso que criou você. Estamos louvando a Deus por seu maravilhoso elogio e seguimos para a quarta razão porque devemos louvá-lo. Vamos ler o versículo 7. Nele temos a redenção por meio de seu sangue, o perdão dos pecados de acordo com as riquezas da graça de Deus. Louvamos a Deus porque Ele nos redimiu. Veja essa palavra, escreva na margem da sua Bíblia, se você gosta de fazer anotações. Comprar e libertar pagando um preço. É isso que significa redimir. Comprar e libertar pagando um preço. Às vezes, o preço é chamado de resgate. Você e eu não nascemos de bem com Deus. Nós já nascemos em um mundo caído. Você e eu éramos escravizados. Encare isso. Éramos escravos do pecado. Andávamos na nossa própria maneira. Nos encontrávamos desesperados e desamparados, incapazes de mudar o nosso estilo de vida. Sim, eu sei, ano após ano, fizemos aquelas lindas promessas de ano novo no dia 1º de janeiro. E no terceiro dia, ou talvez na noite do dia seguinte, já estávamos quebrando a nossa promessa, ou pelo menos já começando a balançar. Nós não temos o poder de fazer isso, somos incapazes de fazer isso sozinhos. Lembre-se, é o Espírito Santo que capacita esse tipo de vida. Deus, o Pai, inicia, Deus, o Filho, coloca em prática e o Espírito Santo capacita esse tipo de coisa. É ao trabalho do Espírito Santo na sua vida que você não consegue resistir. Foi o Pai que iniciou isso e que o Espírito está conduzindo, e tudo isso só aconteceu porque o Filho nos redimiu. Veja como isso acontece. Está escrito em Efésios capítulo 1, versículo 7. Nele temos a redenção por meio de seu sangue. Nós temos a redenção por meio do sangue de Cristo. Mantenha sua Bíblia aberta e veja o valor do sangue que está escrito no livro de 1 Pedro, capítulo 1, versículo 18. Pois vocês sabem que não foi por meio de coisas perecíveis como prata ou ouro que vocês foram redimidos da sua maneira vazia de viver que lhes foi transmitida por seus antepassados, mas pelo precioso sangue de Cristo, como de um cordeiro sem mancha e sem defeito. Foi pelo precioso sangue de Cristo. Há alguns anos, vários cristãos começaram a cair na mensagem do cristianismo liberal e eles diziam: se você fala sobre sangue, é uma religião de matadouro. E eles diminuem o papel do sangue, diziam: vocês não deviam usar a palavra sangue. E nas igrejas liberais de hoje, você não encontra a palavra sangue em nenhum dos hinos. Você não vai encontrar a palavra sangue em nenhuma das versões da Bíblia que eles usam. Eles dizem, porque o sangue é ofensivo, é uma conversa de matadouro. Mas eu falo uma coisa para você. De acordo com as Escrituras, o sangue aparece quase desde o início da Bíblia até o final. E sabe por quê? Porque sem o derramamento de sangue, não existe perdão do pecado. O sangue é eternamente o melhor detergente conhecido por Deus. Somente isso vai remover os seus pecados. Somos redimidos através do sangue de Jesus e o louvamos por isso. Vamos então à nossa quinta razão para louvar a Deus. Ele perdoou as nossas transgressões. Veja o começo do versículo 7. Nele temos a redenção por meio de seu sangue, o perdão dos pecados. Eu amo isso, o perdão dos pecados. Não é a maioria deles, mas todos os pecados. Todos os pecados, ou seja, passados, presentes e futuros. Perdoado. Existe palavra melhor? Perdoado. A redenção abrange três áreas: o pagamento do resgate, a remoção da maldição e a liberdade da escravidão. Pense comigo, eu e você estávamos na senzala, presos a Satanás e seus demônios. Eles tinham sua presença dominante em nossas vidas e nós os obedecíamos, sabendo disso ou não. Quando Cristo morreu, seu sangue lavou nossos pecados, levou embora o poder dominador de Satanás e, através da obra do Espírito Santo que nos capacita, nos libertou para obedecermos. Nos deu a vontade e a força para andarmos na luz, coisas que não conseguiríamos fazer antes. O Salmo 103 começa listando todas as bênçãos de Deus e o versículo 3 diz: é Ele que perdoa todos os seus pecados. E um pouco mais para frente, no versículo 12, está assim: e como o Oriente está longe do Ocidente, assim Ele afasta para longe de nós as nossas transgressões. Você sabe o que isso quer dizer? Quer dizer que você não precisa viver na vergonha. Você não precisa viver na culpa. Elas foram removidas, elas foram perdoadas. Uma vez uma pessoa me perguntou: qual o melhor sentimento que você teve em toda a sua vida? Eu disse: realização. Parece um neurótico falando, não é mesmo? Mas sim, realização. Eu gosto de terminar as coisas, gosto de realizar. E ela disse: é um bom sentimento, mas não é o meu preferido. Então eu perguntei qual era o seu preferido e ela respondeu: alívio. É, acho que ela está certa. Alívio. Quando estou doente, é o alívio da febre. Quando estou perdido, é o alívio do sentimento de perdição. Encontrei meu caminho. Quando estou sozinho, é o alívio da solidão através da companhia. Quando estou sem esperança, é o alívio de um Salvador. Não é maravilhoso? Ah, sim, o perdão me dá alívio do meu pecado. Me lembro daquela estrofe do belíssimo hino Sou Feliz com Jesus, que diz: meu triste pecado por meu Salvador foi pago de um modo cabal. Valeu-me o Senhor, ó mercê sem igual. Sou feliz, graças dou a Jesus. Que maravilhosa é a sensação de liberdade e perdão que temos através da redenção de Jesus. Isso enche o meu coração de gratidão. Não haveria outro caminho senão aquele que Ele escolheu seguir, do sacrifício na cruz. O pastor e escritor John Bunyan, autor do famoso livro O Peregrino, de 1678, escreveu ao imaginar um cristão em sua jornada à cidade celestial, o caminho estreito. Ao encontrar o caminho para o portão aberto, ele se deparou com um precipício. Ele olhou além do precipício, ele estava carregando um fardo em suas costas e olhou e viu do outro lado a cruz e um túmulo vazio. Então percebeu, de repente, que o peso tinha saído e as correntes que o prendiam se quebraram. E Bunyan escreveu: até aqui cheguei com o pesar do meu pecado. Não poderia aliviar nem um pouco o sofrimento no qual me encontrava, até que cheguei aqui. Que lugar é esse? Seria aqui o lugar do meu contentamento? Seria este o lugar em que o peso cai das minhas costas? Seria aqui que as correntes que amarravam o peso a mim se quebraram? Abençoada cruz, abençoado sepulcro, abençoado seja o homem que se fez vergonha por mim. Este cristão somos nós. Depois do portão aberto, do lugar da verdade, nos deparamos com o precipício. E não há ninguém na cruz, não tem ninguém no túmulo, porque o preço foi pago e o Filho foi ressuscitado. Somos livres do pecado que uma vez nos prendeu. Isso é que são boas novas, fomos perdoados. E por isso louvamos a Deus. Mas por quê? Por que um Deus santo, imaculado, perfeito, estendeu sua mão para a humanidade e escolheu alguém como eu e você, dentre todas as pessoas? A resposta está bem aqui, versículos 7 e 8. De acordo com as riquezas da graça de Deus, a qual Ele derramou sobre nós. A sexta razão pela qual louvamos a Deus é porque Ele derramou sua graça sobre nós. Eu adoro a palavra derramou. Você não gosta também? Derramou. É gostoso dizer isso, derramou. É como estar em uma grande banheira e estar totalmente coberto por espuma, sem sobrar um pedacinho. Essa é a sensação que eu tenho quando penso que estou coberto pela graça de Deus. E Ele não faz isso baseado no nosso merecimento. Nós, por exemplo, podemos nos imaginar cobrindo nossos filhos de amor e perdão, não é mesmo? Eles podem ter crescido, mas sempre serão pequenos para nós. E você olha os seus acertos apesar das dificuldades. Você vê o amadurecimento e pensa que eles merecem um voto de confiança. Mas se eles errassem conosco, mesmo tanto que nós erramos com Deus, iríamos querer trocar o sobrenome deles, não é mesmo? Seria muita, mas muita coisa para aturar. Mas apesar de errarmos vez após vez, dia após dia, ano após ano, pecado após pecado, Ele nos encontra e derrama sua graça sobre nós. E talvez você veja o peso que é cometer tantos pecados e a injustiça que é ser perdoado. Mas sabe de uma coisa? Não é você que está no comando. Eu não sou graça, você não é graça. Nós temos um amor interesseiro que só quer por perto quem nos alegra. É um amor condicional. Enquanto isso, Deus tem um amor incondicional. Essa é a diferença. Ele nos quer por perto e ponto final. Por isso, sempre irá nos perdoar. Deus, em maravilhosa graça, por sua própria escolha, diz: vou derramar minha graça sobre meu próprio povo. E ele a derrama. É por causa dessa escolha que a vida se torna o que é para mim e para você. Lembre-se disso. Uma vez, um pastor amigo meu contou uma história que achei interessante. Foi na época em que ele estava no seminário. Havia uma sala onde as provas e os boletins com as notas eram deixados para os alunos pegarem. Todo mundo ficava meio tenso ali, querendo comparar as respostas das provas, saber a nota que tinha tirado. Mas um seminarista era diferente. Ele nunca olhava a nota que tinha tirado. Ele simplesmente pegava o boletim e escrevia em cima: graça. Guardava o papel no bolso e ia embora. Ele conseguiu pegar o espírito da coisa. Ele só podia estar naquele seminário por causa da graça. O fato dele poder fazer uma prova era resultado da graça. Não é maravilhoso conseguir ver o mundo sob outra perspectiva? É assim que a vida é. Aconteça o que acontecer, ele derramou sua graça sobre você e ela entra na categoria de favor e merecido. Você tem o que tem pela graça de Deus. Você é o que é pela graça de Deus. Você faz o que faz pela graça de Deus. E você vai aonde vai, por fim, pela graça de Deus. Nunca, nunca, nunca esqueça isso. Nunca diminua seu valor. Nunca diminua a graça. Use sempre essa palavra. Lembre-se dela quando tiver que lidar com outras pessoas. Graça, graça de Deus. Sou alvo da graça de Deus e eu também preciso agir com graça.
0: Não deixe que os problemas da vida tirem da sua visão as lentes da gratidão. Deus nunca falha, mas somente um coração grato percebe as incontáveis bênçãos que o Senhor derrama sobre nossas vidas, dia após dia. 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
1: As boas novas de Deus para você memorizar esta semana aqui na BBN encontram-se em Apocalipse capítulo 21, versículo 4. E Deus limpará de seus olhos toda lágrima, e não haverá mais morte, nem pranto, nem clamor, nem dor, porque já as primeiras coisas são passadas. Mais uma vez, e Deus limpará de seus olhos toda lágrima, e não haverá mais morte, nem pranto, nem clamor, nem dor, porque já as primeiras coisas são passadas. Estas são as boas novas de Deus para você memorizar esta semana aqui na BBN.

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0: 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Ouça agora esta verdade bíblica. Se existe um versículo na Bíblia que se aplica para todas as pessoas sem nenhuma restrição, é o de João 3,16. O verso diz: porque Deus amou ao mundo de tal maneira que deu o seu Filho unigênito, para que todo que nele crê não pereça, mas tenha a vida eterna. Deus amou ao mundo de norte a sul, de leste a oeste. Todas as pessoas, sem exceção alguma, são alvo do amor de Deus revelado no seu Filho Jesus. O verso também diz: todo o que nele crê, ou seja, qualquer um, grande ou pequeno, rico ou pobre, viciado ou não, deprimido ou não, sim, todo, qualquer um, pode ter a vida eterna. Max Lucado, autor de mais de 60 livros, conta que o seu bolo favorito é o de morango. Quando eu chego em casa, diz ele, e a minha esposa acabou de fazer um bolo, eu sinto o cheiro dele assim que abro a porta. Eu corro para a cozinha e pergunto para quem é o bolo. Algumas vezes ela diz que é para um vizinho ou para alguém que está de aniversário, mas outras vezes ela diz que é para qualquer um, e aí eu fico feliz da vida, porque esse qualquer um sou eu. Quando se trata do amor de Deus, você é esse qualquer um. O que você está esperando? Venha para Jesus, creia nele e você terá a vida eterna. Deus o abençoe. Eu sou Eduardo Steibel e encerro com uma palavra dos Salmos. O Senhor é bom e a sua misericórdia dura para sempre. Medite nisto.
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1: Você se lembra que, ao iniciarmos o estudo de Gênesis, dividimos o livro em duas grandes porções? Veja só, na primeira parte dos capítulos 1 a 11, tínhamos os quatro grandes eventos que sintetizavam, que resumiam todo o seu conteúdo. Você lembra quais eram esses eventos? Você se lembrou? É isso mesmo. A criação, a queda, o dilúvio, isso, e o episódio da Torre de Babel. Lembra-se também que falamos que o período de tempo que envolve esses 11 primeiros capítulos causa até hoje grandes discussões, porque não se tem segurança de afirmar-se que tenha durado milhões ou apenas alguns mil anos. Mas, na segunda parte, que cobre os capítulos 12 até o capítulo 50, inicia-se muito provavelmente a partir do ano 2000 a.C., e dissemos também que essa segunda parte descreve a história de quatro grandes personagens, pois a ênfase bíblica é revelar a história da salvação, mostrando como Deus planejou e concretizou suas ações até que viesse o nosso Salvador, o Senhor Jesus Cristo. Você se lembra que dissemos que essa narrativa da revelação do plano divino de salvar o homem começou quando Deus chamou um homem para fazer dele uma grande nação e, através dessa nação, trazer o seu filho ao mundo para que o mundo fosse salvo por ele? Isso mesmo. Deus chamou Abrão para que da sua descendência fosse construindo e edificando a nação israelita. É, nessa segunda parte do livro de Gênesis, temos as narrativas da vida de Abrão, que depois foi chamado Abraão, da vida de Isaac, da vida de Jacó, que depois foi chamado Israel, e da vida de José, que também recebeu um outro nome, o nome de Zafenate-Paneia, um nome egípcio que significa aquele que sabe, aquele que revela coisas. Bom, amigo, estamos estudando então, nessa segunda parte, a vida de José, o quarto personagem central do livro de Gênesis. Da vida de José, já vimos diversos episódios e extraímos muitas lições preciosas. Mas no texto do capítulo 43, que é o alvo do nosso estudo de hoje, temos uma narrativa das mais lindas da palavra de Deus. Essa narrativa nos mostra um novo encontro entre José e os seus irmãos e, finalmente, o seu reencontro com Benjamim, o seu irmão mais novo, filho de Raquel, filho de sua mãe. José sabia que Deus estava dirigindo a sua vida soberanamente. José estava sendo usado por Deus para levar toda a sua família, toda a família de Israel, para o Egito, para que dali, num futuro distante, saíssem com uma nação, a nação israelita. O que veremos nesses versos é mais uma vez a ação de Deus controlando todas as situações vividas por essa família eleita. O Deus dos patriarcas, através de José, se demonstra misericordioso, no versículo 14, provisor, versículo 23, e gracioso, no versículo 29, trazendo paz e harmonia a essa família que herdaria sua promessa e traria através de suas futuras gerações o Salvador de toda a humanidade. Mas, querido amigo, vamos ao texto então. Veja só, nos versos 1 e 2, nos relatam a grave fome que atingiu a Canaã, de tal modo que nenhum alimento brotava para o sustento de Israel e sua grande família. E todo o alimento que tinham conseguido na primeira vez na viagem para o Egito estava se acabando, e bem rapidamente. Se não tomassem providência urgente, estariam passando grandes necessidades. Os filhos de Israel tinham que voltar ao Egito para adquirir mais alimentos. Mas ao planejarem a nova viagem para o Egito, os filhos de Israel se depararam com a exigência feita pelo governador do Egito, que lhes pedira a ida de Benjamim, o filho mais novo de Israel, como prova de que eles falavam a verdade e como condição para a libertação de Simeão. Você se lembra, querido amigo, que no final do programa passado mencionamos rapidamente a reação de Israel diante do relato da exigência de levarem Benjamim até o Egito? É isso mesmo. Israel esbravejou. Israel foi veemente. Não deixaria partir Benjamim de jeito nenhum. Numa viagem assim, tão longa e tão arriscada? Não. Benjamim não iria. Israel temia que algo de mal pudesse acontecer com seu filho caçula, assim como acontecera com José há mais do que 20 anos passados. Não. Benjamim não viajaria. Mas o versículo 2 nos mostra de uma maneira muito clara que o cereal que tinham trazido do Egito já havia terminado. Israel novamente então chama os seus filhos e lhes ordena que desçam até o Egito para adquirir mais alimentos. Mas diante da lembrança das exigências do governador do Egito e diante da negativa de Israel ao compromisso proposto por Rubem de que seus dois filhos poderiam até morrer se ele não retornasse com Benjamim e Simeão, todos estavam diante de um impasse. Querido amigo, você percebe que situação mais delicada era essa? Israel estava diante de uma situação complicadíssima. Estava diante da cruz e da espada. Ou seus filhos voltariam para adquirir mais alimentos, cumprindo as exigências do governador do Egito, isto é, levando Benjamim, ou morreriam todos de fome. Muitas vezes Deus permite que as circunstâncias nos cerquem de todos os lados. Muitas vezes Deus permite que aquilo que nos é mais precioso seja tirado da nossa mão, seja tirado do nosso controle. Qual é a sua situação no momento? Você sente que está sendo apertado de todos os lados? As circunstâncias são desfavoráveis nesse momento? Olha só, lembre-se dessa experiência de Israel. Tome os passos necessários e confie no cuidado e na soberania de Deus. Israel não via o futuro naquela ocasião. Tudo lhe era muito difícil. Ele não sabia que toda aquela situação era parte de um plano maravilhoso de Deus de levar toda a sua família para o Egito, para que através de José fosse cuidada e amparada e depois se tornasse um grande povo. Nós sabemos de tudo isso porque a história já aconteceu. Mas quando estamos passando pela história, nós não conseguimos ver o futuro. O que nós podemos fazer é confiar plenamente e totalmente no Senhor. E foi isso que Israel fez. Nos versos 3 a 8, Israel ouviu todos os argumentos dos seus filhos e, confiando em Deus, apoiou-se também nas garantias que Judá lhe deu. Judá lhe disse: "Envia o jovem comigo, pai. Eu serei responsável por ele. Da minha mão o requererás. Se eu não tu trouxer e não tu puser a presença, serei culpado para contigo para sempre." Sim, amigo, temos que confiar no Senhor, mas temos que continuar a nossa vida da melhor maneira possível. E assim Israel procedeu. Nos versos 11 a 14, Israel, de modo prático, instrui os seus filhos para que na volta do Egito eles tivessem bom êxito. Ele dá 4 recomendações. Primeiro, eles deveriam levar consigo muitos bons presentes para aquela autoridade egípcia: bálsamo, mel, arômatas, mirra, nozes de pistácia e amêndoas. Deveriam levar dinheiro em dobro para comprar os alimentos. E deveriam levar o dinheiro que lhes fora restituído na boca dos sacos, que talvez tivesse sido colocado de volta ali por engano. E em quarto lugar, eles deveriam levar também a Benjamim, conforme a exigência daquele senhor da terra. Querido amigo, Jacó, Israel, queria assegurar o sucesso da missão usando presentes e dádivas. Será que ele estava lançando a mão de um recurso ilícito? Estava Israel lançando a mão da sua velha maneira de agir quando foi encontrar-se com seu irmão Esaú depois de muito tempo que não se viam? Estaria Israel usando a prática tão vista em nossos dias de subornar alguém para que essa pessoa lhe fosse favorável? Ou será que Israel estava lançando mão de uma atitude recomendada pelo sábio Salomão em Provérbios 21:14? Nesse texto, o sábio Salomão nos ensina que um presente dado sem ostentação desvia o furor de quem o recebe. Você tem agido em situações como essa dessa mesma maneira? Depende muito da motivação do nosso coração. Você concorda comigo? Dependendo da motivação do nosso coração, podemos usar essa estratégia. E eu vou repetir o trecho para você. Provérbios 21:14. Leia-o e aplique-o, se for assim a sua condição. Mas, querido amigo, não foi só dessa maneira que Israel finalizou as suas instruções. Veja bem, depois de instruir os seus filhos de modo prático, Israel orou a Deus, colocando tudo na mão do Deus Todo-Poderoso, pedindo-lhe misericórdia, conforme lemos no versículo 14. E assim que um crente age, é dessa maneira que nós devemos agir. Ele faz a sua parte, age, não fica parada queixando-se da vida e das circunstâncias. Ele age com bom senso, mas entrega-se aos cuidados do Senhor. Que essa atitude de Israel possa nos estimular a sermos sábios e confiarmos plenamente em Deus. O texto prossegue. E o verso 15 nos dá conta que os filhos de Israel voltaram ao Egito, e dessa vez foram com Benjamim. Eram 10 homens orientados por seu pai e estavam sob a bênção do Senhor, buscando a solução para sua família. Simeão estava como refém no Egito. Queriam retornar com ele, queriam comprar mais alimentos, queriam retornar a Canaã para junto do seu pai, para junto das suas famílias. Mas agora imagine a ansiedade dos seus corações. Que trajeto, que dificuldades. O que estariam conversando durante aquela viagem? Mas foram para o Egito. Assim como toda boa história sempre tem momentos de destaque, aqui estamos exatamente em um desses momentos. Os versos 16 a 18 nos relatam a grande surpresa que tiveram os irmãos de José. Quando José viu que tinham trazido a Benjamim, seu irmão mais novo, surpreendeu a todos e deu ordens a seu mordomo que lhes preparasse uma refeição especial, porque ao meio-dia eles almoçariam com ele. Quando os 10 filhos de Israel perceberam que tinham sido levados à casa daquele senhor da terra, puxa, eles ficaram temerosos e pensaram que poderiam ser punidos por causa do dinheiro da primeira compra que tinha sido devolvido para eles quando retornaram a Canaã. Não era comum um grupo de estrangeiros que tinham vindo comprar alimentos serem levados à casa da mais alta autoridade, do mais alto oficial do Egito, para tomarem refeição? O que lhes aconteceria agora diante daquela grande autoridade? Temeram pensando que todos seriam feitos escravos. Que situação! Que dificuldade! Mas os versos 19 a 25 nos dão conta que, diante da incerteza do que lhes haveria de acontecer, e diante do temor de serem feitos todos escravos, os filhos de Israel procuraram então o mordomo de José e tentaram conquistá-lo, tentando sensibilizá-lo para que lhes fosse favorável. E contaram toda a história, todo o relato fizeram para esse mordomo. Contaram como o dinheiro que tinham trazido para comprar os alimentos naquela primeira viagem ao Egito foi achado na boca de cada saco de mantimento. Em resumo, afirmaram que eles não eram ladrões, nem que eram desonestos. O mordomo lhes tranquilizou o coração com palavras muito especiais. Veja só, querido amigo, essas palavras vinham da parte de Deus. O versículo 23 relata o seguinte: e ele disse, paz seja convosco, não temais, o vosso Deus e o Deus do vosso pai vos deu tesouro nos sacos de cereal, o vosso dinheiro me chegou a mim. Querido amigo, você percebe como aquela era de fato uma palavra divina? Pronunciada por um mordomo egípcio, por um homem que não era da linhagem eleita, mas era uma palavra divina para tranquilizar aqueles corações perturbados. Paz seja convosco. Você se lembra em que passagem bíblica temos essa mesma saudação? Se lembrou? É isso mesmo, é no Novo Testamento, no livro de João, no capítulo 20, no versículo 19. E sabe quem deu essa abençoada saudação? Isso mesmo, foi Jesus, depois da sua ressurreição. Na primeira aparição coletiva aos seus discípulos, que estavam temerosos e sem saber o que lhes ia acontecer, Jesus surgiu no meio deles e lhes disse, paz seja convosco. Querido amigo, os filhos de Israel quase não acreditaram quando ouviram essa saudação. Que bênção! O nosso Deus não nos desampara. Mas além disso, os filhos de Israel ficaram de olhos arregalados quando viram Simeão ser trazido para junto deles, vivo, são e salvo. Sim, amigo, quando Deus age, ele age por completo. Nos versos 24 e 25, nós temos o relato de que todos os 11 filhos de Israel foram levados à casa de José e lhes foi dado água para levarem os seus pés, para se prepararem para a refeição. Assim estavam sendo muito bem tratados. Diante disso, diante daquela recepção, surpreendentemente, eles estavam se preparando para se encontrarem com aquela autoridade, com aquele oficial do Egito, super importante. E aí, então, eles preparam o presente também que eles tinham levado. Aquele presente que estava sendo preparado já desde a saída de Canaã, esse presente deveria ser oferecido no momento adequado. Então agora, na hora da refeição, seria talvez o momento certo para entregar e para homenagear aquele Senhor da Terra. Querido amigo, a oração de Israel ao Deus Todo-Poderoso estava sendo respondida. Você consegue perceber isso? Israel tinha pedido que o Deus Todo-Poderoso desse misericórdia para que Simeão lhes fosse restituído e deixassem voltar com Benjamim para Canaã. Então, veja só, dois terços da oração já estavam respondidos. Deus é assim. Ora, se Jacó podia contar com o Deus Todo-Poderoso, não havia nada a temer, era só confiar firmemente nele e tudo sairia bem. É assim em todas as adversidades. Quando colocamos os nossos problemas nas mãos de Deus, devemos ficar tranquilos e confiantes. Deus é o Todo-Poderoso e a fé num Deus assim só pode trazer-nos completa paz e segurança. Foi isso que nos disse o apóstolo Paulo quando, escrevendo aos Efésios, no capítulo 3, 20 e 21, declarou: ora, aquele que é poderoso para fazer infinitamente mais do que tudo quanto pedimos ou pensamos, conforme o seu poder que opera em nós, a ele seja glória na igreja, em Cristo Jesus, por todas as gerações, para todo sempre. Amém. Querido amigo, chegando ao final desse texto e ao final desse programa, devemos destacar ainda o verso 26, onde nos é relatado que ao darem os presentes a José, sem saber que aquele senhor da terra era José, os 11 filhos de Israel se ajoelharam, inclinando-se diante dele, exatamente como José tinha sonhado há tanto tempo atrás. Creio que José, ao ver aquela cena, certamente se lembrou do seu sonho. Mas ele se conteve e conversou com aqueles homens sobre outras coisas. Perguntou como estava passando o pai deles. Perguntou se aquele mais jovem era Benjamim, o filho caçula que tinham mencionado. E ao ter confirmação de que ele era Benjamim, o abençoou, invocando o nome de Deus sobre ele. Mas José não suportou mais. As lágrimas lhe vieram aos olhos e ele, para não ser visto, foi para um outro aposento e ali novamente chorou. Chorou de emoção ao ver o seu querido irmão, filho da sua mãe. Chorou por ver a cena de todos aqueles irmãos se ajoelharem a seus pés, cumprindo então o seu sonho. Ele chorou e chorou de emoção ao saber que seu pai estava bem, embora já fosse avançado em idade. E certamente, querido amigo, ele chorou porque naquele momento ele viu mais uma vez como Deus lhe tinha conduzido a vida até aquele momento. Sim, querido amigo, quando nós meditamos no que Deus tem feito a nós, nós temos que chorar de alegria, temos que nos dobrar diante do Senhor com muita gratidão por tanta bondade que Ele tem dispensado a nós. O texto termina dizendo que José, depois de lavar o rosto, voltou para a sala de refeições, para junto dos seus irmãos, ainda sem se dar a conhecer. José ainda manteve segredo, se alimentou numa mesa separada. Os filhos de Israel, sentados ordenadamente, comeram, beberam e se regalaram. Mas a porção de Benjamim, seu irmão caçula, foi 5 vezes maior que a dos seus outros irmãos. Querido amigo, quando confiamos em Deus, isso acontece. Veja só, na capital do império, o maior império da época, no Palácio Real, estavam 12 homens hebreus alimentando-se numa reunião familiar e festiva. Por quê? Porque quando confiamos em Deus, é isso que acontece. Foram muitas lições nesse estudo. Espero que Deus lhe tenha abençoado. Meu desejo é reencontrá-lo no nosso próximo programa. Um abraço e que Deus te abençoe.
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1: Onde está tua cruz? Nos mais conhecidos e negligenciados ensinos do Senhor Jesus, foi registrado por Mateus no capítulo 16 de seu Evangelho. Então disse Jesus aos seus discípulos: se alguém quiser vir após mim, renuncie-se a si mesmo, tome sobre si a sua cruz e siga-me. Você já percebeu como as pessoas têm dificuldade para entender o papel da cruz na salvação? O mesmo se deu com os judeus, que aguardavam um Messias que restauraria o reino a Israel, derrotando o Império Romano. A ideia que seu grande líder enfrentasse a morte de cruz era algo inconcebível. Os discípulos também enfrentaram grande dificuldade com a ideia que Jesus padeceria nas mãos dos anciãos judeus, seria morto e ressuscitaria ao terceiro dia. Ao ouvir tais palavras, Pedro repreendeu a Jesus: Senhor, tem compaixão de ti, de modo nenhum te acontecerá isso. Para eles a cruz era um símbolo de morte, não da vida prometida por Jesus. E mesmo que a lei e os profetas testemunhassem da obra do Messias, a cruz era algo além da compreensão deles. Quando o apóstolo Paulo escreveu aos Coríntios, ele se referiu à cruz como escândalo para os judeus e loucura para os gregos. E para nós, o que representa a cruz a qual fomos chamados a tomar? Em primeiro lugar, Jesus nos ensina que tomar a cruz é uma ação que deve ser repetida e reafirmada diariamente. E dizia a todos: se alguém quer vir após mim, negue-se a si mesmo e tome cada dia sua cruz e siga-me. Isso é necessário porque este mundo jamais concederá trégua àqueles que ousam proclamar a salvação por meio da fé em Jesus Cristo. Jamais se engane imaginando que este mundo irá capitular de seu ódio e desprezo por Cristo e tudo que sua cruz representa. E isso inclui você. Pensemos também no que um homem condenado à morte de cruz era submetido. Jesus foi obrigado a carregar sua cruz por entre as pessoas enquanto era conduzido ao Gólgota. Era impossível não o notar e não o identificar como um condenado à morte de cruz. É desejo de Deus que todos aqueles que Jesus salvou deem testemunho disto em meio às pessoas deste mundo. Foi o Senhor que disse: vós sois a luz do mundo. Não se pode esconder uma cidade edificada sobre um monte, nem se acende a candeia e se coloca debaixo do alqueire, mas no velador, e dá luz a todos que estão na casa. Assim resplandeça a vossa luz diante dos homens, para que vejam as vossas boas obras e glorifiquem a vosso Pai, que está nos céus. Jesus não lhe deu uma cruz para que você a encubra dos olhos das pessoas, mas para que você a apresente sem temor. Finalmente, Jesus nos ensina que a cruz é o preço a ser pago por termos sido ligados a Ele. Bem-aventurados sois vós, quando vos injuriarem e perseguirem, e mentindo disserem todo o mal contra vós por minha causa. Este é o preço. A cruz que carregamos sobre nossos ombros enquanto peregrinamos por este mundo hostil. Esta cruz que nos faz perceber o cristianismo como algo real. Por isso jamais se entristeça por tomar sua cruz e seguir ao Mestre. Não há privilégio maior que este para um cristão. Porque a palavra da cruz é loucura para os que perecem, mas para nós, que somos salvos, é o poder de Deus.

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2: Missão cumprida. Será? 2 Timóteo 4, 6 a 8, Paulo, sim, pôde dizer missão cumprida. A maioria das pessoas chega ao final da vida com um imenso vazio no coração. Eu repito, as pessoas, a maioria delas, chega ao final da vida com um imenso, imenso vazio no coração, achando que o tempo foi curto demais e que a vida teve mais derrotas do que vitórias. São nessas horas que muitas pessoas se arrependem. Por que não fui o melhor pai ou uma melhor mãe? Por que não fui o melhor marido ou uma melhor esposa? Por que não fui o melhor cristão, o melhor filho de Deus? O apóstolo Paulo, não. Ele chegou ao final da linha sabendo que havia cumprido a sua missão exatamente como Deus desejava, sem deixar nada para trás. Ele não foi um homem perfeito, longe disso, mas ele foi um homem completo. Ele disse, combati o bom combate, acabei a carreira, guardei a fé. Quantos de nós chegaremos ao final da vida com a mesma certeza do apóstolo Paulo? Senhor, eu cumpri a missão que o Senhor tinha para mim neste mundo. Senhor, eu cumpri a missão que o Senhor Deus tinha para mim neste mundo. Alguns meses depois de invadir o país do Iraque, destituir o ditador Saddam Hussein e a Guarda Nacional iraquiana, o presidente norte-americano de então, George W. Bush, disse em som bem alto e claro: missão cumprida. Mal sabia ele que a missão ainda nem sequer havia sido iniciada e que seus soldados teriam que ficar no Iraque ainda por muitos e muitos anos. Assim também, neste mundo, a nossa missão nunca será cumprida até o dia da nossa morte. Até o último minuto de nossa vida, Deus ainda tem uma missão para cada um de nós. Paulo foi o maior de todos os missionários. Ele testificou, falou de Cristo diante de reis e poderosos de sua época. Ele estabeleceu igrejas em várias partes do mundo, inclusive na Europa. Quando Paulo, o velho, chega ao findar de sua vida, ele podia dizer com toda certeza, acabei a carreira. E nós? Quantos de nós poderemos dizer isso também quando chegarmos no final da vida? Olhar para a família, olhar para a igreja, olhar para a sociedade e dizer, guardei a fé. Guardei a fé. O fato mais importante da vida é cumprir a missão que Deus nos deu. O fato mais importante da vida é cumprir a missão que Deus nos deu. Do que adianta viver 100 anos e deixar de cumprir o papel que Deus estabeleceu para você nesta vida? A missão que Deus nos deu pode ser dividida em 3 etapas. Primeiro, a missão da salvação. Paulo diz no verso 6, porque eu já estou sendo oferecido por aspersão de sacrifício e o tempo da minha partida está próximo. Paulo sabia que a sua morte estava próxima e que ele não morreria de causas naturais. A aspersão de sacrifício mostra que Paulo estava preparado para ser martirizado. E ele o foi. A história nos diz que Nero mandou cortar a cabeça de Paulo. Paulo estava preparado para morrer porque ele tinha certeza da salvação. Há pelo menos 3 tipos de pessoas que se acham preparadas para morrer. E nem todas elas realmente estão. Pessoas altamente depressivas, que perderam o gosto pela vida, acham que estão prontas para morrer. Pessoas altamente doentes, para as quais não há mais cura, acham que estão prontas para morrer. E pessoas altamente felizes, com certeza absoluta da salvação. Paulo cabia neste último exemplo. Ele era uma pessoa extremamente feliz, com certeza da salvação, e por isso ele estava pronto para morrer. Ele cumpriu a missão de ser salvo. Essa é a primeira lição, ser salvo, e a primeira missão de todos. Ele disse, porque para mim o viver é Cristo e o morrer é ganho. Paulo nem sempre foi salvo. Sua salvação se deu no livro de Atos, capítulo 9, a caminho para Damasco. Até então, ele tinha sido um homem muito religioso e até muito sincero. Todavia, ele era um homem perdido. Ele mesmo disse, a mim que dantes fui blasfemo e perseguidor e injurioso, mas alcancei misericórdia, porque eu fiz ignorantemente na incredulidade. Ninguém nasce salvo, assim como Paulo. Todo homem que vem ao mundo precisa fazer uma decisão pessoal ao lado do Senhor Jesus Cristo. É uma decisão inesquecível e que muda sua vida para sempre. Um jovem escultor trabalhou com empenho em uma estátua de mármore que tomou a forma majestosa de um anjo. A estátua era tão perfeita, que só lhe faltava o fôlego da vida para ser um anjo de verdade. O escultor convidou vários colegas de profissão para analisar a estátua, fazerem os seus comentários. Entre eles estava Miguel Ângelo. O jovem escultor se escondeu atrás de uma cortina para apenas ouvir os comentários de seus colegas. De repente, ele ouviu Miguel Ângelo dizendo, falta apenas uma coisa para esta estátua. Ele ficou triste e decepcionado que Miguel Ângelo encontrasse algum defeito em seu trabalho. Porém, alguns dias mais tarde, Miguel Ângelo o encontrou e explicou do que se tratava o seu comentário. Ele disse, homem, à sua estátua só falta uma coisa, vida. Caso a tivesse, seria como um dos anjos criados pelo próprio Deus. E assim também era o apóstolo Paulo, um homem cheio de fé, um homem religioso, um homem cumpridor de todos os seus deveres. Mas lhe faltava a coisa principal, vida. Ele era um homem sem vida, porque ele ainda não havia recebido Jesus Cristo como único e suficiente Salvador. Mas em Atos 9, verso 6, ele encontrou este Jesus, e ele, tremendo e atônito, disse, Senhor, que queres que eu faça? O que Paulo fez depois de ser salvo? Paulo ensinou salvação a outros. Para um carcereiro que o havia chicoteado várias vezes, ele disse, crê no Senhor Jesus e serás salvo tu e a tua casa. Para o governador Félix, que o mantinha preso no cárcere, ele disse, e tratando ele da justiça e da temperança e do juízo vindouro, Félix, espavorido, respondeu, por agora vai-te, e em tendo oportunidade te chamarei. Félix ficou com tanto medo que chegou a mandar Paulo parar de falar e sair de sua presença. Algumas vezes pessoas já me pediram para parar também de falar com elas e ir embora. Não porque não gostassem de mim, mas porque não suportavam ouvir sobre o juízo de Deus. Quantas vezes nós estamos pregando e pessoas saem durante o culto, durante a pregação, porque não suportam ouvir a pregação da palavra de Deus. Então, a primeira missão de todo homem que vem ao mundo é ser salvo. É a missão de ser salvo. Você já cumpriu a sua missão de ser salvo? Seus pecados já foram lavados? Você já foi perdoado por Jesus Cristo de todos os seus pecados? Você já aceitou Jesus como seu único e suficiente Salvador? 1 Timóteo 2,4 diz que Deus quer que todos os homens se salvem e venham ao conhecimento da verdade. Deus quer que você, amado ouvinte, seja salvo. Ele quer que você seja perdoado neste momento de todos os seus pecados. Esta é a sua missão. Você não pode vir a este mundo, viver esta vida e morrer sem ser salvo, porque aí você terá perdido a sua missão. A primeira missão de todo homem que vem ao mundo é a de ser salvo por Jesus Cristo, Filho de Deus. 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
2: Começa agora mais um programa Conferência Bíblica na BBN. Acompanharemos hoje o pastor Luiz Saião apresentando uma série de mensagens expositivas a respeito do livro do Apocalipse. Ouçamos esta pregação intitulada Um Dragão e Duas Bestas, nos mostrando a continuação do 7 na revelação de Jesus Cristo, onde veremos os 7 personagens presentes na história da redenção divina.
3: Nós vamos prosseguir no nosso estudo do Apocalipse, já estamos caminhando, você já está percebendo, nós já passamos hoje, vamos passar da metade do Apocalipse. Isso realmente é o fim do mundo, né? Você ter estudado tudo isso sobre o assunto, e hoje nós vamos caminhar porque tem muita coisa pela frente para a gente refletir sobre duas bestas e um dragão. Apocalipse 12, 13, vamos ver o que que a palavra de Deus tem a nos dizer sobre isso. Vamos nos lembrar, né, dos famosos sete, os sete setes do Apocalipse, sete igrejas, sete selos, sete trombetas, e agora chegando nas sete personagens. Depois nós vamos ter as taças e o juízo e as coisas novas, olhando aí no esquema dos sete, né, até aí as sete personagens, mais ou menos no meio do livro, para a gente prosseguir. Nós caminhamos, acabamos de ver o que foi dito sobre as sete trombetas, e agora vamos adiante para ver as sete personagens, ou sete personagens que aparecem do capítulo 12 e 13. Vamos olhar direitinho, nós vamos ler o texto, vamos refletir sobre a palavra de Deus, sobre esse texto que é tão valioso e importante. Ele vai mencionar nesses dois capítulos a mulher, que nós já vamos ver o que está acontecendo, a mulher que inclusive está grávida, está fugindo do dragão, que é o segundo personagem que aparece aí na sequência. Depois o filho da mulher, que é o menino que vai nascer, o arcanjo Miguel, que está inclusive aí com os seus anjos na luta contra o dragão. Depois os descendentes da mulher, que aparece aí quase praticamente no final do capítulo 12. E aí as duas bestas, que são dois animais horrorosos, feios, que surgem, uma do mar e outra que é da terra. Nós temos os sete casos aí, vamos olhar Apocalipse capítulo 12. O que que o texto tem a nos dizer? Apareceu no céu um sinal extraordinário, uma mulher vestida do sol, com a lua debaixo dos seus pés e uma coroa de 12 estrelas sobre a cabeça. Ela estava grávida e gritava de dor, pois estava para dar à luz. Então apareceu no céu outro sinal, um enorme dragão vermelho com 7 cabeças e 10 chifres, tendo sobre as cabeças 7 coroas. Sua cauda arrastou consigo um terço das estrelas do céu, lançando-as na terra. O dragão colocou-se diante da mulher que estava para dar à luz, para devorar o seu filho no momento em que nascesse. Vamos só